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5: Quem não sabe se comunicar, perde oportunidade, sabia? Pois é. Por quê? É através da comunicação que você vai convencer investidores. Você vai fazer uma boa apresentação, você vai fechar parcerias, é através de uma boa comunicação que você vai liderar equipes. Não apenas liderando essas equipes com boas ideias. Não, o bom líder não é aquele que traz boas ideias. Ou é também, né? Mas é aquele que consegue vender aquela visão com clareza e impacto. Olha só. Mas só é possível se você tiver uma boa comunicação. E aí você que está comigo aqui, todos os dias sabe do quanto de anos que eu tenho nessa área, né, gente? Desenvolvendo aí a comunicação, ensinando, trabalhando. E a gente, no meio do caminho, passou a compartilhar todos esses conhecimentos e tem sido incrível. Então, a gente tem aqui evento presencial, que é o Mais Transformação, onde a gente consegue, num grupo bem seleto, se conhecer e aprender juntos sobre esse tema, que é a comunicação assertiva. E tem gente, colocaram aqui alguns depoimentos do que eles têm aprendido comigo, né? Do que eles têm aprendido com todo o nosso conhecimento. Vamos ouvir o que o pessoal anda falando dos nossos eventos presenciais aqui.
6: Olá, eu sou a Magna Marinho, nutricionista e CEO de uma clínica que é localizada no centro comercial do Alphaville. Sou profissional da área da saúde já faz 22 anos. Na área de inteligência emocional, eu já estudo e trabalho meu desenvolvimento pessoal há 6 anos. E conhecer hoje, de perto, a Elisângela com esse conhecimento e clareza de trabalhar os negócios com propósito, que é o que eu faço diariamente, associando a uma comunicação assertiva, desde já fez uma grande diferença, me trouxe vários insights e eu quero estar por aqui por muito mais vezes. Vocês vão me ver aqui com muita frequência, porque eu tive a oportunidade de dizer para ela que eu já conheci vários mentores, mas nunca um que me ligou numa conexão de alma como eu tive com ela. Então é uma honra estar aqui.
5: Olha só, gente, que poderoso isso, né? Às vezes você acha que tem um problema, mas quando você vai estudar, você vê que tem 2, 3. E não tem como você se comunicar de uma forma assertiva se você não souber gerenciar suas emoções. E aí lá a gente ensina muita coisa. 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Outro pilar, olha só, para fortalecer aí os seus negócios, é uma cultura forte, uma liderança poderosa. Por quê? O jogo muda o tempo todo. Empresários, empreendedores de sucesso, eles sabem, têm certeza absoluta de que a única certeza do mercado é a mudança. É a mudança. E aí, eles se reinventam o tempo inteiro. Se reinventam diante dos desafios, se reinventam diante das dificuldades. E mais do que isso, eles transformam esses obstáculos em quê? Em oportunidades. 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Seja firme, seja constante. E seja...
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5: Sejam todos muito bem-vindos em mais uma série do nosso programa Negócios com Propósito. Gente, eu perdi a hora aqui e num relógio estava um horário, no outro, mas glória a Deus por isso que você chegou até aqui e nós vamos juntos em mais uma série desse programa onde você tem aprendido muitas coisas, onde você tem crescido, gerado valor, não apenas um negócio por ter, mas sim um negócio de alto valor, porque você investiu o seu tempo, a sua dedicação, e é por isso que nós estamos aqui, que é por ele e para ele que são todas as coisas, né, minha gente? Olha só, sejam todos muito bem-vindos, você do Instagram, do Facebook, do YouTube, você pode... tá. Me assistindo pelo Instagram, Elisângela Gomes Aeli. Para você que não me conhece, eu sou CEO da família Dore Mais. E para mim é uma honra servi-los nesse programa também. Gente, o programa de hoje está demais. As características de uma pessoa realizada. Características de uma pessoa realizada. Você sabe quais são elas? Tem tantas pessoas que dizem, né? Ah, não, eu sou super realizada. Outros dizem, eu não sou realizada. E, na verdade, o que define a realização? O que define essa pessoa ser ou não realizada? É quando ela atinge alguns objetivos. Parece que é por aí, não é mesmo? Então, vamos juntos. Você que gosta de anotar, você que gosta de guardar informação para que você olhe de novo, pesquise. Ah, não vou ficar só com o que a Eli está falando. Eu vou pesquisar, eu vou ir atrás de mais informação. Até porque, gente, esse programa é pouco tempo. É pouco tempo. Então, você que tá no Instagram aqui, você tá me ouvindo? Se você tá me ouvindo, coloca sim. Eu já aumentei aqui o volume, já aumentei tudo. E eu não sei se você tá conseguindo me ouvir. E agora, tá me ouvindo? Você que não me segue ainda no Instagram, Elisângela Gomes, Aeli. Você tá mudo? Tá mudo, gente. Por que que tá mudo esse negócio? Vamos lá. Continua mudo ainda? Bom, você do FM 102.1, seja muito bem-vindo. Esse é o programa Negócios com Propósito. Negócios com Propósito, onde eu venho trazendo conteúdos para você. Gente, são mais de 28 anos como executiva de negócios. Será que foi fácil? Será que foi difícil? Ainda sem som, eu vou sair e entrar de novo. Você que está aqui no Instagram, eu estou saindo e entro de novo. Espera aí. Gente... é isso, quando você trabalha com o... olha só, tudo acontece, eu tô remoto hoje, gente. E aí o pessoal que tá lá no estúdio tá me dizendo que tá sem som. Então eu vou colocar o som aqui porque tem muita gente no Instagram também me assistindo. E claro que eles também serão abençoados com essa palavra, serão abençoados com essa mensagem.

Pronto. Então, tô pelo Instagram, tô pelo YouTube. Elisângela Gomes, a Eli. Elisângela Gomes, a Eli. Gente, as pessoas realizadas, elas são aquelas que têm um histórico de alcançarem os seus objetivos. O que traz a elas são a satisfação e a motivação para ir cada vez mais longe. Então, quando uma pessoa é realizada, ela tem tudo para ir mais longe, para continuar essa jornada. Agora, é importante você lembrar também que ninguém nasce realizado, né, gente? Ninguém nasce pronto, ninguém nasce com uma vida extremamente realizada. Ah, na verdade, trata-se de que ao longo prazo, né, e ao longo do caminho, ela vai conquistando através da dedicação, através da persistência e através das atitudes. Então, quando você olhar alguém e você, com seu olhar, disser: olha, tal pessoa, ela parece realizada. Agora, já lembra sempre, ela se dedicou, ela foi persistente e ela teve muita atitude. Então, eu não sei hoje, você que está me ouvindo aqui no FM, no 102.1, na Adore Mais FM, seja bem-vindo à nossa família. Você que está me assistindo no Instagram, eu não sei se hoje você está se sentindo que a sua realização está demorando muito a chegar. Se você é essa pessoa, fica comigo, porque tem algumas características aqui para você desenvolver. Então, que bom que você tá aqui. Agora, existe uma pesquisa, gente, que 72% das pessoas no mundo não gosta do que faz. Você acredita? Não gosta do que elas estão fazendo, trabalhando. E se você é uma delas, é hora de você se colocar no eixo aí, viu? É hora de você começar, sim, a gostar daquilo que você está fazendo. Porque um dos pilares de negócios com propósito aqui, você que me acompanha toda semana, você que está comigo aqui sempre no Instagram, sabe que um dos pilares é você fazer aquilo que você ama. Porque senão, você não vai ter energia suficiente para continuar no dia mal. Você não vai ter energia suficiente para continuar fazendo aquilo que Deus pediu para você fazer. Né? Então, primeira coisa, amar aquilo que você está fazendo. Então, vamos lá. A primeira característica, gente, de uma pessoa realizada: elas sabem distinguir os próprios objetivos de pressões externas. Elas sabem distinguir os próprios objetivos de pressões externas. Você sabe que para ser uma pessoa realizada é preciso, óbvio, realizar, né, ali os objetivos. E aqueles que chegam lá, eles conseguem se manter motivados durante o percurso. Por quê? Porque eles sabem separar os seus sonhos das pressões externas. E olha, mas Eli, como é que eu faço para eu poder sair da pressão que eu tô sofrendo do meu trabalho, das pressões que estão acontecendo no mercado, no segmento em que eu atuo? Como que eu faço isso? Gente, olha só, presta atenção nisso. Você precisa fazer escolhas considerando os seus próprios valores e as suas próprias convicções, sem deixar que a necessidade, sem deixar que a pressão externa, ela te toma, sem deixar que a necessidade de você agradar terceiros esteja em primeiro lugar. Agora, se você não sabe quais são os seus valores, você não tem clareza das suas convicções, você a todo momento vai deixar as pressões externas sobrepor os seus objetivos. Olha só. Olha o que diz em 1 Coríntios 10, 13. As tentações que vocês têm de enfrentar são as mesmas que os outros enfrentam. Mas Deus cumpre a promessa e não deixará que vocês sofram tentações
que vocês não

0: tem forças para suportar. Quando uma tentação vier, Deus dará forças a vocês para superar, e assim vocês poderão sair dela. Aí eu te pergunto, você não sabe quais são as suas fraquezas? Como é que você vai vencer essa tentação? Como você vai vencer? Ah, não, Eli, eu tô orando. Tá, você tá orando? Incrível. Incrível. Mas você precisa saber. Precisa saber quais são essas tentações que você enfrenta para que Deus te ajude nelas. Então, você precisa ter as suas convicções, os seus objetivos definidos, para que você não deixe o que está de fora, a pressão de fora, interferir dentro e não te fazer parar no meio do caminho. Característica de uma pessoa realizada, ela sabe distinguir os seus próprios objetivos das pressões externas. Ela sabe. Dois, elas têm paciência para esperar os resultados de suas ações. Uma pessoa que não tem paciência de esperar que os resultados das suas ações, cheguem, é um grande candidato para abandonar o projeto, o negócio, a família, os amigos no meio do caminho. É uma pessoa propensa a ter projetos inacabados, porque ela não tem paciência de esperar o processo. Ela tá achando que tá demorando e que ela não tem capacidade suficiente para aquilo, mas na verdade não, ela só não está sabendo esperar com paciência no Senhor, o momento daquilo acontecer. Então, tem um outro detalhe aqui. Grande parte das coisas realmente leva um tempo para acontecer, gente. Vai levar tempo. Não é de um dia para o outro. Agora, mesmo que você dê o seu melhor, você vai precisar saber esperar com paciência e sem perder a motivação. Eita, aqui tá o outro desafio. Além de você esperar, além de você ter que ter paciência, você vai ter que, nesse processo, ter motivação. Tá bem, tá agradável, tá confiante, tá esperançoso. Fala pra mim se não é um desafio. Oi, Cláudia, tudo bem, Bruna? Sejam bem-vindas aqui no meu Instagram, Elisângela Gomes Aeli. Você que tá aqui no rádio me ouvindo e não me segue ainda, me segue lá, Elisângela Gomes Aeli, pra gente passar mais tempo juntos. Olha o que diz em Jó lá. A paciência não é apenas suportar, mas é suportar bem. E aí, lá em Jó 38, 7, você vai entender mais sobre essa questão de você não apenas suportar, mas você suportar bem. Eita, como é difícil isso aqui. Mas é possível. É possível quando você descansa nele. Quando você descansa no Senhor, você vai ter paciência. E além de tudo, vai estar motivado. Três, né? A terceira característica de uma pessoa realizada. Ela evita sofrer por coisas que estão fora do seu alcance. Pelo que você está sofrendo? Você está sofrendo pelo que está no seu alcance ou pelo que está fora dele? Fala para mim. Gente, na vida existem duas situações, duas. As que estão no nosso alcance e aquelas que nós não temos o poder de controlar. As pessoas realizadas, elas sabem separar muito bem disso, porque elas se concentram nas coisas que podem fazer e deixa tudo aquilo que elas não podem mudar. E aí, o que acontece? Ela evita sofrer por antecipação. E consegue canalizar a sua energia, o seu foco, a sua alegria nos seus objetivos sem se estressar. Será que você hoje está estressado, está sem paciência, porque você está sofrendo por coisas que estão fora do seu alcance? Provérbios 16, 3. Consagre ao Senhor tudo o que você faz, e os seus planos serão bem-sucedidos. Então, olha só que lindo, gente, isso. Se está fora do seu alcance, consagre ao Senhor que esses planos serão bem-sucedidos. Agora, se está ao seu alcance, vai e faça. Se é possível para você, pega e age, tenha atitude. E não para, não. Quatro, quarta característica de uma pessoa realizada. Ela tem força de vontade para ir atrás dos seus objetivos ousados. Percebe que eu falei objetivos ousados? Porque tudo aquilo que não dá aquele friozinho no estômago, parece que não é tão interessante, não é? E aí você para. E aí não te faz ter muita vontade de continuar, não é? Então, quanto mais for ousado um objetivo, mais você vai ter que se dedicar. Vai ter que ter dedicação para alcançar. Então, você não vai perder o foco. Você não vai perder o seu olhar daquilo. Não, você não vai ter tempo para distração. Você não vai ter tempo para distrair com coisas que estão fora dos seus objetivos. É, minha gente. Parece que quando você clarifica, gente, as coisas acontecem. E você sim vai chegar lá, na linha de chegada, no seu objetivo principal. Não tem como você ter um negócio de alto valor sem ter uma vida de alto valor. Não tem como você ser bem-sucedido financeiramente se na sua vida você não é bem-sucedido. Não tem como. Então, muitas vezes, tá faltando só a clarificação. Teve um dia que uma aluna chegou para fazer uma sessão de mentoria comigo, e ela estava tão desesperada, gente, tão desesperada, que ela não sabia. Ela me apresentou ali o projeto dela, e ela estava na dúvida se ela investiria logo o dinheiro que ela tinha naquele momento, se ela esperava, quanto tempo que ela esperava. Ela não tinha clareza do negócio dela. Ela não tinha clareza se ela continuava ou se ela parava. Olha a importância de você ter alguém direcionando e clarificando. Incrível, gente. Incrível o projeto. Maravilhoso. O que que a gente fez naquele momento? Fizemos conta. Se tudo der errado, qual é a sua reserva financeira? Em quanto tempo você consegue manter as suas contas, as suas necessidades básicas sendo custeada? Com o dinheiro que ela ganhava, a gente fez uma continha ali rápida. E 4 meses. 4 meses. Em 4 meses, ela ia conseguir o que ela já tinha. Já estava quase o suficiente. Então, em 4 meses, a gente definiu a data. Ela já conseguiria colocar aquele projeto para rodar. Então, olha só, a importância, né, de você ter um mentor, de você ter alguém olhando junto com você, uma pessoa que tem experiência, que já passou por aquilo, que já desenvolveu vários negócios, que chegou onde você gostaria de chegar. Essa é o maior poder quando você tem a humildade suficiente em procurar ajuda. Mas olha só, na multidão de conselhos, a sabedoria. Quem você está se aconselhando? É quem tem para ajudar? Ou você está confiando e pedindo apoio para quem não tem condição nenhuma de te dar uma direção, principalmente nos seus negócios? Então, olha só. Claro que para essa mentorada minha, chegar a ser uma pessoa realizada nessa área, também fizemos o um planejamento estratégico de em quanto tempo ela teria lucro naquele negócio. E aí sim, claro que ia chegar. Porque ela teve a clareza. Ela sabia do seu objetivo agora. Ela tinha prazo, ela tinha data. Percebe que a característica de uma pessoa realizada, uma das maiores, ela sabe para onde que ela está indo. Ela sabe o que ela fez e para onde ela está indo. Ela sabe, não tem dúvida. E olha, você que está me ouvindo aqui no 102.1, esse programa é Negócios com Propósito com Elisângela Gomes. Para mim é uma honra, como CEO da Dore Mais, dessa rádio, poder compartilhar com você conteúdos como esse que você está tendo aqui. E no meu Instagram, Elisângela Gomes, é Eli. Se você não me segue, me segue lá, que tem mais conteúdos para você. Meu canal do YouTube, Elisângela Gomes, é Eli. Também esse programa vai estar lá. Esse aqui vai ficar salvo lá. Então, se você não pegou as outras características que eu acabei de falar, porque nós já estamos na quinta, no canal do YouTube você vai poder assistir novamente. E a quinta é... A quinta característica de uma pessoa realizada é o otimismo para enxergar as oportunidades onde muitas pessoas só veem problema. É. Claro, gente, que na vida... Uma vida que vale a pena, que vale realmente a pena, vai ser difícil. Não vai ser fácil. Aquela que vale a pena, aquela vida que vale a pena. Agora, não significa que deve enxergar as situações de modo negativo. Por mais difícil que seja, não quer dizer que você tem que olhar com um olhar negativo. Não, ao contrário. Porque as pessoas realizadas, elas conseguem alcançar suas metas exatamente por serem otimistas e conseguir enxergar a solução, onde muitos só estão vendo dificuldade, onde muitos só estão vendo problemas. Então, o segredo para isso é estar olhando além do que parece. Além. E aí sim, identificando as oportunidades e as lições de cada fase. A Ana, Eli, te ouço todo dia no rádio. Que linda, um beijo, Ana. Obrigada pelo carinho, viu? Então, olha só, você está enxergando oportunidades onde muitas pessoas só estão vendo problemas? Fala para mim. Talvez seja aí o seu maior desafio hoje. Quem sabe você limpar? Limpa! Em nome de Jesus, e clarifica. E traz soluções. Seja intencional. Bom, eu tô com esse problema. Como é que eu vejo a solução nisso aqui, agora? Porque eu tava ouvindo lá no programa da Eli, no Negócio com Propósito, que uma pessoa realizada, ela traz solução. Ela consegue enxergar oportunidade onde está tudo degringolando. Sexta característica de uma pessoa realizada. Ela tem consciência em relação à sua própria capacidade. Você sabe naquilo que você é bom? Esse é um outro pilar de negócios com propósito. Aquilo que você é muito bom fazendo. Aquilo que você faz, como diz o outro, com o pé nas costas. Que é muito fácil para você. Então eu vou te desafiar agora a pegar aí um papel, uma caneta ou no seu notes, colocar as 10 coisas que você tem como força. As 10 coisas que você tem como força. Que para você é muito fácil. Por exemplo, né, no meu caso aqui, comunicação, autoconfiança, lealdade, resiliência. Então, coloca 10 coisas que você é forte, que você é bom fazendo. Coloca aí. Que você já vai ver muita coisa clarificando aí na sua vida. Muita coisa mesmo. Muita coisa mesmo. É, uma pessoa apenas se torna realizada depois de ter essa consciência, gente, com relação à sua própria capacidade. Não tem como você ser realizado, realizar algo, sem que você não saiba onde você é muito bom. Se você não souber do que você é capaz, impossível você sair do lugar. Não vai sair. Não vai. Se você ainda não tem essa consciência, você precisa ter. Então, enquanto eu tô falando aqui, ó, vai escrevendo aí. Vai escrevendo. Porque quando você olha aquilo que você é muito bom fazendo, isso te enche de força, de autoconfiança. Fala, puxa vida, eu sou bom nisso aqui. Então eu vou fincado nisso aqui, que eu sou bom fazendo. E aí vem a energia, a vontade de continuar. Então, minha gente, percebe que todas as vezes, sim, você vai precisar olhar para você. Você vai ter que parar para refletir um pouquinho e olhar para dentro. Olhar para dentro. Se você não está conseguindo encontrar, se você está perdido na sua vida, no seu negócio, eu empreendo, mas está muito difícil. Você consegue me ajudar? 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É uma mentoria que você precisa. De repente, uma sessão, duas, três. E eu vou ter, sim, o maior prazer em poder pegar na sua mão. Sabe por quê? Porque muitas vezes isso aconteceu comigo. Eu não sabia o que fazer. Várias vezes, várias, várias, várias. E aí foi quando eu encontrei alguns mentores no meio do caminho, que me ajudaram, que me mostraram o caminho, que me deram a direção. Então, olha só, você que está aqui na rádio, na Dore Mais FM, no 102.1, seja bem-vindo. Eu sou Elisângela Gomes e esse programa é Negócios com Propósito. Então, tudo tem um porquê. Tudo aquilo que você faz precisa estar clarificado o seu porquê. Porque é aí que no dia mau você não vai parar. Quando você tem clareza, quando você tem firmeza, quando você tem uma direção certa. Então, olha só. A oitava característica de uma pessoa realizada é a sabedoria que ela tem para aprender com os erros. Bom, se você imagina que uma pessoa realizada é aquela que não comete erros, tá enganado, viu, gente? Tá enganado. Pois falhar faz parte da vida. Faz parte, sim, de todos. Até porque não foi encontrado um justo sequer. Agora, quando você aprende com esses erros, é onde você evolui. Então, sempre que você cometer um erro, toma cuidado para que você não se sinta culpado simplesmente com isso e acabe desistindo dos seus objetivos. Cuidado, muito cuidado. Errei, puxa, vou desistir do meu objetivo. Não faça isso. Prefira enxergar essas situações como oportunidade para você aprender e desenvolver. Por quê? Em cada queda, ela vai servir para te tornar mais forte. Então, olha só que poderoso isso. Você ter a sabedoria para aprender com seus erros. Olha só o que a Rosa escreve aqui no Instagram. Elisângela Gomes, a Eli. Se você não me segue aqui. Oi, Eli. Depois que conheci você e uma frase que você disse, fiz um curso básico em gestão e negócios. Agora estou fazendo também em TI. Sou grata a tudo que você tem nos ensinado. Amém, querida. Deus seja louvado. Que maravilha. Então, olha só. O meu papel, sim, é ativar você que está me ouvindo aqui todos os dias. Você que está aqui comigo todos os dias, na rádio, você que está aqui no meu Instagram, vendo os posts que eu trago, os vídeos, você que está no YouTube assistindo aqui os meus conteúdos. Tudo Elisângela Gomes, a Eli. É ativar você para que você traga a sua melhor versão, para que você tenha uma vida de alto valor, para que você, de fato, seja um representante de Deus na Terra. E olha, gente, o que eu trouxe para você como a última característica, a nona característica de uma pessoa realizada, e não menos importante, porque é a última, é a flexibilidade para alterar os planos quando necessário. Se for preciso alterar os seus planos, altere. Por mais organizada que uma pessoa seja para realizar um projeto, é muito fundamental, gente, que ela tenha consciência de que nem sempre as coisas acontecerão conforme o previsto. Nem sempre tudo vai acontecer conforme você quer, conforme você planejou. Nem sempre. Mas aquela que pessoa que se torna realizada, ela conseguiu ser flexível sempre que necessário. E mudou o plano no meio do caminho. Com consciência, com pesquisa, com um mentor acompanhando. Ela mudou. E é aí que está o grande sinal. Se você é inteligente e tem um pensamento estratégico ou não. É o nível de flexibilidade que você tem no meio do caminho, reajustar a rota. Você já viu o Waze, quando você coloca o endereço, aí você entra na rua errada ali, ó. O que acontece? Refazendo a rota. E aí ela vai e traz outra rota para você ali. O que que é isso? É a sabedoria. Você ser flexível, se necessário. Refaz sim. Porque em João 15, 2, olha o que diz. Todo ramo em mim que não der fruto, ele o tira. E todo o que dá fruto, ele limpa. Para quê? Para que produza mais frutos ainda. Se hoje você está aí com seu coração apertado, se hoje você está aí com a angústia de que, puxa vida, deu tudo errado, será que não é Deus limpando? Para que daqui a pouco você dê mais frutos ainda? Será que não é Deus tirando essa pessoa do caminho? Será que não é Deus querendo que você mude o seu negócio? Será que não é Deus para que você dê mais frutos ainda? Será que não é Ele querendo que você limpe o que tá te atrapalhando de fazer a vontade dEle? Então, receba hoje a paz que excede todo o entendimento e a sabedoria que vem diretamente do alto para te tornar uma pessoa realizada. Porque uma pessoa realizada, ela tem convicção daquilo que ela tá fazendo. E pode vir o que for. Nada vai ser o suficiente para parar. Nada vai ser o suficiente para limitar ela. Ou impedir de que ela ajude outros também naquele caminho. Então, o desejo do nosso coração no programa de hoje é que você seja realizado naquilo que você está fazendo. Em nome de Jesus. E aqui na rádio, no 102.1, estamos caminhando para o final do nosso programa. Eu vou recapitular aqui no meu Instagram, Elisângela Gomes Aeli. Então, você que está agora aqui, passando na nossa frequência, você é muito bem-vindo. E tem muito de Deus para você. Ainda com os programas que vêm a seguir. E você que perdeu as primeiras características de uma pessoa realizada, que é o nosso tema de hoje, vem para o Instagram, Elisângela Gomes Aeli. 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Olha, você que está aqui comigo todos os dias sabe que você precisa ser forte, constante, firme e abundante para a honra e glória do Senhor Jesus. Combinado, minha gente? Você que não me segue, então, lá no meu Instagram, Elisângela Gomes Aeli, eu te espero para passarmos mais tempo juntos e aprender um pouquinho mais. Aprender, desenvolver, para ampliar sua consciência, renovar sua mente. E, claro, para você chegar com a sua melhor versão. Então, você que está aqui na rádio, a gente está finalizando agora o nosso programa Negócios com Propósito. Um beijo no seu coração. Tchau, gente.
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2: Sou Franciele, eu acompanho muito a programação de vocês e gostaria de ouvir Aline Barros. Ressuscita-me. Valeu, Adore Mais.

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2: Olá, família Adore Mais. Quem fala aqui é a Aline Feitosa. Eu sou da Igreja Dai. E para mim vai ser um presente poder colocar os ouvintes para ouvir uma música que tem me abençoado muito em meu período devocional há um tempo. E eu tenho certeza que vai abençoar a vida de vocês, porque ela tem uma letra muito especial. É a Always On Time, da Elevation Worship. Muito obrigada, família Adore Mais. Que Deus abençoe vocês e vamos juntos!

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2: Simpatia é dividir a mesma opinião. Agora, empatia é respeitar as opiniões diferentes que a tua. Por muito tempo, né, nós aprendemos que temos a verdade absoluta. E é lindo quando você encontra algo, quando você encontra um tesouro e quer dividir isso. Porém, a empatia é você colocar o segundo mandamento com promessa: amar o próximo como a ti mesmo. Como é que você ama outra pessoa? Respeitando a opinião dela. Porém, quando você gera resultados na sua vida, quando você usa aquilo que Deus te deu para gerar resultados, o ser humano, ele é movido por resultados. Não pelo que você é, mas pelo que você faz, pelo que você gera, que é o que vem para fora. O coração, só Deus que conhece. Então, age primeiro, e aí o seu próximo, aquela pessoa que está próxima de você, vai ver o quão maravilhosa é a sua vida e o quanto que Deus faz na sua vida e através da sua vida. E ele vai virar e vai dizer: uau, o que tem aí? Eu quero também. Então, respeite a opinião que é diferente da sua, mas seja simpático em dividir a sua alegria por ter conhecido Jesus e por ele fazer tanta diferença na sua vida.
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3: Meu nome é Paulo, sou de São Miguel Paulista. Minha música preferida é Rompendo em Fé.

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5: Quem não sabe se comunicar, perde oportunidade, sabia? Pois é. Por quê? É através da comunicação que você vai convencer investidores. Você vai fazer uma boa apresentação. Você vai fechar parcerias. É através de uma boa comunicação que você vai liderar equipes. Não apenas liderando essas equipes com boas ideias. Não, o bom líder não é aquele que traz boas ideias. Ou é também, né? Mas é aquele que consegue vender aquela visão com clareza e impacto. Olha só. Mas só é possível se você tiver uma boa comunicação. E aí você que está comigo aqui, todos os dias sabe do quanto de anos que eu tenho nessa área, né, gente? Desenvolvendo aí a comunicação, ensinando, trabalhando. E a gente, no meio do caminho, passou a compartilhar todos esses conhecimentos e tem sido incrível. Então, a gente tem aqui evento presencial, que é o Mais Transformação, onde a gente consegue, num grupo bem seleto, se conhecer e aprender juntos sobre esse tema, que é a comunicação assertiva. E tem gente, colocaram aqui alguns depoimentos do que eles têm aprendido comigo, né? Do que eles têm aprendido com todo o nosso conhecimento. Vamos ouvir o que o pessoal anda falando dos nossos eventos presenciais aqui.
6: Meu nome é Elisângela, eu sou cirurgiã dentista, participei da palestra aqui da minha xará Elisângela. Para mim foi extremamente edificante, um renovo de ideias, de perspectivas. E as coisas que eu anotei, com certeza vou levar para a vida, para o meu negócio e para os planos que eu tenho, né, futuros, que eu tenho colocado diante de Deus. Então são dicas, são elementos que ela transmitiu que para mim foram extremamente valiosos. Obrigada.
5: Olha só, gente, que poderoso isso, né? Às vezes você acha que tem um problema, mas quando você vai estudar, você vê que tem dois, três. E não tem como você se comunicar de uma forma assertiva se você não souber gerenciar suas emoções. E aí lá a gente ensina muita coisa. 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Outro pilar, olha só, para fortalecer aí os seus negócios, é uma cultura forte, uma liderança poderosa. Por quê? O jogo muda o tempo todo. Empresários, empreendedores de sucesso, eles sabem, têm certeza absoluta de que a única certeza do mercado é a mudança. É a mudança. E aí, eles se reinventam o tempo inteiro. se reinventam diante dos desafios, se reinventam diante das dificuldades. E mais do que isso, eles transformam esses obstáculos em quê? Em oportunidades. 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Seja firme, seja constante. E seja...
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2: E aqui é Isabel de Ferraz Vasconcelos. Queria pedir um louvor aqui para minha filha Esther e para minha filha Maria, que fez 1 ano e 10 meses antes de ontem. Três palavrinhas só. Eu aprendi de cor. Queria que vocês tocassem aí pra minha filha. Ela ama.

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2: A paz do Senhor, meu nome é Márcia Zanardi, sou da Assembleia de Deus Vila Alpina e gostaria de ouvir a canção Ele É, do Adiva Music. Deus abençoe, meus irmãos.

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6: Sejam todos muito bem-vindos em mais uma série do nosso programa Negócios com Propósito aqui, na Adore Mais FM, no 102.1. Você que está me ouvindo aí do seu transporte público, do carro, do aplicativo, você do táxi, você que está em casa, você que está pelo rádio, você que está pela internet, pelo digital, sejam todos muito bem-vindos. Para mim é uma honra, como CEO da Adore Mais, dessa emissora tão poderosa que fala para mais de 25 milhões de habitantes do estado de São Paulo. Que honra poder dividir com você um pouco do meu conhecimento aí, do conhecimento de uma vida inteira empreendendo, né, gente? Desde os 12 anos que eu empreendo, já somam 28 anos nessa jornada e a gente aprende tanto, aprende também a desconectar algumas coisas que a gente aprendeu que não serve para nada. Então, seja você bem-vindo, você que é empreendedor, líder, que quer ter uma vida de alto valor, que sabe que merece ter uma vida de alto valor, um negócio de alto valor, esse programa é para você. Então, eu estou muito feliz por você estar comigo hoje aqui, não é? Olha só, e o nosso tema, gente, está poderoso demais. Por quê? Porque ele é um tema que vai transformar a sua vida. Vai responder muitas perguntas que você anda fazendo para Deus. Olha só, pois é, o poder do diálogo interno. Você já pensou sobre isso? Como que a voz dentro de nós pode definir a nossa vida? Como, gente? Olha só, você que está aqui no rádio, quer acompanhar, quer assistir a gente aqui nos estúdios da Adore Mais FM, eu tô pelo Instagram, Elisângela Gomes, a Eli, e pelo canal do YouTube também. Se você não se inscreveu ainda, esse programa vai ficar salvo lá no nosso canal do YouTube, Elisângela Gomes, a Eli. Então, você pode se inscrever, ouvir, assistir os outros programas, né? Que é uma série bem grande aqui, de vários programas, tudo para ampliar o seu conhecimento, para que a sua vida nunca mais seja a mesma. Aliás, para que você seja a melhor versão de Deus na Terra. Como que você pode se tornar a melhor versão de Deus na Terra? Sendo uma pessoa em constante desenvolvimento. Sendo alguém que aprende todos os dias, e não só aprende, mas pratica, coloca em ação, traz para a sua realidade. Porque não adianta você ler um livro e não fazer nada do que está falando ali. Não adianta você me ouvir aqui o dia inteiro e você não praticar, não colocar em ação. E hoje você vai aprender. Ah, vai! como que esse diálogo interno influencia e define as nossas vidas? Como isso? Aliás, tem algumas vozes, né, gente? Tem essa voz interna, tem a voz de Deus, e até o final, você, junto comigo, nesse programa, vai decifrar, vai descobrir se a voz de Deus está falando com você. Ou melhor, se você está ouvindo essa voz. A voz de Deus falando em você. Será? Olha só, muitos de nós, a gente não percebe que passa o dia inteiro. E o dia inteiro. Só que estamos conversando conosco mesmo. A gente não para para avaliar o que nós estamos falando para nós mesmos o dia inteiro. O que você fala para você o dia inteiro? Essa é uma voz lá de dentro, lá do fundo, imperceptível e automática, muitas vezes. Então, hoje o nosso assunto aqui, ele está muito profundo. É um assunto simples, porém profundo. Para quê? Para que haja curas hoje, em nome de Jesus. Para que coisas que você acredita sobre você, que não são positivas, que não são coisas que Deus te falou, que está te levando para um resultado negativo, ou melhor, você não está prosperando, a sua vida não vai avançando, não está avançando. O seu negócio está indo de mal a pior. Eu recebo tantos testemunhos, gente, no meu Instagram, Elisângela Gomes Aeli, de empreendedores que escutam aqui os nossos programas e está tendo uma vida transformada. Está gerando grandes resultados em quais áreas da vida? Nosso objetivo aqui, gente, é ampliar a sua inteligência emocional, a sua inteligência espiritual e a sua inteligência financeira. Porque, vamos combinar? Tudo que acontece na nossa vida respinga onde? No dinheiro. Ou você querendo ele, você faz algo para ter dinheiro, ou você está perdendo ele, certo? Ou você está deixando de ganhar. Então, o dinheiro sim, é muito importante, porque influencia todas as áreas da nossa vida. Só que tem o antes, porque ele só é o reflexo. Pois é, a grana no seu bolso ou a falta dela é só reflexo dos seus pensamentos, dos seus sentimentos, das suas crenças. E aí, vem para onde? Pro resultado. Dinheiro é resultado. Mas esse assunto é lá para os nossos treinamentos, onde a gente trabalha como funciona, né, esse processo de riqueza, como é que funciona esse processo de prosperidade e abundância nas finanças. 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Próxima data, quero ver você. Olha só, essa voz interna, ela pode ser a nossa aliada ou ela pode ser a nossa pior inimiga. Depende do que você está ouvindo. Ela pode te impulsionar para o sucesso ou ela pode te paralisar pelo medo. A grande questão é: quem é que está no controle dessa voz que você está ouvindo internamente? Porque tudo que vem para fora, todos os seus resultados, a forma com que você fala, se comporta, se posiciona, vem desse lugar de fala, dessa voz que está dentro de você. Como diz na palavra, assim como pensa em sua alma, assim você é, certo? Então, é o que vem para fora. Então, quando você compreende esse diálogo interno, como que ele funciona e como que ele pode moldar a sua realidade, é só uma questão de entendimento. Porque quando você entende, você está um passo para resolver. Para resolver. E transformar isso em grandes resultados e realizações. Se eu perguntar para você assim, você se sente hoje uma pessoa realizada? Você sente

é quem trabalha para alguém, quem faz parte do projeto de alguém. E aí, dentro do seu departamento, você pode empreender, que é trazer soluções, realizar coisas incríveis. Não apenas fazer o que foi dito para você fazer. Você faz um algo mais. Você vai além. Você anda mais uma milha daquilo que foi pedido para você. Você não fez só o trivial. Então, a mente empreendedora, ela, primeiro, ela é programada para soluções e grandes resultados. Todo mundo que você vê, que você admira como grande empresário, pessoas que fizeram a diferença no mundo, pode ver, é um empreendedor ou um intraempreendedor. Então, olha só que poderoso isso, gente. Então, esse diálogo interno é uma conversa que você tem dentro da sua mente. E como que é construído esse diálogo? Através dos reflexos das nossas crenças, de experiências passadas, percepções do mundo que você tem, percepção de você mesmo. Então, as famosas crenças, né? Aquilo que você acredita. Então, a partir daí, do que você acredita, essas vozes vão começar a falar dentro de você, até vir para fora. Você sabe que eu falo muito aqui de comunicação assertiva, né, gente? 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E olha só, que poderoso isso. Você só fala verbalmente 7%. O restante vem para a sua comunicação o que não é verbal, que é influenciado diretamente pelo que está dentro de você, de crenças, de experiências passadas, de vitórias, de derrotas. Então, olha só, é como se fosse dentro da sua mente um palco, onde a voz está comentando sobre tudo, exatamente tudo, que está acontecendo na sua vida. Tudo. Então, essa voz, ela pode te encorajar. Ela pode ficar te criticando o tempo todo. Essa voz dentro de você, ela pode ser otimista. Ela pode ser pessimista. Ela pode ser motivadora. Ela pode ser uma voz destrutiva. Mas ele, ou é uma coisa ou outra? Não. Em muitos momentos, essa voz, ela pode vir te encorajando. Agora, se ela está sendo, na maior parte do tempo, uma voz pessimista, destrutiva, é por isso que você está tendo seus resultados terríveis, destrutivos também. Então, olha só. Por exemplo, quando enfrentamos um desafio, qual pensamento normalmente nós temos? Essa voz fala para você, eu sou capaz, posso encontrar uma solução, ou você diz o seguinte, não, eu não posso, eu não tenho a resposta. Olha só, você pode cultivar esse diálogo interno positivo, mas como, Eli? Fica comigo, que até o final você vai entender exatamente tudo. E aonde que entra ainda a voz de Deus nisso? Porque é a voz de Deus, a verdade absoluta. É ela que vai dizer se você vai acertar ou não na vida. Então, olha só. Essa voz, ela pode estar o dia inteiro presente, sendo construtiva ou negativa, encorajadora ou crítica. Enquanto eu estou falando aqui, vai avaliando como é e como está sendo o seu dia. Como é que está sendo os momentos que você

enfrenta problemas. Qual voz vem com mais força? É a que você consegue, é a que você traz solução ou não? Esse diálogo dentro de você, ele está positivo ou ele está negativo? Então, olha só. O porquê disso, né, gente? Vai influenciar diretamente na sua autoestima, na sua tomada de decisão. Essa voz que vai definir o nível do seu estresse, da sua ansiedade. É como você está por dentro. É como você se comunica por dentro. É como você fala com você internamente. É essa voz que vai estabelecer relacionamentos saudáveis ou não, aqui do lado de fora. Esse diálogo, ele, claro, é construído ao longo de uma vida inteira, né, gente? Não é de um dia para o outro que você constrói um diálogo interno. Foi empilhado ali, dentro de você. Experiências da infância, a sociedade, a cultura, onde você nasceu, onde você viveu, os traumas que você sofreu. Por isso que quando você olhar para uma pessoa, você valoriza a história dela. Porque você não sabe quais foram os desafios que ela teve para se manter vivo muitas vezes. Não é? Não sai julgando, não. Você não sabe. Você não sabe. Então, toda a vida, eu e você fomos construídos, fomos programados. Então, você que está chegando aqui no nosso programa, Negócios com Propósito, a gente fala da mentalidade do empreendedor. A gente desenvolve a mentalidade empreendedora para você ter uma vida de alto valor, um negócio de alto valor. E eu, Elisângela Gomes, como CEO da Dore Mais, para mim é uma honra compartilhar com você esse conteúdo que a gente está falando hoje sobre o poder do diálogo interno. Porque é também onde Deus fala, é dentro de você, na maioria das vezes. E é muito simples, tá? Embora seja um assunto profundo, mas ele é simples. Olha só, o Jonathan tá no meu Instagram, Elisângela Gomes Aeli. Você que não me segue, gente, segue lá, dá um azar danado, viu? Não me seguir no Instagram. Ele fala assim, já começa meu dia escutando seu programa, que bom, glória a Deus. Jonathan, depois escreve aí o que já mudou na sua vida. Depois que você está escutando os nossos programas aqui, o nosso conteúdo. Olha só, e aí muitas vezes, essa voz que está dentro da gente, nos criticando, né, que parece que sempre o que é mal vem com mais força, né? Vem com mais naturalidade. Claro, o mal tá pronto, gente. Se você quer algo bom, você vai ter que se dedicar. Você vai ter que investir tempo, energia, dinheiro para você ficar melhor. É sempre assim. Se você não fizer nada, você tem a certeza que vai ter uma vida mais ou menos. Então, olha só. Muitas vezes, essa voz, ela vem de alguém que marcou você. Também é assim. De um professor. Professor rígido. Um pai rígido. Que... uma mãe rígida. Que te fez ter ali algumas experiências dolorosas da vida. Experiências dolorosas do passado. Agora, tá bom. A gente já identificou, né? De onde vem essa voz interna? Como ela foi construída? Agora, como que a gente reprograma esse diálogo interno quando ele não foi muito bom? Quando ele não está permitindo a gente ter bons resultados na vida? Como? Como, gente? Como? Pergunta assim, como? Porque essa parte, ela, eu diria, que é a mais importante. Não tem problema. É, você olhar, de repente, e não sentir que você poderia não ter nascido nessa família. Ou você não poderia ter montado esse negócio. Já foi. Passado, passou.
É de hoje para frente, porque você constrói o quê? O seu presente. Você constrói o seu futuro no presente. Então, hoje, você está construindo o seu futuro. Então, o que você vive hoje, você construiu quando? Lá no passado. Então, olha só. Por isso que eu falo. O como você vai fazer? Como você vai ser? Como você vai decidir? É o que vai definir o seu futuro, o seu destino, a sua direção. Porque não é você ir, é você ir certo, né, gente? Não é você ir rápido, é você ter direção. É você saber como. Então, hoje, o meu convite para você é para a gente trabalhar aqui juntos esse poder interno. Esse poder interno. E olha só, eu trouxe algumas estratégias desse como no nosso programa Negócios com Propósito. Primeiro, identifique esses padrões. Observa você. Como que você está falando consigo mesmo? Você se julga demais? O tempo todo você está se julgando? Ou toda hora você tem palavras duras com você? Você não tem paciência com você? Você está num nível de ansiedade, de estresse, de cobrança tão alto? E percebe, todo empreendedor, todo líder, ele tem sim um nível de comprometimento muito alto com as coisas. Até por isso que ele realiza, né, grandes coisas. Agora, você identificar esse padrão de como você está falando com você? Você está se acolhendo? E o que que é isso, né? E aí esse assunto se desdobra em várias partes, que é onde a gente estuda muito lá nos nossos treinamentos, ali no Mais Transformação. Tem vários níveis de treinamentos aqui. O primeiro nível, né, que é o Mais Transformação. Depois você vai para um treinamento de comunicação assertiva, depois negócio com propósito. 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Então, olha só. Observa se você está se julgando muito. Dois, questione os seus pensamentos negativos. Puxa, mas não vai dar. Mas não vai dar por quê? É verdade? É real isso? Ou simplesmente é obra do medo? É apenas porque você está com medo. Hã? Olha só que poderoso isso, gente. E outra coisa, quando você questiona os seus pensamentos negativos, que tal você se perguntar assim: se fosse o meu melhor amigo, se essa situação estivesse acontecendo com o meu melhor amigo, eu falaria com ele dessa forma? Você falaria? 3. Substitua o pensamento negativo por um positivo. Gente, percebe? Aqui eu não estou falando para você ser um ingênuo, ignorar os problemas. Não, não é. Até porque eles existem. E isso na palavra também diz muito, né, sobre as aflições e tudo mais. Agora, quando você tem uma postura construtiva, os seus resultados serão construtivos e positivos também. Então, dá uma olhadinha. Se você está olhando em tomar essa decisão de substituir. Aí, como é que eu mudo meu pensamento negativo por um positivo? Substitui esse negócio, gente. Substitui. É, uma crença, como você vence ela? Colocando uma nova no lugar. Então, ao invés de pensar, eu sou péssimo nisso, que tal você tentar? Eu posso aprender. Eu posso ser melhor. Eu posso sim avançar. Não é de onde que eu venho que define para onde eu vou. Não é. É o quê? Uma decisão no meio do caminho. É uma mudança de mentalidade. É você construir uma mente empreendedora de crescimento, de avanço.
Em Tiago 3,10 diz: da mesma boca procede bênção e maldição. A gente vai um pouquinho mais, Wellington, hoje, aqui no FM. Vamos lá. Então, olha só: da mesma boca procedem bênção e maldição. E aí eu tenho uma pergunta para você. Da sua boquinha aí, tá saindo o quê? O que que está sendo produzido? Bênção ou maldição? Sabe quando é possível? Quando você constrói, quando você transforma esse diálogo interno. A partir daí, coisas incríveis vão acontecer. O quê? Você vai ter sentimentos de confiança, sentimentos de coragem, de ousadia. Você vai encarar os desafios com mais coragem, porque assim, desafios vai ter, certo? Ponto. Sem mimimi aqui, no programa Negócios com Propósito. Vai ter, pronto, aceita e acabou. Agora, como é que você vai lidar com tudo isso? Tudo vai depender da mentalidade que você construiu. Se ela é de crescimento ou de medo, de trava. Então, olha só, gente, que demais isso. Você tem estado inseguro ou seguro toda vez que você precisa tomar decisões? E isso não quer dizer que a gente nunca mais vai ter pensamentos negativos ou críticos. Vai sim. Então, olha só. A Vera tá dizendo ali lá no meu Instagram, Elisângela Gomes a Eli. Eli, substituir os pensamentos não é tão difícil. Difícil é ter ação. Olha só, se você não tem ação, será que você substituiu esses pensamentos? Porque pensamentos geram sentimentos. Sentimentos geram as ações. E as ações geram resultados. Então, se você não está tendo ação verdadeira, real, será que mudou mesmo? Substituiu esse pensamento? Existe uma pessoa meio grávida? Ou ela tá com o bebê ali na barriga ou não tá, né, gente? Ou é ou não é. Então, normalmente são as ações que mostram como você pensa, querida. É bem por aí. A verdade é essa. Olha só. Então, isso não quer dizer que você não vai ter ali os pensamentos negativos. Significa que aprendermos a lidar com eles. Espera aí, nossa, eu tô há 2 dias pensando negativo com isso, tô com medo. Será que é verdade? Se questiona. Se questiona. Para que você tenha o quê? Uma mentalidade saudável, sem deixar que isso, essa meleca, domine a sua vida. Esses pensamentos negativos dominem a sua vida. Então, olha só. Como está a voz de Deus dentro de você? E aqui é o ponto que eu quero chegar. Que muitas vezes a gente não está ouvindo a voz de Deus. É porque ele não está falando ou porque nós não estamos preparados para escutar. Em Hebreus 3,7 fala assim: se ouvirdes a minha voz, que é a voz de Deus, não endureçais o vosso coração. Gente, a voz de Deus é muito simples. Ai, ele não é não. É sim. Fica comigo. Você que está aqui no rádio 102.1, seja bem-vindo. Esse é o programa Negócios com Propósito, aqui da Dore Mais FM. Eu sou Elisângela Gomes. Que bom ter você comigo. No meu Instagram, Elisângela Gomes Aeli. A gente está ao vivo também. Me segue lá. A voz de Deus, ela é simples. Muito simples. Quer ver? Teve um dia que eu fui. Tava precisando resolver o vencimento da minha CNH. Isso tem muitos anos, tá, gente? Muitos anos. No mínimo uns 15 anos. No mínimo.
Olha meus cabelinhos brancos aqui aparecendo, já dizendo a minha idade. Ai, que. Ai, ai, ai. Pois é, fui eu lá, que era eu que tinha que fazer isso. Cheguei lá no Detran, aquela fila. E eu sempre fui muito focada, extremamente determinada naquilo que eu queria. Sempre fui assim, nunca gostei de perder tempo, sempre tive intencionalidade. Então, para mim, ó, eu vou fazer isso, não vou fazer isso, tem que ser rápido, fila, já sempre me incomodou muito. Por quê? A perda de tempo. E aí aquela fila, aquele negócio. E eu já comecei a pensar em todas as coisas que eu tinha que fazer durante o dia. Mas era eu que tinha que resolver aquilo. Fui. E aí eu tô lá. Pega a fila, vai para um lugar, vai para o outro, para resolver essa questão da habilitação. Pronto. Tô saindo. Quando eu olho, olha só, gente, eu olhei assim, vários bancos, e tinha uma moça sentadinha lá no fundo, ali no cantinho, bem no cantinho na parede, chorando, com um semblante muito triste. Mas, cada um, né? Qual que é o mais natural, o mais normal, uma mente empreendedora, principalmente. Bom, eu também tenho os desafios, todo mundo tem os seus desafios, então bora resolver cada um o seu, certo? Pois é, essa é uma lógica. Aí, como é que Deus fala com você? Você tem ouvido a voz dele? Gente, e você que me conhece sabe que eu nasci num lar cristão, eu nasci na igreja, eu fui apresentada na igreja. Primeira vez que eu falei em público foi na igreja com 6 anos. Eu já falava que eu ia ser missionário, eu já falava que eu ia falar de Deus a vida inteira. Já! Mas olha a minha mentalidade. Solucionadora de problemas, solução. Então, bora com a vida. Não é? Pois é. E aonde é que fica Deus para você ouvir? Gente, seria muito simples, muito fácil para mim passar por aquela moça, olhar e ir embora, naturalmente falando. Só que a hora que eu passei, andei, dei alguns passos para frente, o meu coração começou a queimar. Porque você que ama a Deus, você que tem Ele na sua vida, você sabe, você tem as palavras certas para dizer. Você sim dá um direcionamento de vida, de abundância, de alegria. Porque essa é a palavra de Deus, certo? Pois é. Não consegui continuar andando para ir embora, para resolver minhas coisas, gente. Lá vai eu voltar. E eu senti assim, no meu coração, volta e fala com a moça. Ai, ai, ai. A mente dizendo assim, eu não quero fazer isso. Não quero. A minha mente dizia, vai para sua vida, vai para suas coisas. Atrasou muito aqui o que com essa fila toda. Mas o meu coração, ele falava assim, eu tenho que fazer isso. Eu tenho que voltar e tenho que falar com essa moça. Pois é, meu coração venceu. Voltei e falei para ela assim, licença, eu posso dar um abraço em você? Aí ela levantou, me abraçou. A hora que ela me abraçou, ela, como chorando, molhou assim o meu ombro, gente. Realmente ela tava passando por uns problemas muito difíceis. Até hoje eu não sei quais são. Eu simplesmente ouvi a voz de Deus dizendo para mim assim, no meu coração, volta e fala com ela. E aí eu disse, olha, não é o seu problema hoje, o seu desafio hoje, que vai definir o seu futuro. Porque tem um Deus que cuida de você e que te ama e que pode te direcionar. Só isso. Não peguei o nome dela, não peguei o telefone. Eu só dei um abraço muito apertado e dei tchau para ela e fui embora. Olha só. A minha mente dizia: eu não quero fazer isso, mas o meu coração sentia que eu tinha que fazer. O que que é isso, gente? É um forte índice que é o Espírito Santo falando com você. Aonde? No seu coração. A gente começou aqui falando de Hebreus 3:7. Se ouvirdes a minha voz, não endureçais o vosso coração. Eu poderia endurecer o meu coração naquele momento? Claro que eu poderia. E olha só, que demais isso. Em Colossenses 3:15,
fala que a paz de Cristo que seja o juiz em seu coração, visto que vocês foram chamados para viver em paz. Depois que eu fiz aquilo, eu segui pro meu dia, gente, com uma paz. Ó, que eu nem sei te explicar. Porque eu fiz o que meu coração mandava eu fazer. E onde é que o Espírito Santo, onde é que Deus fala com você, comigo e com você? No seu coração. Porque senão não teria esse verso. Você concorda? Que se ouvirdes a minha voz, a voz de Deus, não endureçais o vosso coração. Então, olha só como a paz, ela é uma espécie de confirmação que o Espírito Santo traz para quando você precisa avançar ou quando você precisa parar. Olha só, a paz na minha vida é como se fosse um farol. Se eu tô com paz, é o sinal verde, avança. Se eu não tenho paz naquilo que eu tenho que fazer, é como se fosse um sinal vermelho. Eu paro, eu travo, eu não consigo. E a paz, ela vem de onde? Aqui, do seu coração. E onde é que Deus fala? Conforme Hebreus, no seu coração. E em Colossenses diz que ela é o juiz. É essa paz que é o juiz. Quantas decisões você tem que tomar e tá confuso? Calma. Calma. Para todas as outras vozes para você conseguir ouvir a voz do Espírito Santo. Só que ele vai falar no seu coração. Não é aqui na sua mentalidade. A sua mente, lembra? Esse diálogo interno da sua mente que está cheio das crenças, que está cheio dos fracassos, das dores, das dificuldades que você teve. Lembra sempre dessa decisão que eu tive que tomar com a moça. A minha mente dizia, eu não vou fazer isso, que vergonha, vou me intrometer na vida da moça, deixa ela chorar. A minha mente dizia isso, mas meu coração não, volta e dá um abraço nela. Porque é aí que Deus vai falar com você. É aí que o Espírito Santo vai dizer, no seu coração. Muitas pessoas falam assim, ah, Deus falou comigo. Tá bom, como é que ele falou? Porque comigo ele fala simples. É simples que Deus fala comigo. Se você não está ouvindo, é uma outra coisa. No mínimo, você não está sensível a essa voz. Você está esperando Deus falar com você vindo numa carruagem de fogo. Ou usar três pessoas dizendo, eis que te digo. Oi, pode ser também, lógico. Existem homens e mulheres de Deus poderosos na Terra. Eu conheço alguns muitos. Agora, e no dia a dia? Como é que esse Deus vai falar com você? Ou melhor, como é que você vai ouvi-lo? Quer ver? Olha só. Quando você chega numa roda de pessoas, e você chega ali, o pessoal tá conversando, contando piadas. Daqui a pouco, a piada, ela migra pra uma piada suja. Suja. Daí você começa a lembrar de coisas sujas também, começa a falar de coisa que não é legal. Sem pudor, sem moral, sem respeito, sem pureza. Aquela conversa, aquela roda tomou outro rumo. Aí começa a bater ali uma saudade em você do homem velho, da mulher velha, dos erros que você cometeu na vida. Vai vir na sua mentalidade, na sua mente, dependendo ali daquele ambiente, que pode ser ativado apenas por uma piada mal colocada. Você começa a rir com eles começam a rir com você, né? Aliás, é um momento de descontração, né, gente? Daí você sai dali. Pois é. Saiu dali. E você pede para Deus, Senhor, fala comigo. Mas olha só. Será que Deus vai falar de uma forma espetacular no seu coração? Gente, quando você sai daquela roda, presta atenção. De repente, você começa a sentir um incômodo. Você fala, puxa vida. Quanta besteira que eu falei. Puxa vida. Olha, que terrível. Esse lugar não é pra mim.
Quanto lixo eu fiquei comentando, ouvindo ali naquela roda? Aí eu pergunto para você, quando esse sentimento vem, será que foi o Espírito Santo? Ou não? Olha só, lembra que Deus, ele fala no simples. Ele fala onde? No seu coração. Aí você troca de roda, certo? Saí da roda lá dos escarnecedores, aquele povo que fala piada suja, nananã, que estava na escola, ou que estava no trabalho, ou que estava na rua. Mudei. Saí da roda dos escarnecedores. Aí você chega na igreja. Você chega num ambiente onde só tem crente, né? Aqueles que dizem serem crentes. Pessoas até bem intencionadas. Só que aí, nessa roda, quando você chega, esses irmãos ali têm veneno na boca, que chega e escorre assim do lado, né? Você chega na roda, você já vê que tem veneno, veneno escorrendo. Por quê? Porque ele tá falando mal do irmão. Ele tá ali descendo o chicote. Até parece que a língua é cortada, né? Cortada no meio, assim, como se fosse chicote pra bater mesmo. E o que acontece nessa roda? De quem está sendo falado, a pessoa não tá ali pra se defender. E aí você entra na onda também. Aí você se une, aquelas pessoas, aliás, são irmãos da igreja. E aí você também começa a falar mal daquela pessoa. Você também começa a apontar alguns erros daquele irmão. Ótimo. Você sai daquela roda. E de novo, aquele desconforto no seu coração chega. E de novo, você olha e fala, peraí, eu queria tanto que Deus falasse comigo de uma forma espetacular, mas aí você ouve de novo uma voz audível e simples, dizendo para você, puxa vida, eu não deveria ter falado daquele irmão como eu falei. Eu não deveria ter emprestado os meus ouvidos para falar do irmão como eu emprestei. E aí você começa a se incomodar. Você começa a ter um desconforto interno. Aí eu pergunto para você, quem é que está fazendo isso? Quem é que está permitindo você ter esse desconforto ali no seu coração? Será que é o Espírito Santo? Quando você desenvolve essa sensibilidade, quando você para passar tempo com ele, na intimidade. É na intimidade. Agora, se você não for sensível e não deixar a sua mente dominar e ser mais forte que o seu coração, você sim vai estar ouvindo a voz de Deus. Por quê? Porque quando os ouvirdes a minha voz, a voz de Deus, não endureçais o vosso coração. Não endureçais o vosso coração. Então, a minha pergunta para você hoje aqui no nosso programa é, você tem ouvido a voz de Deus? E quando você tem ouvido a voz de Deus, você tem agido ao ouvir essa voz sensível do Espírito Santo? Hoje o nosso programa aqui, Negócio com Propósito, a gente está falando sobre o poder do diálogo interno. Muitas vezes, as nossas ações é porque não estamos sensíveis o suficiente para ouvir a voz do Espírito Santo no simples, no dia a dia, no seu coração. E quando você ouvir, não endureça não, porque ali você vai estar fazendo a vontade dele. E o seu negócio vai prosperar, a sua família vai prosperar, a sua comunicação vai ser assertiva, você vai ser um extremo representante fiel, fidedigno dele aqui na Terra. Eu quero muito falar para você que você sim vai se tornar uma pessoa bem-sucedida quando tiver milhões. Só que o meu coração diz, você será uma pessoa muito mais sucedida quando você tiver Deus dentro do seu coração, porque é aí que você vai tomar as maiores e melhores decisões. Porque sim, um empreendedor, um líder, alinhado nos princípios e nos valores, que é o que você aprende aqui com a gente, aqui comigo em Negócio com Propósito, esse sim vai gerar bons frutos, frutos duradouros, frutos
em crescente para a honra e glória do Senhor. A sua empresa é uma ferramenta de Deus na terra. O seu empreendimento é uma ferramenta de Deus na terra. Você, a sua família, a sua vida é o que Deus quer mais usar. Agora, ouça a voz dele dentro do seu coração e age conforme esses princípios e esses valores. Combinado, minha gente? Olha só, você que vai estar com a gente no nosso evento presencial aqui, na Adore Mais, anota aí, 011-995-37-5356. 995-37-5356. E você que não me segue no Instagram, Elisângela Gomes, a Eli. A gente passa mais tempo lá aprendendo sobre negócios com propósito, para que você tenha uma vida de alto valor, para que você tenha um negócio de alto valor e que o nome de Deus seja glorificado através de tudo, tudo, tudo que você fizer. Olha só, você que está aqui no rádio, a gente está falando para mais de 25 milhões de pessoas do estado de São Paulo. Obrigado por ter sido a minha companhia e obrigado por me deixar ser a sua companhia. No 102.1, você do Instagram, do Facebook, do TikTok, do YouTube. Esse programa vai ficar salvo no YouTube, Elisângela Gomes Aeli. Você que chegou agora, quer voltar? Como é que funciona isso, esse poder do diálogo interno? Vai estar lá no YouTube, Elisângela Gomes Aeli. Gente, Jesus não voltando, a gente vai continuar aqui falando dele. A gente vai continuar aqui entregando as boas novas. E mais do que isso, conectando pessoas e unindo propósitos. Um beijo no seu coração. Tchau, gente.

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1: Uou, sejam todos muito bem-vindos em mais uma série do nosso programa Adore Mais, no quadro Essa é Minha História. Hoje o nosso programa tá muito incrível, viu, gente? Se eu fosse você, olha, eu ficava coladinho aí no FM, no 102.1, você do YouTube, do Facebook, do Instagram, porque tem muito de Deus pra você. Você sabe, já passaram grandes nomes aqui, Aline Barros, Leandro Borges, Cristina Mel, Tom Carf, eita, são mais de 400 nomes de pessoas que fazem a diferença no mundo através dos seus dons, dos seus talentos. Já teve prefeito, já teve grandes autoridades, gente, mais de 400 nomes. Pois é. Gente, assim, como diz o outro, dá pesada, trazendo muito conhecimento para você, trazendo a palavra de Deus para mostrar para você que é possível, sim. Então, você do FM, seja bem-vindo. Você do YouTube também. E olha só, você que tá assistindo a gente aqui, pois é, no FM a gente fala para mais de 25 milhões de habitantes do estado de São Paulo. Isso representa 150 cidades. Então, que honra você aí do Uber, do aplicativo, do táxi, você dona de casa. Você que está permitindo a nossa voz ser a sua companhia no dia de hoje. Saiba que Deus tem grandes coisas reservadas para você. Nada é por acaso. Aliás, o acaso não existe, né, gente? Existe só o Jesus Cidência. Você já viu essa? Pois é, esse é um vocabulário crentês, que é Jesus Cidência. Então, se você está aqui, se você está aqui com a gente hoje, seja muito bem-vindo. E já vai preparando aí o seu coração, porque a nossa convidada, ela tem um trabalho muito incrível. E a voz dela já chegou em lugares que você nem imagina, transformando, ativando e levando as boas novas desse Jesus. Eu, como CEO da Adore Mais, que honra servi-los nesse programa também. Lá no meu Instagram, eu espero você, Elisângela Gomes Aeli. Lá a gente fala de negócios com propósito. E você que está aqui comigo sabe que nesse programa eu também convido você a refletir. Eu convido você a pensar. Eu convido você a sair do automático da sua vida. Será que não é por isso que os resultados que você gostaria não estão chegando? Pois é. Então, a mensagem de hoje é: quando você tem clareza, o medo perde a força e os avanços se tornam possíveis. Quando você tem clareza, o medo, ele perde a força e os avanços, eles se tornam possíveis. Você já teve aquela situação em que você precisa agir, mas está com medo? Tem uns que falam assim, ah, vai com medo mesmo, né? Depende. Por quê? Se você está com medo, pode ser que não tenha a clareza ainda dentro de você para essa ação. E quando você não está certo, possivelmente, você vai cometer erros. Se você não tem certeza daquilo, você potencializa os erros. Mas ele, quando saber, então, que eu devo avançar? Quando você tem paz no seu coração. Na palavra diz que a paz que excede todo o entendimento. Você precisa tomar uma decisão. Está com medo, calma. Vai para o seu quarto e ora. A paz chegou, o Espírito Santo está direcionando. É por aqui. Assim, você ganha força. Assim, você atinge o seu objetivo. E mais do que isso, você honra o nome de Deus através das suas ações, do seu comportamento e do seu resultado. As pessoas veem resultado. Cuidado com isso e o seu comportamento. E Deus vê o seu coração. Combinado? Oh, lá no meu Instagram, Elisângela Gomes Aeli. Espero você para mais prosa, como diz o outro. Olha só, gente. Ela tá aqui. Chegou toda linda, com uma família incrível, maravilhosa, que Deus reservou para ela. Sim, Gisele Cristina. Nascida em 1979, é cantora evangélica desde 1998 e lançou o hit Meu Barquinho em 2010. Quem nunca cantou, né, gente, essa canção lá na igreja, de 2010 pra cá? Eu cantei muito, nossa vida! Olha só, suas canções exaltam a grandeza

0: ganhando reconhecimento nas redes sociais e, mais do que isso, levando também a palavra de Deus aos quatro cantos desse mundo. Vamos receber eles então, minha gente, com aquela calorosa salva de palmas, Gisele Cristina e Nicolas Henrique! Sejam muito bem-vindos! Gisele, que gostosinho você hoje aqui!
1: Que alegria pra nós! Eu confesso que eu tô emocionada. E tô amando porque já senti uma paz muito grande desde que eu cheguei aqui.
0: Aleluia.
1: Que alegria conhecer cada um de vocês. Deus abençoe grandemente. A gente quer aqui compartilhar o que o Senhor tem feito na nossa vida.
0: Amém! Amém! Seja bem-vindo! E aí, Nicolas?
2: Prazer meu também estar aqui nessa tarde, colaborar com todo esse projeto, com minha mãe também aqui, né? Sei que hoje é ela que vai ministrar os nossos corações hoje, tô aqui só pra auxiliar, mas...
0: Um baita senhor... auxílio, viu, gente? Que ele tá com o violão na mão, tá postos ali já pra...
1: Tá sendo modesto.
0: É!
2: O Senhor vem abençoar cada vida, cada coração que tá nos assistindo aqui agora.
0: Amém.
2: Amém.
0: Amém, amém. Seja bem-vindo, Nicolas. Tão novo, com uma responsabilidade incrível, né?
2: Pois é, como a gente tava conversando antes do programa, né? Legado, inclusive... Toda a bagagem que veio da minha família, da minha mãe, do meu tio, de todos, né, que eu tive que trazer já comigo, essa responsabilidade é algo grande. Mas, ao mesmo tempo, é um benefício muito grande que Deus me deu de poder,
0: amém,
2: carregar tudo isso comigo.
0: Que lindo! Mas, peraí, eu preciso perguntar a sua idade. O pessoal que deve estar assim, mas ele tem uma voz séria, assim, mas, gente, ele é um garoto. Eu tô certa, você é um garoto.
2: É, pra quem não sabe, eu fiz 52 anos semana passada.
0: Né? Não. Se ele fez 52, eu fiz quanto, gente? 80, né?
2: Brincadeira, gente. Fiz... Tenho 16 anos, na realidade, pra quem não sabe, né? O pessoal pergunta muito sobre isso.
0: Pergunta e... mesmo?
2: Pergunta.
0: Achei que fosse só curiosidade minha.
2: Aí, geralmente, a pessoa pergunta, né? Quantos anos você tem? Ah. Eu falo assim... Primeiramente, dá um palpite, né? Aí, o pessoal fala... Ah, 19, 20... Às vezes até uns 21, a galera começa a supor. Eu falo, não, 16, o pessoal fica assim, né?
0: Assustado.
2: Assustado, é, mas tem esse privilégio, né, de Deus estar me usando já tão novo assim, né? Eu sei que é uma responsabilidade grande, mas...
0: Sim! Mas quando a gente faz de coração, fica leve, né? Quando,
2: sim,
0: a gente faz com amor, quando a gente faz com entrega total... Que eu tenho certeza que é isso que você aprendeu na sua família, senão você não estaria fazendo isso aí, sentadinho aqui, falando para milhões de pessoas de Jesus, se não fosse leve, se o seu berço não fosse incrível. Mas, Gi, vamos lá. Conta pra gente, quem tá ouvindo a gente aqui, e assim, por descuido, não ouviu ainda a sua canção, como é que você começa? Conta um pouquinho, quem é a Gisele pra nossa audiência?
1: Bom, vamos lá, não tem como falar de Gisele se não falar de barquinho, né?
0: Não tem!
1: Então, eu ganhei, assim, mais essa notoriedade depois do meu barquinho em 2010. E é uma canção que tem sido marcante até hoje, né? Uma canção que ela vai se adaptando a cada tempo, né? E muitos testemunhos que a gente recebe ainda hoje através dessa canção. E essa canção realmente, ela marcou muito a minha vida também. Porque eu passava por um momento muito difícil... quando eu gravei ela. E é uma composição do meu irmão também, de sangue, que é o Moisés Clayton.
0: Uhum.
1: E ele que escreveu essa canção. E nessa época de bastante dor ali, onde eu estava passando uma prova muito difícil, ele apresentou essa música e eu estava até um pouco debilitada na época. Eu achei que eu nem conseguiria mais gravar. Mas ali, com a ajuda do Espírito Santo, eu pensei, bom, eu vou tentar mais essa, né?
0: Uhum.
1: E o Senhor me encheu de forças ali e eu consegui gravar e foi uma bênção. Foi uma bênção até hoje, assim, tem sido uma bênção. Tem alcançado gerações e tem sido maravilhoso. Vamos cantar um trechinho?
0: Bora, bora, bora. Então, gente, ao vivo? É, ao vivo aqui na Adore Mais FM. Gisele Cristina, o meu barquinho.
1: Vamos lá, gente. Não.

0: Amém!
1: Aleluia!
0: Aleluia!
1: Pois é, você tá chamando por esse nome hoje para ele te socorrer? Você precisa de Aleluia. Um socorro! Recebe em nome de Jesus. Ele não demora, não. Ele chega sempre na hora certa. Então, clama ele aí.
0: Aleluia.
1: Pois é. Gisele e o Nicolas hoje aqui, minha gente, no nosso quadro Essa é Minha História. Hoje, parece que tá no sangue, no DNA, a cantar desse jeito. É isso mesmo?
0: Graças a Deus.
1: Tá no DNA.
0: Tá no DNA.
1: Ou é na água que todo mundo bebeu?
0: Tá no DNA. esse chamado, né? Esse chamado é forte. Já veio ali através dos meus pais. Aí nós somos em 4 irmãos. Duas meninas, 2 meninos. Todos eles são envolvidos no Ministério da Música.
1: Todos?
0: Todos.
1: Que lindo.
0: As meninas não tocam, mas os meninos tocam e cantam. São uma bênção. E aí depois nossos filhos, né? Isso vai se estendendo. É, você disse no início, eu acho que o ensinamento familiar, aquilo que os filhos vão vivendo,
1: uhum.
0: né? Isso vai se desenvolvendo e vai cada vez mais crescendo a partir da entrega, né?
1: Uou.
0: Então a gente tem tido, eu tenho tido uma entrega muito, muito grande, tanto na alegria como na tristeza, né? Em todos os momentos, Deus tem sido o nosso tudo, né?
1: Uhum.
0: E Ele é o nosso tudo até o fim. E isso tem sido passado aos filhos. Eu também tenho uma neta e também já está...
1: Neta? Tão nova, meu Deus do céu!
0: A gente começou cedo.
1: Começou. Foi rápido a coisa ali. Não crescer e multiplicar e foi rápido.
0: Minha mãe começou cedo e eu também já casei nova. Tenho uma netinha de 5 anos que também canta lindamente.
1: Com 5 anos já canta?
0: Canta. A gente tem vídeo no YouTube, tudo. Ela cantando com a gente, a bondade de Deus. E assim, tem sido maravilhoso. Maravilhoso. É uma caminhada... que você sabe que não é fácil, mas é maravilhoso. Andar com Deus é tremendo, né?
1: Uhum. É uma decisão.
0: É uma decisão, uma escolha, né, de todos os dias. Mas tem sido muito especial.
1: Que lindo isso. Eu fico imaginando... Ô, gente, como é que seria o reino de Deus sem essa família cantando? Eu não consigo imaginar.
0: Oh, meu Deus, glória a Deus.
1: Né? Louvado quantas seja, pessoas Senhor. Foram transformadas?
0: Foram e têm sido.
1: E serão, né?
0: E serão.
1: Porque, gente, você tem ideia do... Ah, tô arrepiada aqui. Ah, quando Deus te chama pra algo e você diz sim, o poder disso é imensurável. Quantas pessoas, né, dizem não ao chamado de Deus?
0: Sim, verdade.
1: Né? Ou por medo, por dores, ou por desistir mesmo no meio do caminho, né? As dificuldades são maiores
0: sim.
1: e pra elas naquele momento, ela diz não. Olha só como o reino de Deus perde.
0: Perde.
1: Né? Perde. Então, quando você... E aí tem uma notícia pra você. Você que tá ouvindo a gente aqui no FM. Esse programa tá salvo lá no YouTube. No Adore Mais FM. Gente, você que tá chegando agora na nossa frequência, seja bem-vinda, viu? É a Gisele Cristina e o Nicolas Henrique que tá comigo hoje aqui. No quadro Essa é Minha História. E olha só que poderoso. Parece que... Quando as pessoas chegam, né, a fazer um sucesso, ser conhecido, como vocês têm sido, toda a igreja... Gente, eu não conheço. Olha que eu sou crente desde que nasci, né? Desde antes. Só não nasci na igreja porque não era dia de culto, senão minha mãe tava lá no banco dentro, eu. E, assim, e toda a igreja que a gente vai, né? Eu já ajudei mais de 100 mil igrejas a crescerem, estando nesse trabalho da comunicação, mídia. E toda a igreja canta essa música.
0: Verdade, o meu barquinho foi um marco. Crianças, né? Começou a aprender a falar, já tá cantando.
1: Já tá cantando.
0: Vovozinhos, vovozinhas.
1: Hoje, teve um momento mesmo que você pensou em parar? Ou não teve?
0: Na verdade, nem é que eu pensei em parar. A circunstância tava tão difícil que parece que eu não tinha outra opção. Eu realmente tava sucumbindo na minha tristeza.
1: Aham.
0: Foi esse momento.
1: Que surgiu a música.
0: Foi esse momento que surgiu a música. Que o meu irmão escreveu, né, Moisés? Mas uhum. Cleiton escreveu ela. E eu lembro que eu tava assim, muito, muito inclusa até. Eu pensei, acho que eu não consigo mais não.
1: Uhum.
0: Mas ele veio e mostrou essa música e ouvindo cada frase, cada palavra, era tudo ali.
1: Uhum.
0: O que eu tava vivendo.
1: Uhum.
0: E daí eu pedi muita ajuda pra Deus, pro Espírito Santo, assim, no meu coração veio o propósito. Eu tô passando isso e essa canção chegou até a mim. E essa uhum. canção falou comigo, essa canção tá me ajudando. Então,
1: uhum.
0: eu quero fazer esse esforço de gravar para que ela chegue a alguém também. para que ela possa ajudar a resgatar alguém também. Mesmo que eu não tô num momento bom, mas eu sei que as coisas vão mudar. E ali Deus me deu força e eu gravei. Inclusive tem a participação do meu irmão aí na música. E desde lá para cá, uma que Deus me levantou, né? De onde eu estava. E
1: acho que a música era para você, né?
0: Para mim. Verdade.
1: Por isso que Deus tem os seus propósitos. E nós, a gente veio só de como um reflexo, tá, gente? Para querer a música.
0: Assim, eu acho que às vezes Deus coloca a gente em algumas situações para que a gente faça algo, para que outras pessoas depois enfrentando a mesma situação sejam alcançadas, né? Então Deus nunca faz nada sem propósito.
1: Uou, que lindo isso.
0: Isso foi maravilhoso e tem sido até hoje.
1: E será? Olha só, quando você estava nesse período, você pensou em fazer outra coisa? Se a Gi não fosse cantora, ela seria o quê?
0: Naquele momento, a Gi não conseguia pensar em nada.
1: Nada?
0: Nada. Nada.
1: Porque aí vem o mal querendo confundir sua identidade, né?
0: Exato. Eu achei que era...
1: Ah, é melhor você fazer tal coisa. Porque...
0: Não.
1: Não?
0: Nada, nada.
1: Nada.
0: Eu achei que era o meu fim mesmo.
1: E o que você fez?
0: Eu só pedi ajuda pra Deus. Eu só fui pra Deus. Ele foi o meu conforto, o meu consolo, a minha busca foi Ele. É por Ele que eu tô aqui.
1: Uou. Ai, parece que quem nasce na igreja, quem tá todo dia na igreja ou no altar, parece que não tem dificuldade, né? Quem olha de fora fala assim, mas ter essa família linda, deve ter sido fácil. E também eles nasceram na igreja, não tem dificuldade. Pra eles foram mais fácil. Ah, aquela coisa da comparação, né? Que, ó, o mal quer comparar você pra confundir sua identidade, viu? Presta bem atenção nisso. Aí você compara o seu bastidor com o palco do outro.
0: Esse que é o problema.
1: Cuidado! Pois é, e crente parece que tem dificuldades também, né?
0: Até porque os outros não mostram os bastidores, né?
1: Aí, não dá,
0: esse é o perigo,
1: não,
0: né?
1: Dá like, né, Nicolas? Não dá seguidor, mostra a tristeza.
0: Não é, Nicolas?
2: Fala logo pra mim, pô.
0: O Nicolas tá nessa geração e que sabe bem disso, né? Sabe bem disso, essa coisa de like, esperar a visualização, né? Bota o conteúdo lá e já quer saber o que será que estão falando e como será que estão reagindo, né? E fica aquela espera e se baseia nesse feedback das pessoas, né?
1: Sim.
2: Com base na aprovação alheia, né?
0: Exatamente, com base na aprovação. É perigoso.
1: Muito perigoso, porque aí aquilo que você quer, que Deus quer que você entregue de excelência, de essência, a sua verdade absoluta, você não consegue, porque você começa a ter a régua do que a outra pessoa quer. Bom, se ela curtiu isso aqui, eu tenho que fazer isso. Mas não é isso que Deus quer que você faça.
0: Aí que mora o perigo.
1: Quantas pessoas eu de perto, né, vi que a carreira dela, Deus estava chamando ela para algo e aí no meio do caminho, ela foi pelas decisões naturais da terra e não pelas decisões eternas do céu. Quando você sai do seu lugar de origem, daquilo que Deus quer que você faz, como que Deus quer que você faz? Primeiro, pode até ter like, mas vai faltar a realização.
0: Verdade.
1: A alegria constante, a realização, porque, enfim, esse assunto é uma delícia. Fala pra mim uma coisa, quando a gente recebe ali as agendas, né? Que vai cantar, tocar. Imagino que você passou muito tempo na estrada.
0: Passei.
1: No avião.
0: Então. Então, o avião é algo... Eu tenho medo, eu morro de medo de avião.
1: É mesmo?
0: Eu tenho desespero de avião.
2: Sabia que era se assustar.
1: Sério?
0: Eu acho que alguém já ouviu. Eu já dei uma entrevista pra Vanilda Bordieri e falei, mas eu falo muito raso, né? Não vou a fundo. Mas eu tenho muito medo do avião. Isso é algo que me limita muito.
1: Imagino!
0: Me limita demais.
2: Tem uma coisa que eu comento, assim, a gente tem que pegar um carro, pegar uma distância, às vezes, muito longa, ficar uns 2, 3 dias na estrada, parar no meio do caminho, porque ela não tem coragem de ir de avião.
0: Porque não tem coragem de avião.
2: Fico assim, mãe, por quê?
1: Sendo
2: que avião é mais seguro, muitas vezes, do que carro, se for analisar.
1: Sim! Só você pegar as estatísticas de acidente. Acontecem mais acidentes de carro ou de avião?
0: Na minha cabeça é de avião.
1: Não, mas na estatística é de carro.
0: Ai, na minha cabeça é de avião.
1: Uau, que demais.
0: Eu comecei em 98, então daí eu já tinha uma criança de um ano, né?
1: Ah.
0: Que é a minha filha, né?
1: Aham.
0: E ela me acompanhou durante todo o tempo. E essa época eu viajei muito, mas muito mesmo. E ela sempre acompanhandinho ali. Daí quando ela fez 11 anos... Ela orou tanto para Deus e veio esse irmão dela aqui.
1: O irmãozinho. Que
0: o tão
1: legal.
0: Esperado. Mas a gente viajou demais. E inclusive nessa época que eu tava no meu sofrimento, eu viajei muito.
1: É.
0: Eu viajei porque daí eu tinha muita agenda. Era a época do meu barquinho, então tinha muita agenda.
1: Sim,
0: e eu viajei
1: sim.
0: demais. Acho que foi a época que eu mais viajei. Eu tava num processo interno difícil, mas eu viajei muito. Eu fui ali.
1: Uhum.
0: E assim, foi bom porque tem muitos frutos, né, de tudo isso. Mas eu fazia assim, tipo, viagens que eu conseguia conciliar um carro ou um ônibus.
1: Olha, a agenda assim. Mais perto. Que interessante. Ó, você sabe que é a primeira pessoa que eu entrevisto na vida que tem medo de avião.
0: Não vou me chamar de estranha, hein?
1: Não, não, não. Ela é diferente, gente. Os santos são diferentes. Separados. Essa semana eu tava falando sobre isso. O que é ser santo? Todo mundo fala, ah, quem não peca. Viu? É quem é separado.
0: É verdade.
1: Quem é separado. Sabe que teve um ano que eu fiz 33 voos em um único ano?
0: Meu Deus, que mulher corajosa.
1: Não, é. E aí tem as estratégias. Quando, por exemplo, você tá com muito medo. Olha, se eu fosse você, anotava essa também, viu? Você toma um remedinho pra dormir. Esse foi um endócrino meu que indicou. Falou assim, Eli, você tá muito agitada, dorme. Por exemplo, eu fui pra Coreia, 36 horas de voo. Falei, ai, meu pai, e agora? Não, vai dormindo.
0: Só que daí, no meu caso, eu acho que eu já teria que dormir pelo menos uma semana antes.
1: Uma semana antes!
0: Porque eu já começo
1: não, aí não vai entrar no avião.
0: Eu já começo a sofrer antecipadamente, sabe como que é?
1: Uhum.
0: Eu sei que eu tenho aquela viagem, então ali eu já começo todo o meu sofrimento.
1: Que
0: e aí,
1: engraçado.
0: Pra me poupar, eu preferi optar, eu vou onde posso ir de carro... de ônibus, aqui pra São Paulo mesmo, vim de ônibus, poderia vir de avião uma horinha de viagem, mas eu vim de ônibus, 10 horas.
1: 10 horas, gente, olha,
0: é medo,
1: pois é,
0: né?
1: Em primeira mão aqui, um medo do avião, mas não, você sabe que a ciência, a psicologia diz que 85% dos nossos medos, eles não acontecem.
0: Pois é.
1: É coisa da nossa cabeça. Mas depois a gente conversa ali na sala dele, vai dar certo isso, gente. Vocês vão,
0: amém,
1: vai dar
0: amém.
1: Certo, em nome de Jesus.
0: Orem
1: em nome de
0: mim,
1: Jesus.
0: Orem por mim.
1: Ora, vamos orar pela Gi. E, ô Gi, nessas agendas que você foi, qual foi o testemunho mais impactante, aquele que você carrega pra sua vida, que toda vez que você pensa em... E não continuar, você fala... Nossa, mas aconteceu isso. Aquele testemunho, aquela pessoa chegou e falou assim, e contou pra você. O que aconteceu com ela, através das suas ministrações, dos seus louvores?
0: Olha, eu tenho muitos, mas eu tenho um especial de uma amiga que ela é de Minas Gerais. E ela enfrentou um câncer de mama. E ela disse que todo o processo ela passou com o meu barquinho. Então aquilo ia dando força pra ela.
1: Meu Deus, câncer não é brincadeira.
0: Não é brincadeira. E tem todo um processo lento, né?
1: Uhum.
0: E ela passou todo esse processo e venceu com a ajuda de Deus através dessa canção. E eu creio. Porque quando a gente faz uma canção, uma gravação, a gente tem toda uma entrega. A gente faz aquela consagração, né?
1: Sim.
0: Para que o Senhor use. Para que aonde aquela canção chegar, seja áudio ou vídeo, que a pessoa que assistiu ou que vê, que ela realmente seja alcançada por essa presença.
1: Sim.
0: Né? Porque uma voz... Né? É uma voz apenas, se não tiver a presença do Espírito Santo. Então a gente faz toda essa entrega e
2: mãe,
0: tem sido maravilhoso isso.
2: Conta
0: aí.
2: Aquele testemunho do cara que acho que ele chegou da ponte, não é? Isso que eu vi o barquinho passando. Esse eu acho que é o mais importante.
0: Esse é o rapaz, ele já estava pronto para tirar a sua vida.
1: Verdade.
0: Ele estava no trabalho e ele tinha se trancado no banheiro já para realizar aquilo que ele já tinha projetado, né? Tava com a arma na cabeça.
1: Meu Deus do céu!
0: E aí lá na rua começou a passar. Porque assim, na época do barquinho, não sei se você chegou a viver isso. Você sabe aqueles carros que vendem pamonha, aqueles que vendem
1: Sim.
0: panela, que vendem coisas na rua?
1: Sim.
0: Então, foi um carro assim, ele tava passando na rua e tocando o meu barquinho. E o rapaz escutou lá do banheiro onde ele tava.
1: Meu Deus do céu.
0: E o Espírito Santo foi mexendo com ele. E ele largou a arma, não tirou mais a sua vida, entregou a sua vida pra Jesus. Glória então, isso aí não tem preço, né?
1: Não.
0: Todo esforço.
1: Aqui.
0: É.
1: Eu também tô.
0: Arrepia também.
1: Até a nuca.
0: Me arrepia. É, isso não tem preço, vale toda a entrega.
1: Uhum.
0: Né? Até porque o que Jesus fez por nós, né? Sem palavras. É maravilhoso. E eu creio que enquanto a gente está conversando aqui, as pessoas que estão nos assistindo ali, tem pessoas que estão precisando.
1: Amém.
0: Mas que o Senhor está tocando agora. Que a presença do Espírito Santo está tocando agora.
1: Amém.
0: Que o nome poderoso de Jesus
1: está
0: libertando agora, está alcançando você agora.
1: Aleluias.
0: Nós que aqui estamos somos todos falhos, como você. Mas a presença de Jesus que está dentro desse estúdio,
1: aleluia,
0: a presença do Espírito Santo é capaz de te arrancar de onde você estiver agora. Só creia. Só creia e chama por esse nome de Jesus, porque Ele está agindo na tua vida. Eu creio.
1: Aleluia. Eu também creio. Bem-vindo, aleluia, Espírito Santo. Seja bem-vindo. Bem-vindo. Bem-vindo.
0: Glória
1: a Deus. Aleluia. Bom, a gente... Como é que continua, né, gente? Glória a Deus. Sempre tem aqueles versos, as pregações que movem o nosso coração, que grava. Eu tenho alguns. Se eu fizesse essa pergunta para mim, ia ser difícil responder. Mas o seu versículo preferido, aquele que guia a sua vida, por que Romanos 11?
0: É forte, hein?
1: Você sabe que toda vez quando você recebe uma palavra de Deus ou está numa pregação e você ouve algo e aquilo entra forte no seu coração, é porque aquilo já estava lá dentro. Deus, o Espírito Santo, já estava com você. E aí o que veio de fora só conectou. Quantas vezes... Ô, Nicolas, isso já aconteceu com você? Você é tão novinho assim? Que você estava num culto, num lugar onde você ouviu uma palavra e aquilo queimou. E você falou assim, peraí, mas de onde é que vem isso?
2: Já aconteceu. Inclusive, já, isso aí já virou motivo para composição minha, inclusive.
1: É verdade?
2: Sim. De eu estar pensando sobre alguma coisa, ou até no próprio culto mesmo, escutando uma mensagem, e daqui a pouco veio aquela palavra exatamente do que eu já estava pensando. Sabe quando bate algo certinho assim na tua mente?
1: Sim, sim, sim.
2: Você sente. E a partir disso, cheguei em casa, comecei a matutar naquilo, fiquei pensando, pensando. Aí deu mais ou menos uma, duas semanas ali de muita inspiração ali, Deus, e saiu uma das músicas mais significantes pra mim. Inclusive, a mãe gravou já.
1: Qual música que é? Vamos ouvir?
2: Vamos cantar um pedacinho, mãe?
1: Vamos.
0: Agora?
1: Agora, a gente já volta em Romanos.

0: Amém.
1: Esse é o refrão da música.
2: Aleluia!
0: Esse é o refrão.
2: Que música linda, gente! Gisele, Cristina e Nicolas Henrique hoje aqui ao vivo na Adore Mais FM. Que honra! Nossa, então conectou o que você ouviu com o que estava dentro de você. Gente, ele só tem 16 anos, tá bom? Essa voz assim, bonita, imposta, uma segundona pesada. 16 anos. E é ele que tá tocando também. Olha quantos dons e talentos, né, que ele tá empreendendo no reino. Ô, Nicolas, parece que essas coisas sérias que a gente fala assim é só pra idoso, adulto, né?
1: Olha, eu acho que vai... do estilo de cada um, da mentalidade de cada um, né? Eu
2: sempre tive, fala mais!
1: Sempre tive nesse âmbito, assim, né? Sempre convivendo com pessoas mais maduras, digamos assim. E você, como diz aquele ditado, né? Você é a média das 5 pessoas que você convive.
2: E é mesmo.
1: Então, eu sempre convivi sempre ali, minha mãe, meu pai. Inclusive, um negócio que, não sei se hoje vai dar tempo, eu sempre gosto de comentar sobre.
2: Vai dar sim, pode ir.
1: Em relação à escola, quando se fala muito, amizades e etc, né? Então, a partir do momento que eu comecei a me destinar mais pro ministério, pra fazer as coisas do Senhor, eu não tive escolha. Eu tive que me afastar um pouco das amizades, de certas pessoas, sabe? Porque não adianta, você pode até falar assim, ah, eu sou forte, eu sou resistente, não. Mas o diabo ambiente, você resiste, a tentação...
2: O ambiente, ele sempre vai...
1: Exatamente, então você tem que se reservar, sabe? E é uma coisa que eu sempre fiz. Então, a partir do momento que eu vi, ali no ambiente escolar principalmente, né, tive que me reservar. Mas pra mim, sempre pegando como referência minha mãe, meu pai, né? Isso sempre. Então, o pessoal fala, né? Nossa, mas você é muito... Até às vezes meio...
0: Maduro?
1: Meio até chato, assim, né? Porque...
2: Separado!
1: Mas eu acho que é...
2: Que lindo
1: É o estilo
2: isso.
1: De cada um, né? Eu prefiro me manter assim, né? Sempre tendo como referência. A minha mãe também, que é uma pessoa muito séria, sabe? Leva as coisas de Deus muito a sério. Então, o pessoal, assim, que acha que eu sou um cara muito... formal,
2: chato.
1: Assim, muito...
2: chato! Não, ele é legal!
0: Mas, assim, essa... toda essa bagagem, essa personalidade do Nicolas, tudo isso, esse pacote todo, eu já creio que é o propósito de Deus.
2: É, né?
0: Né? É, não é que a gente, mas é que Deus já coloca em cada um o pacote, sim, todas as configurações necessárias, né?
2: Sim.
0: E eu vejo isso nele, até porque o Nicolas, ele tem sido, assim, a pessoa que realmente me animou. Assim, eu vinha, né, você tinha que estar ali sempre com playback, aquela coisa assim, um pouco mais engessada e tal. E o Nicolas, ele começou, foi 2021, filho?
1: 21.
0: Que ele começou ali tocar, estudar o piano. E aí, como já um dom divino, ele já, rápido, quantos meses levou?
1: 6 meses.
2: Pra ele tocar?
0: Ele já dominou tudo. E daí, tipo, pra mim é uma bênção tão maravilhosa que o hino que eu puxar, ele vem. Sabe? Tipo, aquela... Uau. Fica uma coisa assim, espontânea, aquilo que realmente está acontecendo no momento.
2: Que legal.
0: Então, o que puxar, ele vem. Então, pra mim, também tem sido, assim, uma...
2: Um novo estímulo. Ânimo,
0: sabe? É, um estímulo.
2: Um estímulo maior.
0: E por ser filho também, é algo... As pessoas perguntam, como que é estar junto com o filho? Eu falo, é difícil até explicar, porque é uma sensação muito gostosa, muito maravilhosa. Né? Uhum. E eu desejo isso para todas as mães. Porque é maravilhoso ter o filho junto, envolvido, cantando, tocando. Ele trabalha com toda a produção, ele é super envolvido. Realmente, ele é um novo velho.
2: Um novo velho.
0: Ele é novo, né, na aparência, mas ele é muito maduro. Sabe?
2: Sim, sim.
0: E ele é muito determinado, Nicolas. Super. É, ele realmente é esse jeitinho aqui.
2: Que legal.
0: E se ele colocar na cabeça que ele quer algo, enquanto ele não concluir aquilo, ele não vai parar. E às vezes tem que até dominar, tem que ter uma melatoninazinha pra ele dormir, sabe?
2: Ah, senão não dorme.
0: Senão ele fica acelerado.
2: Aceleradíssimo.
0: É, ele é um menino determinado.
2: E olha que incrível, porque essa geração, isso não é comum. Primeiro.
0: É verdade.
2: Né? Essa geração XYZ e o abecedário inteiro tá mais preocupado com coisas bem fúteis. E a gente vê isso nítido, principalmente no digital. Né? Com coisas vazias, com apenas ali conteúdo, dancinha, coisas que não levam a lugar nenhum, que não ajuda ninguém pra nada.
0: E eles vão seguindo esse fluxo, né?
2: Vai.
0: E um vai atrás do outro.
2: A influência.
0: É.
2: Né? E a influência. E muito poderoso isso. Você tem ideia de quantos jovens você tem influenciado? Já chegou algum testemunho pra você agora? A gente contou da Gi. E você, Nicolas?
1: Olha, vários testemunhos ali que eu acompanho. Eu não sou tão ligado assim em ver muitas vezes o que me mandam, né?
2: Não!
1: Mas É porque eu geralmente eu penso em tanta coisa, sabe? Até inclusive a minha mãe tá em São Paulo agora, né?
2: É.
1: Dessa vez. E a gente gravou um projeto dela muito, muito top ontem. Né? Como se fosse um DVD, na verdade, né? Então, mais ou menos ali uma. Não lembro se era 7, 8 músicas. Então, assim,
2: Que
1: semana
2: legal.
1: passada, por exemplo, eu tive que ficar
2: Estudando as
1: 24
2: músicas.
1: horas pra. Não, estudando não, produzir do zero.
2: Você que produziu tudo?
1: Eu produzi tudo.
0: Uou, é verdade.
2: Uou.
1: Então isso
0: Ele
1: foi.
0: vai para a escola, ele volta já começa a mexer com tudo ali e só para dormir.
1: Então, isso foi um pouco complicado. Ó, até falo, foi exatamente até o último segundo a gente ficou no estúdio. Era 6h30 mais ou menos. A gente tava desligando o equipamento
0: Para pegar o ônibus.
1: pra pegar o ônibus. Então, isso foi
2: Seis
1: muito
2: e
1: em
2: meia da
1: cima
2: manhã?
1: da
0: Da
1: tarde.
2: tarde.
1: Então, assim, é coisa
0: Ah,
1: que,
0: sim.
1: tipo, a minha vida ela é corrida por causa disso, né? Eu tenho muita coisa para focar. Mas, assim, em relação a testemunho, muitas pessoas já me falaram sobre coisas. Até hoje eu não selecionei um específico, assim, pra contar, sabe?
0: Você não tem muita noção,
1: Não
0: né?
1: tenho muita noção. Mas assim, até na própria escola mesmo, uma coisa que eu já tentei fazer e continuo fazendo. Porque assim, é um ambiente que muitas vezes eu tipo, sinto até um pouco de dó das pessoas que estão lá. Porque não tem um norte, uma referência, sabe?
2: Sei.
1: É, são muitos jovens ali que não sabem o que querem da vida. Entendeu? Às vezes fica. Ah,
2: Perdido
1: é porque é
2: mesmo, né?
1: legal ser descolado, fazer coisa errada, sabe? Muitas vezes tem esse negócio. Então até.
0: E um vai pela cabeça do outro, né?
1: Foi mais ou menos semana passada, comecei a conversar com meu amigo Leves, assim, falar com ele algumas coisas. Falei, ó, falei do final dos tempos pra ele e tal, né? Deu umas 3 aulas nele. Caraca, mano, tô com medo aqui já. Tava com medo lá.
0: Bateu a
1: Aí bateu a
0: consciência.
1: consciência. Mas assim, as pessoas, elas têm uma necessidade muito grande de ouvir do amor de Deus, de ouvir das coisas do Senhor, né? Só tem que saber falar da maneira certa e ter uma influência, né? Porque assim, hoje em dia, os jovens não têm uma influência boa, digamos assim, né? Se for pensar, são influenciados por nomes aí. Terríveis, vamos falar, um exemplo, a Anitta, que é uma pessoa assim que leva as pessoas para um caminho terrível, né? Então, que influência que os jovens brasileiros vão ter, né?
2: Sim.
1: Então, por isso que eu acho que o nosso papel é sempre fazer com que as pessoas lembrem de Deus e fazer as coisas certas, porque pensa, pô, ah, tem que ser descoladinho aqui, tem que fazer as coisas erradas para parecer maneiro. Muitas vezes os jovens pensam isso, né?
2: É.
1: Mas o meu papel que eu tento fazer sempre é fazer com que as pessoas tenham essa consciência, sabe?
2: Uou. Ô, Nicolas, você tem esse número de quantas mil pessoas, visualizações? O que que vocês impactam o trabalho de vocês, o seu junto com o da sua mãe? Mais ou menos.
0: Pior que eu não sei estimar.
1: Eu vi. Não, é que, não dá pra estimar
2: No
1: exatamente, né? Tipo,
2: Instagram, ali, quanto que tem?
1: vou resumir. Eu, tipo, ontem eu vi. Ontem não, né? Final do ano passado eu vi que o canal da mãe lá acho que deu 100 milhões no ano.
2: Olha isso, gente. Por que que eu fiz essa pergunta?
0: Ai, eu sou bem ruim de números,
2: 100
0: tá? É.
2: milhões.
1: Mas assim, tem uma coisa que eu não gosto nem tanto assim, de comentar sobre em relação a números, porque assim, tem muita gente que fica falando assim, ah, é porque você fica falando dos teus números, porque você aquilo. Eu vou ser sincero, que eu não me importo muito com isso, sabe? Eu fico feliz
2: Uou.
1: quando eu vejo os números, que eu penso, poxa, são pessoas sendo alcançadas ali,
0: Alcançadas,
1: né?
0: é.
1: Mas é coisa que eu fico, ah, vamos supor, se eu tivesse hoje, sei lá, 10 milhões de seguidores, pra mim, não é um
2: Ia
1: negócio, ah,
2: continuar fazendo do mesmo jeito.
1: ia
2: Do
1: continuar
0: mesmo
1: do mesmo
0: jeito.
1: jeito, assim, eu ia ficar feliz, poxa, cada vez pessoas sendo influenciadas, porque assim, o que que adianta eu ser uma influência ruim? Vamos supor, eu podia ter 100 milhões, mas ia levar as pessoas pro mau caminho, entendeu?
2: É.
1: Então assim, mas é legal pra você saber que tem pessoas ali que estão sendo transformadas através do teu
2: Uou.
1: trabalho, né?
2: Uou. Você sabe que. Por que que eu fiz essa pergunta? Quem tá ouvindo a gente aqui no rádio são milhões, milhões de pessoas no estado de São Paulo todo. Que tá passando, né? E aí, você sabia que o cérebro humano, ele tende a reconhecer o outro só pelos resultados. Então, assim,
1: Exatamente.
2: ah, mas quem é fulano?
1: Não, uma coisa
0: Para
1: muito curiosa,
0: validar,
1: né?
2: né? Para
1: É.
2: validar.
1: As pessoas pegam assim, por exemplo, me conhecem. Ah, deixa eu ver teu Instagram. Primeira coisa,
2: É,
1: sabe? É
2: é.
1: muito curioso. As pessoas, até um certo momento que não ativa o consciente mesmo, só fica aquele negócio, ah, números, números. Quantos números você tem? Você é bom? Não, quero ver teus números, sabe? Isso eu acho um negócio muito.
2: Então, é meio raso para quem é profundo.
1: É.
0: Eu criei tipo uma proteção,
2: Qual é,
0: sabe?
2: Gi?
0: É,
2: Conta aí pra
0: eu criei
2: nós.
0: uma blindagem. Então, eu não me preocupo com a questão de números. Nenhuma gota. Tanto é que o meu Instagram, se você vai lá, eu tenho quanto, filho?
1: Acho que 104 mil.
0: Tá. É, porque na época do
2: Já é
0: meu
2: muita gente,
0: na
2: 104
0: época do
2: mil
0: meu
2: no Instagram.
0: barquinho, foi a época que eu fiz muito mais no físico, entende? Mas de rede social, de ambiente digital, eu
2: Reservou
0: me
2: um pouco.
0: poupei, entende?
2: Muito bom.
0: Então, eu me preocupo mais com essa questão que você falou, o quanto de pessoas estão sendo alcançadas,
2: Muito
0: né?
2: bom.
0: Para mim, isso que é importante. Então, agora a questão de números, eu fico bem tranquila mesmo.
2: Pois é, é isso aí. É, tem gente que fala assim: olha o absurdo. Ah, Eli, mas fala pra mim, quantos seguidores tem a Dori Mais? Falo, gente, a Dori Mais é rádio. Você tem que perguntar quantos ouvintes que estão me ouvindo.
0: Exato.
2: E não no Instagram com seguidores. Tem no Instagram, é outra mídia, é outro público.
0: É, até porque também essa questão de números hoje, ela... As pessoas podem comprar, mas,
2: pois é.
0: É uma coisa bem real, então... Eu acho que o que mais importa é esse tete-a-tete, essa coisa física, as pessoas realmente estarem sendo alcançadas. Isso é que é importante.
1: Por exemplo, ali, Bondade de Deus, uma música que você fez com o Cleiton, né?
0: Sim.
1: Tá ali, beirando seus 50 milhões. Mas assim, um comentário que a mãe até fixou, se não me engano. Não lembro quem comentou, mas lembro do comentário, que tava ouvindo e começou a sentir o Espírito Santo na sala, que fez um comentário bem bonito lá. Lembra, mãe?
0: Sim,
1: você?
0: Sim, sim.
1: Então assim, você fica feliz. Poxa, tem muitas pessoas ali
0: sendo
1: que...
0: tocadas reais.
1: Exatamente.
0: Né?
2: Aham. É Bondade de Deus, vamos ouvir um pouquinho dessa?
0: Vamos. Nossa, essa é linda demais.
2: Bora, gente, você que tá aqui na Dori Mais FM, a gente tá ao vivo com eles aqui. Ah, Gisele Cristina e Nicolas Henrique na Dori Mais FM, onde
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0: Aleluia! Em todo tempo, cante, cante, cante a bondade de Deus. Que se essa bondade, olha, você não está vendo, ela já está aí. Mas continua cantando da bondade dele. Em nome de Jesus. Olha, gente, estamos caminhando para o final. Sabe aquele programa que você não quer dar tchau, não quer acabar, sabe?
1: Já?
0: Voou, né?
1: Voou, foi.
0: Passou tão rápido aqui, tão rápido, que vai ter que ter repeteco, né, gente? Eu posso ouvir, assim, milhões de pessoas dizendo, ele tá acabando. Pois é. Pois é. Tem um bate-bola musical que o nosso time da produção separou pra gente fazer.
1: Vamos lá.
0: Essa é legal. Eu gosto de fazer quando tá ao vivo assim, viu, Natan?
1: Tô tremendo.
0: Com o violãozinho ali, ó. Eu digo uma frase e você canta um pedacinho de uma música.
1: Tá lá. Vamos lá.
0: Vamos lá?
2: Ai. Só um parênteses aqui. Eu nasci em 2008, tá?
1: Não esquece.
0: Pronto. Pronto. Pois é. Pois chamou a gente de, né, de idoso mesmo. Na cara dura. Ô, Nicolas. Vamos lá. Uma música... para orar.
1: A música não tem que ter a palavra orar, é só pra orar.
0: Pra orar, aham.
1: Dá um ré pra mim. O que que você já vai...
2: Permite oração, vira a cabeça.
0: Tá tendo spoiler aqui, ele tá ajudando ela, gente.
1: Não, uma música pra adorar, na minha concepção. Você pegou um ré...
2: Pra orar, não é?
1: É, pra orar. Mas não tem que ter a palavra, é a música pra... Aqui, ó. Meu Deus, fugiu.
0: Fugiu, gente. É assim, ao vivo.
1: Isso porque era um bate-bola.
0: É um bate-bola. Tinha que ser rápido, assim. Aí eu falo, ela canta.
2: Abençoa minha mãe agora.
1: Poderoso Deus. Sabe aquela coisa que vai? Poderoso Deus. Porque ele tá no trono e ele é grande.

0: se derramar, né?
1: Eu só quero ficar nessa frase, gente. Vai. Não, tem que continuar. Uma música para louvar. Uma música para louvar.
0: Ah, é bonita aquela música. Só que agora eu não lembro os tons.
1: Não lembro os tons. Era para ser rápido, gente.

0: Vou na próxima.
1: Uou! Uma música para chorar.
2: Para chorar.
1: Eu tô chorando aqui quase desde o começo do programa, gente. Toda aquela que ela canta aqui, eu já começo.
2: E pior que as minhas canções, elas puxam pra chorar.
1: É que são profundas, profundas. Uau, que lindo. Pois é, você tá aqui na Dore Mais FM.
2: Eu não dou.
1: No nosso programa com a Gisele Cristina.

0: Uou, que lindo, né, gente? Esse foi o bate-bola musical aqui na Adore Mais FM, no quadro Essa é Minha História. Pois é, agora acabou.
1: Ah, dá pra respirar.
0: Agora já dá, já dá, já dá. Bom, Gi, como é que você quer ser lembrada quando você não estiver mais aqui?
1: Olha, essa saudosa. Olha, eu sou uma pessoa que eu já penso demais antes de ir, sabe?
0: É mesmo?
1: É, eu já penso.
0: Ótimo.
1: E aí eu oro muito pelos meus filhos e pelas gerações que eu talvez não veja, mas eu peço que o Senhor guarde e que o Senhor seja o primeiro na vida deles. Porque o sentimento de uma mãe, né, ela jamais quer ir sozinha pro céu. Ela quer que todos os que vieram dela também estejam também lá.
0: E o Nicolas, tem? Já pensou nisso muito cedo?
2: O quê?
0: Como é que você quer ser lembrado quando você não estiver mais aqui? Como que você quer que as pessoas lembrem?
1: Fala poxa, sério, o Nicolas.
0: É, bora sério.
1: Agora não brinca, bora sério.
0: Última pergunta.
2: Olha, eu... Não precisa lembrar da minha pessoa, assim. Ah, e o Nicolas. O meu único desejo é que as minhas obras aqui na Terra continuem sendo frutos por anos e anos.
0: Uou.
2: Esse é o meu desejo.
0: Uou!
1: Amém.
0: Pois é, amém, gente. Pois é, glória a Deus, aleluia. Ô Gi, fala aí, quem quiser ouvir mais suas canções, como é que faz pra te encontrar? Dá aí o endereço tudo seu.
1: Vamos lá, então no Instagram Gisele Cristina Cantora.
0: Tá simples.
1: Simples. E no YouTube, Gisele Cristina Oficial, é isso?
2: É isso. É,
1: eu quase não sei muito bem.
0: Gisele Cristina Oficial.
1: No YouTube.
0: No YouTube.
1: E Gisele Cristina Cantora no Instagram. Gisele com dois L's e I. Gisele, a minha mãe quis enfeitar.
0: Quis e conseguiu. E o Nicolas?
2: O meu é mais básico ainda. Você pesquisou Nicolas Henrique Oficial em todos os lugares, você acha?
1: Eu já fiz o dele simples pra simples. Não complicar.
0: Na verdade, Nicolas Henrique Oficial. Gratidão, obrigado por vocês aceitarem o nosso convite.
1: Foi uma alegria muito grande estar aqui com vocês. Conhecê-los e estar com vocês foi maravilhoso.
0: Amém.
2: Amém, um prazer enorme aqui. Foi um dos programas mais top até hoje que a gente já conseguiu.
0: Uou! Troféu de programa mais top,
1: que
0: gente.
1: Delícia, que delícia estar com vocês. Muito bom mesmo. Deus
2: isso
1: abençoe.
2: Aqui também sirva, né, de bênção para a vida de todos que ouvirem e assistirem o nosso programa.
1: Amém.
0: Amém.
1: Amém. Amém. Que sejam
0: Amém.
1: Alcançados por
0: Obrigada.
1: Você.
0: Que Deus abençoe e prospere muito mais e além, que vocês nem imaginam.
1: Amém. Amém. Igualmente a vocês.
0: Ai, você foi abençoado? Eu fui. Eu já nem queria acabar o programa, né, para começar. Mas... A gente continua aqui amanhã com o nosso quadro Essa é Minha História, o programa Adore Mais. Você pode ficar com a gente no aplicativo, baixa aí se você não baixou, 24 horas aqui da programação para edificar a sua vida, para ativar a sua inteligência emocional, a sua inteligência espiritual, a sua inteligência financeira, tudo aí que você aprende aqui com a família Adore Mais. Lá no meu Instagram, Elisângela Gomes é Eli, a gente fala de negócios com propósito. Jesus não voltando? A gente vai continuar aqui sim, falando dele, conectando pessoas e unindo propósitos. Um beijo no seu coração. Tchau, gente!

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6: Quem não sabe se comunicar, perde oportunidade, sabia? Pois é. Por quê? É através da comunicação que você vai convencer investidores. Você vai fazer uma boa apresentação. Você vai fechar parcerias. É através de uma boa comunicação que você vai liderar equipes. Não apenas liderando essas equipes com boas ideias. Não, o bom líder não é aquele que traz boas ideias. Ou é também, né? Mas é aquele que consegue vender aquela visão com clareza e impacto. Olha só. Mas só é possível se você tiver uma boa comunicação. E aí você que está comigo aqui, todos os dias sabe do quanto de anos que eu tenho nessa área, né, gente? Desenvolvendo aí a comunicação, ensinando, trabalhando. E a gente, no meio do caminho, passou a compartilhar todos esses conhecimentos. E tem sido incrível. Então, a gente tem aqui evento presencial, que é o Mais Transformação, onde a gente consegue, num grupo bem seleto, se conhecer e aprender juntos sobre esse tema, que é a comunicação assertiva. E tem gente, colocaram aqui alguns depoimentos do que eles têm aprendido comigo, né? Do que eles têm aprendido com todo o nosso conhecimento. Vamos ouvir o que o pessoal anda falando dos nossos eventos presenciais aqui.
7: Então, meu nome é Neuza, eu sou de Santo André. Há uns 2 meses eu participei da grande tarde, que foi muito maravilhosa, abençoada. Eu fui em busca, não do meu crescimento exterior, mas eu fui em busca do meu crescimento interior. Porque, para mim, se eu crescer, eu entender o que Deus quer de mim, do meu eu vou conseguir vencer todas as batalhas, externa e interna. Foi uma tarde agradável, conheci pessoas maravilhosas e conheci a Eli. E pelo rádio eu tinha uma noção, mas fisicamente é bem diferente. Eu até falei para ela. E quando ela falava assim, ela dava a risadinha, eu dizia assim, essa mulher é falsa. Não, gente, vá participar, participem. E eu tenho certeza que, seja qual for a sua busca, interna ou externa, você vai sair dali um vencedor. e você vai conseguir vencer. Porque a orientação dela foi assim para pessoas que trabalham e queria vender mais, queria melhorar mais a sua administração. Eu não queria vender nada. Eu não estou vendendo nada. Mas eu queria, assim, eu tinha uma fome muito forte do meu interior ser transformado. O Senhor me resgatou há 30 anos atrás. Ele me resgatou e me trouxe. E Ele me trouxe até aqui para eu poder conhecer essa pequena, grande mulher, a Eli. Participe, vai ser muito bom.
6: Olha só, gente, que poderoso isso, né? Às vezes você acha que tem um problema, mas quando você vai estudar, você vê que tem dois, três. E não tem como você se comunicar de uma forma assertiva se você não souber gerenciar suas emoções. E aí lá a gente ensina muita coisa. 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Outro pilar, olha só, para fortalecer aí os seus negócios, é uma cultura forte, uma liderança poderosa. Por quê? O jogo muda o tempo todo. Empresários, empreendedores de sucesso, eles sabem, têm certeza absoluta de que a única certeza do mercado é a mudança. É a mudança. E aí, eles se reinventam o tempo inteiro. Se reinventam diante dos desafios, se reinventam diante das dificuldades. E mais do que isso, eles transformam esses obstáculos em quê? 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
2: Graça e paz, igreja. Graça e paz, Adore Mais. Gostaria de pedir um louvor, Cassiane, o hino da vitória. Obrigado, Adore Mais.

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2: Então vamos juntos pensar? E todos os dias a gente vem trazendo a mensagem de hoje. Quando a dedicação se torna um hábito, o sucesso se torna constante. Quando a dedicação se torna um hábito, o sucesso se torna constante. O que é hábito? Você já notou que você faz coisas que você já não para mais para pensar naquilo, como dirigir, a sua higiene pessoal, escovar os dentes? É um hábito já formado e você não pensa mais em fazer isso. Quando você coloca a dedicação como um hábito exclusivo, é impossível o sucesso não chegar até você. Mas Eli, qual seria esse sucesso? Não sei. Independe da área. Onde você está se dedicando incansavelmente como um hábito? É impossível o resultado, o sucesso, o crescimento nessa área não chegar. Então, o que hoje você decide se dedicar até se tornar um hábito e esperar ansiosamente pelo sucesso nessa área? Eu não sei. A nossa vida é feita de 12 áreas. Você vai escolher uma. Qual é aquela área que você precisa de grandes resultados? É a área financeira? É a área profissional? É a sua área espiritual? Como é que está a sua intimidade com Deus? Está com pouca dedicação? Pensa nisso. E não hesite em permitir que o sucesso esteja ao seu lado, na sua frente, constantemente. Combinado?
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7: Olá, Rádio Adore Mais. Eu me chamo Tamires, sou de São Paulo, da Igreja Adsa Brasil, e eu gostaria de pedir o Hinos que Olham Para Ti, do F-Hope. Deus abençoe vocês. Obrigada.

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4: Quem não sabe se comunicar, perde oportunidade, sabia? Pois é. Por quê? É através da comunicação que você vai convencer investidores. Você vai fazer uma boa apresentação. Você vai fechar parcerias. É através de uma boa comunicação que você vai liderar equipes. Não apenas liderando essas equipes com boas ideias. Não, o bom líder não é aquele que traz boas ideias. Ou é também, né? Mas é aquele que consegue vender aquela visão com clareza e impacto. Olha só. Mas só é possível se você tiver uma boa comunicação. E aí você que está comigo aqui todos os dias sabe do quanto de anos que eu tenho nessa área, né, gente? Desenvolvendo aí a comunicação, ensinando, trabalhando. E a gente, no meio do caminho, passou a compartilhar todos esses conhecimentos e tem sido incrível. Então, a gente tem aqui evento presencial, que é o Mais Transformação, onde a gente consegue, num grupo bem seleto, se conhecer e aprender juntos sobre esse tema, que é a comunicação assertiva. E tem gente, colocaram aqui alguns depoimentos do que eles têm aprendido comigo, né? Do que eles têm aprendido com todo o nosso conhecimento. Vamos ver o que o pessoal anda falando dos nossos eventos presenciais aqui.
5: O que eu gostei da palestra da Elis foi sobre a comunicação assertiva, como é importante a gente ter clareza naquilo que a gente fala e principalmente como a gente pode aprender com a comunicação de Jesus. Ele tinha uma comunicação simples, mas profunda e que encontrava, ia de encontro com o propósito dele. Então, com certeza, vou trazer isso para o meu negócio.
6: Sim, quero agradecer primeiramente a Deus e a vida da Elisângela, que foi bênção. Com ela eu aprendi muito mais o encorajamento, o resultado e levar isso, né, na palavra divina, que é Cristo. E com ele vencemos tudo e o encorajamento primeiro vem dele. E aí a gente espalha para as multidões, que foi como Cristo fez.
4: Olha só, gente, que poderoso isso, né? Às vezes você acha que tem um problema, mas quando você vai estudar, você vê que tem dois, três. E não tem como você se comunicar de uma forma assertiva se você não souber gerenciar suas emoções. E aí lá a gente ensina muita coisa. 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Empresários, empreendedores de sucesso, eles sabem, têm certeza absoluta de que a única certeza do mercado é a mudança. 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
9: Bom dia, meu nome é Roberto, moro aqui na Parada 15 de Novembro, curto muito, adoro mais e eu gostaria de ouvir Milagres com André Valadão. Muito obrigado, Deus abençoe a todos.

0: Agora fala pra quem tá do seu lado assim, ó. Nós somos agentes de milagres.
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2: E a mensagem de hoje é: tente enxergar a vida além das dificuldades. Há muito mais para ser vivido do que só os problemas. Tente enxergar a vida além das dificuldades. Há muito mais para ser vivido do que só os problemas. Você sabia que quando você olha para algo muito fixado, você está dando a chance daquilo crescer, dobrar de tamanho? Então, para onde você olha, cresce. Não olhe para as dificuldades e não dê atenção além do que elas precisam. Porque tem a tendência dessa dificuldade gerar outras dificuldades. Então, não olhe para o problema dando atenção exagerada. Dê atenção exagerada àquilo que Deus falou de você, aquilo que Deus falou de quem é você e da solução desse problema. Porque sim, quanto mais você pensar em soluções, mais soluções você terá e menos dificuldades e menos problemas. Combinado? Tome essa decisão hoje. Não olhar para a dificuldade, e sim olhar para a solução dela. Combinado?
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3: E aqui é Isabel de Ferraz Vasconcelos. Queria pedir um louvor aqui para minha filha Esther e para minha filha Maria, que fez 1 ano e 10 meses antes de ontem. É, 3 palavrinhas só. Eu aprendi de cor. Queria que vocês tocassem aí pra minha filha. Ela ama.

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2: Oi, eu sou de Porto Estrela, meu nome é Maria Aparecida. O hino que eu quero é Amanda Vanessa, tá chorando por quê?

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5: Quem não sabe se comunicar, perde oportunidade, sabia? Pois é. Por quê? É através da comunicação que você vai convencer investidores. Você vai fazer uma boa apresentação, você vai fechar parcerias. É através de uma boa comunicação que você vai liderar equipes. Não apenas liderando essas equipes com boas ideias. Não, o bom líder não é aquele que traz boas ideias. Ou é também, né? Mas é aquele que consegue vender aquela visão com clareza e impacto. Olha só. Mas só é possível se você tiver uma boa comunicação. E aí você que está comigo aqui todos os dias sabe do quanto de anos que eu tenho nessa área, né, gente? Desenvolvendo aí a comunicação, ensinando, trabalhando. E a gente, no meio do caminho, passou a compartilhar todos esses conhecimentos e tem sido incrível. Então, a gente tem aqui evento presencial, que é o Mais Transformação, onde a gente consegue, num grupo bem seleto, se conhecer e aprender juntos sobre esse tema, que é a comunicação assertiva. E tem gente, colocaram aqui alguns depoimentos do que eles têm aprendido comigo, né? Do que eles têm aprendido com todo o nosso conhecimento. Vamos ouvir o que o pessoal anda falando dos nossos eventos presenciais aqui.
6: Eu sou a Maria Helena Moreira Crispim. Sempre digo que eu sou a filha mais amada de Deus. E hoje, para mim, é um privilégio estar aqui com a Eli. Aprendi muito. Será que eu anotei algumas coisas? Olha isso. Olha isso, meu Deus, como eu amo aprender. E aí ele falou muito sobre mindset, mentalidade, comunicação, o poder da comunicação, porque comunicar não é um nome, é um verbo, existem várias formas de comunicar. Então ela falou também sobre como Deus comunicava, como Jesus Cristo, né? Ele conectava com as pessoas, porque conexão também é algo super importante. E falou também sobre as competências comportamental, técnico, e o técnico é dividido em habilidades e conhecimento, que é super importante, mas o que vai definir mesmo é o seu comportamento, é a sua atitude. Então, se você quer ter um ano incrível, a sua primeira atitude é se conectar com pessoas assim, ó, como Elisângela Gomes, para você ir para outro nível, porque você sempre será o reflexo das 5 pessoas que você mais conviver. Então, pode ter certeza que essa mulher é uma mulher com muita bagagem, com muito conhecimento, e você merece estar juntinho com ela. Um beijo.
5: Olha só, gente, que poderoso isso, né? Às vezes você acha que tem um problema, mas quando você vai estudar, você vê que tem 2, 3. E não tem como você se comunicar de uma forma assertiva se você não souber gerenciar suas emoções. 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
2: Paz do Senhor, meu nome é Itamar. Eu gostaria de ouvir o louvor do Marcelo Aguiar. Me dá poder de feio.

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2: A mensagem de hoje é: a vida é uma página em branco. Decida hoje escrever a sua história. A vida é uma página em branco. Então, decida hoje escrever a sua história. No programa Adore Mais, a gente tem esse quadro Essa é Minha História, né? Onde a gente tem trazido aí grandes nomes. Mas eu tenho uma notícia para você hoje. A história mais linda, a história mais incrível que possa existir é a sua. Por quê? Você sabe ali na íntegra o que você precisou passar, o que você precisou vencer, o que você venceu, o que você precisou deixar para trás para que essa fosse a sua história. Você tem muitas dores assim como eu. Somos seres humanos, mas decida virar a página dia após dia, escrevendo ali uma história incrível que o mundo vai olhar e vai se inspirar, dizendo: uou, se ele conseguiu, se ela conseguiu, eu também consigo. Assuma o governo aí da sua vida, assuma e deixa pro mundo para que eles contem a sua história, mas a sua história de decisão, que você decidiu mudá-la. Então, se alegre com a sua história. Eu não sei se a sua história aí hoje tá com uma página meio rabiscada, mas passa a borracha, escreve de novo. E amanhã, de novo. E depois de amanhã, de novo, combinado?
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3: Olá, Adore Mais FM. Me chamo Nathalie, falo aqui de Mauá. E eu gostaria muito de ouvir o louvor Promessas, da Daniela Araújo e do Gessé Aguiar. Obrigado, Deus abençoe a todos.

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4: Quem não sabe se comunicar, perde oportunidade, sabia? Pois é. Por quê? É através da comunicação que você vai convencer investidores. Você vai fazer uma boa apresentação. Você vai fechar parcerias. É através de uma boa comunicação que você vai liderar equipes. Não apenas liderando essas equipes com boas ideias. Não, o bom líder não é aquele que traz boas ideias. Ou é também, né? Mas é aquele que consegue vender aquela visão com clareza e impacto. Olha só. Mas só é possível se você tiver uma boa comunicação. E aí você que está comigo aqui, todos os dias sabe do quanto de anos que eu tenho nessa área, né, gente? Desenvolvendo aí a comunicação, ensinando, trabalhando e a gente, no meio do caminho, passou a compartilhar todos esses conhecimentos e tem sido incrível. Então, a gente tem aqui evento presencial, que é o Mais Transformação, onde a gente consegue, num grupo bem seleto, se conhecer e aprender juntos sobre esse tema, que é a comunicação assertiva. E tem gente, colocaram aqui alguns depoimentos do que eles têm aprendido comigo, né? Do que eles têm aprendido com todo o nosso conhecimento. Vamos ouvir o que o pessoal anda falando dos nossos eventos presenciais aqui.
5: Olá, eu sou a Magna Marinho, nutricionista e CEO de uma clínica que é localizada no Centro Comercial do Alphaville. Sou profissional da área da saúde já faz 22 anos. Na área de inteligência emocional, eu já estudo e trabalho meu desenvolvimento pessoal há 6 anos. E conhecer hoje, de perto, a Elisângela com esse conhecimento e clareza de trabalhar os negócios com propósito, que é o que eu faço diariamente, associando a uma comunicação assertiva, desde já fez uma grande diferença, me trouxe vários insights e eu quero estar por aqui por muito mais vezes. Vocês vão me ver aqui com muita frequência, porque eu tive a oportunidade de dizer para ela que eu já conheci vários mentores, mas nunca um que me ligou numa conexão de alma como eu tive com ela. Então é uma honra estar aqui.
4: Olha só, gente, que poderoso isso, né? Às vezes você acha que tem um problema, mas quando você vai estudar, você vê que tem 2, 3. E não tem como você se comunicar de uma forma assertiva se você não souber gerenciar suas emoções. E aí lá a gente ensina muita coisa. 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Outro pilar, olha só, para fortalecer aí os seus negócios, é uma cultura forte, uma liderança poderosa. Por quê? O jogo muda o tempo todo. Empresários, empreendedores de sucesso, eles sabem, têm certeza absoluta de que a única certeza do mercado é a mudança. É a mudança. E aí, eles se reinventam o tempo inteiro. Se reinventam diante dos desafios, se reinventam diante das dificuldades. E mais do que isso, eles transformam esses obstáculos em quê? 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
4: Sejam todos muito bem-vindos em mais uma série do nosso programa Negócios com Propósito aqui, na Adore Mais FM no 102.1. Você que está me ouvindo aí do seu transporte público, do carro, do aplicativo, você do táxi, você que está em casa, você que está pelo rádio, você que está pela internet, pelo digital, sejam todos muito bem-vindos. Para mim é uma honra, como CEO da Adore Mais, dessa emissora tão poderosa que fala para mais de 25 milhões de habitantes do estado de São Paulo. Que honra poder dividir com você um pouco do meu conhecimento aí, do conhecimento de uma vida inteira empreendendo, né, gente? Desde os 12 anos que eu empreendo, já somam 28 anos nessa jornada e a gente aprende tanto, aprende também a desconectar algumas coisas que a gente aprendeu que não serve para nada. Então, seja você bem-vindo, você que é empreendedor, líder, que quer ter uma vida de alto valor, que sabe que merece ter uma vida de alto valor, um negócio de alto valor, esse programa é para você. Então, eu estou muito feliz por você estar comigo hoje aqui, não é? Olha só, e o nosso tema, gente, está poderoso demais. Por quê? Porque ele é um tema que vai transformar a sua vida, vai responder muitas perguntas que você anda fazendo para Deus. Olha só, pois é, o poder do diálogo interno. Você já pensou sobre isso? Como que a voz dentro de nós pode definir a nossa vida? Como, gente? Olha só, você que está aqui no rádio, quer acompanhar, quer assistir a gente aqui nos estúdios da Adore Mais FM, eu tô pelo Instagram, Elisângela Gomes, a Eli, e pelo canal do YouTube também. Se você não se inscreveu ainda, esse programa vai ficar salvo lá no nosso canal do YouTube, Elisângela Gomes, a Eli. Então, você pode se inscrever, ouvir, assistir os outros programas, né, que é uma série bem grande aqui, de vários programas, tudo para ampliar o seu conhecimento, para que a sua vida nunca mais seja a mesma. Aliás, para que você seja a melhor versão de Deus na Terra. Como que você pode se tornar a melhor versão de Deus na Terra? Sendo uma pessoa em constante desenvolvimento. Sendo alguém que aprende todos os dias, e não só aprende, mas pratica, coloca em ação, traz para a sua realidade. Porque não adianta você ler um livro e não fazer nada do que está falando ali. Não adianta você me ouvir aqui o dia inteiro e você não praticar, não colocar em ação. E hoje você vai aprender. Ah, vai! Como que esse diálogo interno influencia e define as nossas vidas? Como isso? Aliás, tem algumas vozes, né, gente? Tem essa voz interna, tem a voz de Deus, e até o final, você, junto comigo, nesse programa, vai decifrar, vai descobrir se a voz de Deus está falando com você. Ou melhor, se você está ouvindo essa voz, a voz de Deus falando em você. Será? Olha só, muitos de nós, a gente não percebe que passa o dia inteiro E o dia inteiro. Só que estamos conversando conosco mesmo. A gente não para pra avaliar o que nós estamos falando pra nós mesmos o dia inteiro. O que você fala pra você o dia inteiro? Essa é uma voz lá de dentro, lá do fundo, imperceptível e automática, muitas vezes. Então, hoje o nosso assunto aqui, ele está muito profundo. É um assunto simples, porém profundo. Para quê? Para que haja curas hoje, em nome de Jesus. Para que coisas que você acredita sobre você, que não são positivas, que não são coisas que Deus te falou, que está te levando para um resultado negativo, ou melhor, você não está prosperando, a sua vida não vai avançar, não está avançando. O seu negócio está indo de mal a pior. Eu recebo tantos testemunhos, gente, no meu Instagram, Elisângela Gomes Aili, de empreendedores que escutam aqui os nossos programas e está tendo uma vida transformada. Está gerando grandes resultados em quais áreas da vida? Nosso objetivo aqui, gente, é ampliar a sua inteligência emocional, a sua inteligência espiritual e a sua inteligência financeira. Porque, vamos combinar? Tudo que acontece na nossa vida respinga onde? No dinheiro. Ou você querendo ele, você faz algo para ter dinheiro, ou você está perdendo ele, certo? Ou você está deixando de ganhar. Então, o dinheiro sim, é muito importante, porque influencia todas as áreas da nossa vida. Só que tem o antes, porque ele só é o reflexo. Pois é, a grana no seu bolso ou a falta dela é só reflexo dos seus pensamentos, dos seus sentimentos, das suas crenças. E aí, vem para onde? Por resultado. Dinheiro é resultado. Mas esse assunto é lá para os nossos treinamentos, onde a gente trabalha como funciona, né, esse processo de riqueza, como é que funciona esse processo de prosperidade e abundância nas finanças. 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Próxima data, quero ver você. Olha só, essa voz interna, ela pode ser a nossa aliada ou ela pode ser a nossa pior inimiga. Depende do que você está ouvindo. Ela pode te impulsionar para o sucesso ou ela pode paralisar, te paralisar pelo medo. A grande questão é, quem é

Compreende esse diálogo interno, como que ele funciona e como que ele pode moldar a sua realidade, é só uma questão de entendimento. Porque quando você entende, você está um passo para resolver. Para resolver. E transformar isso em grandes resultados e realizações. Se eu perguntar para você assim, você se sente hoje uma pessoa realizada? Você sente que os seus resultados positivos, eles estão sendo satisfeitos por você ou não? Puxa, Eli, eu não aguento mais. Eu só trabalho para pagar conta. Eu empreendo só para pagar conta, só boleto e tal e tal. Pois é, aqui negócios com propósito. A gente trabalha o quê? A sua mentalidade. A mentalidade empreendedora. Eli, eu não empreendo. Tá, mas você pode ser um intraempreendedor. Quem é esse intraempreendedor? É quem trabalha para alguém, quem faz parte do projeto de alguém. E aí, dentro do seu departamento, você pode empreender, que é trazer soluções, realizar coisas incríveis. Não apenas fazer o que foi dito para você fazer. Você faz um algo mais. Você vai além. Você anda mais uma milha daquilo que foi pedido para você. Você não fez só o trivial. Então, a mente empreendedora, ela, primeiro, ela é programada para soluções e grandes resultados. Todo mundo que você vê, que você admira como grande empresário, pessoas que fizeram diferença no mundo, pode ver, é um empreendedor ou um intraempreendedor. Então, olha só que poderoso isso, gente. Então, esse diálogo interno é uma conversa que você tem dentro da sua mente. E como que é construído esse diálogo através dos reflexos das nossas crenças, de experiências passadas, percepções do mundo que você tem, percepção de você mesmo. Então, as famosas crenças, né? Aquilo que você acredita. Então, a partir daí, do que você acredita, essas vozes vão começar a falar dentro de você, até vir para fora. Você sabe que eu falo muito aqui de comunicação assertiva, né, gente? 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E olha só, que poderoso isso. Você só fala verbalmente 7%. O restante vem para a sua comunicação o que não é verbal, que é influenciado diretamente pelo que está dentro de você, de crenças, de experiências passadas, de vitórias, de derrotas. Então, olha só, como se fosse dentro da sua mente um palco onde a voz está comentando sobre tudo, exatamente tudo, que está acontecendo na sua vida. Tudo. Então, essa voz, ela pode te encorajar. Ela pode ficar te criticando o tempo todo. Essa voz dentro de você, ela pode ser otimista. Ela pode ser pessimista. Ela pode ser motivadora. Ela pode ser uma voz destrutiva. Mas ele ou é uma coisa ou outra? Não. Em muitos momentos, essa voz, ela pode vir te encorajando. Agora, se ela está sendo, na maior parte do tempo, uma voz pessimista, destrutiva, é por isso que você está tendo seus resultados terríveis, destrutivos também. Então, olha só. Por exemplo, quando enfrentamos um desafio, o que, qual pensamento normalmente nós temos? Essa voz fala para você: eu sou capaz?
posso encontrar uma

solução, ou você diz o seguinte: não, eu não posso, eu não tenho a resposta. Olha só, você pode cultivar esse diálogo interno positivo, mas como, Eli? Fica comigo, que até o final você vai entender exatamente tudo. E aonde que entra ainda a voz de Deus nisso? Porque é a voz de Deus, a verdade absoluta. É ela que vai dizer se você vai acertar ou não na vida. Então, olha só. Essa voz, ela pode estar o dia inteiro presente, sendo construtiva ou negativa, encorajadora ou crítica. Enquanto eu estou falando aqui, vai avaliando como é e como está sendo o seu dia. Como é que está sendo os momentos que você enfrenta problemas? Qual voz vem com mais força? É a que você consegue, é a que você traz solução ou não? Esse diálogo dentro de você, ele está positivo ou ele está negativo? Então, olha só. O porquê disso, né, gente? Vai influenciar diretamente na sua autoestima, na sua tomada de decisão. Essa voz que vai definir o nível do seu estresse, da sua ansiedade. É como você está por dentro. É como você se comunica por dentro. É como você fala com você internamente. É essa voz que vai estabelecer relacionamentos saudáveis ou não, aqui do lado de fora. Esse diálogo, ele, claro, é construído ao longo de uma vida inteira, né, gente? Não é de um dia para o outro que você constrói um diálogo interno. Foi empilhado ali, dentro de você. Experiências da infância, a sociedade, a cultura, onde você nasceu, onde você viveu, os traumas que você sofreu. Por isso que quando você olhar para uma pessoa, você valorize a história dela, porque você não sabe quais foram os desafios que ela teve para se manter vivo muitas vezes, não é? Não sai julgando, não. Você não sabe. Você não sabe. Então, toda a vida, eu e você fomos construídos, fomos programados. Então, você que está chegando aqui no nosso programa, Negócios com Propósito, a gente fala da mentalidade do empreendedor. A gente desenvolve a mentalidade empreendedora para você ter uma vida de alto valor, um negócio de alto valor. E eu, Elisângela Gomes, como CEO da Dore Mais, para mim é uma honra compartilhar com você esse conteúdo que a gente está falando hoje sobre o poder do diálogo interno, porque é também onde Deus fala, é dentro de você, na maioria das vezes. E é muito simples, tá? Embora seja um assunto profundo, mas ele é simples. Olha só, o Jonathan no meu Instagram, Elisângela Gomes Aeli. Você que não me segue, gente, segue lá, dá um azar danado, viu? Não me seguir no Instagram. Ele fala assim: já começo meu dia escutando seu programa. Que bom, glória a Deus! Jonathan, depois escreve aí o que já mudou na sua vida depois que você está escutando os nossos programas aqui, o nosso conteúdo. Olha só. E aí, muitas vezes, essa voz que está dentro da gente, nos criticando, né? Que parece que sempre o que é mal vem com mais força, né? Vem com mais naturalidade. Claro, o mal tá pronto, gente. Se você quer algo bom, você vai ter que se dedicar. Você vai ter que investir tempo, energia, dinheiro para você ficar melhor. É sempre assim. Se você não fizer nada, você tem a certeza que vai ter uma vida mais ou menos. Então, olha só. Muitas vezes essa voz, ela vem de alguém que marcou você. Também é assim.
de um professor rígido, um pai rígido, que uma mãe rígida, que te fez ter ali algumas experiências dolorosas da vida. Experiências dolorosas do passado. Agora, tá bom, a gente já identificou, né? De onde vem essa voz interna? Como ela foi construída? Agora, como que a gente reprograma esse diálogo interno quando ele não foi muito bom? Quando ele não está permitindo a gente ter bons resultados na vida? Como? Como, gente? Como? Pergunta assim, como? Porque essa parte, ela, eu diria que é a mais importante. Não tem problema. É você olhar, de repente, e não sentir que você poderia não ter nascido nessa família. Ou você não poderia ter montado esse negócio. Já foi. Passado, passou. É de hoje para frente, porque você constrói o quê? O seu presente. Você constrói o seu futuro no presente. Então, hoje, você está construindo o seu futuro. Então, o que você vive hoje, você construiu quando? Lá no passado. Então, olha só. Por isso que eu falo. O como. Como você vai fazer. Como você vai ser. Como você vai decidir. É o que vai definir o seu futuro. O seu destino. A sua direção. Porque não é você ir, é você ir certo, né, gente? Não é você ir rápido, é você ter direção. É você saber como. Então, hoje, o meu convite para você é para a gente trabalhar aqui juntos. Esse poder interno. E olha só, eu trouxe algumas estratégias desse como. No nosso programa Negócio com Propósito. Primeiro, identifique esses padrões. Observa você. Como que você está falando consigo mesmo? Você se julga demais? O tempo todo você está se julgando? Ou toda hora você tem palavras duras com você? Você não tem paciência com você? Você está num nível de ansiedade, de estresse, de cobrança tão alto? E percebe, todo empreendedor, todo líder, ele tem sim um nível de comprometimento muito alto com as coisas. Até por isso que ele realiza, né, grandes coisas. Agora, você identificar esse padrão de como você está falando com você. Você está se acolhendo? E o que é isso, né? E aí esse assunto se desdobra em várias partes, que é onde a gente estuda muito lá nos nossos treinamentos, ali no Mais Transformação. Tem vários níveis de treinamentos aqui. O primeiro nível, né, que é o Mais Transformação. Depois você vai para um treinamento de comunicação assertiva. Depois Negócio com Propósito. 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Então, olha só. Observa. Se você está se julgando muito. 2. Questione os seus pensamentos negativos. Puxa, mas não vai dar. Mas não vai dar por quê? É verdade? É real isso? Ou simplesmente é obra do medo? É apenas porque você está com medo. Hã? Olha só que poderoso isso, gente. E outra coisa. Quando você questiona os seus pensamentos negativos, que tal você se perguntar assim, se fosse o meu melhor amigo, se essa situação estivesse acontecendo com o meu melhor amigo, eu falaria com ele dessa forma? Você falaria? 3. Substitua o pensamento negativo por um positivo. Gente, percebe, aqui eu não estou falando para você ser um ingênuo, ignorar os problemas. Não, não é. Até porque eles existem. E isso na palavra também diz muito, né, sobre as aflições e tudo mais.
Agora, quando você tem uma postura construtiva, os seus resultados serão construtivos e positivos também. Então, dá uma olhadinha. Se você está olhando em tomar essa decisão de substituir. Aí, Li, como é que eu mudo meu pensamento negativo por um positivo? Substitui esse negócio, gente. Substitui. É, uma crença uma crença, como você vence ela? Colocando uma nova no lugar. Então, ao invés de pensar, eu sou péssimo nisso, que tal você tentar? Eu posso aprender, eu posso ser melhor, eu posso sim avançar. Não é de onde que eu venho que define para onde eu vou. Não é. É o quê? Uma decisão no meio do caminho. É uma mudança de mentalidade. É você construir uma mente empreendedora de crescimento, de avanço. Em Tiago 3,10 diz: da mesma boca procede bênção e maldição. A gente vai um pouquinho mais, Wellington, hoje, aqui no FM. Vamos lá. Então, olha só: da mesma boca procedem bênção e maldição. E aí eu tenho uma pergunta para você. Da sua boquinha aí, tá saindo o quê? O que que está sendo produzido? Bênção ou maldição? Sabe quando é possível? Quando você constrói, quando você transforma esse diálogo interno. A partir daí, coisas incríveis vão acontecer. O quê? Você vai ter sentimentos de confiança, sentimentos de coragem, de ousadia. Você vai encarar os desafios com mais coragem. Porque, assim, desafios vai ter, certo? Ponto. Sem mimimi aqui, no programa Negócios com Propósito. Vai ter. Pronto, aceita e acabou. Agora, como é que você vai lidar com tudo isso? Tudo vai depender da mentalidade que você construiu. Se ela é de crescimento ou de medo, de trava. Então, olha só, gente, que demais isso. Você tem estado inseguro ou seguro toda vez que você precisa tomar decisões? E isso não quer dizer que a gente nunca mais vai ter pensamentos negativos ou críticos. Vai sim. Então, olha só. A Vera tá dizendo ali lá no meu Instagram, Elisângela Gomes, a Eli. Eli, substituir os pensamentos não é tão difícil. Difícil é ter ação. Olha só, se você não tem ação, será que você substituiu esses pensamentos? Porque pensamentos geram sentimentos. Sentimentos geram as ações. E as ações geram resultados. Então, se você não está tendo ação verdadeira, real, será que mudou mesmo? Substituiu esse pensamento? Existe uma pessoa meio grávida? Ou ela tá com o bebê ali na barriga ou não tá, né, gente? Ou é ou não é. Então, normalmente são as ações que mostram como você pensa, querida. É bem por aí. A verdade é essa. Olha só. Então, isso não quer dizer que você não vai ter ali os pensamentos negativos. Significa que aprendermos a lidar com eles. Espera aí, nossa, eu tô há 2 dias pensando negativo com isso, tô com medo. Será que é verdade? Se questiona. Se questiona. Para que você tenha o quê? Uma mentalidade saudável, sem deixar que isso, essa meleca, domine a sua vida. Esses pensamentos negativos dominem a sua vida. Então, olha só. Como está a voz de Deus dentro de você? E aqui é o ponto que eu quero chegar.
que muitas vezes a gente não está ouvindo a voz de Deus. É porque ele não está falando ou porque nós não estamos preparados para escutar? Em Hebreus 3:7 fala assim: se ouvirdes a minha voz, que é a voz de Deus, não endureçais o vosso coração. Gente, a voz de Deus é muito simples. Ah, ele não é não. É sim. Fica comigo. Você que está aqui no rádio 102.1, seja bem-vindo. Esse é o programa Negócios com Propósito, aqui da Dore Mais FM. Eu sou Elisângela Gomes. Que bom ter você comigo. No meu Instagram, Elisângela Gomes Aeli. A gente está ao vivo também. Me segue lá. A voz de Deus, ela é simples. Muito simples. Quer ver? Teve um dia que eu fui. Tava precisando resolver o vencimento da minha CNH. Isso tem muitos anos, tá, gente? Muitos anos. No mínimo uns 15 anos. No mínimo. Olha meus cabelinhos brancos aqui aparecendo, já dizendo a minha idade. Ai, que. Ai, ai, ai. Pois é. Fui eu lá, que era eu que tinha que fazer isso. Cheguei lá no Detran, aquela fila. E eu sempre fui muito focada, extremamente determinada naquilo que eu queria. Sempre fui assim. Nunca gostei de perder tempo. Sempre tive intencionalidade, então para mim, ó, eu vou fazer isso, não vou fazer isso, tem que ser rápido, fila, já sempre me incomodou muito. Por quê? A perda de tempo. E aí aquela fila, aquele negócio. E eu já comecei a pensar em todas as coisas que eu tinha que fazer durante o dia. Mas era eu que tinha que resolver aquilo. Fui. E aí eu tô lá. Pega a fila, vai para um lugar, vai para o outro, para resolver essa questão da habilitação. Pronto. Tô saindo. Quando eu olho, olha só, gente, eu olhei assim, vários bancos, e tinha uma moça sentadinha lá no fundo, ali no cantinho, bem no cantinho na parede, chorando, com um semblante muito triste. Mas, cada um, né? Qual que é o mais natural, o mais normal, uma mente empreendedora, principalmente. Bom, eu também tenho os desafios, todo mundo tem os seus desafios, então bora resolver cada um o seu, certo? Pois é. Essa é uma lógica. Aí, como é que Deus fala com você? Você tem ouvido a voz dele? Gente, e você que me conhece sabe que eu nasci num lar cristão, eu nasci na igreja, eu fui apresentada na igreja. Primeira vez que eu falei em público foi na igreja com 6 anos. Eu já falava que eu ia ser missionário, eu já falava que eu ia falar de Deus a vida inteira. Já! Mas olha a minha mentalidade. Solucionadora de problemas, solução. Então, bora com a vida. Não é? Pois é. E aonde é que fica Deus para você ouvir? Gente, seria muito simples, muito fácil para mim passar por aquela moça, olhar e ir embora, naturalmente falando. Só que a hora que eu passei, andei, dei alguns passos para frente, o meu coração começou a queimar. Porque você que ama a Deus, você que tem Ele na sua vida, você sabe, você tem as palavras certas para dizer. Você sim dá um direcionamento de vida, de abundância, de alegria. Porque essa é a palavra de Deus, certo? Pois é. Não consegui continuar andando para ir embora, para resolver minhas coisas, gente. Lá vai eu voltar. E eu senti assim. No meu coração, volta e fala com a moça. Ai, ai, ai. A mente dizendo assim: eu não quero fazer isso. Não quero. A minha mente dizia: vai para sua vida, vai para suas coisas. Atrasou muito aqui o que com essa fila toda. Mas o meu coração, ele falava assim: eu tenho que fazer isso. Eu tenho que voltar e tenho que falar com essa moça. Pois é, meu coração venceu. Voltei. E falei para ela assim: licença, eu posso dar um abraço em você? Aí ela levantou, me abraçou. A hora que ela me abraçou, ela, como chorando, molhou assim o meu ombro, gente. Realmente ela tava passando por uns problemas muito difíceis. Até hoje eu não sei quais são. Eu simplesmente ouvi a voz de Deus dizendo para mim assim, no meu coração: volta e fala com ela. E aí eu disse: olha, não é o seu.
problema hoje, o seu desafio hoje, que vai definir o seu futuro. Porque tem um Deus que cuida de você e que te ama e que pode te direcionar. Só isso. Não peguei o nome dela, não peguei o telefone. Eu só dei um abraço muito apertado. E dei tchau pra ela e fui embora. Olha só. A minha mente dizia: eu não quero fazer isso. Mas o meu coração sentia que eu tinha que fazer. O que que é isso, gente? É um forte índice que é o Espírito Santo falando com você. Aonde? No seu coração. A gente começou aqui falando de Hebreus 3:7. Se ouvirdes a minha voz, não endureçais o vosso coração. Eu poderia endurecer o meu coração naquele momento? Claro que eu poderia. E olha só, que demais isso. Em Colossenses 3:15, fala que a paz de Cristo, que seja o juiz em seu coração, visto que vocês foram chamados para viver em paz. Depois que eu fiz aquilo, eu segui para o meu dia, gente, com uma paz. Ó, que eu nem sei te explicar. Porque eu fiz o que meu coração mandava eu fazer. E onde é que o Espírito Santo, onde é que Deus fala com você, comigo e com você? No seu coração. Porque senão não teria esse verso. Você concorda? Que se ouvirdes a minha voz, a voz de Deus, não endureçais o vosso coração. Então, olha só, como a paz, ela é uma espécie de confirmação que o Espírito Santo traz para quando você precisa avançar ou quando você precisa parar. Olha só, a paz na minha vida é como se fosse um farol. Se eu tô com paz, é o sinal verde, avança. Se eu não tenho paz naquilo que eu tenho que fazer, é como se fosse um sinal vermelho. Eu paro, eu travo, eu não consigo. E a paz, ela vem de onde? Aqui, do seu coração. E onde é que Deus fala? Conforme Hebreus, no seu coração. E em Colossenses diz que ela é o juiz. É essa paz que é o juiz. Quantas decisões você tem que tomar e tá confuso? Calma. Calma. Para todas as outras vozes para você conseguir ouvir a voz do Espírito Santo. Só que ele vai falar no seu coração. Não é aqui na sua mentalidade. A sua mente, lembra? Esse diálogo interno da sua mente que está cheio das crenças, que está cheio dos fracassos, das dores, das dificuldades que você teve. Lembra sempre dessa decisão que eu tive que tomar com a moça. A minha mente dizia, eu não vou fazer isso, que vergonha, vou me intrometer na vida da moça, deixa ela chorar. A minha mente dizia isso, mas meu coração não, volta e dá um abraço nela. Porque é aí que Deus vai falar com você. É aí que o Espírito Santo vai dizer, no seu coração. Muitas pessoas falam assim, ah, Deus falou comigo. Tá bom, como é que ele falou? Porque comigo ele fala simples. É simples que Deus fala comigo. Se você não está ouvindo, é uma outra coisa. No mínimo, você não está sensível a essa voz. Você está esperando Deus falar com você vindo numa carruagem de fogo. Ou usar três pessoas dizendo, eis que te digo. Oi, pode ser também, lógico. Existem homens e mulheres de Deus poderosos na Terra. Eu conheço alguns muitos. Agora, e no dia a dia? Como é que esse Deus vai falar com você? Ou melhor, como é que você vai ouvi-lo? Quer ver? Olha só. Quando você chega numa roda de pessoas e você chega ali, o pessoal tá conversando, contando piadas. Daqui a pouco, a piada, ela migra pra uma piada suja. Suja. Daí você começa a lembrar de coisas sujas também, começa a falar de coisa que não é legal. Sem pudor, sem moral, sem respeito, sem pureza. Aquela conversa, aquela roda tomou outro rumo.
Aí começa a bater ali uma saudade em você do homem velho, da mulher velha, dos erros que você cometeu na vida. Vai vir na sua mentalidade, na sua mente, dependendo ali daquele ambiente, que pode ser ativado apenas por uma piada mal colocada. Você começa a rir com eles começam a rir com você, né? Aliás, é um momento de descontração, né, gente? Daí você sai dali. Pois é. Saiu dali e você pede para Deus: Senhor, fala comigo. Mas olha só, será que Deus vai falar de uma forma espetacular no seu coração? Gente, quando você sai daquela roda, presta atenção. De repente, você começa a sentir um incômodo. Você fala: puxa vida, quanta besteira que eu falei. Puxa vida, olha, que terrível, esse lugar não é para mim. Quanto lixo eu fiquei comentando, ouvindo ali naquela roda. Aí eu pergunto para você, quando esse sentimento vem, será que foi o Espírito Santo? Ou não? Olha só, lembra que Deus, ele fala no simples. Ele fala onde? No seu coração. Aí você troca de roda, certo? Saí da roda lá dos escarnecedores, aquele povo que fala piada suja, nananã, que tava na escola, ou que tava no trabalho, ou que tava na rua. Mudei. Saí da roda dos escarnecedores. Aí você chega na igreja. Você chega num ambiente onde só tem crente, né? Aqueles que dizem serem crentes. Pessoas até bem intencionadas. Só que aí, nessa roda, quando você chega, esses irmãos ali têm veneno na boca, que chega e escorre assim do lado, né? Você chega na roda, você já vê que tem veneno, veneno escorrendo. Por quê? Porque ele tá falando mal do irmão. Ele tá ali descendo o chicote. Até parece que a língua é cortada, né? Cortada no meio, assim, como se fosse chicote pra bater mesmo. E o que acontece nessa roda? De quem está sendo falado, a pessoa não tá ali pra se defender. E aí você entra na onda também. Aí você se une, aquelas pessoas, aliás, são irmãos da igreja. E aí você também começa a falar mal daquela pessoa. Você também começa a apontar alguns erros daquele irmão. Ótimo. Você sai daquela roda. E de novo, aquele desconforto no seu coração chega. E de novo, você olha e fala: peraí, eu queria tanto que Deus falasse comigo de uma forma espetacular. Mas aí você ouve de novo uma voz audível e simples, dizendo para você: puxa vida, eu não deveria ter falado daquele irmão como eu falei. Eu não deveria ter emprestado os meus ouvidos para falar do irmão como eu emprestei. E aí você começa a se incomodar. Você começa a ter um desconforto interno. Aí eu pergunto para você: quem é que está fazendo isso? Quem é que está permitindo você ter esse desconforto ali no seu coração? Será que é o Espírito Santo? Quando você desenvolve essa sensibilidade, quando você para passar tempo com ele, na intimidade. É na intimidade. Agora, se você não for sensível e não deixar a sua mente dominar e ser mais forte que o seu coração, você sim vai estar ouvindo a voz de Deus. Por quê? Porque quando os ouvirdes a minha voz, a voz de Deus, não endureçais o vosso coração. Não endureçais o vosso coração. Então, a minha pergunta para você hoje aqui no nosso programa é: você tem ouvido a voz de Deus? E quando você tem ouvido a voz de Deus, você tem agido ao ouvir essa voz sensível do Espírito Santo? Hoje o nosso programa aqui, Negócio com Propósito, a gente está falando sobre o poder do diálogo interno. Muitas vezes,
as nossas ações é porque não estamos sensíveis o suficiente para ouvir a voz do Espírito Santo no simples, no dia a dia, no seu coração. E quando você ouvir, não endureça não, porque ali você vai estar fazendo a vontade dele. E o seu negócio vai prosperar, a sua família vai prosperar, a sua comunicação vai ser assertiva, você vai ser um extremo representante fiel, fidedigno dele aqui na terra. Eu quero muito falar para você que você sim vai se tornar uma pessoa bem-sucedida quando tiver milhões. Só que o meu coração diz, você será uma pessoa muito mais sucedida quando você tiver Deus dentro do seu coração, porque é aí que você vai tomar as maiores e melhores decisões. Porque sim, um empreendedor, um líder, alinhado nos princípios e nos valores, que é o que você aprende aqui com a gente, aqui comigo em Negócio com Propósito, esse sim vai gerar bons frutos, frutos duradouros, frutos em crescente para a honra e glória do Senhor. A sua empresa é uma ferramenta de Deus na terra. O seu empreendimento é uma ferramenta de Deus na terra. Você, a sua família, a sua vida é o que Deus quer mais usar. Agora, ouça a voz dele dentro do seu coração e age conforme esses princípios e esses valores. Combinado, minha gente? Olha só, você que vai estar com a gente no nosso evento presencial aqui, na Adore Mais, anota aí, 011-995-37-5356. 995-37-5356. E você que não me segue no Instagram, Elisângela Gomes, a Eli, a gente passa mais tempo lá aprendendo sobre negócios com propósito, para que você tenha uma vida de alto valor, para que você tenha um negócio de alto valor e que o nome de Deus seja glorificado através de tudo, tudo, tudo que você fizer. Olha só, você que está aqui no rádio, a gente está falando para mais de 25 milhões de pessoas do estado de São Paulo. Obrigado por ter sido a minha companhia e obrigado por me deixar ser a sua companhia. No 102.1, você do Instagram, do Facebook, do TikTok, do YouTube. Esse programa vai ficar salvo no YouTube, Elisângela Gomes Aeli. Você que chegou agora, quer voltar, como é que funciona isso, esse poder do diálogo interno? Vai estar lá no YouTube, Elisângela Gomes Aeli. Gente, Jesus não voltando, a gente vai continuar aqui falando dele. A gente vai continuar aqui entregando as boas novas. E mais do que isso, conectando pessoas e unindo propósitos. Um beijo no seu coração. Tchau, gente.

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1: Bom dia, mais um Café com Destino. Hoje, dia de vitória, dia da gente continuar avançando. Tem muita coisa boa para acontecer ainda. Não deixe agora de espalhar para todo mundo que começou mais um Café com Destino. Nós estamos extremamente felizes com o que Deus está fazendo nesses dias, com o que Deus tem feito nas nossas vidas. Tantos testemunhos eu tenho recebido. E eu tô muito feliz com isso mesmo, tá bom? Então, por favor, vai chamando todo mundo, vai colocando aonde você tá falando, pegando o link e mandando, ó, já começou o Café com Destino. Vai ser poderosíssimo, porque hoje eu vou compartilhar uma matéria que muitos precisam receber esse tipo de conhecimento que vai ser passado hoje. Por isso, não deixe de preparar papel e caneta. Pega papel e caneta, seu cafezinho, porque hoje o Café com Destino vai tocar no seu coração. Hoje eu quero compartilhar três coisas que eu faria diferente se eu pudesse voltar atrás. E qual é o bom? Thiago, eu já tenho quase sua idade também, eu também gostaria de ter voltado atrás. Não dá para voltar atrás, você sabe, né? Então, você pega essas três coisas que eu faria diferente se eu pudesse voltar 10 anos atrás e aplica em 2022. Três coisas que eu preciso melhorar esse ano de 2022. Isso aqui é muito importante. Isso aqui vai te levar para outro nível, tá bom? Então, prepara o seu coração, porque o que eu vou te ensinar hoje vai mudar. Parabéns, Wesley. O Wesley quer participar. Ele sentiu que eu não ia falar dele hoje e falou: faz um barulho aqui para ver se o Thiago lembra de mim. Me desconcentrei agora, Wesley. Como é que faz para voltar aqui? Ah, os três conselhos. Não, o Wesley me lembrou: três conselhos que eu vou te dar para 2022 que vão abençoar o seu ano. Melhor. Vou abençoar os seus próximos 10 anos. A sua década vai mudar por causa desses três conselhos. Se eu pudesse, essas três coisas que eu vou te ensinar hoje, se eu pudesse voltar atrás, olha, eu posso estar fazendo coisas relativamente relevantes hoje aos 40 anos de idade, mas se eu pudesse voltar 10 anos com 30 anos e mudasse essas três coisas que eu vou te ensinar, eu estaria muito mais longe. A gente às vezes quer se conformar com o que tem, mas na verdade a gente poderia ter ido muito mais além se tivesse feito da maneira certa. Eu gosto de ver as coisas positivas. Ah, mas pelo menos eu aprendi com os erros. Ah, pelo menos eu amadureci. Eu gosto de ver do lado positivo. Mas a verdade é que a gente poderia estar mais longe na vida. E esse mais longe aqui, eu poderia ser um melhor pai, eu poderia estar prosperando mais financeiramente, eu poderia estar ajudando mais pessoas com a minha comunicação, com o meu dom. Eu poderia estar mais longe. Mas eu falhei em coisas que hoje eu jamais falharia. Então, o Café com Destino hoje é um alerta. É algo muito sério que você precisa realmente tomar nota para poder crescer de uma vez por todas em 2022 e mudar os seus próximos 10 anos por causa disso. Vamos lá? Papel e caneta na mão? Eu vou revelar então o que eu mudaria se eu pudesse voltar 10 anos atrás e que, como não é possível nós voltarmos 10 anos, então a gente vai começar a praticar a partir de hoje. Nós vamos começar a praticar a partir de hoje. 2022 é um ano de mudança, de transformação total e radical. Primeira coisa que eu pudesse, se eu pudesse mudar, voltar a 10 anos atrás e mudar, eu mediria melhor as palavras. É isso aí. Eu lembro de coisas que eu falei na vida que eu me arrependo profundamente. Sabe por quê? Porque palavras são como pedras jogadas na vidraça. Você pode até pedir perdão, mas já quebrou, sabe? Eu lembro que no início do casamento eu falei coisas pra Janine. Eu tô casado há 16 anos, então uns 15 anos atrás. Falei coisas pra Janine que eu me arrependo profundamente. Pô, pra que fui falar isso? São coisas pequenas, nada sério não, mas que marca o coração. Coisas que você acha que tá no seu direito de falar. Ah, quem paga as coisas aqui sou eu. Mas que marca o coração. Ah, se eu pudesse voltar atrás. Porque por mais que você faça tudo certo hoje, por mais que você faça tudo muito bem hoje, não dá para apagar o que foi falado lá atrás. Não dá para consertar o vidro que foi quebrado. Dá para trocar, mas não consertar. Então eu preciso te dar esse conselho. 2022 é um ano de você colocar toda a sua atenção nas palavras que você declara. 2022 é um ano de você selecionar muito bem o seu vocabulário. Anota isso. 2022 é um ano de eu selecionar muito bem o meu vocabulário. Não tem nada para falar? Fica em silêncio, porque quem conhece o peso das palavras valoriza mais o silêncio. É melhor você só falar quando tiver certeza, só falar quando as palavras forem de vida, forem de edificação. Não vale a pena, realmente não vale a pena você dar asas à imaturidade e começar a falar o que não devia. Não vale a pena. Inclusive, eu tô vendo aqui a caneca do Café com Destino e o caderno. Traz aqui, Wesley. Em breve nós vamos estar só fazendo um adendo aqui, que eu vi a caneca ali, lembrei. Em breve, obrigado, Wesley. A gente mandou preparar a caneca do café, a caneta do Café com Destino e o planner, né, uma agendinha do Café com Destino, para você acompanhar 2022, o Café com Destino 2022 com a gente. Em breve, a gente vai estar anunciando na loja Destino o planner. E eu tenho uma outra mega notícia. Nem sei se eu posso dar essa notícia, mas vou dar aqui. Enfim, eu estou escrevendo um livro com os melhores cafés com destino que nós já tivemos. Eu estou escrevendo cada café com destino detalhando a matéria. Então você vai ter um livro, além do planner, para você anotar. E é legal que o planner, né, vem com a logo do Café com Destino, além da caneta. Você participar do Café com Destino com tudo, tomando café na nossa caneca, a gente montar realmente um grupão de alunos que estuda com Café com Destino, você ainda vai ter um livro, né, um livro escrito por mim, com eu na capa, que só quem é aluno do Café com Destino vai ter. Não vai ser vendido em livraria nenhuma, não vai ter lugar nenhum. Só quem é aluno do Café com Destino vai ter esse kit. O planner, caneta, a caneca, Café com Destino e o livro que está sendo produzido. Eu fiz um adendo aqui para você saber que já está em andamento esse projeto. Vamos lá, vamos voltar então. Medir as palavras. Pensar no que vai falar. Cuidado com o que sai da sua boca. Às vezes você fala algo para um amigo muito duro. Eu sempre fui uma pessoa, no passado, hoje em dia eu estou bem melhor, de não pensar bem no que fala. Então eu falava o que pensava e machucava muita gente. É por isso que eu coloquei uma frase no livro Especialista em Pessoas, nesse livro aqui. Acho que muitos de vocês já têm. Nesse livro aqui eu coloco uma frase que mudou a vida de muita gente. Eu falo o seguinte, a frase é o seguinte: nem tudo que eu penso eu posso falar. Não é falta de sinceridade, é sabedoria. Ah, mas se eu não falar o que eu penso, eu não estou sendo sincero. Não, você está sendo sábio às vezes. Porque por falar o que pensava, eu machuquei muita gente, me arrependo disso. Gente, a vida é feita de lembrança. Por favor, grave isso que eu vou te ensinar, que é uma das coisas mais profundas que eu já falei. A vida, ela é uma construção de lembranças. Se você não tiver lembranças, memórias boas, nos momentos mais difíceis da sua vida, você não vai ter como resgatar coisas boas para tentar superar o presente ruim. A Bíblia diz: eu quero trazer à memória aquilo que me dá esperança. Como é que você vai trazer à memória uma esperança que você não tem? Tem gente que machucou tanta gente, já fez mal para tanta gente, já falou mal de tanta gente, que toda a construção de memórias dessa pessoa é ruim. Então quando ela entra em dias difíceis, ela não tem memórias boas para resgatar e dar força para ela continuar. Eu vim aqui nessa manhã, é muito sério o que eu estou te dizendo, eu vim aqui nessa manhã para te dizer, nesse início de 2022, te dizer: cuidado com suas palavras, segura suas emoções, coloca a sua cabeça no lugar, coloca o seu coração em ordem, mas não espele pela sua boca coisas que vão machucar, ferir, separar, dividir, trazer briga, contenda. Não, sua boca não. Tiago capítulo 3, o livro do apóstolo Tiago capítulo 3 diz que a boca é como uma fonte de águas, não pode sair água doce e salgada ao mesmo tempo. Então, primeiro conselho dessa manhã: coisas que eu faria diferente se eu pudesse voltar décadas atrás, e coisas que ainda dá tempo de fazer em 2022 e mudar os teus próximos 10 anos. Primeiro conselho: Cuidado com o que você fala, meça suas palavras. O mundo espiritual se move pelo que você fala. Dependendo do que você fala, você tem paz ou guerra. Quer ver? A Bíblia diz, a palavra branda, ou seja, o que você fala, a palavra branda desvia o furor. Se não tiver lenha, apaga-se o fogo. Ou seja, se você não ficar falando coisas que provocam, o fogo vai se apagar, a briga vai acabar. Mas se você der palavra branda, o furor vai se extinguir. Mas se você ficar botando lenha na fogueira, é isso mesmo. E ficar provocando, aí é guerra o tempo todo. Hoje é um dia de decisão, um dia de mudança. Primeira coisa, então, cuidado com o que você fala.

E o mentor perguntou qual a idade dele. Aí ele disse: 26 anos. Olha isso, 26 anos. E olha quantos anos esse pai nem percebia que a relação com o filho dele não era tão boa assim. Quando ele fala isso, o mentor pergunta: olha o poder da pergunta. Você tá com seu telefone aí? Aí ele: estou. Por que que você não ligou para ele ainda? Hora que ele faz essa pergunta, ele já começa a chorar. Ele já começa a ficar mexido, mais mexido ainda do que ele já estava. E na sala tinha 300 pessoas. E aí ele tomou coragem e pegou o telefone e ligou ali para o filho dele. O filho dele atende. Alô, oi pai. Assim, bem normal. Oi pai, ele. Oi filho. Tudo bem? Tudo bem. Eu tô aqui, como você sabe, num treinamento. E chegou uma atividade que eu percebi que você é o que eu tenho de mais importante nessa vida. Uou. Eu percebi o quanto eu te amo. Cara, e aí ele falava assim: cara, você é muito importante para mim. Filho, eu te amo. Me perdoa todas as vezes que eu não te dei um abraço. Olha isso, gente. Eu tô toda mexida já. Segurar para não chorar. Aqui, falando com vocês. Me perdoa pelo abraço que eu não dei. Me perdoa pelas respostas que eu nunca te dei. Mas eu quero dizer que você é o que eu tenho de mais importante. Gente, 26 anos o filho dele tinha. Tem, né? E eu ali, isso aconteceu semana passada. E eu ali falei: que incrível. Isso só foi possível porque o mentor fez uma pergunta. O seu telefone está aí? Por que que você não ligou para ele ainda? E naquele momento, esse pai disse: filho, eu estou falando isso para você porque eu estou em um lugar, em um ambiente que eu fui provocado, que eu me permiti olhar para mim, olhar para mim mesmo. Eu permiti esse treinamento para eu ver onde eu estava errando. E eu estou falando isso para você agora e tem mais 300 pessoas ouvindo. A hora que ele fala isso, o filho dele: pai, nossa, que bom que você teve essa coragem. Olha só, que bom que você teve essa coragem. Espero que esse realmente esteja sendo um momento incrível para você aí. Mas fica tranquilo, pai. Eu só sou o que eu sou hoje por causa do senhor. Você que está me ouvindo agora, você tem noção do quanto de feridas, dores emocionais que essa relação tinha? Porque já se passam 26 anos. Então, o poder de uma pergunta pode salvar alguém, pode dar uma direção diferente. Através de uma pergunta, você pode ser usado por Deus. E aí, quando eu olhei para as pessoas que estavam ali à volta, todo mundo chorando, inclusive eu. Aliás, eu sou muito difícil de chorar, né, gente? Só que não. E aí, com aquela história daquele pai que se tomou de coragem e falou para o filho que amava depois de tantos anos, você imagina o que aconteceu no coração, na mente das pessoas que estavam em volta? Olha só, o tanto que, no meu caso, eu estou contando para vocês, para quantas milhões de pessoas aqui, e que isso ficou reverberando dentro de mim por muito tempo. Porque teve um momento na minha vida que, sim, eu também tive alguns desajustes com meu pai, que eu demorei para resolver. Olha, vou falar, porque não é fácil. Ninguém nunca nos ensinou como curar dor emocionais.
Ninguém nunca ensinou como é que lida.

0: com o nosso passado? Não é mesmo? Você aprende isso na escola? Na faculdade? Não, né? E aí você vai carregando aquela dor, vai carregando aquele sentimento ruim por alguém que você ama tanto, só que você não sabe como resolver. A gente ouve muito, né, na igreja. Ensina o menino no caminho em que deve andar, mas quando envelhecer, ele não se esquecerá dele. Tá bom, mas como? Você vai pegar essa criança pelos cabelos, arrastando, e enfiá-la dentro da igreja e largá-la lá? Não. Não é só isso. Não é apenas você levar. É como você vai fazer isso. Ó, gente, quando a gente chegar lá no céu, eu tenho muitas perguntas para fazer para Jesus. Muitas! Mas muitas! Fora as que eu já faço aqui mesmo, quando eu entro no meu quarto. Eu faço perguntas. Então, o programa de hoje é para ativar você um pouquinho e trazer clareza sobre esse tema, porque às vezes tá muito perto, tá muito próximo a sua cura, sendo ela emocional, espiritual, financeira. É só você fazer perguntas. Eu trouxe algumas maneiras aqui. Pelas quais as perguntas são tão poderosas. Uma delas, o aprendizado. Perguntas são ferramentas fundamentais para aquisição de conhecimento. Fazer perguntas ajuda as pessoas a entenderem conceitos, explorarem tópicos, aprofundarem seu entendimento. Perguntas pode ser resolução dos problemas. Elas são essenciais para identificar e resolver problemas. Elas ajudam a analisar a situação, considerar alternativas e desenvolver soluções eficazes. Comunicação. Fazer perguntas eficazes melhora a comunicação. Elas incentivam a conversa, demonstram interesse e promove o diálogo construtivo. Você já esteve com alguém que o assunto acabou? Você está conversando aí, o assunto acaba. Só que você precisa ainda continuar ali com aquela pessoa. Ou seu esposo, sua mulher, ou seu filho, ou seu pai, sua mãe, um colega de trabalho. Você precisa estar ali, né? Naquele momento e o assunto acaba. Que tal você dizer para ela: fale mais sobre você. Fale mais sobre isso que você acabou de falar. Com essa pergunta, você está mostrando uma incrível intenção. Quando você fala, fale mais sobre você, você está interessado. Você demonstra carinho. Você demonstra importância para a pessoa que está ali. Você demonstra que naquele momento ela é a mais importante para você. E aí você libera nessa pessoa o hormônio da alegria. Muitas vezes, nem ela vai saber por que que ela está se sentindo tão bem por ter chegado perto de você. Simplesmente porque você, primeiro, deu atenção e fez uma pergunta. Pergunta, normalmente, em uma relação, ela vai te aproximar da outra pessoa. Então, por que será que Deus nos deu dois ouvidos e uma boca? Para ouvir mais, né, gente? E de repente falar menos. Então, mais algumas maneiras pelas quais as perguntas são tão poderosas. Tomada de decisão. Perguntas auxiliam na tomada de decisão, hein? Decisão. informadas. Ao fazer perguntas relevantes, as pessoas podem avaliar as opções disponíveis e escolher a melhor ação. Você sabia que quando existe uma discussão entre duas pessoas, existem três verdades? Eita, como assim, Eli? Gente, tem a versão de uma pessoa e tem a versão da outra. E tem a verdade. Quando você faz perguntas daquela situação para uma, para outra, cada uma tem uma visão de mundo. E muitas vezes, as duas podem estar certas. Por quê? Elas veem diferente. Mas tem a verdadeira. Tem a verdade. Que normalmente é o grito de um sentimento. Eita! Eli, explica isso aí que agora você deu nó na minha cabeça. Gente, todas as vezes que uma pessoa tá dizendo algo pra você, em uma briga, em uma discussão, avalia o porquê que ela está falando aquilo. Qual que é o porquê? Às vezes, ela pode só querer a sua atenção. Todo o excesso revela uma falta. Sabe aquela pessoa que grita, que xinga, que, nossa, tóxica, ai! Vai avaliar como é que foi a infância dela. Ela não teve amor, ela não teve carinho, ela não teve atenção de ninguém. Ela só quer chamar atenção. Olha isso. Então, muitas vezes, o problema não é o problema. Avalie a intenção disso. Vou contar mais uma pra vocês. Eu tava na academia hoje. E assim, acordei bem cedo, atrasada, que eu tinha que fazer umas coisas ainda antes de sair. E peguei o primeiro tênis que eu vi ali no closet, peguei, enfiei no pé e fui pra academia. Aí eu tô lá fazendo exercício, o Rafa chegou, é o personal, ele, ó, a gente vai fazer perna hoje. Eu não gosto muito de fazer perna porque é ruim ficar andando, a gente anda de salto. Toda vez de fazer perna eu falo, ai, sério, ele não dá mole pra mim, sério, vamos fazer. Tá bom. E fizemos ali o exercício e tal. No final, ele faz um alongamento assim, nas costas e tal. E eu pus a perna, tipo, índiozinho assim, e botei a mão em cima do tênis. A hora que eu coloquei a mão no tênis, que eu reparei o tênis que eu estava. E veio um gatilho na minha mente. Onde eu tinha comprado? Como que foi a compra daquele tênis? E, gente, e qual que era a intenção do vendedor? Olha isso. Eu tava lá em Nova York, nos Estados Unidos. E eu falei, ah, eu queria um tênis bem confortável, né? Tal, aí eu fui lá na loja, perguntei pro vendedor. E aí tem um tênis da marca Roco, que ela é muito usada para quem corre, porque é muito confortável. E eu falei, ah, eu quero esse aqui mesmo. Tá bom. Ele, qual que é o seu número? Nos Estados Unidos é 6,5 o meu número, né? Porque muda essa coisa aqui no Brasil, lá. Eu falei, é 6,5. E ele foi, eu falei, ah, eu quero esse aqui, dessa cor, tal, tal. Tá bom. Aí ele foi pegar o tênis. Demorou, demorou. Falei, nossa, que demora. E eu com pressa, querendo passear. Quando ele veio, ele tava com o número 7. Aí eu olhei para ele, eu falei, nossa, será que ele não entendeu o meu inglês, né? Será que eu tô tão ruim assim? Não é possível, eu estudei uma vida inteira com esse negócio. Aí eu falei, olha, eu não sei se você entendeu, mas eu pedi o 7 e o 6,5, repeti de novo. 6,5 meu número. Aí ele, não, eu entendi, olha só, o 7, aí ele começou a explicar. Vai ficar mais confortável no seu pé, porque na hora que você corre, que você anda, que você se exercita. Normalmente, tênis, né? Se usa assim para momentos de atividade. Você precisa levar um número a maior. Eu falei, não, moço. Eu me conheço. Eu conheço o meu pé. Quantas vezes eu enchei e desenchei, né? E o meu número é esse. Olha o poder de você se conhecer no profundo. Ele poderia muito bem ter me deixado na dúvida. Falei, nossa, será que eu confundi? Será que aqui nos Estados Unidos o número é tão diferente assim que eu tenho que pegar um maior? Poderiam ter vindo na minha mente várias perguntas, várias dúvidas. Mas não, eu estava ali absoluta, com absoluta certeza do tamanho do meu pé, né, gente? Aliás, eu fico em cima dele há 40 anos. Aí ele viu que eu estava irredutível, assim. Que eu tinha certeza, certeza absoluta, que eu estava entendendo o inglês dele, que eu estava entendendo que ele estava me entendendo. E eu falei, o senhor pode pegar, por gentileza, o meu número, que é 6,5? Tá bom. Ele olhou meio assim, todo desconcertado, foi lá no estoque de novo e pegou o número 6,5. Quando eu coloco, comecei a andar, falei, é esse aqui mesmo, vou levar. Hora que eu falei isso, ele, ai, olha só, deixa eu te explicar uma coisa. A gente tem uma palmilha aqui que ela faz uma transferência na sua coluna, tira o cansaço, tal, tal, tal, tal, tal. É, só faltava falar, gente, aquela palmilha. Só faltava falar. E aí você vem aqui nesse espaço, eu vou medir o seu pé, se ele tá torto, se não, e faz a palmilha exatamente do tamanho do seu pé. E começou a falar. Aí eu fiquei bem olhando assim para ele, pensando: ah, agora eu entendi. Por que que você queria me vender um número maior? Não falei, né? Não falei, mas pensei. Sim, ele estava tentando me influenciar para comprar um número maior, para em seguida me vender a palmilha, porque aí eu ia colocar a palmilha e ia ficar perfeito no meu pé. Quando eu percebi que a intenção dele era essa, pô, legal, ele tá ali para vender. Ele tá ali para negociar, ele tá ali para fazer uma melhor venda. Eu sei disso, né? Também sou especialista da área de vendas. E eu gosto de avaliar todos esses aspectos, né? Até para melhorar no que eu faço também. Só que ali ele estava com a motivação errada. Ele fez a coisa certa com a motivação errada. Ele estava tentando me enganar. E por isso que às vezes a gente tem aquelas crenças horrorosas, né, sobre vendedor, sobre vendas. E vai chegar esse dia aqui no programa que a gente vai falar sobre esse assunto. Sobre vendas, que eu amo falar sobre isso. Se essa habilidade, ó, um spoiler. Se essa habilidade você não tem, você precisa desenvolver. Aliás, a todo momento você está vendendo uma ideia, um produto, um serviço, a qualquer momento. Em casa, fora de casa, com seus amigos, com seus parentes, a sua família, toda hora está vendendo algo para elas. Então, voltando aqui na nossa história, né? Eu fiquei muito chateada. Eu até, naturalmente falando, me interessaria pela palmilha, porque como eu uso bastante salto, dói meu pé às vezes. Quando chega no final do dia, eu estou bastante cansada, né? Eu ia pensar no conforto que aquilo poderia me trazer. Só que como ele fez a venda, foi contra os meus princípios e os meus valores. Você não precisa mentir para chegar no seu objetivo, naquilo que você quer. Só que como eu não era nativa, eu era uma estrangeira ali. Talvez, né, ele usa essa estratégia para conseguir. Que a pessoa pode não entender o que ele está falando. Ah, não, é isso mesmo. Não, não estou entendendo, mas deixa eu resolver logo isso. Vai esse aqui mesmo, né? Então, olha só. O poder de você se conhecer. De você ter certeza sobre você. Eu tô dando um exemplo simples aqui, que é do tamanho do seu pé ou do tamanho da sua roupa. Claro que você sabe. Agora, as coisas que você anda sentindo. Você tá claro disso? Você tem certeza? No momento que você tá feliz, no momento que você tá triste, você acha que você tá com raiva? Mas não é triste. E aí você toma decisões que não eram para tomar. Eli, como é que resolve isso? Fazendo perguntas. Fazendo perguntas para você mesmo. Toda vez que você for tomar decisões Faça muitas perguntas para você. Faça muitas perguntas. Que sim, você vai ter a resposta. Que você tanto precisa, que você tanto precisa naquele momento. Olha, gente, você que está me ouvindo aqui no 102.1, esse programa, a gente está transmitindo aqui no meu Instagram, Elisângela Gomes Aeli. Se você tiver pergunta, esse programa chama Negócios com Propósito. E eu venho trazendo todos os momentos aqui, formas de ativar você, para que você tenha uma vida de alto valor, para que você tenha uma vida incrível, para que você seja a melhor versão de Deus aqui na Terra. Mas Eli, por que que você decidiu fazer esse programa? Gente, são mais de 25 anos como executiva de negócios. E aí tinham várias pessoas me pedindo para compartilhar, né, tudo que eu já aprendi nessa vida, tanto o empírico, que é através das experiências, de tudo que eu já fiz. E eu decidi, sim, compartilhar com você. Então, seja bem-vindo, você que está passando aqui na nossa frequência 102.1, você do YouTube, do Facebook. E, ó, chegou o momento de você perguntar aqui no Instagram. Elisângela Gomes, a Eli. E me seguir também, porque esse programa é pouco tempo, gente. É 55 minutos e já está quase caminhando para o final. Tem pouco tempo aqui. E se você tem perguntas sobre negócios ou sobre o assunto que a gente está falando hoje, você pode mandar. Tem um comentário do Jean. Jean, amei o seu comentário. Ele fala: a melhor equipe do Brasil e do mundo. Eu concordo plenamente, em gênero e grau. Foi a hora que eu comentei que tá aqui no estúdio o Wellington, a Mary, o Natan. Eles são incríveis, gente. Eu sou um pouquinho suspeita, né? Mas eles são, sim. Olha aí o Jean já percebendo, e são mesmo. Obrigado, gente, pelo carinho com o nosso time. E tá chegando o final de ano, a gente vai comemorar muito esse ano, viu? Porque uma coisa que o nosso cérebro entende quando você conquista algo, quando você passa por algo. E assim como na minha vida, eu sei que você também tem muitos desafios aí. E quando você chega ao final de um ano que foi desafiador, você precisa comemorar. Que tipo de comemoração, Eli? Não sei. Você que comemora do seu jeito, né? Eu adoro comer. Eu amo comemorar comendo, gente. Pois é, uma festinha, um bolinho, vamos comer, vamos beber, vai ser lindo. Então comemore, o seu cérebro vai agradecer. Olha, são tantas maneiras, né, de você identificar o quão poderoso é uma pergunta. Criatividade. Fazer perguntas ativa, estimula o pensamento inovador e a gerar novas ideias. Às vezes você tá pensando em fazer algo e parece que só tem aquilo para você fazer. Agora, se você se faz a pergunta: eu só tenho isso mesmo para fazer? Ó, você já está começando a ativar a sua criatividade. Espera que vai vir. Eita, trem poderoso é a nossa mente. É o nosso cérebro. A ciência diz que a gente não usa nem 10% do nosso conhecimento. Do nosso conhecimento, não. Do nosso poder mental que nós temos. A gente não usa nem 10%. Você imagina se a gente usasse um pouquinho mais, já tá bom. Olha só, a pergunta também te dá entendimento interpessoal, que ajudam a conhecer melhor as pessoas, as suas necessidades, desejos, sentimentos, que eu falei agora há pouco. E assim, fortalecem os relacionamentos. Quantas vezes a pessoa que você ama tanto te falou algo e você só se ofendeu? Você nem perguntou para ela: mas por que você está me dizendo isso? O seu dia não está bom? Ou realmente é um problema que eu tenho? Faz pergunta! Abre o relacionamento! Se aproxima mais dessa pessoa. Autodescobertas. Perguntas introspectivas podem levar à autocompreensão e ao crescimento pessoal. Bom, e aí esse é um assunto que se deixar a gente conversa até amanhã. Que são as perguntas que você faz para você mesmo. E eu trouxe algumas aqui. Se você quiser anotar, anote, que vai ser extremamente importante para você. Se você quiser crescer, se você quer fazer a sua vida ter sentido, se você quer evoluir. Então, olha, gente, um beijo para Margarete, Império Fitness, Rosana, Priscila, Fred, eita, quanta gente aqui. O Israel fala: estou sempre aprendendo ouvindo a Elisângela. Que bom, querido. Seja muito bem-vindo. É uma honra servir vocês também aqui nesse programa chamado Negócios com Propósito, que está por trás, né, de tudo que você faz. A Érica, Mônica, Pastor Paulo, um beijo, Pastor Paulo, querido. Robson, Kleber, Silvana. Ih, muita gente aqui. A Camila, amo vocês. Ai, querida, um beijo, amo a sua vida. Que bom que você está aqui. Bom, autodescobertas. Eu trouxe algumas perguntas para você, ó, para você se fazer. O que é sucesso? O que o sucesso significa para você? Parece que é diferente o sucesso de uma pessoa para outra. O reconhecimento disso. Quer saber o que é sucesso para mim? Liberdade. Tem uma palavra bem pequenininha. Olha, se eu tiver liberdade no meu tempo, se eu tiver liberdade das minhas expressões, numa conversa eu posso falar aquilo que eu penso. Se eu tiver liberdade no meu país, eu posso sair, eu posso voltar. Eu tenho visto para entrar em outro lugar, outro país, volto. Se eu tiver liberdade nas finanças, eu quero comprar tal coisa, eu vou comprar. Então, assim, liberdade para mim é sucesso. O que é sucesso para você? Às vezes você tem um sonho de ter um filho. E você teve. Putz, você se sente a pessoa mais feliz do mundo. Sucesso para você! Se você conseguiu chegar no seu objetivo, no seu desejo, no seu sonho, sucesso para você. Então, defina aí. O que é sucesso para você? Gente. Vou falar, contar um negócio do meu coração. Meu sonho era ter uma emissora. Então, para algumas pessoas eu já disse que parece. Claro que tem muitos sonhos, muitas coisas para acontecerem. Eu entendo que Deus quer ampliar muito mais, né? Fazer a nossa voz, nossa mensagem aqui com a rádio chegar longe. Mas eu falo o seguinte, gente, eu me sinto uma pessoa tão feliz. Eu cheguei no sucesso. Qual o sucesso? O meu sucesso, aquilo que eu queria tanto. Eu não sei o que que você quer tanto. Você sabe. Então, o que é o seu sucesso? O que o sucesso significa para você? Outra pergunta que eu trouxe para você: suas palavras estão alinhadas com suas ações? Ou não? Suas palavras estão alinhadas com as suas ações? Você fica só falando? Só que você tá agindo diferente? Quando eu era criança, de novo, olha só. Vou te contar mais essa. Meu pai é músico, a família inteira é músico. Você que conhece aqui, me conhece, sabe um pouquinho. E aí, olha só. Eu nasci num lar cristão. Minha mãe, muito beata, sabe a irmã do Coque? Ela. Muito assim, religiosa, a minha avó também. Quando a minha avó se converteu e foi para a igreja, minha mãe tinha 4 meses. Então você imagina, quase a vida inteira e passou isso para gente. E meu pai, músico, eles se conheceram na igreja, casaram tal. Só que aquele ambiente para ele faltava. Então ele queria aceitar os convites para tocar fora. Então sempre ele tava meio lá, meio cá com as atividades, se ele ia, se ele não ia, assim. Só que uma coisa era regra em casa. Mesmo ele não indo, a gente tinha que ir. Olha isso. Minha mãe, vamos para igreja, dava um chorinho, não, tô cansada, não, não. E ele virava e falava: "Você vai sim". E eu não entendia, uai. que você não vai, eu tenho que ir? A cabeça de criança, né, gente? Ainda mais aquela, você viu começando a contar, né? Que eu fui uma criança que eu perguntava muito. Tudo que eu queria saber. E minha mãe respondia assim: hoje ele não quer ir, hoje. Mas o momento dele vai chegar. Vamos! E não dava muita bola. E já me botava no carro, vamos pra igreja. Depois de muitos anos, né, se passaram, eu fiquei adulta. Você acredita que isso hoje interfere no que eu tô fazendo aqui com vocês? Olha só, o nosso projeto, chamado Adore Mais FM, fala para milhões de pessoas. Será que eu teria o amor pelo reino, o amor pela igreja, pelas pessoas, o coração no reino de Deus, se minha mãe não tivesse feito isso comigo? Talvez sim, como talvez não. Facilitaria o meu entendimento, o meu pai naquele momento, falar e agir coerentemente? Com certeza. Porque ele botou muito grilo na minha, no meu juízo, que eu tive que resolver depois de adulta. Quando você olha para sua história com um olhar de gratidão e tira as lições positivas disso, você mudou o significado. E aí, quando você muda o significado, você se liberta de pesos que não pertencem a você. Porque os nossos pais só deram o que eles tinham condição de dar naquele momento. Então, mais última pergunta aqui, que estamos finalizando o nosso programa. Quais foram as decisões mais corretas na sua vida profissional? E a última, ao terminar o seu dia de trabalho, quais são os seus sentimentos mais comuns? Você tem ficado pleno, grato, feliz? Ou você tem raiva, dor, tristeza? Será que nesse negócio que você está empreendendo, nessa empresa que você está contribuindo, qual é o sentimento que te vem quando finaliza o seu dia? Lembre-se, existe tempo para tudo. Eu não sei se esse lugar ou o que você está fazendo é por um período. Talvez sim ou talvez não. Agora, que tal você se fazer a pergunta: eu estou no caminho certo? Por que que eu estou sentindo isso? Quando você faz uma viagem para dentro de você e se auto-pergunta, você tem autodescobertas incríveis. Tudo para te aliviar, para que você tenha uma vida de alto valor, para que você tenha um negócio de alto valor. Então, Negócios com Propósito, toda quinta-feira aqui. Estamos chegando ao final do nosso programa. Obrigado por você ter estado comigo. Um beijo para todo mundo aqui. Elisângela Gomes, Eli, esse é meu Instagram. E você do rádio, do FM? Seja bem-vindo. Tem muito de Deus para você ainda na nossa frequência. É só baixar o aplicativo Adore Mais FM e ficar com a gente lá no canal do YouTube. Se inscreve no YouTube, segue a gente lá, porque as programações ficam salvas. Esse programa específico não fica salvo. É um projeto especial que logo, logo tem novidades para vocês. E você vai poder revê-lo sim. Mas eu espero você na quinta que vem, tá? E chama mais gente para juntos descobrir o que o nosso Deus tem de melhor para mim e para você. Um beijo no seu coração. Tchau, gente.
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1: Quem não sabe se comunicar, perde oportunidade, sabia? Pois é. Por quê? É através da comunicação que você vai convencer investidores. Você vai fazer uma boa apresentação. Você vai fechar parcerias. É através de uma boa comunicação que você vai liderar equipes. Não apenas liderando essas equipes com boas ideias. Não, o bom líder não é aquele que traz boas ideias. Ou é também, né? Mas é aquele que consegue vender aquela visão com clareza e impacto. Olha só. Mas só é possível se você tiver uma boa comunicação. E aí você que está comigo aqui todos os dias sabe do quanto de anos que eu tenho nessa área, né, gente? Desenvolvendo aí a comunicação, ensinando, trabalhando. E a gente, no meio do caminho, passou a compartilhar todos esses conhecimentos e tem sido incrível. Então, a gente tem aqui evento presencial, que é o Mais Transformação, onde a gente consegue, num grupo bem seleto, se conhecer e aprender juntos sobre esse tema, que é a comunicação assertiva. E tem gente, colocaram aqui

0: alguns depoimentos do que eles têm aprendido comigo, né? Do que eles têm aprendido com todo o nosso conhecimento. Vamos ver o que que o pessoal anda falando dos nossos eventos presenciais aqui.
1: Meu nome é Elisângela, eu sou cirurgiã dentista. Participei da palestra aqui da minha xará, Elisângela. Para mim foi extremamente edificante, um renovo de ideias, de perspectivas. E as coisas que eu anotei, com certeza vou levar para a vida, para o meu negócio e para os planos que eu tenho, né, futuros que eu tenho colocado diante de Deus. Então, são dicas, são elementos que ela transmitiu que para mim foram extremamente valiosos. Obrigada.
0: Olha só, gente, que poderoso isso, né? Às vezes você acha que tem um problema, mas quando você vai estudar, você vê que tem dois, três. E não tem como você se comunicar de uma forma assertiva se você não souber gerenciar suas emoções. E aí lá a gente ensina muita coisa. 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Outro pilar, olha só, para fortalecer aí os seus negócios, é uma cultura forte, uma liderança poderosa. Por quê? O jogo muda o tempo todo. Empresários, empreendedores de sucesso, eles sabem, têm certeza absoluta de que a única certeza do mercado é a mudança. É a mudança. E aí, eles se reinventam o tempo inteiro. Se reinventam diante dos desafios. Se reinventam diante das dificuldades. E mais do que isso, eles transformam esses obstáculos em quê? Em oportunidades. 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Seja firme, seja constante. E seja
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2: 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Muito obrigado.

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2: A mensagem de hoje é: a felicidade não é uma questão de mentir para nós mesmos ou tentar tapar o sol da negatividade com a peneira, mas sim ajustar o nosso cérebro para enxergar maneiras de nos elevar acima das nossas circunstâncias. Então, na verdade, a felicidade é sim uma escolha diária que eu e você fazemos. E você, escolhe hoje ser feliz ou não? É, gente, escolhas, decisões. A ciência diz que tomamos decisões por dia, uma média de 356 decisões, desde o momento que nós acordamos até o momento que nós vamos dormir. É muita coisa, né? E olha só, o que nos faz tomar essas decisões? Os nossos pensamentos e as emoções, como nós estamos nos sentindo, que faz toda a diferença no momento em que temos que decidir algo, desde uma pequena decisão, como o que eu tomo hoje no café da manhã, até um fechamento de um grande negócio, uma mudança de cidade, de país, seja ela qual for. Então, decida hoje ativar aí a sua felicidade, porque você já tem o principal, que é ele dentro de você. Bora ativar esse Jesus lindo aí dentro de você?
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5: Eu não sei orar. Em algum momento da vida da gente, a gente começa a pensar se a gente sabe orar ou se a gente repete o que a gente ouviu. E eu não sei qual a sua origem, se você é católico, se você é evangélico, mas as pessoas todas, elas entram em crise para ver assim, pô, será que eu sei orar? Como que é esse negócio de orar? Orar, como é que é? Eu repito uma coisa ou não repito? Pô, tô aqui num projeto de oração. Como é que é esse negócio de eu orar? Como que eu começo a orar? Lucas 11, versículo 1, diz que os discípulos, vendo como Jesus orava, um dos seus discípulos diz: Senhor, nos ensina a orar. O interessante é o seguinte, aí você podia ouvir uma exposição do Pai Nosso agora e falar, oh, é isso. Mas o que os discípulos entenderam é que eles não eram de oração. Eu descobri isso há muito tempo atrás. Eu comecei a ver pessoas que amavam oração, que amavam pedir a Deus, que confiavam em Deus. E eu comecei a olhar para as pessoas e dizer, essa mulher é de oração. Eu não sou. Orar é cansativo para mim, orar é uma coisa difícil, orar é estranho. Eu não sei orar. E a primeira coisa que você pode fazer para se tornar uma pessoa de oração é descobrir que você não é de oração. Mas o que é quando eu descubro que eu não sou de oração? Primeiro, eu não preciso de Deus. Segundo, eu não gasto tempo com isso. Terceiro, eu não coloco a minha vida nas mãos de Deus porque eu não abro a minha vida com ninguém. Logo, você não sabe orar. Então, orar significa gastar tempo falando com Deus sinceramente do seu coração. Essa é a oração que conta. Segundo, acreditar que Deus está te ouvindo. E terceiro, ver o que Deus vai fazer na sua vida. E é isso que nós vamos fazer nesse momento. Senhor, nós queremos declarar que a gente precisa aprender a orar. Eu tenho orado ao longo de anos, Senhor Deus, ao longo da minha história, mas eu não sei orar. Eu preciso aprender a orar. Eu não sou como Jesus. Cada um de nós precisa aprender a orar. A gente não quer só repetir o que a gente ouviu na infância. A gente não quer seguir uma tradição religiosa. Por favor, nos ajuda a abrir nosso coração, a dividir nossa história com o Senhor enquanto o Senhor nos abençoa. Em nome de Jesus. Amém. Vamos aprender a orar juntos? Eu sou Eli Moreira, pastor Eli Moreira, e eu estou falando sobre como orar todos os dias. Queria te convidar a participar comigo e a compartilhar com outras pessoas que você acha relevante essa mensagem para que mais pessoas possam experimentar esse tempo de oração conosco.
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4: Quem não sabe se comunicar, perde oportunidade, sabia? Pois é. Por quê? É através da comunicação que você vai convencer investidores. Você vai fazer uma boa apresentação. Você vai fechar parcerias. É através de uma boa comunicação que você vai liderar equipes. Não apenas liderando essas equipes com boas ideias. Não, o bom líder não é aquele que traz boas ideias. Ou é também, né? Mas é aquele que consegue vender aquela visão com clareza e impacto. Olha só. Mas só é possível se você tiver uma boa comunicação. E aí você que está comigo aqui todos os dias sabe do quanto de anos que eu tenho nessa área, né, gente? Desenvolvendo aí a comunicação, ensinando, trabalhando e a gente, no meio do caminho, passou a compartilhar todos esses conhecimentos e tem sido incrível. Então, a gente tem aqui evento presencial, que é o Mais Transformação, onde a gente consegue, num grupo bem seleto, se conhecer e aprender juntos sobre esse tema, que é a comunicação assertiva. E tem gente, colocaram aqui alguns depoimentos do que eles têm aprendido comigo, né? Do que eles têm aprendido com todo o nosso conhecimento. Vamos ouvir o que o pessoal anda falando dos nossos eventos presenciais aqui.
5: Então, meu nome é Neuza, eu sou de Santo André. Há uns 2 meses eu participei da grande tarde, que foi muito maravilhosa, abençoada. Eu fui em busca, não do meu crescimento exterior, mas eu fui em busca do meu crescimento interior. Porque, para mim, se eu crescer, eu entender o que Deus quer de mim, do meu eu vou conseguir vencer todas as batalhas, externa e interna. Foi uma tarde agradável, conheci pessoas maravilhosas e conheci a Eli. E pelo rádio eu tinha uma noção, mas fisicamente é bem diferente. Eu até falei para ela. E quando ela falava assim, ela dava a risadinha, eu dizia assim, essa mulher é falsa. Não, gente, vá participar, participem. E eu tenho certeza que, seja qual for a sua busca, interna ou externa, você vai sair dali um vencedor. E você vai conseguir vencer. Porque a orientação dela foi assim para pessoas que trabalham e queria vender mais, queria melhorar mais a sua administração. eu não queria vender nada. Eu não, não estou vendendo nada. Mas eu queria, assim, eu tinha uma fome muito forte de, do meu interior ser transformado. O Senhor me resgatou há 30 anos atrás, Ele me resgatou e me trouxe. E Ele me trouxe até aqui para eu poder conhecer essa pequena, grande mulher, a Eli. Participe, vai ser muito bom.
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10: Estão ligadas as nossas vitórias? Você pega o Espírito. Que Espírito é esse? Claro que é, diga, eu bebo do Espírito. Da palavra profética para 2022, 10 vezes mais. Incomparável. Tem sido meu ano e vai terminar como o melhor da minha vida. Até então, eu creio nisso. Amém? Graças a Deus. Sentem-se, por gentileza. Obrigada a Deus. Obrigada a Deus. Jesus Cristo venceu. Ele não está aqui. Ressuscitou, como tinha dito. Jesus não está na manjedoura, não está na cruz, não está no túmulo. Ele ressuscitou. Jesus Cristo é o Rei, Ele é o Senhor. Jesus Cristo venceu. E quando Ele venceu, nos deu condições de sermos mais que vencedores. Quando Ele venceu, todos que creem nele vencem também. Por Ele ter vencido, basta crer nele. E imediatamente, você recebe essa graça sobre você. Essa promessa de que em todas as coisas, seremos mais que vencedores. Através de Cristo. Disse Deus a Moisés: eu sou o que sou. É isto que você dirá aos israelitas. Eu sou, enviou a vocês. Então, Jesus se apresentou como eu sou. Você pode ver a presença dele em toda parte. Sabe o que você tem que pensar? Que se nós vemos o Senhor Jesus nas sombras, em todo o Velho Testamento, fazendo as coisas que foram feitas, que aconteceram, imagina depois que ele foi revelado. O que aconteceu e o que deveria estar acontecendo agora. Porque se é possível ver coisas tão surpreendentes antes dele ser revelado, imagina depois de ser revelado. Jesus, sabendo tudo o que lhe ia acontecer, saiu e lhes perguntou: a quem vocês estão procurando? A Jesus de Nazaré, responderam eles. Sou eu, disse Jesus. E Judas, o traidor, estava com eles. Quando Jesus disse, sou eu, eles recuaram e caíram por terra. Os fariseus ouviram a multidão falando essas coisas a respeito dele. Então os chefes dos sacerdotes e os fariseus enviaram guardas do templo para o prenderem. Finalmente, os guardas do templo voltaram, os chefes dos sacerdotes e dos fariseus, os quais lhe perguntaram, por que vocês não o trouxeram? A resposta deles, ninguém jamais falou da maneira como esse homem fala, declararam os guardas. Será que vocês também foram enganados? Perguntaram os fariseus. Quando aqueles homens foram prender o Senhor e perguntaram, onde está Jesus de Nazaré? Ele disse, sou eu. Eles recuaram e caíram, eles não aguentaram. E você lê, Jesus ficou ali aguardando eles se recomporem, recuperarem, se levantarem para prendê-lo. Quando os fariseus mandaram guardas irem prender Jesus, eles pararam para ouvir o Senhor. E eles perguntaram, peraí, vocês não prenderam ele não? Mas ninguém nunca falou como ele. Eles pararam para ouvir Jesus porque eles ficaram encantados com a mensagem do Senhor. Fascinados. Aí os fariseus, mordidos de inveja, disseram, será que vocês não foram enganados? Será que vocês também não foram enganados? Quer dizer, a inveja fazia com que eles vissem malícia em tudo e estava tudo errado. Ele é o eu sou. Ele se apresentou diversas vezes e ele nunca teve problema nenhum de chegar e dizer, eu sou. Eu sou o caminho à vida, o caminho, a verdade e a vida. Eu sou a porta, eu sou o bom pastor. Eu sou a luz do mundo. Eu sou o pão da vida. Eu sou tudo que você precisa. Quando disse, eu sou todos, os aproximadamente 600 soldados caíram com o impacto da sua resposta. Sou eu. Cerca de 600 homens caídos no chão. Recuaram e caíram no chão. E fico imaginando o impacto. Sou eu, Jesus falando. Jesus. Jesus Cristo. É por isso que o mundo persegue, quando persegue a igreja, persegue um cristão, na verdade, é um ódio contra Jesus, porque ele é a verdade. E uma vez que você conhece a verdade, você nunca mais vai andar em trevas. Onde o evangelho chegou, chegou cultura, chegou inteligência, chegou higiene, chegou moral. Em todo lugar onde não tinha saneamento, não tinha direito à vida, que o evangelho chegou, chegou vida. Chegou condições de uma vida boa, uma vida bonita, o lugar ficou bonito. A imagem das pessoas é mudada. Onde o evangelho chega, a vida chega, a luz chega, as trevas se dissipam. As nações que aderiram, abraçaram o evangelho, foram abençoadas, foram prosperadas. Foram fortalecidas. Nos lugares onde o evangelho foi sendo abafado, as pessoas foram desistindo, foram recuando. Tudo foi mudando também, se tornando tenebroso. Não é mais a não tem como, não é mais a mesma coisa, não tem como ser. É só você ler a história. Leia a história. E você vai ver o que o evangelho fez em tantos lugares. Foi incrível. É incrível o que o evangelho faz. Por isso que há uma luta contra a Bíblia, a palavra de Deus, contra Deus, contra Jesus Cristo. Porque Ele é a verdade, Ele é real. Ele é o Senhor. Apresentam muitos senhores, mas somente Ele é o Senhor. Ele é a porta da salvação. Ele é o único meio de uma pessoa sair das trevas, sair da escuridão.

0: no momento de extrema dor, que chorou até não ter mais força para chorar, conseguiu se levantar, se encorajando no Senhor. À medida que você vai buscando outros meios e não dependendo inteiramente do Senhor, você vai se frustrando, porque chega um momento que parece que nada realmente vai resolver aquilo. Você tem, às vezes, em alguns casos, uma pequena melhora aqui, outra ali, mas você não quer viver de melhoras, pelo menos não eu. Eu não quero viver de melhoras, eu quero solução, eu quero mudanças, eu quero viradas. E você vai viver isso no Senhor. Você vive a solução. Ele tem solução para tudo, ele tem saída para tudo, ele tem cura para tudo. Não existe uma dor, seja dor da alma, uma dor física, a dor de uma perda. Você vai ser consolado por ele. Ele pode consolar. Nenhum ombro consegue consolar. Mas quando você ora por consolo, Jesus vem e consola. Quando mandaram prendê-lo, como eu disse, como li, os soldados não o fizeram e pararam para ouvi-lo. Nunca, ninguém nunca falou como ele. Ninguém nunca falou como ele. Imagina como as palavras de Jesus entraram naqueles ouvidos. Elas foram doces, aquilo fortes, confortantes. Porque os nossos ouvidos, eles provam as palavras. E eles disseram, foi como de uma comida que eles nunca tinham comido. Nós nunca ouvimos ninguém falar assim. Então você vê que eram soldados, autoridades, mas que estavam sedentos. Que eles não conseguiram prender a Jesus, porque as palavras de Jesus impactaram os corações deles. Jesus não pôde ser inventado, como muitos querem afirmar. É impossível Jesus ter sido inventado. Ninguém teria mente, capacidade para inventar Jesus. Com uma única declaração, muitos homens caíram: sou eu. Jesus entregou sua vida por um grande propósito, o de nos resgatar. Ele veio com propósito, ele nos ensinou como viver com propósito. Ninguém tirou a sua vida. Ele a entregou. Por isso é que meu Pai me ama, porque eu dou a minha vida para retomá-la. Eu dou e tomo de volta. Eu dou e posso tomá-la de volta. Ninguém a tira de mim, mas eu a dou por minha espontânea vontade. Tenho autoridade para dá-la e para retomá-la. Esta ordem recebi de meu Pai.
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0: Ele tem todo o poder. Ele mesmo diz, ninguém pode tirar a minha vida. Eu dou. Eu dou. Por isso que quando alguém quer colocar Jesus como uma... Eu não gosto daquela figura.

0: cura, né, do crucifixo, respeitosamente eu falo com as pessoas que têm, e eu sei que para muitas pessoas é importante, mas, sinceramente, não é só porque eu não acredito que Jesus está naquela cruz, ele já saiu. Então, e não faz parte da minha fé. Eu não encontro respaldo na palavra de Deus para crer nisso. Mas quando você olha aquele Jesus preso àquela cruz, eternamente preso àquela cruz, é como se ele fosse frágil, porque ele está lá ainda. E muitas vezes olham, há pessoas que às vezes olham como que eu quero defender, mas Jesus não precisa de defesa. E ele não está naquela cruz. Ele não está lá. Ele já saiu de lá, ele esteve lá. E não foi por fraqueza, foi por força. E não porque ele foi fraco, mas porque ele foi forte. Porque ele se entregou. Ele foi tão forte, tão corajoso que ele se entregou. Porque um covarde não teria se entregado. Não teria se colocado nessa posição de tremenda dor e sofrimento para nos resgatar. Por isso que a palavra de Deus, por isso que o primeiro grupo que vai ser lançado no lago de fogo e enxofre é o grupo dos covardes. Coragem. É um espírito, como medo é um espírito. E nós aprendemos coragem com o nosso Senhor Jesus. E se tem uma coisa que um crente de verdade tem, é coragem. Um crente de verdade tem coragem. E o que tem faltado em muita gente, em muitos crentes e autoridades, é coragem. Coragem. Para dizer não, coragem. Para expor o que acredita, coragem. Para enfrentar o que é preciso ser enfrentado, coragem. Jesus foi rejeitado, abandonado, criticado, desprezado. Todos os discípulos o deixaram. Judas o traiu, Pedro o negou e todos os discípulos fugiram. Tudo que aconteceu foi para que se cumprisse as Escrituras. A palavra se cumpre, meus queridos. Você vai ler lá. E aconteceu isso para que se cumprisse. Aconteceu isso para que se cumprisse. Aconteceu isso para que se cumprisse. Para que a palavra tenha credibilidade. Se Deus falou, acontece. Ela é a verdade. A palavra se cumpre. Ela é a verdade. Se está escrito, acontece na vida daquele que crê. Podemos confiar totalmente nela. Mas tudo isso aconteceu para que se cumprissem as escrituras dos profetas. Então todos os discípulos o abandonaram e fugiram. Jesus resistiu. E a sua maior dor, como vemos no jardim do Getsêmani, e depois vemos na cruz, quando ele fala, ele usa uma expressão do salmista, Pai, por que me desamparaste? Porque naquele momento, o pecado da humanidade inteira estava vindo sobre Jesus, a maldição da humanidade inteira veio sobre Jesus. Escuta, presta atenção, se é difícil aguentar o nosso próprio pecado. Imagina, quando você entristece o Espírito Santo, é uma tristeza infernal. É difícil aguentar seu próprio pecado. Imagina o pecado de mais duas pessoas em você, de duas, três pessoas em você, 10 pessoas em você. Imagina o pecado de uma humanidade inteira sobre você. É difícil aguentar. A gente quebra, a gente rejeita. os demônios que atuaram na família, que querem continuar atuando na vida da gente, e a gente não aceita, porque nós cremos na palavra. O Senhor se fez maldito para que nós fôssemos abençoados. Mas a gente sabe que existem escolhas hereditárias. Existem, sim, demônios. Não que eles vão entrar. Você tem um livre-arbítrio, você que abre a porta. Mas vamos ver, vamos analisar isso aqui. É difícil você combater os demônios que vem atuando na sua família, que muitas vezes quer atuar na sua vida também. Porque isso é fato, não adianta alguém querer dizer, não, eu não acredito nisso, é pior, porque aí você nem luta. É pior, porque você não luta. Porque está vindo uma devastação e você não para para ver que você está repetindo a história dos seus pais, dos seus avós, dos seus irmãos, os irmãos, toda a família segue uma linha só, e isso não te diz nada. É aquela risca no chão que eu sempre falo, e digo, opa, daqui para cá não. Agora imagina se você tivesse que aguentar os demônios estão atuando, além que atuaram nos seus antepassados e que atuar na sua vida agora, e você não aceita, e você não cede para aqueles ataques. Ter que aguentar os demônios daquela outra família, do seu vizinho, do seu condomínio inteiro. Do condomínio inteiro. Eu não sei se você tem um vizinho endemoniado. Imagina a casta de demônios, a capetaiada desses descendentes todos, vindo tudo contra você. Já está difícil aguentar os que é da família. Está amarrado em nome de Jesus. Mas os que já atuaram na família. Agora imagina de um condomínio inteiro. Jesus pegou da humanidade inteira. As maldições. Aquela carga maldita. Que estava lá. Aquele domínio. Ele venceu. E quando eu acredito nisso, é quando eu faço a risca e digo assim, não, aqui não, eu vou vencer isso. Não, eu não vou aceitar isso aqui. Tem casos de epilepsia do lado da família do Osmar, e que ninguém lutou. Eu lutei, eu venci. Mas atacou, mas eu venci. Porque eu acreditei que com Jesus, aquele mal não podia ter poder na minha casa. E eu briguei contra isso. Não, não, não. Isso foi deixado naquela cruz. Eu não vou aceitar isso. Senão eu teria repetido a história. Quer dizer, tinha tudo para ter o mesmo caminho. Que gente da família, pessoas, né, tiveram. E assim por diante, eu posso contar histórias. Que a coisa quis chegar, ou a coisa até chegou, mas não pôde ficar. Não pôde ficar. Então, Jesus... A maior dor dele foi a separação. Eles nunca tinham se separado. Mas Deus é santo. E Jesus ali, como homem, ele se fez pecado. Ele nunca pecou. Nunca pecou. Como homem, ele nunca pecou. Mas ele se fez pecado, permitindo que o pecado da humanidade viesse sobre ele sem ele nunca ter pecado. Pegou o pecado dos outros. O meu pecado. Ele catou o meu pecado, eu que tinha que ter pagado por ele, mas ele pagou por ele. Isso não te diz nada? Isso não é forte mais? Meu Deus do céu? Indo um pouco mais adiante, prostrou-se com o rosto em terra e orou. Meu pai, se for possível, afasta de mim este cálice. Contudo, não seja como eu quero, mas sim como tu queres. Se puder, passa. Mas não seja feita a minha vontade. Será que nós temos feito essa oração? Puxa, Senhor, eu não queria passar por isso, não. Mas que não seja feita a minha vontade, seja feita a sua. Senhor, isso é muito difícil. Passar por isso aí não é brincadeira, não. Mas que seja feita a sua vontade. Será que nós temos sempre essa disposição de dizer que seja feita a sua vontade, não a minha? Os discípulos dormiram no momento da grande aflição de Jesus. Quando Jesus precisou, vocês não podem vigiar comigo nem por uma hora? Vocês não podem? Você vê que para onde ele se virava, ele estava só. Por aquelas pessoas, por nós. Levaram Jesus para o sumo sacerdote, Caifás, o qual interrogou, acusou, gritou. Bateram nele com agressividade, vendaram-lhe os olhos, porque não podiam olhar para ele. Bateram nele, mas vendaram os olhos dele. Vendaram porque eles não podiam olhar para Jesus. O olhar dele era um olhar muito forte. É igual quem tem até, esse rapaz fez um livro, acho que tem até vídeo sobre isso. Ele estava fazendo aquele filme da Paixão de Cristo. E ele fez, acho que ele foi, o personagem que ele fez foi de Barrabás. E ele escreveu um livro, né, Convertido por um Olhar. Acho que esse é o nome do livro. Que quando ele olhou para o ator que interpretava Jesus, ele disse que aquele olhar, quando olhou para ele com tanta ternura, era Jesus olhando para ele. E ele se converteu, porque ele viu Jesus nos olhos daquele homem. É muito forte isso aí de você ouvir. Ele se converteu. Então eles não podiam, para fazer tudo isso, eles não podiam olhar para ele. Vendaram os olhos dele, porque não dava para olhar para ele e continuar fazendo aquilo. Então, alguns começaram a cuspir nele, vendaram-lhe os olhos e, dando-lhe murros, diziam, profetize. E os guardas o levaram, dando-lhe tapas. Levaram para Pilatos. À medida que você vai lendo tudo isso foi por nós. Levaram para Pilatos, mas não entraram no pretório para evitar a contaminação, é uma piada, mas é verdade. A contaminação cerimonial. Os religiosos levaram Jesus para Pilatos, mas não entraram no pretório porque tinham medo de se contaminarem. A contaminação cerimonial, eles não podiam ser contaminados. Afinal, iam participar da Páscoa. Um bando de hipócritas. Chega a ser cômico. Após toda a manipulação, maldade e agressividade, agora estavam preocupados em não se contaminarem. A gente tem que rever isso. Nós podemos ser hipócritas, tão perversos quanto.
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0: Manipuladores, perversos, mas a vida desse povo era vivida como Jesus mesmo descreveu, lindamente e assim, com uma clareza. Vocês, como mosquito, engolem um camelo. Vocês se preocupam com mosquitinho, mas engolem um camelo todo dia com as atitudes de vocês. Estavam preocupados em não se contaminarem, pura religiosidade apenas. Não conheciam a Deus. Em seguida, os judeus levaram Jesus da casa de Caifás para o pretório. Já estava amanhecendo. E para evitar contaminação espiritual, eu fui colocando todas essas referências, porque é importante que você tenha isso registrado na sua Bíblia. Que você grife na sua Bíblia. Porque tem coisas que as pessoas falam, não é possível, isso aí não pode estar na Bíblia, está tudo. Tudo na Bíblia. Em seguida, os judeus levaram Jesus da casa de Caifás para o pretório, já estava amanhecendo, e para evitar contaminação cerimonial, os judeus não entraram no pretório, pois queriam participar da Páscoa. É mais ou menos, a Páscoa hoje, que era a Páscoa para eles, para nós é a ceia. Eu quero, eu menti, eu enganei, eu estou caluniando uma pessoa, mas eu quero tomar ceia. Pilatos manda que eles julguem de acordo com a lei deles, mas não quiseram. Pilatos recebeu uma mensagem da sua esposa para não se envolver com aquele inocente. Mas ele se envolveu. Apesar dele tentar se livrar, ele não conseguiu e foi omisso, foi covarde. Muito. Estando Pilatos sentado no tribunal, sua mulher lhe enviou essa mensagem. Não se envolva com este inocente, porque hoje em sonho sofri muito por causa dele. Ela teve um sonho. Olha só, um sonho, uma ímpia. Teve um sonho sobre Jesus e ela disse, não se envolva com esse inocente. Porque eu tive um sonho e eu sofri muito por causa dele. Quer dizer, mexer com ele é trazer sofrimento, não mexa com ele. Uma ímpia. Olha, é incrível as oportunidades que o Senhor dá para as pessoas. É incrível. Vamos ver Pilatos tentar se livrar daquela situação. Mandou Jesus para Herodes. Tentou soltá-lo. Perguntando à multidão. Mas se acovardou. Lavando as mãos. E muitos são como Pilatos. O imitam, apenas lavam as mãos. Tem muita gente imitando Pilatos. Lavam as mãos. Diante de muitas coisas que poderiam estar fazendo, combatendo, evitando, se posicionando. Não. Herodes zombou. A multidão pediu Barrabás. Provavelmente muitos que tinham sido abençoados, curados por Jesus, estavam ali sendo manipulados pelos religiosos a pedirem Barrabás, que instigados pelos religiosos gritaram, Barrabás, soltem Barrabás. E muitos continuam fazendo o mesmo, escolhendo Barrabás em muitas situações da vida. Está provado, quando eu olho para o mundo, como está, Jesus seria crucificado de novo por um bando de religiosos. A humanidade não aprendeu. Eu vejo em vários pontos que Jesus seria crucificado de novo. Que soltariam Barrabás, que fariam as mesmas coisas. É só você dar uma olhada. As narrativas, a mentalidade, a maneira como muita gente age. Gente, quando eu vejo gente que outro dia estava aí cantando, ou pregando, agora com aquele discursinho de gente que já está tomada por Satanás. Ah, eu penso que a gente tem que discutir o aborto. Ah, então eu penso que a gente tem que discutir. Discutir o quê? Discutir o quê? Isso é assassinato e os assassinos não herdarão no reino, o reino dos céus. Mas aonde começa a vida? Na concepção. Leia a Bíblia. Leia a Bíblia. Eu te vi ainda informe. Quando você era só um embrião. Está tudo na Bíblia. Eu te escolhi para ser profeta das nações enquanto você estava no ventre da sua mãe. João Batista pulou, adorou Jesus estando no ventre ainda da Isabel quando a Maria chegou, grávida de Jesus. E eles são 6 meses, tem 6 meses de diferença. E a Isabel, acho que já estava de 6 meses. De perto para dar luz, desculpe. Então, tudo leva a crer que ela devia estar. Como está, aliás, tu leva a crer? Não, como está escrito. Ela estava prestes para dar luz e ela devia estar com seus 3 meses. Então, assim, se nós não nos envolvermos com a palavra, porque estando envolvidos com a palavra, que nós não vamos ser levados pelas mentiras. Mas se nós não estivermos envolvidos com a palavra, nós vamos ser levados por mentiras. E tem muita mentira. Muitas. E hoje você já vê gente, até pastores, sendo favoráveis ao aborto, essa conversinha fiada, da cannabis, da maconha medicinal, que é tudo balela, tudo conversa fiada. Você vê que a visão de um filho vai da visão que aquela gestante tem. Se ela quer muito um filho, quando ela descobre que está grávida, é a coisa mais linda, ela fala e tal. Se ela não quer um filho, se ela descobre que está grávida, não é nada. Eu posso descartar, eu posso matar. Mas eu entendo que muitas, e a igreja, nós como igreja, temos que ter esse posicionamento e ajudar mulheres assim, porque quando a igreja não abraça, a igreja não está ali, e você é a igreja do Senhor, você tem um vizinho, você tem um colega, e quando a igreja não chega perto para dar o apoio que pode dar, o diabo chega. E aquela pessoa no desespero, se ela não tem algo maior para se apoiar, uma ajuda, ela vai fazer bobagem. Porque muitas vezes é uma cega que está ali. E ela precisa de ajuda de alguém que vê. Por isso que quando a igreja é omissa, quando você como crente é omisso, e você não ajuda, você não faz nada, você não apoia, você não se posiciona. E eu não estou falando posicionar de sair brigando em rede social, não é nada disso. Eu estou falando de um problema que chega perto de você e você não quer se envolver. E muitas vezes Deus trouxe para você. Para você fazer algo a respeito.
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0: Todo mundo para fazer alguma coisa. E quando a gente não faz, o diabo não está perdendo tempo. A indústria da morte, com as mentiras e enganos, está em toda parte. É tanta injustiça, é tanta maldade. Em nome de quê? Uma ideologia, uma... Que é uma religião para essas pessoas. Elas são cegas, elas são manipuladas, elas são usadas pelo mal. E onde é que nós estamos? Onde é que está a igreja? E não adianta, meus queridos. Não adianta você querer, vai lá. Eu poderia dar outras escrituras, mas vou dar uma que fica facinho. Eu ainda falei na madrugada, Romanos 1. Pega o último versículo. Leia tudo o que está ali. O que está escrito lá? Não só os que fazem, mas os que consentem. Então, quando você consente, ah, não, não fiz nada, consentiu, foi omisso. Esqueça o morno, o que está em cima do muro. Esse aí é vomitado por Jesus. Tem gente que só defende o que é errado. Biblicamente, o que está errado. E se a palavra de Deus diz que está errado, está errado. E aí está escrito lá, não os que fazem, só os que fazem, mas os que consentem. Aí você vai, se você não faz nada, você é omisso. De alguma maneira você está consentindo, não está fazendo nada. É igual quando você vota em pessoas que têm essas pautas. É legalizar aborto, é descriminalizar... drogas, e não sei mais o quê, um monte de loucuras. Isso não tem fim. Quando você ouve, você sabe, e você vai lá, você sabe que esse cara está votando em alguém para te representar. Esse cara, essa mulher, essa pessoa vai te representar. Não, mas eu não votei nele para ele fazer isso. Você sabia que era a ideia dele? Que ninguém vai dissociar aquilo que está dentro dele. Escuta, o que está dentro de mim, que foi colocado dentro de mim, não tem como, para onde eu for, é o que vai sair. O que está dentro de você, para onde você for, é o que vai sair. Não tem como uma pessoa não botar o que ela acredita onde ela estiver. Ela vai trabalhar por aquilo. É só você olhar. Você olha um político, você olha um juiz, você olha... O que está dentro dele, o que ele acredita, é como ele lida, inclusive como ele interpreta leis. Tem a ver com o ponto de vista dele. Ah, a justiça é cega. A justiça é cega, mas quem está ali no comando, muitas vezes, não lida com uma justiça fria e cega, com a lei. A lei fria. Não é o que a gente tem visto. A lei é... Está lá, a justiça é cega. Ela vai fazer justiça simplesmente. A lei é essa e eu estou aqui para cumprir com a lei. Eu goste ou não goste, essa é a lei. Tem sido assim? Não, não tem sido. Não tem sido. Não tem sido. E aí? Porque chega na hora... O que a pessoa acredita, o que ela quer, o que está dentro dela, é mais forte do que o que ela deveria respeitar. Ou seja, ela faz com que a visão dela de vida, o ponto de vista dela, as ideologias que ela acredita, sobressaiam a própria lei, a própria Constituição. E isso está acontecendo no mundo inteiro, não é só no Brasil, não. No mundo inteiro. Então, se você não pensa a respeito, você vai ser responsável. Quando nós éramos ignorantes, Deus não leva em conta o tempo da nossa ignorância. Pagamos um preço, mas... Nós éramos ignorantes, mas agora nós sabemos de muita coisa. Nós sabemos, você sabe. E não só quem pratica, mas quem consente, quem avaliza. Quem põe alguém para representá-la ali. Nós vamos ser, nós somos responsáveis. Isso é bíblico. Nós vamos dar conta da nossa omissão. Nós vamos dar conta da nossa parcialidade. Tudo está na Bíblia. Omissão, parcialidade, conivência. Tudo está na Bíblia. Se você é conivente com o que você não pode ser. Se você é omisso. Se você é parcial. Se você fica em cima do muro. Se você é um morno. Leia a Bíblia. Tem escritura para tudo, que vai apontar aquilo lá e vai dizer assim, isso vai te dar problemas. Deus é contra isso aqui. Por isso que a palavra de Deus tem que ser sua regra de fé. O livro que te norteia. E você não pode tentar interpretar. Não, mas não foi isso que quis dizer. Não, não foi. Foi sim, você vai arriscar. Jesus falou que um jota e um tio não vai ficar sem cumprimento. Aí você vai para o final da Bíblia, ele fala, ai de quem tirar ou pôr alguma coisa nesse livro. Vai lá para o último capítulo da Bíblia de Apocalipse e leia lá o que está escrito. Quem tirar ou pôr, tira uma coisinha ou põe uma coisinha aqui dentro para ver o que, que você vai conseguir na vida. Leia lá. Vai você mesmo, pega a sua Bíblia e vai lá ver. Você vai ver o que está lá. Porque quando a gente abre a Bíblia, a gente mesmo vê, nós paramos, meu Deus do céu, não posso. Não, não, não posso. Compactou com isso aqui. Não, não, não. Não. Eu li, eu vi. Ninguém me contou. Está lá, eu vi. Quando você vai para Isaías 5, e que está lá aquele monte de ais. Ai, ai, ai. Ai de quem transforma o certo em errado, o errado em certo. Ai, quem transforma trevas em luz, luz em trevas, amargo em doce, doce em amargo. Quer dizer, quer transformar um negócio que é errado em certo, ai. Transformou um negócio que é maldito em bênção. Ai! Mas os chefes, os sacerdotes, os líderes religiosos convencer a multidão a que pedisse Barrabás e mandasse executar Jesus. Então perguntou o governador: qual dos dois vocês querem que eu solte? Responderam eles: Barrabás. Meu Deus. Barrabás. Gente, nós estamos vendo. Nós estamos vendo, aliás, já soltaram Barrabás, né? Já soltaram Barrabás. E aí? E continua isso aí. Soltem Barrabás. É a mesma coisa, você vê que não muda. Perguntou Pilatos: que farei então com Jesus chamado Cristo? Todos responderam: crucifica-o. Jesus crucifica, Barrabás solta. Por que Barrabás estava preso? Porque ele se meteu em rebelião, ele matou. Mas esse pode ser solto. Jesus, que não fez nada, crucifica. Quando Pilatos percebeu que não estava obtendo nenhum resultado, mas ao contrário, estava incitando um tumulto, porque os religiosos lá atrás, os militantes, estavam lá, cutucando. E o povo, massa de manobra, você vai para Atos, tem uma parte que eu sempre, eu paro, boto até a mão na cabeça, falo assim: gente, é a mesma coisa. Quando o povo começou a discutir, e discutir com Paulo e aquela coisa, e Paulo discutindo com aqueles caras, e não sei o quê, e a coisa ficou tão feia. E a Bíblia fala assim, que tinha gente lá, no meio da briga, que não sabia por que estava. Estava lá, não sabia por que estava. Tinha um monte, eu leio aquilo, eu falo assim: não é possível. Esse tagarela, esse não sei o quê, não sei o quê. E a Bíblia diz assim, e tinha gente que estava lá que não sabia por que estava. Você, por que que eu estou brigando? Não sei, mas eu estou brigando. Por isso aqui? Eu não sei. Eles não sabiam por que estavam lá. Quem que estava, o que que estavam, estavam brigando por quê? Pelo quê? Você está defendendo o quê, meu? Não sei, mas eu estou na briga. Então, a Bíblia, eu falo, eu fico pensando, o sujeito fica assistindo essas novelas, boa, lê a Bíblia. Você vai ver cada história incrível, fica aí lendo, não sei o que livro, lê a Bíblia. Você aprende tudo o que você precisa para a vida. Quando Pilatos percebeu que não estava obtendo nenhum resultado, mas ao contrário, estava se incitando um tumulto, mandou trazer água. Lavou as mãos, covarde, em cima do muro. Eu não tomo decisão, vocês tomam então. Lavei minhas mãos, tá? É isso que vocês querem? Não, o que que é certo, Pilatos? Você é o líder. Você é a autoridade aqui. Nessa hora, o povo decide. Você vê como muda o discurso? Para outras coisas, eles obrigavam o povo. Porque o Império Romano foi um império de ferro. Foi terrível. Mas quando é conveniente, eu lavo as mãos. Vocês decidem. Mandou trazer água, lavou as mãos diante da multidão e disse: estou inocente do sangue deste homem. A responsabilidade é de vocês. A responsabilidade é de vocês. Quem era a autoridade lá? Ele achou que ele podia escapar. Jogo tudo para eles. Porque a mulher dele tinha dito: eu tive um sonho, não mexe com esse homem. Mas agora ele quer, ele não quer desagradar os judeus. Mas sabe que ele não, a mulher dele pediu: não faz isso, não mexe com esse inocente. Então, deixa o povo decidir. Ele achou que ele, deixando para o povo, ele se inocentava. Mas vamos lembrar, intenções e motivações. Lembra o que Deus falou? Você falou por Natã, para Davi: você matou Urias com a espada dos amonitas. Você matou com a espada dos amonitas. Lembro que o senhor mandou o Elias ir falar com Acabe quando ele foi tomar posse da vinha de Nabote? Disse o que para ele? Você matou um inocente. E foi ele? Foi ele que arquitetou tudo? Você lembra disso? Foi ele ou não? Não. Foi a mulher dele. Com a anuência dele. Ele sabia que ela estava fazendo tudo aquilo. E ele, que era autoridade, não fez nada. Você não escapa. Eu não escapo. Por isso que eu vivo falando, lide com as coisas. Se eu não sei, eu sou inocente. Se eu sei e não lido com aquilo, eu sou responsável, porque eu posso fazer alguma coisa dentro do meu lugar de autoridade, eu posso fazer. Você no seu lugar de autoridade, você tem autoridade, você pode fazer. Cada um pode fazer. E sabe o que deve fazer. E quando você não faz, por covardia, por omissão, você paga um preço. Davi que matou Urias, literalmente, foi ele que pegou a espada e enfiou no Urias? Não. Mas ele mandou, com a intenção de matá-lo, que colocasse ele na frente daquela guerra e os amonitas mataram. Então, a expressão de Deus para Davi, usando Natã, foi: você matou um homem inocente, matou Urias com a espada dos amonitas. Você usou a espada de outro, mas você sabia que se você colocasse ele lá na frente, ele ia morrer. Você sabia que deixando o anel de autoridade, seu anel selo nas mãos da sua mulher, ela podia fazer o que ela fez. Você matou um homem inocente. E as autoridades que obedeceram Jezabel? Isso para mim é o pior. Jezabel mandou cartas mandando que levantasse um jejum e que eles arrumassem dois homens maus, mentirosos, vadios, como está escrito, que mentissem que tinham visto Nabote blasfemar contra Deus e contra Moisés, contra o rei. Contra o rei. E aquelas autoridades, as autoridades de Israel, elas sabiam que aquilo estava errado? Sabiam. Elas sabiam que era injusto? Sabiam. Sabiam que Nabote era inocente? Sabiam. Mas elas fizeram tudo como Jezabel mandou. Então, quando uma autoridade obedece uma lei, obedece uma ordem injusta, ela vai dar conta disso. Quando uma pessoa, um crente, seja lá o que for, obedece uma lei, ou uma ordem injusta, você, uma ordem que foi dada a você no seu trabalho, onde for injusto.
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0: Isso vai voltar. Errado. Você sabe que aquilo é errado. Não, mas eu vou perder meu emprego. Ué, seu emprego é mais importante do que fazer o que é certo? Você não acredita na palavra que você vai sair com mais se você obedecer a Deus? Pague o preço da verdade? Você não pode se vender? Um homem de Deus não se vende? Uma mulher de Deus não se vende? Não se vende por um emprego? Não se vende por um dinheiro? Não se vende por um cargo? Não se vende por uma promoção? Não se vende. Nunca vai se vender. Não, eu te dou isso, você me dá isso. Ah, todo mundo, recentemente, um desses aí usou isso, essa expressão. Não, todo mundo tem um preço. E pior, o pior para mim, ainda que eu comentei numa reunião de líderes, eu falei, olha só Como tem, ó a posição de muitos pastores, hein? Ó a posição. E você deve saber quem disse isso. Todo pastor tem um preço. Eu falei, olha aí, ó o tipo de gente que ele deve estar lidando, né? Porque todo pastor tem um preço. Porque todo mundo tem um preço. Todo mundo tem um preço. E pague bem, só encontre o que mexe com ele. Você vê a linha dessas pessoas. E aí usou essa expressão, todo pastor tem um preço. E isso é ofensivo, para mim é ofensivo. Porque eu digo, tem um preço quando você não tem um caráter firme. Você está à venda, você pode estar à venda, você está disponível. Quem paga mais? Você está num leilão? Pague mais e você me leva. Um homem de Deus ou uma mulher de Deus não está em leilão. Ele já foi comprado por bom preço, ele não está à venda. Ele não se vende. E essa é uma pergunta que você tem que fazer. Você está à venda? Você tem um preço? Aperte o botão certo e tire dessa pessoa o que ela diz que não faria de jeito nenhum. Ela vai fazer. Quando uma pessoa realmente, ela teve um encontro com Deus. Ela entende que ela foi comprada por bom preço. Ela tem um caráter firme. Não. Ela sabe onde ela tem que estar. E ela vai viver com dignidade, ela vai morrer com dignidade. Ela não vai trair a sua própria consciência, aquilo que ela acredita. Todo o povo respondeu que o sangue, olha que grave isso aqui. Todo o povo respondeu, quando Pilatos falou, vocês são responsáveis, aqui ó, ele disse isso. Estou inocente do sangue deste homem. A responsabilidade é de vocês, a resposta deles. Todo o povo respondeu que o sangue dele caia sobre nós e sobre nossos filhos. Olha o que a boca pode atrair para a vida. E depois você estuda a história, você vê o tamanho do caos que veio sobre esse povo. Então Pilatos soltou-lhes Barrabás, mandou açoitar Jesus e o entregou para ser crucificado. A história conta que Pilatos se suicidou 6 anos depois. Que o sangue dele caia sobre nós e nossos filhos. Que declaração maldita. Que o sangue dele caia sobre nós e sobre os nossos filhos. O que eles liberaram foi uma declaração, uma sentença sobre eles. E sobre os descendentes deles. Cegos foram conduzidos para o mal. A cegueira rouba e arrebenta com o destino das pessoas. Declararam que César era o rei deles. Eles odiavam o sistema romano. Eles eram oprimidos pelo Império Romano. Terrivelmente, neste momento, por conveniência, declararam César como rei deles. Não parece real, mas é exatamente isso que a cegueira religiosa e uma deformidade no caráter faz com as pessoas. A motivação era a inveja. Eram dominados pela inveja. Eles não suportavam, viu? A multidão que Jesus atraía. Aí em diante, Pilatos procurou libertar Jesus, isso antes, mas os judeus gritavam, se deixares esse homem livre, não és amigo de César. Quem se diz rei, opõe-se a César. Mas eles gritaram: mata, mata, crucifica-o. Devo crucificar o rei de vocês? Perguntou Pilatos. Não temos rei, senão a César. Responderam os chefes dos sacerdotes. Estavam loucos de ódio. Antes, Jesus deu uma resposta para Pilatos que estremece ao ler. Você se nega a falar comigo? Disse Pilatos. Não sabe que eu tenho autoridade para libertá-lo e para crucificá-lo? Jesus respondeu, não terias. Vamos repetir isso aqui, que é muito forte. Jesus respondeu, não terias nenhuma autoridade sobre mim se esta não te fosse dada de cima. Vamos lembrar que Jesus disse para Pedro, quando ele cortou a orelha de Malco, que ele podia chamar legiões de anjos, 12 legiões de anjos, se ele quisesse. Você só tem autoridade sobre mim, Pilatos. Eu fico imaginando Jesus olhando nos olhos de Pilatos, dizendo, você só tem autoridade sobre mim, porque vem de cima. E mais, Pilatos pergunta, o que é a verdade? Para Pilatos, a verdade era relativa. Então, você é rei? Disse Pilatos. Jesus respondeu, tu dizes que sou rei. De fato, por esta razão nasci e para isto vim ao mundo. Para testemunhar da verdade. Todos que são da verdade me ouvem. Vamos repetir? Todos que são da verdade me ouvem. Que é a verdade? Perguntou Pilatos. Ele disse isso e saiu novamente para onde estavam os judeus e disse, não acho nele motivo algum de acusação. Ele pergunta antes de sair. Que é a verdade? Para ele a verdade era relativa. Não tinha uma verdade absoluta. Ele não sabia o que era verdade. Hoje uma coisa pode ser verdade para mim, amanhã pode ser outra. Não existe uma verdade absoluta. Existe uma verdade absoluta. A verdade é Cristo. Ele é o caminho, a verdade e a vida. A palavra é a verdade. O que está escrito na palavra. Isso não muda, não importa. As eras, os tempos, os séculos, é a verdade. Jesus deixou claro diante dele, eu vim trazer a verdade. E os que são da verdade me ouvem. E você só tem autoridade sobre mim, porque foi dada a você. Você acha que eu não posso pedir ao meu pai e ele me colocaria imediatamente à minha disposição mais de 12 legiões de anjos? Ele disse para Pedro, quando Pedro tentou defendê-lo. Você não entendeu de propósito ainda, Pedro? Aleluia, ele se entregou. Simplesmente se entregou por nós. Simplesmente. Pedro decepou a orelha do servo, do sumo sacerdote, usando uma espada, e Jesus restaurou e colocou no lugar. Ele ia passar por tudo aquilo, mas ele não saiu sem colocar a orelha no lugar do rapaz. É lindo. Acaso não haverei de beber o cálice que meu pai me deu? Ele respondeu para ele, para o Pedro. Sofreu horrores, espancamentos, açoites, que já eram considerados uma sentença de morte, porque muitos não sobreviviam. Os chicotes tinham bolinhas de chumbo, pedaços de ossos, pontiagudos que a cada chicotada, músculos e ossos, iam fincando, iam ficando à mostra, iam entrando nele e os músculos, os ossos iam ficando à mostra. Colocaram uma coroa de espinhos na sua cabeça, cuspiram nele, bateram, xingaram, humilharam. Foi um massacre e Jesus suportou tudo por nós. Tudo.

estavam zombando dele? Está escrito. De repente, um deles mudou. Se arrependeu e foi salvo. Na cruz, o Senhor recebeu o pecado, a dor, a maldição, as doenças da humanidade inteira. O segundo Adão não fracassou. Tudo antes dele fracassou. Mas não Jesus. Ele se humilhou, se esvaziou e morreu, morte de cruz. Foi ferido pelas nossas transgressões. Se fez pecado para que fôssemos chamados justiça de Deus. Se fez maldito para que fôssemos abençoados. Se fez pobre para que pudéssemos enriquecer. Se adoentou para que pudéssemos ser sarados. Tudo o Senhor passou para que pudéssemos ser chamados filhos de Deus. À medida que eu fui fazendo essa mensagem, que eu vou lendo sobre Jesus, não tem como o coração da gente não explodir na presença dele. Ele é o rei, Jesus Cristo é o rei. Ele é o Senhor. Tudo que foi colocado nas mãos do homem fracassou. Deus o colocou o homem no jardim do Éden, perfeito, e ele fracassou. O sacerdote de Arão fracassou. Vamos lembrar, o último foi Eli. O ministério profético falhou. Os reis falharam e muitos fracassaram. Mas Jesus não. Então Deus disse, eu vou mandar o último homem. E literalmente ele é chamado de último homem, o segundo Adão. Pela morte de Jesus Cristo, a igreja veio. Nós não vivemos pelos poucos recursos do mundo, meus queridos. Vivemos pelas riquezas e glórias de Cristo. Fale comigo. Nós não vivemos pelos poucos recursos do mundo. Vivemos pelas riquezas e glórias de Cristo. Por isso, ao invés de você olhar para o lado, olha para Cristo. Olhar para problemas, olha para Cristo. Temer as coisas, tema Deus. E você não vai temer mais nada. E sem Jesus, nada podemos fazer de permanente e relevante. Nada. A igreja veio do lado de Jesus. Quando perfuraram com uma lança e saiu água e sangue. O soldado furou o lado de Jesus e saiu água e sangue. A ciência médica diz que quando sangue e água saem depois que um homem morre, significa que seu coração foi furado e o fluido sai do pericárdio. Parece ter ocorrido uma ruptura cardíaca. Ele morreu com o coração rasgado. Assim, quando aquele soldado romano o feriu com a lança do seu lado, saiu sangue que lavou nossos pecados. E saiu água para nos lavar de nossas impurezas. A ponta daquela lança foi cravada com ira. E foi liberado graça. O amor venceu o ódio. É o que a gente vê. Era o dia da preparação. E o dia seguinte seria um sábado especialmente sagrado. Como não queriam que os corpos permanecessem na cruz durante o sábado, os judeus pediram a Pilatos que mandasse quebrar as pernas dos crucificados e retirar os corpos. Vieram também os soldados e quebraram as pernas do primeiro homem que fora crucificado com Jesus, e em seguida as do outro. Mas quando chegaram a Jesus, constatando que já estava morto, não lhe quebraram as pernas. Então significa que os outros não estavam ainda, mas Jesus já tinha entregado. 6 horas depois de cruz, ele entregou o seu espírito. Em vez disso, um dos soldados perfurou o lado de Jesus com uma lança, e logo saiu água e sangue. Aquele que o viu disse, ouviu disso, deu testemunho.

0: testemunho, e o seu testemunho é verdadeiro. Ele sabe que está dizendo a verdade, e dela testemunha para que vocês também creiam. Estas coisas aconteceram para que se cumprisse a Escritura: nenhum dos seus ossos será quebrado. E não foi mesmo. E como diz a Escritura no outro lugar, olharão para aquele que o transpassaram, ou traspassaram. A graça de Deus é maior que os nossos pecados. A graça é maior que ódio. Nossos filhos necessitam viver num ambiente como este de amor e graça. Por isso que o lar que tem Jesus tem amor e graça. E onde crianças são criadas que têm amor, crianças são criadas num lar onde tem Jesus, tem amor e graça, são crianças diferenciadas. Nós precisamos dar testemunho do amor do Senhor nos nossos lares. Nossos filhos precisam ser impactados com a fé em Jesus. Nós precisamos crescer como cristãos, porque observe que a única preocupação dos judeus, os religiosos, era por ser sábado. Não queriam que os corpos permanecessem ali. Queriam tudo muito arrumadinho, sabe? Puro, santo. Parece piada, mas é verdade. O que importava para eles não é o que é importante. E nós precisamos tomar muito cuidado para que isso não aconteça conosco. Que o espírito hipócrita venha nos dominar. Quando o coração está cheio de amor, queremos dar esse amor para alguém. Jesus sempre deu o que ele tem. Ele é cheio de amor. Jesus disse: Pai, perdoa-lhes, pois não sabem o que estão fazendo. Então, eles dividiram as roupas dele, tirando sortes. Ele passando por tudo aquilo, ele olha da cruz, com uma dor. E diz o quê? Pai, perdoa. Porque eles não sabem o que estão fazendo. Gente, não existe nada parecido com Jesus. Esse deve ser o nosso foco todos os dias. Nós precisamos perseguir isso na nossa vida. Nos tornar como Ele. A gente lê um negócio desse, você pensa assim: meu Deus, eu no lugar de Jesus estaria dizendo: fulmina esse povo, acaba com eles. Esses perversos, maus. E ele está ali, olha com doçura para essas pessoas e fala: perdoa, porque eles não sabem o que estão fazendo. Eles são cegos, Senhor. A igreja não é um prédio, a igreja é viva e atuante. É parte de Jesus que está à destra do Pai. Precisamos nos levantar como autoridades, queridos. Lembre-se, somos a solução para os problemas desse mundo, o sal que conserva, a luz que ilumina, a resposta para a dor desse mundo. Saia e atue como igreja poderosa. Não podemos viver inertes e passivos. Somos poderosos em Cristo. Jesus nunca fracassou, nunca falhou. Jesus se tornou profeta, sacerdote e rei. E a igreja não está somente com Ele, é parte dEle. Assim como nossos ossos são parte de nós, a igreja que somos nós é parte dEle. Sendo assim, carregamos a unção profética, sacerdotal e real. Por isso é importante que tenhamos cuidado com as nossas palavras. O que os nossos inimigos dizem sobre nós não tem importância, não carrega glória. Nenhuma glória não carrega importância. O que falamos carrega glória. O que você diz sobre você, sobre sua família, carrega glória. Isso carrega glória. O que você fala. Não que os outros falam. Se o inimigo diz que você é estúpido, derrotado, é como nada. Se você disser que é estúpido e derrotado, tem peso e poder. E quando o diabo gritar, é como um cão que está latindo para a lua, não vai mudar nada. Ela vai continuar brilhando, a lua, e você vai continuar seguindo a sua vida. Pelo menos é o que se espera. Não fale coisas que façam Satanás pensar que ele está vencendo. Tem gente que fala negativo, fala de problemas. E leva o diabo a se alegrar. Opa, estou conseguindo. Estou tendo êxito. Satanás não pode ler a sua mente. Ele não é Deus. Não confirme nada para o diabo. Falando de forma incrédula e negativa. Não ajude o diabo em nada. O trabalho dele é de destruir. E o nosso é de não deixar. Ele não precisa de mais ajuda. E eu vejo gente dando ajuda para o diabo. Quando você fala mal da sua própria vida, quando você reclama com Deus, você está dando apoio para o diabo. Continua fazendo o que ele está fazendo. Ele não precisa de ajuda. Você tem o Espírito Santo morando em você. Você é templo do Espírito Santo. Você não está feliz porque Jesus venceu? Quando todos falharam? Eu estou. Assim, quando tudo parecia falhar na sua vida, coloque nas mãos de Deus aquele que nunca falhou. A medicina falha, as autoridades falham, as pessoas falham. Todo mundo falha, nós falhamos, ele não falha. Aquele que nunca falhou, não sabe errar, não sabe falhar. Nada. Não sabe errar. Nada falha nas mãos de Jesus. Tudo cresce, multiplica nas mãos dele. Cresce em quantidade e em qualidade. O que nunca teve jeito, passa a ter. Porque Jesus é especialista em consertar tudo. Ele foi à cruz, à rude cruz. Como eu amo a mensagem da cruz, a loucura da cruz. Porque por causa da cruz nós vencemos. Deram-lhe vinho com mirra. E ele não bebeu. O feriram e ele não revidou. Ao contrário, amou mais. É emocionante. Então lhe deram vinho misturado com mirra, mas ele não bebeu. Essa mistura funcionava como analgésico, mas ele recusou. Passou por tudo sem analgésicos. Houve trevas, terremotos. Santos ressuscitaram. O centurião disse verdadeiramente, este era o Filho de Deus. Quando o centurião e os que com ele vigiavam, Jesus viram o terremoto e tudo que havia acontecido, ficaram aterrorizados e exclamaram, verdadeiramente, este era o Filho de Deus. Aquele homem vendo tudo aquilo, ele disse, não tem como. Esse era o Filho de Deus. Quando o Senhor bradou, está consumado, a nossa vida foi resgatada. Tudo se dividiu, a história, a nossa vida, o antes e depois de Cristo. Jesus não é religião, ele é a nossa vida, salva em Deus, livre, abençoada e completamente transformada. Houve trevas sobre toda a terra, do meio-dia às 3 horas da tarde. Por volta das 3 horas da tarde, Jesus bradou em alta voz, Eloi, Eloi, lama sabactani. Que significa, meu Deus, por que me abandonaste? Depois de ter bradado novamente em alta voz, Jesus entregou o Espírito. Naquele momento, o véu do santuário rasgou-se em 2 partes. de alto a baixo. A terra tremeu e as rochas se partiram. Os sepulcros se abriram e os corpos de muitos santos que tinham morrido foram ressuscitados. Está consumado. Ele disse. Disse-lhe Jesus, eu sou a ressurreição e a vida. Aquele que crê em mim, ainda que morra, viverá. Aleluia. Jesus Cristo reina. E quem crê nele vai reinar para sempre. Ele vive. Quando muitos vão aprender. Muitos bem melhores que nós. Reis e sábios, como Salomão. Todos falharam. Porque em algum momento não dependeram de Deus. E eu encerro com essa parte. Quando muitos vão aprender que depender de Deus é a atitude mais poderosa que uma pessoa pode tomar. Pode tentar dirigir sua própria vida. Pare de tentar dirigir a sua própria vida. Jesus não se sentou do lado direito do Pai porque é seu filho. Ele sempre foi filho. Ele se sentou porque completou o trabalho e pagou o preço por nossos pecados. Se cremos nele, não nos perderemos e nem fracassaremos. Se escolhemos nosso próprio caminho, ninguém poderá nos salvar. Se você se esconde em Jesus, você está salvo. Se você escolhe o seu próprio caminho, ninguém vai poder te salvar. Ninguém que faça promessas maravilhosas vai poder fazer alguma coisa por você. Que diga que tem algum poder. Ele é a cabeça de todas as coisas para a igreja. E para o benefício da igreja. Jesus está mais alto que um avião pode voar. Várias vezes eu já disse, a gente não para por um policial por causa dele, mas sim pelo que ele representa.
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0: O que está por trás dele? O nome de Jesus é poderoso e temos uma procuração para usá-lo. Jesus falhou. Não. Os reis falharam. Os homens falharam. As autoridades falharam. Todos que já pisaram aqui falharam. Jesus nunca falhou. Então não há motivo para alguém duvidar dele. Não há. Não há motivos para alguém não depender dele. Não se esconder nele, não correr para ele, não dar a direção da vida para ele, o governo da vida para ele. Não há motivo. Jesus falou com demônios, eles saíram. Falou com a árvore, ela morreu, ela secou. Falou com as tempestades e obedeceram. Tudo obedece a esse nome. Tudo obedece. Jesus disse para Saulo, por que você me persegue? Quando alguém nos persegue, está perseguindo a Cristo. Somos sua igreja, sua noiva. E tome a decisão hoje, deixe a graça do Senhor fluir na sua vida. Dando controle de tudo a Ele. Tudo. Saia dessa reunião decidido a descansar nele. Nenhuma árvore precisa fazer força para produzir seus frutos. Seja altamente frutífero, dependendo do Senhor. Se você está andando com Jesus e está cheio do Espírito Santo, você vai produzir frutos. Você não precisa fazer força, vai sair. Tempo gasto na igreja, definitivamente aprenda isso. Nunca é tempo perdido. O tempo oferecido, investido no reino, nos leva a um resultado sobrenatural. É impossível ter perdas investindo na sua vida espiritual. Ele é recompensador. Enquanto você está aqui, ouvindo a palavra, aprendendo a palavra, você está tendo a oportunidade de ir para um nível muito mais alto e ser uma outra pessoa. E fazer com que as coisas lá fora, através da graça que está sobre a sua vida, flua através de você. Levante-se para viver o melhor tempo da sua vida. Através de um relacionamento íntimo e pessoal com Jesus. Viva uma fé viva. Revelada. Conheça o Senhor intimamente. Ele quer relacionamento. Ele te chama para um relacionamento. Seguir Jesus é seguir e servir um vencedor. Que nos fez mais que vencedores quando nós cremos nele. Jesus Cristo venceu. Quando Jesus venceu, todos que creem nele vencem também, se tornam vencedores também. Jesus é o caminho para a verdadeira vitória. O resto é perda de tempo, é enfado, canseira, exaustão. O que esse mundo oferece é fugaz. Tudo aí fora passa. Tudo passa. Mas aquele que faz a vontade do Senhor não passa, permanece para sempre. Coloquem-se de pé, por gentileza. A mão no coração. Tome decisões. Você tem a oportunidade. Você tem a oportunidade agora. Após ouvir a palavra do Senhor, de se levantar e dizer assim: gente, eu estou perdendo tempo com tantas bobagens. Eu estou perdendo tempo com tantas coisas fúteis, inúteis. Eu estou colocando a minha expectativa em coisas que não estão acrescentando nada à minha vida. Quer saber? Chega. Eu não vou chorar leite derramado, eu não vou me distrair. Eu vou me jogar em Jesus, eu vou servir a Jesus, eu vou amar Jesus. Eu vou me entregar de verdade para Ele. Talvez você já tentou tantas coisas, experimentou tantas coisas. Se colocou em situações terríveis para tentar se encontrar. Acreditou em bobagens. Jesus Cristo é poderoso. Não existe poder maior do que Ele. Ele tem poder de salvar, de curar, de libertar, de levantar, de transformar, de nos elevar. Ele tem poder. Ele cura a nossa alma, Ele cura o nosso destino, Ele cura o nosso caminho, Ele cura a nossa família, Ele cura a obra das nossas mãos. Ele nos dá através dEle, nós temos certeza da eternidade. Se você creu em Jesus e você está andando com Ele, eu tenho certeza que você não tem mais medo da morte. Porque se você realmente creu em Jesus, uma das, das coisas mais incríveis que acontecem. São muitas, mas é uma segurança que agora você não tem medo de viver, você não tem medo de morrer, você tem segurança na eternidade. Você sabe que se viver é Cristo, e se você morrer, você vai para a glória, não tem perda, você nunca vai perder. Viver, vive para Cristo, morrer, morre para Cristo, é incrível. Você não tem medo da morte, você não tem medo do amanhã. Quando você passa a andar com Jesus, você não teme mais o amanhã. Você encontra satisfação, você encontra realização. Quando eu encontro uma pessoa que está sempre procurando mais alguma coisa, eu digo, essa pessoa ainda não teve um encontro com Jesus. Sabe aquelas pessoas que não querem nem voltar para casa? Que estão sempre criando um meio para não voltar para casa? Sabe aquelas pessoas que precisam sempre de mais alguma coisa para estarem bem? Você encontrou alguém que ainda não tem um relacionamento íntimo e pessoal com o Senhor. Eu quero voltar para casa. Eu quero vir para a igreja. Eu quero Jesus. Eu quero. Eu preciso disso na minha vida. É o meu porto seguro. É o que me dá segurança. É Ele. Me dá Ele equilíbrio. Quando eu digo, eu tenho um propósito de vida, e esse propósito me dá equilíbrio. Me faz desejar estar onde eu tenho que estar. Porque eu entendo a vida como ela deve ser entendida, pela ótica de Deus, não pela ótica do mundo. Eu não vejo a vida como o mundo vê. Eu vejo a vida como Cristo vê, como Ele me ensinou, à luz da palavra dEle. Que viver é Ele, é andar com Ele, é estar com Ele. É você cultuá-Lo. É você sentar à mesa agora mesmo, para almoçar com a sua família. E você orar por aquela refeição. E agradecer por ter sua família à mesa, por ter seus filhos, seu cônjuge, por ter vida, por ter o alimento. Eu agradeço por tudo, por ter vida, por ter mais um dia de vida. Às vezes você está cansado e você é capaz de agradecer porque você está vivendo com propósito, porque você está onde você deve estar, porque você está fazendo o que você deve fazer. E você não chora mais leite derramado, porque você sabe que o que não funcionou serviu para te ensinar, e você pode usar hoje para ensinar e ajudar outras pessoas. Você tem realização. Não é mais o que você tem ou não tem. Você já tem, é Jesus. Aleluia. Eu te amo, Jesus. Eu te amo, Jesus. Por causa de Jesus, eu encontrei paz. Eu encontrei vida. Eu encontrei propósito. Eu encontrei esperança. Eu devo tudo a Jesus. Eu te amo, Jesus. Aleluia. Falar de Jesus é difícil. Não chorar. Porque Ele é incrível.

quando eu encontro alguém insatisfeito, eu sei que ele está distante de Jesus. Quando nada preenche, ele está distante. Ele está fugindo da realidade, porque ele não gosta da sua realidade. Eu amo a minha realidade. Eu amo a minha realidade. Eu amo a minha rotina. Eu amo a minha vida. Eu amo a vida que ele me deu. Eu amo a minha vida, porque Jesus me ensinou a amá-la. Ele me deu o prazer de viver. Aleluia. Oh, aleluia. Oh, hallelujah!

agora a vida que Ele te deu, as oportunidades que Ele te dá, a família que Ele te deu, o propósito que Ele te deu para cumprir. Você ama o seu lugar, você ama a sua vida, ama a sua casa, ama a sua família, ama o povo, ama as pessoas, ama o lugar que você deve estar. Você ama o que Ele colocou diante de você. As buscas terminam. Levante-se. Se você ainda é uma pessoa insatisfeita, se você é uma pessoa vazia, você está numa busca constante, nenhum lugar está bom, sua casa não está boa, você até hoje não sabe se você gosta do que está fazendo, seu casamento não te completa, você nunca está pleno. Escuta o que eu estou dizendo. Eu sei o que eu estou dizendo. Eu não estou falando, eu não falo de algo que eu acho. Eu falo de algo que eu tenho certeza. Eu sei o que eu estou dizendo. Você precisa se jogar em Jesus. Deixar Ele dirigir sua vida. Se aprofundar nele. Buscar conhecê-lo. Religião não dá isso para a gente. Os religiosos faziam tudo em nome de Deus e para Deus, mas eles não estavam fazendo nada para Deus, eles achavam que estavam. Vamos, pare. Rasga seu coração. Não viva mais assim, não. Nessa busca desenfreada, por mais um relacionamento, por mais uma viagem, por mais uma compra, por mais alguma coisa. Se aprofunda em Jesus. Conheça Jesus. Você pode ir agora e dizer: Jesus, se revela a mim. Jesus, se revela a mim. Eu quero te conhecer, não de ouvir falar. Eu quero ter um encontro com o Senhor. Eu não quero mais viver essa vida vazia, sem temor. Eu estou aqui, eu sei que aqui é o meu lugar, mas eu ainda não tenho temor. Eu sou um lascivo, uma lasciva, eu sou um mentiroso. Eu tenho vivido uma farsa, um engano, eu não quero isso mais para a minha vida. Nada me satisfaz. Ou a minha vida não me satisfaz. Eu não quero isso mais. O Senhor é suficiente. Jesus é suficiente. Começa a dizer: eu sei que é suficiente. Eu sei que o Senhor é suficiente. Eu sei que é suficiente. Então por que que não é suficiente na minha vida? Porque eu ainda não tive um encontro real com o Senhor. Porque a verdade é que o Senhor é suficiente. A religião não vai me suprir. O relacionamento não vai suprir. Vai sempre faltar alguma coisa. É uma delícia os filhos, mas eles também não vão nos suprir plenamente. Dinheiro. Chega um momento que você comprou isso e aquilo não pode suprir. Tudo vai passando. Mas Jesus é suficiente. Jesus supre. Jesus é suficiente. Escuta. Diga para Ele: eu sei que o Senhor é suficiente. E eu sei
que o fato do Senhor não ser suficiente na minha vida e eu ainda precisar de tantas coisas, é porque eu ainda não me relaciono realmente intimamente com o Senhor. Mas eu quero te pedir que uma risca seja feita aqui hoje. Eu não aceito ser um religioso, uma religiosa, um frequentador de igreja. Ouvir mensagens e mensagens, cultos e cultos, e não te conhecer intimamente. Jesus, se revela a mim. Eu quero te conhecer. Eu quero um relacionamento íntimo e pessoal com o Senhor. Eu quero um encontro com o Senhor. Porque

Trinamas. Riva te se fanche. Oh, recande bas. Aleluia. Jesus é suficiente. Ele supre, ele preenche, ele alegra, ele aviva.

Jesus é suficiente. Queira Jesus, faça tudo em nome de Jesus. Declara o nome de Jesus. Se envolva com Jesus. Abrace Jesus. Corra para Jesus. Viva para Cristo. Se joga nele. Aleluia.

0: Vem até nós com poder. Faça uma grande obra aqui. Que o nosso povo tenha sido tocado de tal maneira que nenhuma pessoa saia da mesma forma. Que uma transformação, uma mudança tão grande esteja acontecendo de tal maneira. Uma mudança, Senhor, na forma de ver a vida, de entender. Uma transformação completa. Venha com poder. Que saia daqui hoje um povo transformado. Um povo consciente, um povo apaixonado pelo Senhor. Um povo que te abraça, um povo que depende do Senhor. Um povo que decidiu viver para ti. Viver para a sua glória. Viver rendido. Um povo curvado. Um povo que vai perseguir dia e noite um relacionamento cada vez mais profundo com o Senhor. Toca. Transforma. Se manifesta poderosamente para a glória do teu nome. Continue falando, continue tocando, continue se manifestando. Chega. Chega de buscas estúpidas, chega. Chega de tentativas. Nós já sabemos onde devemos estar, onde devemos bater. Quem vai dar solução, quem tem solução, quem preenche. Onde está a saída? Onde está o socorro? Onde está a paz? Onde está a alegria plena? Onde está a alegria verdadeira? Porque o reino de Deus não é comida nem bebida, mas é justiça, é paz, é alegria no Espírito. E o reino de Deus não consiste em palavras, mas em poder. Façam tudo em nome de Jesus, como está escrito. Façam tudo em nome de Jesus. Seja a atitude de vocês a mesma de Cristo. Cresçam e atinjam a estatura do varão perfeito, que é a estatura de Cristo. Tenham o Espírito de Cristo, a mente de Cristo. Enfim, Senhor, as pessoas que realmente se relacionam com o Senhor, que andam com o Senhor, essas pessoas estão supridas. Estão plenas, estão gratas, estão felizes, realizadas. A despeito das suas batalhas, das suas lutas, elas sabem que têm vencido e vão continuar vencendo. E o que é importante, o que é mais importante, elas já encontraram, que é a sua presença. A sua presença. Obrigada. É como o salmista disse, que o pardal encontrou o seu cantinho perto do altar. E ele tinha encontrado a sua presença. Obrigada, Senhor. É aquela frase daquele hino. Quem já pisou no Santo dos Santos, em outro lugar não pode viver. A morte venceu. E ele triunfou, ele venceu. E quando o Senhor venceu, todos nós vencemos também. Muito obrigada. Muito obrigada por essa reunião, por essa palavra, por essa oportunidade, por esse dia incrível. Obrigada, te amamos. Amém. Amém, amém.
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4: Uou, sejam todos muito bem-vindos em mais uma série do nosso programa Adore Mais no quadro Essa é Minha História. Você do FM 102.1, seja bem-vindo, do Facebook, do Instagram, do YouTube, do aplicativo, do mundo inteiro. Sejam todos muito bem-vindos. E esse programa, gente, é incrível, porque a gente vem conhecendo, né, os convidados através de um bate-papo interativo, inteligente, construtivo, para que você aprenda, para que você entenda, para que você se inspire, porque muitas vezes, olha só que poderoso isso, gente, você compara o seu bastidor com o palco do outro e não sabe como foi esse processo para a conquista, para os grandes resultados que eles têm gerados na nação, na sociedade. Então, nesse quadro, nesse programa, a gente vem revelando como é que foi chegar, onde chegaram. E hoje, ó, a gente não tem só um entrevistado não, viu? Tem dois. Ou melhor, ou eles são um. Fica com a gente que já vamos apresentar para você os nossos convidados de hoje. E aí eu chamo a sua atenção porque dá tempo de você compartilhar. Você que está assistindo a gente aqui pelo Instagram, Adore Mais FM, pelo YouTube da rádio, Adore Mais FM, você consegue ver o que está acontecendo aqui nos nossos estúdios na Avenida Paulista. Eu, Elisângela Gomes, para mim é uma honra servi-los nesse programa também, como CEO da Adore Mais, há mais de 28 anos, como executiva de negócios. Tem uma história aí, né, gente? Deixa eu parar, porque aí vai revelar a minha idade. Melhor. Mas que honra poder servi-los também nesse programa. Lá no meu Instagram, Elisângela Gomes, a Eli, a gente passa mais tempo juntos, você vai aprender sobre negócios com propósito, vai entender o porquê da nossa missão, o porquê que a família Adore Mais também existe, vai conhecer um pouco do meu coração, das minhas práticas, pois é. Elisângela Gomes, a Eli. Gente, todos os dias aqui no programa, eu chamo você para pensar um pouquinho e trazer, de repente, uma reflexão no seu dia, um momento para você pensar, ativar aí o seu espírito, ativar a sua alma, ativar suas emoções, a sua inteligência, para que você saia do automático, né? Parece que todas as vezes que a gente para ouvir o Espírito Santo, para ouvir o que está vindo de dentro de nós, parece que é aí que está o nosso verdadeiro poder. Não, o poder não está fora, não. O que está fora só é reflexo. O poder está dentro de mim, dentro de você. E a gente consegue isso quando a gente se conhece. Quando a gente sabe quem somos. Ah, eu tenho muita grana, eu sou poderoso. Olha só, o verdadeiro poder está em quem você é e você saber disso. Então, vamos para a mensagem de hoje? Não se pode buscar a coisa certa no lugar errado. Não se pode buscar a coisa certa no lugar errado. Muitas vezes você se aconselha com pessoas que não é especialista daquele assunto, daquela dificuldade, daquele desafio que você está tendo no momento. Se é no casamento, você se consulta com uma pessoa que não é casada, que não passou por aquela experiência ainda. Muitas vezes, você quer aprender sobre dinheiro e está se espelhando ou perguntando, buscando informação em alguém que nunca conquistou dinheiro, que não esteve nesse caminho. Muitas vezes, você está precisando se conectar mais com Deus, aumentar a sua intimidade. E aí você está buscando em pessoas que nunca teve essa intimidade verdadeira. Então, a partir de hoje, dá uma olhadinha qual é a dificuldade e amplia a sua visão para quem é especialista nessa área. Porque aí sim, ele não só vai ter o resultado, como ele vai ter a experiência e vai te ensinar o caminho. Combinado? Oh, olha só! Elisângela Gomes Aeli, espero você lá no meu Instagram. Me segue agora para estarmos mais tempo juntos. Pedro Onari e Midori Onari são cristãos e médicos formados pela Universidade de São Paulo em 1989. Ambos com pós-graduação em psiquiatria, psicanálise e medicina geral e comunitária. São os criadores da psicanálise cristã em fundadores do Instituto Onari, onde ministram o curso de formação em psicanálise cristã e da pós-graduação em psicanálise e espiritualidade. Atuam desde 1993 na terapia individual e de casais, com mais de 10 mil famílias restauradas. São casados há 33 anos e pais de 4 filhas lindas. Vamos receber eles então, minha gente, o Dr. Pedro Onari e a doutora Midori Onari. Sejam muito bem-vindos à família Dori Mais.
5: Muito bom.
4: Que hoje o desafio é pra mim, né, gente? Entrevistar duas potências dessas de uma vez só. Mas quem ganha é o reino e você que tá com a gente aqui. Doutor Pedro, seja muito bem-vindo. Dá o seu boa tarde pra nossa audiência.
5: Boa tarde, galera. Boa tarde, Eli. Muito obrigado aqui por estarmos com você. E acho que a principal alegria é a gente poder falar do nosso Deus, sobre o reino de Deus. Acho que isso é a melhor questão que nós viemos aqui falar, né? Não de nós, mas o que Deus fez por nós.
4: Ah, é que demais.
6: Como restaurou o nosso casamento, nossa vida. E como ele vem nos direcionando. É fantástico.
4: Será que aqui na nossa audiência, mais de 25 milhões de habitantes do estado de São Paulo, tem alguém precisando restaurar o casamento?
6: Será?
4: Será que tá com problema aí na gestão emocional, na comunicação do casal, da intimidade com Deus, intimidade... Será que tem?
5: Talvez.
4: Sejam muito bem-vindos mais uma vez. Só que eu já quero começar assim, ó. A gente já vai falar de, né, do ensino, que esse é o principal foco aqui da família Dori Mais, porque a gente entendeu que o povo perece por falta de conhecimento.
5: Sim,
4: né? E a nossa missão verdadeira aqui é trazer isso, né, para a nossa audiência com pessoas tão competentes como vocês. Mas eu tô curiosa para saber como vocês se conheceram.
5: Olha, foi na faculdade de medicina, foi a primeira pessoa que eu conheci em 1984,
4: eita,
5: quando eu tava careca.
4: É, e eu tô sendo!
6: Eu conheci a careca, falei, nossa, da minha turma.
5: Legal. Antes de começar mesmo a primeira aula da faculdade, a gente se conheceu lá na Atlética da USP, né? A gente tava conhecendo a faculdade, eu olhei para ela e uma semana, não é por nada, né? A gente olhou para ela e a gente... Oh, vamos morar junto?
6: Pera, vamos lá.
4: Esse vamos não morar é bagunçado
6: junto,
4: assim.
6: Não.
4: Calma.
6: Vamos morar junto porque os dois são do interior e precisava arranjar um lugar para morar aqui.
5: Sim.
6: Então a ideia era assim, ter não só uma república, né, no caso, de meninas, porque São Paulo tem aquela coisa, é perigoso, não, pelo menos teria homens, então seria uma república mista, vamos colocar assim. Mas aí no final...
5: Ninguém deixou, claro.
6: Ninguém deixou.
5: Nem minha mãe, nem a mãe dela.
6: Ninguém deixou, então adiamos o plano.
4: Adiaram o plano e aí se apaixonaram, estavam na mesma missão.
6: Não foi tão simples assim.
4: Não foi?
6: Não, ele era muito chato, gente.
5: Era muito chato.
4: Era.
6: Muito chato, brigamos muito.
5: Muitas brigas, muito perfeccionismo. Isso no namoro já, viu? Cobrava demais.
6: Ele tinha, né, algumas coisas que pra mim não dava. Loucura, né?
4: Muito mesmo. E aí a gente tá falando de chatice que lá atrás, que estão casados há 30 anos, 4 filhas, eita. Gente, pensa comigo, quanto de aprendizado, quanto conhecimento tem nessa história.
6: Sim.
4: Né? E quanto propósito de Deus, porque hoje vocês abençoam e tratam, né, não só na questão espiritual, mas também nas emoções. Para quem tá ouvindo a gente e não sabe o que é a psicanálise cristã. É importante que todos os cristãos devam saber sobre
5: Sim,
4: esse assunto?
5: Sim, é fundamental. Quando, na verdade, meu casamento estava indo para o fracasso, né? A gente casou em 1991 e ali em 2009, tem uma longa história no meio do caminho, mas em 2009 a gente estava pensando em separar de novo. Com 2 meses, 93, quando nasceu a minha primeira filha, as brigas, os desentendimentos cresceram. Sim. E no fundo foi onde eu tive minha primeira experiência com Deus. E eu ouvi vozes mesmo, essas vozes e tal, eu fiquei louco, né? Tava ficando louco. Ou ia pra psiquiatria ou ia buscar uma resposta espiritual desse fenômeno que você falou. Não procure fora o que está dentro de nós. E dentro de nós teve essa manifestação e eu fiquei doido, literalmente. Mas o que eu quero contar em cima da sua pergunta é, enfim, em busca de uma solução para o nosso casamento, Deus sempre estava falando comigo, vá para uma igreja evangélica, por incrível que pareça. Eu vim de uma família católica, mas assim, como católico naquela época, que era criança, eu havia me afastado de Deus, porque eu ouvia falar de Jesus, mas não conhecia Jesus. Uhum. E eu me baseei na ciência, então fui estudar psicanálise, psiquiatria, fui estudar um monte de coisa. Mas faltava alguma coisa, principalmente para a nossa relação familiar. Então imagina, com tanto conhecimento que muitas pessoas têm, a gente se torna arrogante, a gente se torna mandão, a gente se torna dono da verdade, dono da ciência. E ciência, e ciência, e ciência.
6: Narcisista,
5: vamos colocar assim, dentro da inteligência, do intelecto. Só que imagina, 2 médicos formaram para luz. Eu puxava para o meu lado, que eu estava certo, e ela puxava para o lado dela, que ela estava certa. E no fundo, nem eu estava certo, nem ela estava certa, porque a ciência não dava resposta para os fenômenos que acontecem na nossa vida, porque a gente é mero marionete. Né? Num mundo que tem uma influência espiritual, a gente não tem noção disso.
4: É verdade.
5: Então eu sei que eu tenho um chamado hoje, que eu não sabia, mas que essa questão espiritual estava acabando com o meu casamento. Por um lado, eu tinha um preconceito em relação a estudar Jesus. Eu havia me afastado, eu dizia que era ateu, graças a Deus. Só lembrava de Deus nos momentos de fraqueza. Tipo, aconteceu um acidente, bati o carro, quase morri. Ai, Deus, que me ajuda.
4: Me ajuda.
5: Eu era esse cara.
4: Se identificando aí também? Vocês só lembram de Deus quando o circo estreitou, quando pega fogo.
5: Então, em 2009, a gente estava pensando, literalmente, de novo, cara, era só agressão, só briga. E nessa época, né, Deus falando comigo, vai estudar a Bíblia, vai conhecer Jesus. E não é a primeira vez que Deus estava falando isso. Desde o final do começo do ano 2000, tá. A gente ouve falar, vem uma intuição, vai buscar, mas não sabe o caminho, né?
4: Porque não sabe.
5: A gente está num mundo hoje que existe muita crítica, inclusive, às igrejas, né? Que exploram a fé das pessoas e vem a crítica de uma denominação com outra denominação, aí muita gente fica perdida nesse caminho. Esse era o nosso caso, para que lado seguir? Uhum. Só que Deus veio demonstrando vários caminhos, e uma delas, por incrível que pareça, foi das pessoas que a gente convivia, de um agente de saúde, que falava, pô, vamos no meu casamento. E eu fui no casamento, e esse casamento era um casamento batista. Né? Eu já tinha ido na igreja pentecostal, e todo mundo gritando, e era muito dinheiro, dinheiro, dinheiro. Eu falava, cara, eu tô fora disso.
4: Não é? Não é por aí.
5: Não é por aí, mas então venha, aonde eu vou buscar ajuda, né? E nesse sentido, eu vejo que Deus vai colocando alguns sinais na nossa vida. E eu fui nesse casamento e eu falei, nossa, esse pessoal não grita. E essa mensagem desse pastor está sendo legal.
4: Estou entendendo, né?
5: Estou entendendo, está falando comigo aqui. Uou. Então a mensagem falou comigo. Né? E naquele momento algo mudou dentro de mim, mas eu não queria saber. Eu estava ganhando dinheiro, estava conquistando casa, estava, né? Conquistando, enfim, carro importado, ganhando dinheiro. E tá, se dane, né? O problema espiritual. Aí acontece, mas isso não resolve a nossa relação familiar.
4: Não.
5: Então faltava muita coisa. Até que em 2011 eu resolvi, e outra casualidade, que eu encontrei uma galera aí, né, que me convenceu que Jesus é legal. E uma delas foi um teólogo, que é médico, psiquiatra, psicanalista, que Deus mandou para eu me encontrar com ele. E ele falou, cara, Jesus é uma coisa assim, sabe? Todos os profetas do Antigo Testamento falavam sobre a vinda de Jesus, e eles tinham cada um de sua missão. E eu me perguntava, mas qual é a minha missão? Eu estou aqui batendo a cabeça com a medicina, olha, a minha missão é ser homeopata, ser psiquiatra, ser médico de família, ser acupunturista. Eu fui fazer tudo isso, você vê o currículo lá, está cheio de coisa que eu fui fazer. Mas nada me deu essa resposta.
4: Oh.
5: Aí, claro, mas encontrei com esse, né, esse teólogo lá de Poços de Caldas, e eu passei aí uma vez por mês, porque fez sentido na minha vida. Eu mudei meu horário de trabalho, ajustei na agenda, então ia uma vez por mês, saía de São Paulo, ia para Poços de Caldas ter aula de estudo teológico. Não formal, mas fiquei 3 anos estudando isso, falei, uau. E aí eu comecei a entender o que, que é a mensagem de Jesus, e cada um tem a sua missão.
4: Claro.
5: Naquela época eu ouvi uma palavra assim, Pedro, tudo vem de Deus. Tudo que você está fazendo, que eu faço, é uma coisa divina na nossa vida. Então você dá glória a Deus. Mas para quem não é cristão, né? O que é glória a Deus? Ela passa a ser mais um chavão cristão.

0: salvou o meu casamento. Então...
1: Por coincidência, né? Salvou o casamento.
0: Sim.
1: As Jesuicidências, né?
2: É.
1: Como é que foi esse processo, doutora então, Midori?
2: Uma coisa que é legal, assim, o auge das nossas brigas, que eram muitas, tá? Mas briga de casal. Foi quando eu fiquei grávida da minha primeira filha. Que é justamente em 93, quando Deus começou a falar com ele. Né? Porque, pensa, é uma situação de insegurança, os hormônios ficam assim, borbulhando no sangue da mulher, ela fica muito mais emotiva, muito mais, sem saber, aí vem mil inseguranças, meu bebê é normal, ele vai ter 5 dedos, ele vai ter os 2 braços, vai ser perfeito, né, isso diz da pessoa, então a mulher quando engravida, ela passa por esse processo, tá, na verdade o casal. E aí, eu vou falar pra você, isso tem muito a ver com a psicanálise, depois eu fui entender isso. Mas, por exemplo, a gente não tem manual de instrução,
1: uhum,
2: né? Como é que é um filho? Ah, não sei, como é que educa filho?
1: Ninguém faz curso pra ser mãe, né?
2: Pois pai. É, não existe manual de instrução.
1: Não tem.
2: Até porque existe essa individualidade muito grande. Mas olha só que legal. É, qual é a minha referência de mãe? A minha, né?
1: É.
2: Então, óbvio, se eu agora estou numa posição de maternidade, estou gerando um filho, eu vou me identificar com a minha mãe. Então, vou fazer algumas coisas, alguns comportamentos que eu vi a minha mãe fazendo. O que, que eu vou cobrar dele? Coisas que eu imagino que o meu pai devia fazer ou coisas que a minha mãe cobrava do meu pai.
1: Uhum.
2: E ele, da mesma forma, o que, que ele imagina da mãe? A referência dele é a mãe dele. E o que, que ele imagina que vai ter que fazer? A referência dele é o pai dele.
1: Sim.
2: Então, a gente vê hoje muitos casais, e a gente passou por isso, muitos casais brigando, porque na fase de gravidez, que é onde as emoções voltam e a pessoa se identifica na gravidez, ela se projeta naquele filho, muitas carências vão vir, né? E aí começa a cobrar do outro coisas que o outro nem tá sabendo.
1: Sim.
2: Né? Coisas da infância... Porque o emocional, a gente aprende em psicanálise, ele é atemporal. Então, eu podia cobrar dele coisas da minha adolescência e eu nem conhecia ele. Por isso, a gente pegou muito mais na psicanálise. E hoje, eu vou dizer para você, quanto mais a gente estuda a psicanálise, mais tem a palavra de Deus ali. E quanto mais a gente estuda a palavra de Deus, mais a gente vê psicanálise. Então, eu digo para você hoje, que eu entendo, Freud não descobriu nada. Ele só trouxe numa linguagem mais técnica, científica, o que já estava escrito na Bíblia. Porque é o livro da vida, né? E, na verdade, esse livro quer que a gente se relacione melhor e viva melhor. E também é o objetivo da psicanálise. Então, quando o apóstolo Paulo dizia lá, o bem que quero não faço, o mal que não quero este faço, o Freud descreveu por que que isso acontece.
1: Por quê?
2: Tem todo um mecanismo de defesa emocional que está no inconsciente. E o inconsciente, ele não pensa, ele simplesmente reage, é impulso. Existe um arco reflexo, vamos dizer assim, um arco reflexo para você entender, assim, para o público entender mais facilmente. Imagina que você está andando descalço na praia e pisa em algo e espeta seu pé. Você não vai pensar, ai, será que é um graveto? Será que é um prego? Será que é um vidro? Você na hora tira o pé, depois você vai pensar.
1: Aham, reage primeiro.
2: Isso. Então, o mecanismo de defesa é algo que vem no impulso, faz a gente reagir primeiro e depois você vai pensar o que foi que você fez. Só que aí nessa, às vezes você fez uma coisa que você não esperava, que ofendeu, que magoou e essas mágoas vão crescendo. Até porque quando eu faço isso com o outro, eu ativo no outro o mecanismo de defesa dele. Então, se você pegar dois adultos brigando, pega um casal brigando, parece duas crianças.
1: Verdade.
2: Duas crianças birrenta. Porque adulto não precisa brigar. E quando a gente conhece o amor de Jesus, a gente consegue ver o hoje. Né? Mas aí, como a gente sempre fala, precisa ter a vontade de querer seguir esse caminho. Porque na palavra também diz que o reino de Deus é conquistado à força, né? Força do quê? Da vontade. Então, assim, se eu faço alguma coisa que eu não queria fazer, eu agi no impulso. Se foi no impulso, a minha vontade de frear esse impulso está baixa. Eu não tive vontade de fazer algo errado. Né? Ter essa percepção é importantíssimo, porque a pessoa para de se condenar, de se culpar, e fala, pera, então, como é que eu reforço essa vontade? Que é uma forma de ter aí um domínio próprio, né?
1: Quando a gente vai para a palavra e avalia os frutos do Espírito, né?
2: Sim.
1: Ai, aí parece que

0: faz todo sentido. Sim. A gente vê muitos cristãos desequilibrados emocionalmente.
1: Total.
0: Né? A gente vê muitos cristãos até mesmo pregando com uma ira, uma Sim. coisa que ela quer pegar o outro e arrancar a cabeça. Ó, aceita Jesus, senão eu vou cortar seu pescoço. Quase isso.
2: Sim. É verdade.
0: Hã?
2: É verdade.
0: E aí, você olha assim, ao longo dos anos, né? Eu desenvolvi essa sensibilidade Sim. em cheirar o coração, né? Eu consigo. E eu olho e falo, puxa, mas Deus é tão amor. Eu não tô sentindo essa palavra Sim. de Jesus que Ele tá Sim. querendo Sim. me ensinar. Não tô conseguindo. Aí tá onde? Nas emoções Sim. dele. E olha, você que tá ouvindo aqui, gente, passou no FM 102.1, esse é o programa Adore e Mais, no quadro Essa é Minha História. A gente tá aqui com dois especialistas, o Dr. Pedro e a doutora Midori, que são psicanalistas com base cristã. E tudo que a gente tá falando aqui tem um único princípio, que é o quê? A palavra. Né? Porque depois de alguns anos, especialistas parece que descobriram que já foi escrito há 2, 3 mil anos atrás. Para ajudar você a entender o seu dia. Para ajudar você a entender como lidar com as suas emoções. Parece que palavras, quando elas saem, não volta mais, né?
2: Sim.
0: E aí onde vem os grandes prejuízos, o nome de Deus sendo desonrado, a família se quebrando, os filhos abandonando pai e mãe, o dinheiro não chegando, a prosperidade financeira não chegando. Sim. E aí a pergunta que eu vou fazer para vocês agora é, trazendo para a prática, né? Quem tá ouvindo a gente aqui não sabe por onde
2: Sim.
0: começar.
2: Sim. Sim.
0: Por onde começa a olhar para suas emoções?
2: Eu acredito hoje, realmente, depois de tanto me observar.
0: Ótimo.
2: Então, o primeiro passo, na verdade, é a gente descobrir o que existe dentro de nós, que são os nossos sentimentos. Os nossos sentimentos estão ligados às nossas emoções, que são expressões físicas dos nossos sentimentos. Então, se eu tô triste, eu vou chorar, uhum. vou ficar com aquela cara alterada, alguém vai olhar para mim e fisicamente vai notar que alguma coisa está ruim comigo. Então, a primeira coisa que eu ensino para os meus alunos é aprender a olhar para dentro qual o sentimento que está pegando. Esse sentimento que está nos atormentando é a nossa vida mental, é a nossa consciência, é a nossa mentalidade. E as pessoas estão buscando, muitas vezes, de curar essa tristeza, essa angústia, adquirindo bens materiais. Então, como ela falou, nossa angústia, nosso sofrimento, a gente foi adquirir carro, casa, né, foi assistir novela, né, Netflix, porque está difícil conversar aqui, a gente está com aquela raiva aqui dentro do nosso mundo mental. A primeira coisa é você notar que o problema é seu. Então, o problema era meu e não era dela. Então, a primeira coisa é o meu mundo que está perturbado. E Jesus diz assim, não procure fora nela a paz. Procure dentro de você. O reino de Deus está dentro de vós. Uou. Então, ao invés de eu buscar que ela completasse, me deixasse feliz, e eu nunca conseguia fazer isso. Porque toda coisa que eu idealizava, que me deixava feliz, vinha ela e fazia uma coisa diferente. Eu já ficava triste. E culpava ela. Essa é uma grande dica. Então,
3: tá vendo? Ele tinha expectativa e eu nem sabia disso.
2: Uma grande dica, o que, que é? Eu aprendi a olhar para dentro. Simplesmente, psicanalista aprende a olhar para dentro e ensina as pessoas a olharem para dentro. Então, ao invés de você ter uma expectativa que o seu chefe vai te dar um salário, a felicidade está lá, não, peraí. Aquele salário que eu ganho, eu tenho que dar glória a Deus, que é a glória a Deus. Aleluia, nossa, estou feliz hoje. Porque eu tenho um emprego, estou feliz porque, né, eu estava desempregado, agora estou empregado. Mas se você observar o ser humano, quando ele está desempregado, ele tem um sentimento de tristeza, angústia, Sim. porque não tem dinheiro. Aí ele arranja um emprego, ele fica feliz naquele mês. Um mês depois, pô, estou cansadinho, eu preciso de férias. E novamente, estou triste, chateado. Então, ele não se adapta a esse mundo. O que, que eu costumo dizer? Né? Quando eu descobri que esse meu sentimento eu preciso tratar, e esse meu sentimento é o que você falou, a gente tem que ter o sentimento do fruto do Espírito Santo, que é Gálatas 5:22. Paz, amor, mansidão, domínio próprio, alegria, que muitas vezes está faltando na vida dessas pessoas. Então, se você não está tendo esse tipo de sentimento, alguma coisa está errada neste meu mundo interno, porque a Bíblia está falando do meu sentimento. Eu estou em paz, eu estou amando, estou alegre, estou feliz. Mas, espera aí, minha alegria não está dependendo do meu salário. A minha alegria, vamos dar um exemplo para o pessoal, não está dependendo se ela está com TPM. Graças a Deus ela nunca teve TPM, mas assim, né, se ela está irritada porque os hormônios estão à flor da pele. Não, minha felicidade está porque a minha identidade está firmada em outro lugar, que é uma confiança absoluta de que Deus está na minha vida. Então, esse, agora eu vou colocar um conceito que é muito importante. Uhum. As pessoas que criticam, né, a gente que é cristão, mas não existe coisa mais científica do que Jesus Cristo. O que é a ciência? Não é a busca da verdade?
0: Sim.
2: Aí você faz um monte de experimentos em busca de uma verdade. E aí as pessoas vão mudando muitas coisas da ciência, porque a ciência vai evoluindo. Mas existe uma ciência chamada ciência observacional. Então Freud, por exemplo, foi um grande observador. E, inclusive, as pessoas não falam que a psicanálise é científica porque não tem essa capacidade de observação como Freud. Mas, para mim, Freud foi um dos maiores cientistas da mente humana e revolucionou toda a compreensão da psicologia. E, particularmente aqui, eu quero colocar uma coisa importante. Freud, ele descreve as mazelas humanas, o nosso lado mau, o nosso lado negro. Então, olhar para Freud e falar, cara, eu não sou isso, não. Mas quando a gente começa a estudar isso e começa a aplicar em si mesmo, fala, cara, eu sou exatamente isso. Só que isso, né, costuma ser dito até pelo Freud. Você transforma o indivíduo neurótico, briguento, cheio de brigas, num infeliz normal. Que era o meu caso. Estudei tudo isso, eu não estava feliz porque faltava alguma coisa. E o que faltava? É um exemplo, um destino, né, para onde eu vou caminhar. E aí vou colocar uma coisa que todo cristão sabe do propósito. Então, o que me segurou a onda e me fez conhecer Jesus Cristo foi o meu propósito de ter uma família.
0: Uou!
2: Por quê? Se Deus fala, através de Jesus Cristo, que é Deus, que nós devemos amar a Deus sobre todas as coisas, e ao próximo como a si mesmo, peraí, são dois mandamentos. Como é que eu vou conhecer Jesus Cristo se os dois mandamentos... Ele está lá para falar que eu vou ter que aprender a amar uma pessoa que eu vivia brigando.
3: Só uma pessoa.
2: Ó, aí eu vou falar para as pessoas que vão para a igreja. As pessoas vão para a igreja e falam, vou amar. Amar o irmão da igreja é muito simples.
0: Ah, você vê ele uma vez só.
2: Uma vez só, eu piso na bola, estou indo embora, mudou da igreja porque eu não gostei do pastor, não gostei do padre.
0: Falou que eu não queria ouvir.
2: É, eu vou cancelar, hoje todo mundo está cancelando. Então, um grande laboratório para você conhecer Jesus Cristo, que é o que mudou minha vida, eu comecei falando das mazelas, mas que em determinado momento eu comecei a acreditar, e através da fé, que é muito importante, porque somente através da minha fé, que é aplicar o amor que Jesus nos ensina. Se ela vier falando mal de mim, eu falo, amor, eu te amo. Se ela estiver me caluniando, eu sei que você não está me entendendo, mas vamos fazer um joinha, porque hoje você está nervoso. Se ela me dá um tapa com palavras, porque geralmente não existe agressão física, mas vamos colocar. Ela faz aquela cara, tá me dando um tapa.
0: Sim.
2: Dele o outro. Então, essa relação, esse observacional, por quê? Quando eu comecei a olhar para aquilo, falar, cara, eu vou ter que aguentar isso, mudar meu sentimento aqui, porque essa cara feia não vai me pegar. Na verdade, eu aprendi.
0: Não vai me incomodar essa cara feia dela.
2: Joinha, e a gente aprendeu a fazer joinha pro outro. Você tá mal hoje? Porque antes, quando ela estava com a cara feia, eu falava, cara, comigo, o que, que foi? Você está assim, o que, que foi? O terceiro, o que, que foi? Sabe o que aconteceu? Pá, me deixa em paz!
3: E era não deixa o saco!
2: Deixa o saco! Já via treta!
3: Já falei que não é nada!
2: Aí vem aquela palavra que eu coloquei no começo aqui. A nossa briga, na verdade, eu sei que cada um tem uma missão, na verdade,
0: sim,
2: que eu fui descobrindo. Então, se eu tenho uma missão que Deus me deu, de descrever uma coisa que não existia, que é a psicanálise cristã, logicamente que o inimigo espiritual queria me destruir e destruir a minha família. Então, eu tive que entender que essa briga não é com ela. Né? E é sutil isso.
0: Claro.
2: Se você vê os estudos teológicos, existe opressão espiritual e existe possessão espiritual. Normalmente, as pessoas estão oprimidas na rua. Você vai descer aqui no prédio, vai andar na Paulista, a pessoa está toda...
0: E o melhor caminho e o mais efetivo, por onde ele começa, é pelas nossas emoções.
2: Sem dúvida.
0: Né?
2: E só vai se corrigir, que é você observar o seu sentimento, você mudar essa sintonia do sentimento, aplicando então os ensinamentos de Jesus, que está em Mateus 5, 6 e 7, que é o Sermão do Monte, e Lucas capítulo 6, do verso 27 ao 40 e pouco, lá 47. Que se alguém, então, olhar para o Sermão do Monte, que é o maior ensinamento de Jesus, e começar a aplicar, aí vem a ciência observacional. Uhum. Todo mundo que eu atendo, que ele entende que o Sermão do Monte é importante, que é o mais importante, é o que Jesus está nos ensinando, ele começa a ver, então, o Espírito de Deus pairando sobre ele. Uhum. E é o que aconteceu. O dia que eu comecei a olhar para ela e falar, cara, a gente precisa passar por isso. Né? A gente precisa deixar a nossa raiva, que é o sentimento pior que nós temos. E a raiva é um sentimento primário do ser humano. Ou a gente está amando ou a gente está odiando, tendo raiva. Porque a gente se frustra muito fácil, como eu estou dizendo. E as pessoas não sabem lidar com o sentimento de frustração.
0: Não.
2: Então, quando você observa que você está frustrado, peraí. Uau, eu vou guardar essa paz no Senhor e deixar passar. E todo dia é um renovo. Porque o dia que você deixa passar esse sentimento de raiva e olhar para ela e falar assim, cara, ela não é minha inimiga, ela é minha parceira.
0: Estamos do mesmo lado.
2: Estamos do mesmo lado. É o que está acontecendo. As pessoas, o Satanás, ele quer dividir a nação. Quer dividir, né, cor, raça, gênero. Isso é um trabalho, vamos colocar assim, do ponto de vista espiritual, do inimigo, realmente.
0: Com certeza.
2: E é muito sutil, e as pessoas ficam perdendo tempo defendendo coisas, querendo mudar lá fora. Então, o papel do psicanalista, o que, que é? Fazer a pessoa refletir no seu sentimento e ele conseguir mudar essa sintonia. E aí vem uma grande questão. Quando vai acontecer isso, não existe coisa mais verdadeira que o ensinamento de Jesus Cristo.
0: Doutora Midori, existe ainda, infelizmente, um preconceito, né, dos cristãos com os especialistas da área da saúde mental.
1: Sim.
0: Né? Como quebrar esse preconceito?
1: Então, graças a Deus já está sendo quebrado.
0: Que bom.
1: Mas ainda tem, lógico, algumas pessoas ainda que estão meio que paradas no tempo, né? Porque são crenças. Né?
0: Falam assim, não vou. O meu psicólogo é Jesus Cristo, o meu psicanalista
1: isso,
0: é Cristo.
1: Eu vou orar e vai resolver. Então, mas a gente tem a ciência, e o ser humano é corpo, mente e espírito. Né? Então a gente tem que atuar nas três instâncias. Porque se o corpo não tá bem, o emocional desanda, o espiritual é brecha. Abre brechas, tá? Então, qualquer uma das três instâncias tem que ser cuidada da mesma forma. Uhum. Então, eu tenho que cuidar do corpo, eu tenho que cuidar da mente, tenho que cuidar da parte espiritual. E aí, uma coisa que a gente percebe é que o espiritual é o mais fácil, porque o inimigo se rende ao poder de Jesus. Né? Então, assim, em nome de Jesus, ele para. Quem não para é a gente. Porque nós temos nossas crenças e a gente vai em cima e enfrenta, porque é o que eu acredito. E muitas dessas crenças são geradas na infância.
0: Olha isso.
1: E fica no inconsciente. E a pessoa está agindo em cima de uma crença, ela nem tem ideia do que é. Então, quando a gente coloca assim, eu esperava que ele fizesse alguma coisa e me frustrou. Só que muitas vezes a pessoa fica frustrada, ela traz uma raiva, mas ela não tem nem ideia o que é que ela esperava.
0: Ela não sabe.
1: Não, ela não sabe. Porque se ela soubesse, ela falaria para o outro. Poxa, eu achei que você ia fazer tal coisa. Mas ela não sabe. E uma dica muito legal que eu quero dar para o pessoal que está ouvindo. Quando você se incomoda com alguma coisa que o outro fez, não é o outro como um todo. É um comportamento. Então, uma coisa muito legal que ajuda muito é separar o cidadão do comportamento. Porque a gente faz alguns movimentos ou tem alguns comportamentos que a gente não percebe que tem. Então, imagina assim, nós temos uma vida emocional e nós temos um sistema nervoso autônomo, tá? Que trabalha para a manutenção da vida, como eu estava dizendo, o mecanismo de defesa é inconsciente. Mas para a manutenção dessa vida, esse mecanismo de defesa é importante, tá? Mas a gente tem todo um sistema autônomo. Então, por exemplo, a gente está conversando agora, mas eu não estou mandando meu coração bater. Eu não estou mandando meu intestino trabalhar. Eu não estou mandando o rim filtrar nada. Eu não preciso. Os órgãos do corpo, para a manutenção da vida, não precisam de uma ordem do cérebro. Ele funciona sozinho. O mecanismo de defesa é da mesma forma. Então, a gente tem algumas reações com o outro por conta de alguns incômodos, tá? No comportamento. E, às vezes, é um olhar, um gesto, uma entonação de voz. E o outro nem percebe que fez isso. Então, de novo, se você pegar um casal discutindo, aí a mulher começa a gritar, aí o cara fala assim, para de gritar, eu não tô gritando. Já falei, pode falar mais baixo, não tô gritando. Eu vou falar pra você, a pessoa que tá dizendo que não tá gritando, ela não acha que tá gritando.
0: Não.
1: Ela não percebe que está gritando. Né? Então, essas coisas que acontecem no dia a dia, que chateiam o outro, parece que não é ouvido, parece que não é entendido, e a outra nem acha que está gritando, e estão acusando ela de uma coisa que ela não está percebendo, é muito interessante isso. E a gente trabalha muito nisso na psicanálise. Mas dica aí, perceba qual é o comportamento. Porque olha só que interessante, e isso vem muito da infância. É, na minha infância, o meu pai, ele trabalhava, ele saía para trabalhar 5 horas da manhã, ele é pasteleiro, o pasteleiro trabalha em pé, tá? E ele voltava para casa às 6:30 da tarde. Então ele ficava o dia inteiro em pé.
0: Uhum.
1: Trabalhando no comércio, então ele fala, conversa, ri, conta piada, o dia inteiro. Então eu via o meu pai trabalhando, super sorridente, super falante, super alegre. Aí ele chegava em casa, óbvio, hoje eu sei, cansadíssimo, deitava no sofá e ficava sério. Pensa num japonês sério, se não parece que tá bravo.
0: Parece.
1: Isso. Eu tinha certeza que ele tava bravo comigo. Isso era uma crença infantil que depois ficou guardada no inconsciente. Agora, eu caso com um japonês que às vezes estava lá estudando, sério, eu tinha certeza que ele tava bravo porque eu fiz alguma coisa que eu também não sabia o que era.
0: Caos.
1: Então, vem toda a emoção da criança querendo fazer alguma coisa para melhorar aquela expressão. E ele não tá bravo.
2: Eu posso completar também?
0: Por favor.
1: Ele só tava sério.
2: Em relação ao preconceito, em relação à saúde mental, porque tanto as questões da alma, do psiquismo e as questões da espiritualidade são coisas invisíveis e não palpáveis.
0: Sim, por isso que é tão difícil.
2: É, e a grande questão é que quando alguém vai buscar a terapia é porque tá em conflito. Principalmente na relação familiar, de alguma forma, está se sentindo solitário, né? E não está conseguindo lidar com essa solidão, esse desamparo afetivo. E o que eu vejo muito é que hoje em dia os profissionais da área de saúde que não conhecem a Jesus Cristo, isso são muitas pessoas que aprendem muitas vezes, ah, está difícil com a sua esposa, cara, faça que nem eu, separa. Então, isso é um princípio terrível. E eu espero que as pessoas entendam isso com uma carinha. Por quê? Porque o relacionamento familiar, como eu estou colocando aqui, é o maior laboratório para a gente conhecer Jesus e aprender a amar de uma forma correta.
0: Com certeza.
2: E eu, que eu ouço muito, é que as pessoas foram lá e, olha, aí o professor pediu para separar, para resolver dessa forma, porque é o que o mundo está fazendo, cancelando as relações, né? Então, e aí vem um preconceito. Que tipo de relacionamento, que tipo de profissional eu vou, que vai saber ajudar ali a minha relação familiar, particularmente, né? Ou muda de emprego, ou fala, ah, larga tudo aí, larga o CLT e vai ser empresário. Pô, mas peraí, quantas pessoas têm o dom de ser empresário? Entende,
0: então,
2: não? Então, assim, as pessoas estão perdidas hoje em dia. Então, e é interessante você, a minha missão, por exemplo, eu agradeço o convite de estar aqui, e uma maneira de tirar esse preconceito é quando alguém que é cristão me convida para ir na igreja, em qualquer igreja eu estou indo, onde as pessoas me chamarem para ir de pregar esse evangelho, eu vou com maior coerência, porque para mim Jesus Cristo é uma coisa muito racional. Não, mas eu estou sentindo aqui nesse louvor. Tudo bem, louvor é legal. Mas peraí, você precisa raciocinar e você aplicar através da sua fé esse ensinamento que vem totalmente contra as minhas emoções. É muito mais fácil eu romper com ela e seguir minha vida, porque eu sou médico, eu me faço com o meu dinheiro, com o meu trabalho, e tá, vou pegar outra mulher no meio do caminho. Mas não é isso que vai me levar a ter uma paz interior. Então, a relação é muito importante, inclusive para aquelas pessoas que conhecem a Bíblia.
0: Uou. Bom, e parece, né, gente, que sempre vamos caminhar para o mesmo lugar, para que você ame a Deus sobre todas as coisas e ao próximo como a ti mesmo. Não tem como você amar o outro se você não está se amando, ninguém dá o que não tem, não é mesmo? Não tem como você avançar sem que você tenha clarificado o porquê desse avanço. Né? Então, se faça a pergunta sempre, por que eu tô assim? Né? E aí a gente vem resumindo o nosso programa de hoje, trazendo o verdadeiro sentido do amor de Deus, que é você descobrir como deixar a sua vida incrível e em paz. Você sabe que toda vez que eu lia a paz que excede todo entendimento na palavra, eu falava, sim, mas que paz é essa?
1: Gente, fantástico.
0: Que paz é essa? Pensa, eu, uma menina com 12 anos, meu pai me pôs pra fora pra trabalhar, pra se virar. Mas que, então, a perturbação, eu tenho, sim, que fazer, eu tenho que realizar. E que paz é essa? Onde é que eu compro?
1: Sim.
0: Cristã, nasci dentro da igreja. Então, quando eu descobri que eram as minhas emoções, gente, o meu negócio explodiu. E você que acompanha a gente aqui, sabe, e ensinamos muito sobre isso, que é aí que vai começar a sua prosperidade, a verdadeira prosperidade. Que estão falando mentira, tanta mentira de prosperidade hoje,
1: sim,
0: né?
1: Sim.
0: Ai, meu Deus, que preguiça. Ó, tem tanta gente aqui, um beijo, Luci, Regina, Adair, tá falando que tá baixo o som, não ruim, baixo. Dá uma olhadinha aí. Sentinela, Luciana, o Johnny, um beijo. Quanta gente aqui podendo ser ativado pra olhar para suas emoções, para essa configuração que você tem dentro de você, que veio da sua infância. E nada melhor, né, gente, que dois especialistas. Hoje aqui o Dr. Pedro Onari, a doutora Midori, psiquiatra, psicanalista, psicólogo. Gente, tanta psique, tudo que envolve a saúde mental, mas com pilar cristão. E a gente está caminhando para o final do nosso programa. Voou, né?
1: Muito rápido.
0: Gente, para mim, a gente só tá começando.
1: Pois é.
0: É um assunto tão gostoso. E você que tá ouvindo a gente aqui, você que tá no carro, no transporte público, espero que você tenha sido ativado para olhar para dentro de você. Talvez o seu casamento é onde Deus quer te lapidar. É no seu casamento, nesse conflito, que ele quer que você olhe para você e o seu esposo, a sua esposa também. Porque o mal, né, doutor? Ele acaba atingindo sempre no pilar que é a família.
2: Sim, é sempre a família, com certeza.
0: Não é? Então, olha só, como a última pergunta aqui, eu quero fazer primeiro para doutora Midori. Como é que a senhora quer ser lembrada quando não estiver mais aqui?
1: Ah, com uma mulher de Deus que dedicou a vida, né, para honrar todo o conhecimento, todo o aprendizado. Nossa, é muito... E fez parte de uma história, né? Disseminando esse amor de Jesus, que transformou a minha vida.
0: Uh-huh.
1: E eu tenho certeza que está transformando muitas outras também.
0: Uou. Como é que o senhor quer ser lembrado, Dr. Pedro, quando não estiver mais aqui?
2: Olha, eu sou admirador do apóstolo Paulo. Eu sempre falava, será que um dia eu vou conseguir abrir mão de tudo? Da forma com que Paulo abriu a mão dele, inclusive da própria vida carnal dele, e deu a cabeça lá para Nero e tudo mais. Eu falei, cara, eu não estou preparado, estou com medo de morrer ainda, estou com medo de morrer ainda. Mas um caminho muito importante eu consegui, e eu acredito que vale, tudo na vida vale, é buscar esse reino de Deus, porque Jesus veio aqui implantar o reino de Deus. Bom. E eu acredito que nós aqui hoje vivemos essa paz que excede toda a compreensão.
0: Amém. Aleluia.
2: Porque a paz que Jesus proporciona, pregando esse amor, vivendo esse amor, é que excede qualquer compreensão humana. Então, quando as pessoas me viram e tá lá, eu acabei de escrever um livro, nós escrevemos um livro, o quanto a gente abriu mão do nosso apartamento, da nossa casa, e para a gente juntos aí, né, encontrar essa paz no reino de Deus e entrar junto no reino de Deus. Então eu quero que as pessoas experimentem isso. Então quanto mais pessoas puderem entender esse reino de Deus, e por isso eu me coloco à disposição de ir de pregar esse evangelho, né, e não quero ser Paulo, quem sou eu para ser Paulo, mas
0: que mas olha,
2: muitas
0: Pedro,
2: pessoas
0: gente.
2: Cheguem lá, cara, valeu a pena valeu largar a pena. Tudo. E começou lá nesse programa Adore Mais, começou lá naquela igrejinha lá da Zona Leste, de uma igreja que eu vi um cara falando que vale a pena.
0: Uou.
2: E realmente vale a pena. Então, mas mais pessoas precisam entender que vale a pena largar todas essas crenças de valores monetários. Tudo mais. Dinheiro é muito importante, mas não é tudo. Então a gente conquistou muitas coisas, mas a maior conquista que a gente está batalhando todo dia é encontrar essa paz.
0: Uou.
2: Então, talvez as pessoas que olhem para Paulo, para Pedro, para Tiago, para João, e cara, por que esses caras foram crucificados, foram assassinados e não mudaram de ideia? Então, se um dia eu chegar a ter essa compreensão de Deus na minha vida, já valeu a pena. Então, eu estou batalhando, não cheguei lá ainda, mas vale a pena.
0: Mas vai chegar, com certeza. Olha, e tem livro, né? Livro Psicanálise Cristã Aplicada na Família. Como que o pessoal faz para encontrar vocês, para ter acesso ao livro? Quais são as redes sociais?
2: Ótimo. Então, nós estamos lançando esse livro agora, dia 19 de outubro, em Campinas, no primeiro Congresso de Saúde Mental, lá com o pessoal do Dr. Jonas, né? E o pessoal também, a gente vai lançar esse livro formalmente aqui na Livraria da Vila, em São Paulo, no Shopping JK, no dia 29 de outubro.
0: Muito
2: bom. Vai ser
0: bom.
2: Uma noite de autógrafos.
0: Nas redes sociais, para o pessoal encontrar todas as informações. Qual é?
2: Se você entrar no meu Instagram, @pedro.onari ou @institutoonari.
0: Onari bem simples, gente. O-N-A-R-I.
2: Isso, lá tem todos. Inclusive tem o endereço do nosso site, de cursos de formação em psicanálise cristã, de pós-graduação em psicanálise e espiritualidade, vivência chave mestra, enfim, de como você consegue tratar essas emoções que estão confusas dentro. Como olhar para dentro, né?
0: Bom, muito importante. Por favor... Considerações finais, já acabou. Olha lá, o Wellington já está me olhando. Doutora Midori, sim. Considerações finais.
1: Essa é uma coisa que faltou. Se você gostou do assunto aqui que a gente abordou, tem mais no canal do YouTube Psicanálise Cristã.
0: Muito bom. E vai ficar salvo também, né? Sim. Lá no YouTube, Dori Mais FM. Sim.
1: Eu acho que é um prazer, é uma honra. E toda vez que chamam a gente para falar de Jesus, eu me emociono, fico muito honrada, porque... Amém. Gente, é fantástico.
0: Gratidão, obrigado por aceitar o nosso convite. Que Deus continue potencializando. Amém. Colocando vocês em lugares muito maiores, porque a gente sabe que a solução do nosso país está quando a pessoa entende quem ela é.
1: Sim.
0: Em Cristo Jesus.
2: Em Cristo, com certeza.
0: Parabéns pelo trabalho de vocês. Gente, acabou mesmo. Agora é sério o programa. Espero você, Elisângela Gomes Aeli. Me segue aí no Instagram. A gente fala de negócios com propósito. Um dos pilares de um negócio poderoso na Terra é você saber quem é você. Então, Jesus não voltando, a gente vai continuar aqui todos os dias, conectando pessoas e unindo propósitos. Um beijo no seu coração. Tchau, gente!

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3: Olá, família Adore Mais FM. Eu sou a ouvinte Natália, eu sou de Terra Preta, São Paulo. Quero dizer que é um prazer estar aqui todos os dias junto com vocês. Em cada programação, sendo abençoada, edificada com palavras e louvores que adorem a Deus. Em especial a Bispa Cléo Mustafa, da Igreja Mudança de Vida. A programação vai ao ar todos os dias. Aqui na minha cidade não chega a transmissão, mas ouço pelo app da Adore Mais FM. Quero pedir também o louvor Minhas Lamparinas, do Theo Rubia. Fiquem todos na paz, Jesus está voltando.

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2: A cada crise, renove a esperança. A cada frustração, introduza novas ideias. A cada lágrima, irrigue a sabedoria. Só se muda a história, escrevendo outra e não anulando a anterior. Como você tem enfrentado os seus desafios? A cada crise sua, você tem usado ela para desmotivar e perder a esperança? Ou você tem renovado essa esperança a cada crise, aprendendo com essa dificuldade? Meu convite para você hoje é: introduza novas ideias e sabedoria. É claro, só Ele, o Espírito Santo, Ele pode te ajudar 24 horas, daí onde você estiver. Então chame Ele para andar com você, para esclarecer o seu caminho no dia de hoje. Combinado?
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3: Olá, Adore Mais FM, aqui é o Leandro de Guarulhos e gostaria de ouvir a canção Haja Luz com a IMAF Music. Muito obrigado.

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4: Quem não sabe se comunicar, perde oportunidade, sabia? Pois é. Por quê? É através da comunicação que você vai convencer investidores. Você vai fazer uma boa apresentação. Você vai fechar parcerias. É através de uma boa comunicação que você vai liderar equipes. Não apenas liderando essas equipes com boas ideias. Não, o bom líder não é aquele que traz boas ideias. Ou é também, né? Mas é aquele que consegue vender aquela visão com clareza e impacto. Olha só. Mas só é possível se você tiver uma boa comunicação. E aí você que está comigo aqui todos os dias sabe do quanto de anos que eu tenho nessa área, né, gente? Desenvolvendo aí a comunicação, ensinando, trabalhando e a gente, no meio do caminho, passou a compartilhar todos esses conhecimentos e tem sido incrível. Então, a gente tem aqui evento presencial, que é o Mais Transformação, onde a gente consegue, num grupo bem seleto, se conhecer e aprender juntos sobre esse tema, que é a comunicação assertiva. E tem gente, colocaram aqui alguns depoimentos do que eles têm aprendido comigo, né? Do que eles têm aprendido com todo o nosso conhecimento. Vamos ver o que o pessoal anda falando dos nossos eventos presenciais aqui.
5: Olá, meu nome é Sara. A gente tem uma empresa de construção a seco. E eu vim aqui para buscar melhorias para a nossa empresa. Só que quando eu cheguei aqui, eu descobri muita coisa. E uma delas foi que a minha comunicação é passiva. E isso não é bom. E aí eu aprendi sobre comunicação assertiva. E você quer saber o que é isso? Você precisa vir para conhecer. E não foi só isso. Ela se aprofunda muito. E eu descobri muita coisa dentro de mim que precisa ser tratado, trabalhado, melhorado. E eu queria agradecer a equipe, a Eli, a rádio Adore Mais, que vocês consigam transformar e alcançar mais vidas. Obrigada.
4: Olha só, gente, que poderoso isso, né? Às vezes você acha que tem um problema, mas quando você vai estudar, você vê que tem dois, três. E não tem como você se comunicar de uma forma assertiva se você não souber gerenciar suas emoções. E aí lá a gente ensina muita coisa. 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Outro pilar, olha só, para fortalecer aí os seus negócios, é uma cultura forte, uma liderança poderosa. Por quê? O jogo muda o tempo todo. Empresários, empreendedores de sucesso, eles sabem, tem certeza absoluta de que a única certeza do mercado é a mudança. É a mudança. E aí, eles se reinventam o tempo inteiro. Se reinventam diante dos desafios, se reinventam diante das dificuldades. E mais do que isso, eles transformam esses obstáculos Em quê? Em oportunidades. 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Seja firme, seja constante e seja...
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2: Olá, pessoal da Adore Mais FM. Eu sou a Daniela, aqui de Guarulhos, e eu sou da Igreja Adventista da Promessa. Eu gostaria muito de ouvir o louvor "Que se abram os céus", da Nívia Soares. Um abraço!

Todo mundo chorando, inclusive eu. Aliás, eu sou muito difícil de chorar, né, gente? Só que não. E aí, com aquela história daquele pai que se tomou de coragem e falou para o filho que amava depois de tantos anos, você imagina o que aconteceu no coração, na mente das pessoas que estavam em volta? Olha só. O tanto que, no meu caso, eu tô contando para vocês, para quantas milhões de pessoas aqui, e que isso ficou reverberando dentro de mim por muito tempo. Porque teve um momento na minha vida que sim, eu também tive alguns desajustes com meu pai. Que eu demorei para resolver. Olha, vou falar, porque não é fácil. Ninguém nunca nos ensinou como curar dor emocionais. Ninguém nunca ensinou como é que lida com o nosso passado. Não é mesmo? Você aprende isso na escola? Na faculdade? Não, né? E aí você vai carregando aquela dor, vai carregando aquele sentimento ruim por alguém que você ama tanto, só que você não sabe como resolver. A gente ouve muito, né, na igreja. Ensina o menino no caminho em que deve andar, mas quando envelhecer, ele não se esquecerá dele. Tá bom, mas como? Você vai pegar essa criança pelos cabelos, arrastando, e enfiá-la dentro da igreja e largá-la lá? Não. Não é só isso. Não é apenas você levar. É como você vai fazer isso. Ó, gente, quando a gente chegar lá no céu, eu tenho muitas perguntas para fazer para Jesus. Muitas! Mas muitas! Fora as que eu já faço aqui mesmo, quando eu entro no meu quarto. Eu faço perguntas. Então, o programa de hoje é para ativar você um pouquinho e trazer clareza sobre esse tema. Porque, às vezes, tá muito perto, tá muito próximo à sua cura. Sendo ela emocional, espiritual, financeira, é só você fazer perguntas. Algumas maneiras aqui, pelas quais as perguntas são tão poderosas. Uma delas, o aprendizado. Perguntas são ferramentas fundamentais para aquisição de conhecimento. Fazer perguntas ajuda as pessoas a entenderem conceitos, explorarem tópicos, aprofundarem seu entendimento. Perguntas pode ser resolução dos problemas. Elas são essenciais para identificar e resolver problemas. Elas ajudam a analisar a situação, considerar alternativas e desenvolver soluções eficazes. Comunicação. Fazer perguntas eficazes melhora a comunicação. Elas incentivam a conversa, demonstram interesse e promove o diálogo construtivo. Você já esteve com alguém que o assunto acabou? Você está conversando aí, o assunto acaba. Só que você precisa ainda continuar ali com aquela pessoa. Ou seu esposo, sua mulher, ou seu filho, ou seu pai, sua mãe, um colega de trabalho. Você precisa estar ali, né? Naquele momento e o assunto acaba. Que tal você dizer para ela, fale mais sobre você. Fale mais sobre isso que você acabou de falar. Com essa pergunta, você está mostrando uma incrível intenção. Quando você fala, fale mais sobre você, você está interessado. Você demonstra carinho. Você demonstra importância para a pessoa que está ali. Você demonstra
que naquele

0: naquele momento, ela é a mais importante para você. E aí você libera nessa pessoa o hormônio da alegria. Muitas vezes, nem ela vai saber por que que ela está se sentindo tão bem por ter chegado perto de você. Simplesmente porque você, primeiro, deu atenção e fez uma pergunta. Pergunta, normalmente, em uma relação, ela vai te aproximar da outra pessoa. Então, por que será que Deus nos deu dois ouvidos e uma boca? Para ouvir mais, né, gente? E de repente falar menos. Então, mais algumas maneiras pelas quais as perguntas são tão poderosas. Tomada de decisão. Perguntas auxiliam na tomada de decisão, hein? Decisão. Informadas. Ao fazer perguntas relevantes, as pessoas podem avaliar as opções disponíveis e escolher a melhor ação. Você sabia que quando existe uma discussão entre duas pessoas, existem três verdades? Eita, como assim, Eli? Gente, tem a versão de uma pessoa e tem a versão da outra. E tem a verdade. Quando você faz perguntas daquela situação para uma, para outra, cada uma tem uma visão de mundo. E muitas vezes as duas podem estar certas. Por quê? Elas veem diferente. Mas tem a verdadeira. Tem a verdade. Que normalmente é o grito de um sentimento. Eita! Eli, explica isso aí que agora você deu nó na minha cabeça. Gente, todas as vezes que uma pessoa tá dizendo algo para você, em uma briga, em uma discussão, avalia o porquê que ela está falando aquilo. Qual que é o porquê? Às vezes, ela pode só querer a sua atenção. Todo o excesso revela uma falta. Sabe aquela pessoa que grita, que xinga, que, nossa, tóxica, ai! Vai avaliar como é que foi a infância dela. Ela não teve amor, ela não teve carinho, ela não teve atenção de ninguém. Ela só quer chamar atenção. Olha isso. Então, muitas vezes, o problema não é o problema. Avalie a intenção disso. Vou contar mais uma para vocês. Eu tava na academia hoje e assim, acordei bem cedo, atrasada, que eu tinha que fazer umas coisas ainda antes de sair. E peguei o primeiro tênis que eu vi ali no closet, peguei, enfiei no pé e fui pra academia. Aí eu tô lá fazendo exercício, o Rafa chegou, é o personal, ele, ó, a gente vai fazer perna hoje. Eu não gosto muito de fazer perna porque é ruim ficar andando, a gente anda de salto. Toda vez de fazer perna, eu falo, ai, sério? Ele não dá mole pra mim. Sério, vamos fazer. Tá bom. E fizemos ali o exercício e tal. No final, ele faz um alongamento assim, nas costas e tal. E eu pus a perna, tipo, índiozinho assim, e botei a mão em cima do tênis. Hora que eu coloquei a mão no tênis, que eu reparei o tênis que eu estava. E veio um gatilho na minha mente. Onde eu tinha comprado? Como que foi a compra daquele tênis? E, gente, e qual que era a intenção do vendedor? Olha isso. Eu estava lá em Nova York, nos Estados Unidos. E eu falei, ah, eu queria um tênis bem confortável, né? Tal, aí eu fui lá na loja. Perguntei para o vendedor. E aí tem um tênis da marca Roco, que ela é muito usada para quem corre, porque é muito confortável. E eu falei, ah, eu quero esse aqui mesmo. Tá bom. Ele, qual que é o seu número? Nos Estados Unidos é 6,5 o meu número, né? Porque muda essa coisa aqui no Brasil, lá. Eu falei, é 6,5. E ele foi, eu falei, ah, eu quero esse aqui, dessa cor, tal, tal. Tá bom. Aí ele foi pegar O tênis. Demorou, demorou. Falei, nossa, que demora, e eu com pressa, querendo passear. Quando ele veio, ele tava com o número 7. Aí eu olhei para ele, eu falei, nossa, será que ele não entendeu meu inglês, né? Será que eu tô tão ruim assim? Não é possível, eu estudei uma vida inteira com esse negócio. Aí eu falei, olha, eu não sei se você entendeu, mas eu pedi o 7 e o 6,5, repeti de novo. 6,5 meu número. Aí ele, não, eu entendi. Olha só, o 7. Aí ele começou a explicar. Vai ficar mais confortável no seu pé, porque na hora que você corre, que você anda, que você se exercita, normalmente tênis, né, se usa assim para momentos de atividade. Você precisa levar um número maior. Eu falei, não, moço, eu me conheço, eu conheço o meu pé. Quantas vezes eu enchei e desenchei, né? E o meu número é esse. Olha o poder de você se conhecer no profundo. Ele poderia muito bem ter me deixado na dúvida. Falei, nossa, será que eu confundi? Será que aqui nos Estados Unidos o número é tão diferente assim que eu tenho que pegar um maior? Poderiam ter vindo na minha mente várias perguntas, várias dúvidas. Mas não, eu estava ali absoluta, com absoluta certeza do tamanho do meu pé, né, gente? Aliás, eu fico em cima dele há 40 anos. Aí ele viu que eu tava irredutível, assim. Que eu tinha certeza, certeza absoluta, que eu tava entendendo o inglês dele, que eu tava entendendo que ele estava me entendendo. E eu falei: o senhor pode pegar, por gentileza, o meu número, que é 6,5? Tá bom. Ele olhou meio assim, todo desconcertado, foi lá no estoque de novo e pegou o número 6,5. Quando eu coloco, comecei a andar, falei, é esse aqui mesmo, vou levar. Hora que eu falei isso, ele, ai, olha só, deixa eu te explicar uma coisa. A gente tem uma palmilha aqui que ela faz uma transferência na sua coluna, tira o cansaço, tal, tal, tal, tal, tal. É, só faltava falar, gente, aquela palmilha. Só faltava falar. E aí você vem aqui nesse espaço, eu vou medir o seu pé. Se ele tá torto, se não, e faz a palmilha exatamente do tamanho do seu pé, e começou a falar. Aí eu fiquei bem olhando assim para ele, pensando: ah, agora eu entendi por que que você queria me vender um número maior. Não falei, né? Não falei, mas pensei: sim, ele estava tentando me influenciar para comprar um número maior, para em seguida me vender a palmilha, porque aí eu ia colocar a palmilha e ia ficar perfeito no meu pé. Quando eu percebi que a intenção dele era essa, pô, legal, ele tá ali para vender. Ele tá ali para negociar, ele tá ali para fazer uma melhor venda. Eu sei disso, né? Também sou especialista da área de vendas. E eu gosto de avaliar todos esses aspectos, né? Até para melhorar no que eu faço também. Só que ali ele estava com a motivação errada. Ele fez a coisa certa com a motivação errada. Ele estava tentando me enganar. E por isso que às vezes a gente tem aquelas crenças horrorosas, né, sobre vendedor, sobre vendas. E vai chegar esse dia aqui no programa que a gente vai falar sobre esse assunto. Sobre vendas, que eu amo falar sobre isso. Se essa habilidade, ó, um spoiler. Se essa habilidade você não tem, você precisa desenvolver. Aliás, a todo momento você está vendendo uma ideia, um produto, um serviço, a qualquer momento. Em casa, fora de casa, com seus amigos, com seus parentes, a sua família. Toda hora você está vendendo algo para elas. Então, voltando aqui na nossa história, né? Eu fiquei muito chateada. Eu até, naturalmente falando, me interessaria pela palmilha, porque como eu uso bastante salto, dói meu pé às vezes. Quando chega no final do dia, eu tô bastante cansada, né? Eu ia pensar no conforto que aquilo poderia me trazer. Só que como ele fez a venda, foi contra os meus princípios e os meus valores. Você não precisa mentir para chegar no seu objetivo, naquilo que você quer. Só que como eu não era nativa, eu era uma estrangeira ali. Talvez, né, ele usa essa estratégia para conseguir. Que a pessoa pode não entender o que ele está falando. Ah, não, é isso mesmo. Não, não estou entendendo, mas deixa eu resolver logo isso. Vai esse aqui mesmo, né? Então, olha só. O poder de você se conhecer, de você ter certeza sobre você. Estou dando um exemplo simples aqui, que é do tamanho do seu pé ou do tamanho da sua roupa. Claro que você sabe. Agora, as coisas que você anda sentindo. Você tá claro disso? Você tem certeza? No momento que você tá feliz, no momento que você tá triste, você acha que você tá com raiva, mas não, é triste. E aí você toma decisões que não eram para tomar. Eli, como é que resolve isso? Fazendo perguntas. Fazendo perguntas para você mesmo. Toda vez que você for tomar decisões, faça muitas perguntas para você. Faça muitas perguntas. Que sim, você vai ter a resposta. Que você tanto precisa, que você tanto precisa naquele momento. Olha, gente, você que está me ouvindo aqui no 102.1, esse programa. A gente está transmitindo aqui no meu Instagram, Elisângela Gomes Aeli. Se você tiver pergunta, esse programa chama Negócios com Propósito. E eu venho trazendo todos os momentos aqui, formas de ativar você, para que você tenha uma vida de alto valor, para que você tenha uma vida incrível, para que você seja a melhor versão de Deus aqui na Terra. Mas Eli, por que que você decidiu fazer esse programa? Gente, são mais de 25 anos como executiva de negócios. E aí tinham várias pessoas me pedindo para compartilhar, né, tudo que eu já aprendi nessa vida, tanto o empírico, que é através das experiências, de tudo que eu já fiz, e eu decidi sim compartilhar com você. Então seja bem-vindo você que está passando aqui na nossa frequência 102.1, você do YouTube, do Facebook. E ó, chegou o momento de você perguntar aqui no Instagram. Elisângela Gomes, a Eli, me seguir também, porque esse programa é pouco tempo, gente. É 55 minutos e já está quase caminhando para o final. Tem pouco tempo aqui. E se você tem perguntas sobre negócios ou sobre o assunto que a gente está falando hoje, você pode mandar. Tem um comentário do Jean. Jean, amei o seu comentário. Ele fala: a melhor equipe do Brasil e do mundo. Eu concordo plenamente, em gênero e grau. Foi a hora que eu comentei que está aqui no estúdio o Wellington, Américo, Natan. Eles são incríveis, gente. Eu sou um pouquinho suspeita, né? Mas eles são sim. Olha aí o Jean já percebendo e são mesmo. Obrigado, gente, pelo carinho com o nosso time. E tá chegando o final de ano, a gente vai comemorar muito esse ano, viu? Porque uma coisa que o nosso cérebro entende quando você conquista algo, quando você passa por algo. E assim como na minha vida, eu sei que você também tem muitos desafios aí. E quando você chega ao final de um ano que foi desafiador, você precisa comemorar. Que tipo de comemoração, Eli? Não sei. Você que comemora do seu jeito, né? Eu adoro comer. Eu amo comemorar comendo, gente. Pois é, uma festinha, um bolinho, vamos comer, vamos beber, vai ser lindo. Então comemore, o seu cérebro vai agradecer. Olha, são tantas maneiras, né? De você identificar o quão poderoso é uma pergunta. Criatividade. Fazer perguntas ativa, estimula o pensamento inovador e a gerar novas ideias. Às vezes você tá pensando em fazer algo e parece que só tem aquilo para você fazer. Agora, se você se faz a pergunta, eu só tenho isso mesmo para fazer? Ó, você já está começando a ativar a sua criatividade. Espera que vai vir. Eita, trem poderoso é a nossa mente. É o nosso cérebro. A ciência diz que a gente não usa nem 10% do nosso conhecimento. Do nosso conhecimento, não. Do nosso poder mental que nós temos. A gente não usa nem 10%. Você imagina se a gente usasse um pouquinho mais, já tá bom. Olha só, a pergunta também te dá entendimento interpessoal, que ajudam a conhecer melhor as pessoas, as suas necessidades, desejos, sentimentos, que eu falei agora há pouco. E assim, fortalecem os relacionamentos. Quantas vezes a pessoa que você ama tanto te falou algo e você só se ofendeu? Você nem perguntou para ela, mas por que você está me dizendo isso? O seu dia não está bom? Ou realmente é um problema que eu tenho? Faz pergunta! Abre o relacionamento! Se aproxima mais dessa pessoa. Autodescobertas. Perguntas introspectivas podem levar à autocompreensão e ao crescimento pessoal. Bom, e aí esse é um assunto que, se deixar, a gente conversa até amanhã. Que são as perguntas que você faz para você mesmo. E eu trouxe algumas aqui. Se você quiser anotar, anote, que vai ser extremamente importante para você. Se você quiser crescer, se você quer fazer a sua vida ter sentido, se você quer evoluir. Então, olha, gente, um beijo para Margarete, Império Fitness, Rosana, Priscila, Fred, eita, quanta gente aqui. O Israel fala: estou sempre aprendendo ouvindo a Elisângela. Que bom, querido, seja muito bem-vindo. É uma honra servir vocês também aqui nesse programa chamado Negócios com Propósito, que está por trás, né, de tudo que você faz. A Érica, Mônica, Pastor Paulo, um beijo, Pastor Paulo, querido. Robson, Kleber, Silvana, ih, muita gente aqui. A Camila, amo vocês. Ai, querida, um beijo, amo a sua vida, que bom que você está aqui. Bom, autodescobertas. Eu trouxe algumas perguntas para você, ó, para você se fazer. O que é sucesso? O que o sucesso significa para você? Parece que é diferente o sucesso de uma pessoa para outra. O reconhecimento disso. Quer saber o que é sucesso para mim? Liberdade. Tem uma palavra bem pequenininha. Olha, se eu tiver liberdade no meu tempo, se eu tiver liberdade das minhas expressões, numa conversa eu posso falar aquilo que eu penso. Se eu tiver liberdade no meu país, eu posso sair, eu posso voltar, eu tenho visto para entrar em outro lugar, outro país, volto. Se eu tiver liberdade nas finanças, eu quero comprar tal coisa, eu vou comprar. Então, assim, liberdade para mim é sucesso. O que é sucesso para você? Às vezes você tem um sonho de ter um filho. E você teve. Putz, você se sente a pessoa mais feliz do mundo. Sucesso para você. Se você conseguiu chegar no seu objetivo, no seu desejo, no seu sonho, sucesso para você. Então, defina aí. O que é sucesso para você? Gente, vou falar, contar um negócio do meu coração. Meu sonho era ter uma emissora. Então, para algumas pessoas eu já disse que parece. Claro que tem muitos sonhos, muitas coisas para acontecerem. Eu entendo que Deus quer ampliar muito mais, né? Fazer a nossa voz, nossa mensagem aqui com a rádio chegar longe. Mas eu falo o seguinte, gente, eu me sinto uma pessoa tão feliz. Eu cheguei no sucesso. Qual o sucesso? O meu sucesso, aquilo que eu queria tanto. Eu não sei o que você quer tanto. Você sabe. Então, o que é o seu sucesso? O que o sucesso significa para você? Outra pergunta que eu trouxe para vocês: suas palavras estão alinhadas com suas ações? Ou não? Suas palavras estão alinhadas com as suas ações? Você fica só falando? Só que você está agindo diferente? Quando eu era criança, de novo, olha só. Vou te contar mais essa. Meu pai é músico, a família inteira é músico. Você que conhece aqui, me conhece, sabe um pouquinho. E aí, olha só. Eu nasci num lar cristão. Minha mãe, muito beata, sabe a irmã do Coque? Ela, muito assim, religiosa. A minha avó também. Quando a minha avó se converteu e foi pra igreja, minha mãe tinha 4 meses. Então, você imagina. Quase a vida inteira. E passou isso pra gente. E meu pai, músico. Eles se conheceram na igreja, casaram e tal. Só que aquele ambiente pra ele faltava. Então ele queria aceitar os convites pra tocar fora. Então sempre ele tava meio lá, meio cá com as atividades. Se ele ia, se ele não ia. Assim. Só que uma coisa era regra em casa. Mesmo ele não indo, a gente tinha que ir. Olha isso. Minha mãe, vamos pra igreja, dava um chorinho. Não, tô cansada. Não, não. E ele virava e falava, você vai sim. E eu não entendia, uai. Por que que você não vai, eu tenho que ir? A cabeça de criança, né, gente? Ainda mais aquela, você viu, começando a contar, né? Que eu fui uma criança que eu perguntava muito. Tudo que eu queria saber. E minha mãe respondia assim, hoje ele não quer ir, hoje. Mas o momento dele vai chegar. Vamos. E não dava muita bola. E já me botava no carro, vamos pra igreja. Depois de muitos anos, né, se passaram, eu fiquei adulta. Você acredita que isso hoje interfere no que eu tô fazendo aqui com vocês? Olha só, o nosso projeto, chamado Adore Mais FM, fala pra milhões de pessoas. Será que eu teria o amor pelo reino, o amor pela igreja, pelas pessoas, o coração no reino de Deus, se minha mãe não tivesse feito isso comigo? Talvez sim, como talvez não. Facilitaria o meu entendimento, o meu pai naquele momento, falar e agir coerentemente? Com certeza. Porque ele botou muito grilo na minha, no meu juízo, que eu tive que resolver depois de adulta. Quando você olha para sua história com um olhar de gratidão e tira as lições positivas disso, você mudou o significado. E aí, quando você muda o significado, você se liberta de pesos que não pertencem a você. Porque os nossos pais só deram o que eles tinham condição de dar naquele momento. Então, mais última pergunta aqui, que estamos finalizando o nosso programa. Quais foram as decisões mais corretas na sua vida profissional? E a última, ao terminar o seu dia de trabalho, quais são os seus sentimentos mais comuns? Você tem ficado pleno, grato, feliz? Ou você tem raiva, dor, tristeza? Será que nesse negócio que você está empreendendo, nessa empresa que você está contribuindo, qual é o sentimento que te vem quando finaliza o seu dia? Lembre-se, existe tempo para tudo. Eu não sei se esse lugar ou o que você está fazendo é por um período. Talvez sim ou talvez não. Agora, que tal você se fazer a pergunta? Eu estou no caminho certo? Por que que eu estou sentindo isso? Quando você faz uma viagem para dentro de você e se auto-pergunta, você tem autodescobertas incríveis. Tudo para te aliviar, para que você tenha uma vida de alto valor, para que você tenha um negócio de alto valor. Então, Negócios com Propósito, toda quinta-feira aqui. Estamos chegando ao final do nosso programa. Obrigado por você ter estado comigo. Um beijo para todo mundo aqui. Elisângela Gomes, Eli, esse é o meu Instagram. E você do rádio, do FM? Seja bem-vindo. Tem muito de Deus para você ainda na nossa frequência. 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Se inscreve no YouTube, segue a gente lá, porque as programações ficam salvas. Esse programa específico não fica salvo. É um projeto especial que logo, logo tem novidades para vocês. E você vai poder revê-lo sim. Mas eu espero você na quinta que vem, tá? E chama mais gente para juntos descobrir o que o nosso Deus tem de melhor para mim e para você. Um beijo no seu coração. Tchau, gente.
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4: Aqui é o Adriano daqui de Poá. Queria pedir um hino, Leandro Borges e Cleiton Queiroz, Deus e eu, que Deus abençoe.

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1: A primeira palavra é preciso ocupar o lugar que é seu. Josué disse, tribo de Judá, ocupe a região elevada. Manassés, ocupe os vales. O povo de Gade, habitem a terra ao leste do Jordão. Então, nós vamos ter o discernimento do nosso lugar, onde é que devemos estar. Também nós temos que ter o discernimento, e eu vou puxar isso agora mesmo, a respeito das demandas. Cada geração e tempo, tanto que os filhos de Issacar, eles tinham esse dom de saber discernir os tempos. Quer dizer, qual é a demanda deste tempo? O que, que esse tempo exige? Então, eu preciso ter isso. Eu preciso discernir. Eu não posso viver a minha vida às cegas. Isso tem que acabar na vida de um cristão. Se você é crente, é um cristão, você não está às cegas, você é dirigido pelo Espírito. Mas, infelizmente, algumas pessoas, elas vivem como qualquer lugar serve, como diz Jesus, todo tempo é tempo, tanto faz. Não, não é não. Tem um lugar que Deus me... Judá vai ocupar a região elevada. Manassés vai ocupar os vales. Gade vai habitar a terra ao leste do Jordão. Mas os israelitas não expulsaram os jesuritas e macatitas. Os cananeus de Gezer não foram expulsos, mas os manassitas não conseguiram expulsar os habitantes dessas cidades, pois os cananeus estavam decididos a viver naquela região. O que que o diabo, ele está determinado a permanecer onde ele está, ponto. Ele não quer que você ocupe o lugar que é seu. Ele não quer que você faça o que foi destinado a você. E ele quer que você afrouxe para ele. Então, o Senhor está dizendo, eu estou entregando isso para você. Eu preciso acreditar e colocar devida força. Eu falei agora mesmo, acho que na segunda palavra ainda, de um livro que é do T. Jakes, o título é Você Suporta Ser Abençoado? Não lembrava o título direitinho. É exatamente isso. Algumas pessoas, elas falam para Deus, elas mostram para Deus que elas não suportam ser abençoadas. Porque quando você é abençoado, você tem represália, você tem ataques, você bastou Isaac prosperar para os filisteus terem inveja dele e entulharem os poços do pai para atrapalhar a vida dele. Bastou Davi derrotar o Golias para ele sofrer uma perseguição implacável por conta do Saul. Então, assim, Jesus começou a ganhar popularidade, a inveja chegou, o incômodo, a perseguição. Paulo começou a ganhar força e a ter influência e prosperar, Ele começou a atrair oposição e oposição pesada. O Pedro acaba de pregar, 3 mil pessoas são salvas, depois 5 mil são salvas. Você vê o que, que acontece após todo esse resultado, esse sucesso. Então, as pessoas, os cristãos, precisam amadurecer urgentemente. Nós precisamos ir para um nível mais alto, onde nós mostramos para Deus e provamos com o nosso comportamento que nós suportamos ser abençoados. Porque algumas pessoas, elas mostram que elas não suportam. E assim, ó, quando elas começam a prosperar um pouco, elas mostram que elas não têm a estrutura, a musculatura para suportar o peso da bênção. Porque se tem uma coisa que pesa, é a bênção. Se tem um momento perigoso na vida, é o momento em que você está crescendo e prosperando altamente. E algumas pessoas, elas deixam claro para Deus que elas não suportam ser abençoadas. Basta elas serem um pouco promovidas, elogiadas, honradas. Esse é clássico. A honra. Isso para mim chega a ser, eu confesso, irritante. E quem está me ouvindo, que fica mais perto, sabe que eu me irrito mesmo. Quantas vezes eu tive que falar um pouco mais duro. Eu meio que estava perdendo a paciência com o pessoal de perto da mesa de eu falar, então eu não posso falar seu nome, eu não posso honrar você em nada. Por quê? Despencavam. Tinha um comportamento, assim, para mim, vergonhoso. Sabe quando a pessoa deixa claro que ela não tem estrutura para uma mínima honra? Isso, para mim, é uma tristeza. Imagina uma pessoa que ela não tem maturidade espiritual, estrutura espiritual para ser citada. Ela não pode ser citada. Pode esperar que vai vir um problema. Ela vai ficar mal, ela fica oprimida, você vê uma ira, você vê um incômodo, você vê atitudes imaturas. É uma tristeza. Então, você precisa hoje, no início aqui, ó, desse terceiro jejum e encerramento, acordar para isso e responder essa pergunta. Mas não responder só aqui, não, eu tenho sim, eu suporto ser abençoado. Não, responder com a vida, né? Na vida, com o seu, com as respostas que você dá a cada dia. Você suporta ser abençoado? Será que você tem musculatura, você tem estrutura, você tem maturidade para ser abençoado? Você aguenta o tranco de ser abençoado? As pauladas de ser abençoado? Porque quanto mais abençoado, mais ataque, mais paulada, mais inveja. E tem gente que diz, não, eu não dou conta de ser abençoado. Eu tenho que, Deus não pode me dar nem um pouquinho de honra. O Senhor está entregando a bênção, mas tem gente que o diabo está decidido. Eu li para você. Então, o inimigo estava o quê? Decidido a ficar, né? Então, o diabo, nosso inimigo, ele está decidido a permanecer na nossa terra, que é a nossa vida. Mas é preciso o quê? Expulsá-lo. Não sou eu que saio de algo. Você não sai do seu casamento, você expulsa o diabo. Você não sai você não perde o relacionamento com seus filhos, você expulsa o mal. Você não pede demissão, você expulsa o mal daquele lugar. Você não muda de casa, você expulsa o mal daquele território. O mal está decidido a ficar. O mal não quer que você possua o que é seu. Ele não quer que você ocupe o seu lugar. Não, ele não quer. E ele vai fazer de tudo para que você jogue fora as oportunidades da sua vida. Ele vai fazer de tudo para que você despreze, veja com dificuldade, porque deixa eu falar uma coisa para você. Definitivamente, você não vai esquecer isso aqui também. Depois virão outras palavras, eu quero que você lembre disso com a força da sua vida. Trazer à luz qualquer coisa dói, machuca. Muitas vezes é um sofrimento. Trazer à luz um filho dói. Trazer à luz um negócio dói. Trazer à luz uma igreja dói. Trazer à luz um projeto dói. Trazer à luz qualquer coisa que valha a pena dói. Qualquer coisa que seja precioso, valoroso, importante, dói. Você precisa guardar isso. Porque se você continuar focado na dor, se você focar na dor, você não vai fazer nada. E é no momento da dor que algumas pessoas pensam, falam, não está valendo a pena. Porque muitas vezes a dor é tão grande que parece não valer a pena. Que é melhor desistir. Não vai valer a pena. É dor demais, exige muito, é sacrifício demais. Então acorda, você quer coisa grande, você quer engravidar, gestar e dar, agora ó, dar à luz. A Bíblia fala das dores de parto. As dores de parto são dolorosas. E quanto mais você está perto daquele bebê nascer, vai diminuindo o tempo, não é? As dores começam mais espaçadas, aí vão apertando, não é? Vão apertando. Quanto mais perto de dar luz a um grande projeto, mais vai doer. Dói. Dar luz a um filho dói. Dar luz a um projeto dói. Dar luz a um negócio dói. Dar luz a algo que é valoroso, precioso, dói. Dar luz a uma igreja, a um projeto que é de Deus, dói. É sofrido. E aí as pessoas tiram o olhar da grandeza daquilo e colocam na dor. E aí parece não valer a pena. E muitas destroem com tudo, desistem de tudo. Por quê? Porque dói. Porque está doendo. E elas desistem de tudo. Quantas vezes eu vi isso? Se formar uma pessoa, dói. Às vezes ela te frustra porque ela não dá a resposta. Você põe um investimento danado lá e às vezes ela não dá aquela resposta que você esperava. Só que aí você insiste.
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está vendo nada, só tem, às vezes, dor, investimento, sacrifício. Aí você começa a achar que aquilo não vale a pena. A perder a energia, a paixão por aquilo. E você tem que se conscientizar. Se você quer algo grande na sua vida, você quer algo que vale a pena, vai doer. Então, você suporta ser abençoado, porque para viver sua bênção completa, dói. E quando você está vivendo, dói também. Você vai falar, então você está falando que tem dor, exatamente. Tem o desafio de estabelecer, tem o desafio do crescimento, de manter-se em progresso. Tem o desafio que você tem que enfrentar em relação aos incomodados, que não fazem o que tem que fazer, mas se incomodam com quem faz. Às vezes você tem gente do seu lado que parecia ser assim, um apoiador até você começar a despontar. Você começa a despontar, a pessoa começa a te olhar atravessada e se incomodar. Só porque você está tendo uma notoriedade, está sobressaindo. Quem era? O Isaac não incomodava ninguém até ele plantar corajosamente naquela terra e prosperar. Aí ele teve problemas. Por que eu cito tanto Isaac? Para mim é um grande exemplo de coragem, porque o trabalho de Satanás é roubar a sua coragem. Então, você está tendo um progresso, ele vem e quer roubar a sua coragem de continuar. Então, ele entulha seus poços. Ele entulhou. O Isaac vai, ó, a coragem de continuar crescendo. Ele desentulha e vai cavar outro. Quando ele cava, vai cavar um poço. Quando ele cava, ele tem uma confusão danada. Então, a gente pensa que a pessoa vai ficar traumatizada e não vai querer continuar. Nada, ele vai para outro. Tem mais confusão. E aí você pensa, bom, ele vai cansar disso, ele vai parar, porque já deu, né? Está cansando isso. Ah, não, isso dá muito trabalho. Pois ele vai e cava outro. Depois ele cava outro. É só você ler o texto. Quando ele cava aquele terceiro poço, ele já não tem mais, não teve contenda pela água. Então você vê que é uma insistência. A cura de Naamã só veio na sétima vez. A nuvenzinha do tamanho da mão de um homem só veio depois da sétima vez que o profeta ficou lá de joelhos orando e mandou o servo ir lá. Então, muitas vezes, você tem que insistir até ver aquela chuva torrencial. Você tem que insistir muito até você ver as coisas se estabelecendo e fluindo. A maioria desiste antes, não ocupa o seu lugar, deixa Satanás, ao invés dele expulsar o inimigo que o expulsa. Ou ele aprende a conviver com o inimigo, que foi o que aconteceu com muitos deles. Eles conviveram. Você aprende a conviver com o problema. Quando eu leio aquele texto de Juízes 1, eu fico assim parada e pensando, gente, esses caras se acostumaram a viver com o inimigo. E todos eles têm uma desculpa. Eles se acostumaram. Então, eu vejo gente que se acostumou com a doença, se acostumou com um casamento lamentável, se acostuma em ver seus filhos tomando os piores rumos e as pessoas não lutam. Se acostumaram.

0: pessoas que elas se acostumaram com uma vida miserável, elas se acostumaram com o carro quebrando, com o combustível acabando, com o nome sujo. Tem gente, estou te falando, você fala, bicho, é impossível. Gente, eu lido com gente. Eu não falo de coisas que eu não tenho conhecimento de causa. Eu tenho conhecimento de causa. Eu tenho nomes. Eu posso falar e lembrar até da pessoa. De gente que se acostumou a viver com o nome sujo. Acostumou. E se acostumou a viver devendo. Tem pessoas que se acostumaram a conviver com o inimigo. O inimigo está lá. E elas se acostumaram. É um padrão na vida delas. E elas não estão lutando. E aí elas se incomodam. Elas não estão bem, porque obviamente não dá para você estar bem convivendo com o inimigo. Mas elas não colocam a força. O Senhor entregou a terra. Elas não colocaram a força para botar aquele mal para correr. Elas não lutaram, elas não brigaram, porque muitas são preguiçosas, são acomodadas, são passivas. A passividade é a pior coisa na vida de uma pessoa. Passividade, procrastinação. Tem gente que é procrastinadora, ela não é que Deus não dá, dá, só que ela demora tanto para possuir que ela perde. Tem gente que é tão passiva, está tudo acontecendo, você fala, rapaz, lute. E a pessoa está lá, passiva. A casa está caindo na cabeça dela, ela está passiva. É um trem que dá errado, é outro que dá errado, começa uma quebradeira, começa um monte de coisas dar errado. Ela vê que não está certo. Ela não luta. Às vezes, tudo acontece com ela. Ela não luta, ela não levanta com uma boa ira. Sabe a ira? O Espírito do Senhor veio sobre Saul e ele ficou furioso. Elas não ficam furiosas com o inimigo, furiosas com Satanás. Elas são conformadas. Você está falando lute. Elas estão lá, passivas diante dos problemas. Você está falando, ocupa o seu lugar, pega o que é seu. Elas estão lá, procrastinando. Eu sei, eu vou fazer. Não, eu vou. Vai, entra ano. Não, mas esse ano, já é fevereiro. Você pergunta, rapaz... Você agiu do mesmo jeito um mês inteiro? O que você fez? Então, se você não ocupar o lugar que é seu na vida, possuir e lá pegar o que é seu, você pode ser aquela, infelizmente, ainda aquela pessoa que é, não sei por que minha vida não vai. Porque você é passivo, é procrastinador, você não põe a força que deveria colocar, você diz que quer muito algo, mas você não suporta a dor de dar à luz algo, você aborta antes, você não vai até o fim. E você mostra todo dia que você não suporta ser abençoado, porque um pouco de honra te derruba, um pouco de progresso, você fica bobo, já começa a se desviar do lado da direção certa. Os ataques que começam a chegar, que é normal para tentar fazer você parar, você mostra que não tem musculatura espiritual para suportar. E aí, fica num canto frustrado, muitas vezes até se mordendo de inveja dos outros, com raiva dos outros gratuitamente, sendo que é para todo que crê. Mas eu vou repetir a máxima da Bíblia. seja feito conforme a sua fé. E aí, muitos vão vivendo. Outras tribos caíram em outra armadilha, a da preguiça. A da preguiça. Ah, essa também é de chorar. É da preguiça. A preguiça espiritual tem desgraçado com muitas pessoas. Então Josué disse aos israelitas: até quando vocês vão negligenciar a posse da terra que o Senhor, o Deus dos seus antepassados, deu a vocês? Então o Senhor está perguntando aqui. Por que que alguns expulsaram até alguns inimigos, mas deixaram outros? A história, eu não consegui, não cabe, o Senhor entregou para você. Por que que alguns estão negligenciando a posse do que Deus já deu? Deus entregou e você não foi pegar. É impressionante. Aqui, a terra já tinha sido conquistada, mas quando chegou a hora de herdar e possuir, 7 tribos foram preguiçosas e negligentes. Tanto que a pergunta teve que vir, veio a pergunta, né? Até quando vocês vão negligenciar a posse da terra? Que o Senhor, ó, então disse Josué aos israelitas: até quando vocês vão negligenciar a posse da terra que o Senhor, o Deus dos seus antepassados, deu a vocês? Às vezes o Senhor tá ali, a gente que lida com muitas pessoas, está vendo Deus entregar, e você vê a negligência, a preguiça da pessoa. Ela não ocupa o lugar dela, ela não pega, e assim vai vivendo uma vida aquém daquela que ela poderia e deveria estar vivendo. Mas não ocupa o lugar que é dela, aprende a conviver com o inimigo.
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0: Abre mão de tudo, de uma vida completa, por uma vida mais ou menos, porque ela aceita até conviver com o inimigo, passivamente. E se tem uma coisa que você vai ver muito na Bíblia, é que você precisa ter uma agressividade na vida. Você não pode permitir que Satanás roube a sua coragem. Você não pode. Porque o trabalho dele, o tempo todo, é tentar roubar a nossa coragem, a nossa ousadia na vida. Porque aí ele consegue o que ele quer. E algumas pessoas vão se entregando passivamente a uma situação, elas não lutam, elas estão vendo a casa cair, elas estão vendo que elas estão perdendo, elas não reagem. Não reagem. Elas não pegam, sabe, para valer naquilo, dizer, não, isso não está normal. Gente, às vezes uma criança que está muito irritada, que você está vendo que aquilo não é o padrão, primeira coisa que você tem que fazer é ungir e expulsar. Na sua casa começa um monte de... é uma briguinha aqui, uma divisãozinha ali, uma coisa... você está vendo que não está normal? Começam, as coisas começam a quebrar, ou uma coisa começa a dar errado, outra, e assim vai. Você está vendo que não está normal? começa a vir, sai de uma doença, de um problema na sua saúde, já entra no outro. Você está vendo que não está normal. No seu trabalho, as coisas são atrapalhadas, confusas. Você está vendo que não está normal. Aí vai deixando. Aí o Senhor vem, manda a palavra, e ele fala, vai. Eu entreguei, eu dei a você. Aí vem o Senhor, até quando você vai negligenciar a posse da terra? Até quando você vai agir desse jeito? E não vai lá pegar o que é seu? Todo lugar onde puserem os pés, eu darei a vocês. Todo lugar onde puserem os pés, eu darei a vocês. Não é palavra minha. Ou seja, ó, pés, eu estou caminhando. Se eu estou caminhando para uma direção que eu entendo que é de Deus, Deus está dando, não é que eu não vou ter guerras, óbvio, é só ler o livro de Josué, você vai ver, é um livro de conquistas exatamente, porque é um livro cheio de guerras, e não tem paz sem guerra. Então, ó, à medida que vocês vão entrando na terra, que você vai colocando os seus pés e vai avançando no território que eu estou dando, eu vou dar a vocês. Mas tem gente que não tem nem a fé. Deus já falou, avança. Eu quero que você cresça. Avança. Ah, é muito difícil. É muito difícil. O que é fácil? Mas me fala algo que seja fácil, que tenha realmente valor. O que é fácil quando tem valor? Quando é algo valoroso, que tem importância? Não, tem desafios. Para você manter uma família caminhando de forma correta, alinhada, dá muito trabalho. Para você manter as coisas funcionando como elas devem funcionar, dá muito trabalho. Ser continuista exige. Ser uma pessoa consistente exige. Porque há dias que você não tem vontade. E você vai e faz o que tem que ser feito, porque você sabe o que deve fazer. Nós temos que ter o quê? O espírito do Caleb. Dê-me, pois, a região montanhosa que naquela ocasião o Senhor me prometeu. Dá-me a minha montanha. Dá a minha montanha. Os 45 anos depois, esse homem estava firme na promessa e dizendo, dá o que é meu. Esse é o espírito. Dá o que é meu. É o espírito da fé. Você sabe, Deus falou, você vai lá e lê para o Senhor e fala, Senhor, o Senhor me deu. Eu quero dar o que é meu, eu estou esperando. Eu peguei ainda, fiz questão de colocar, que eu entendi que era preciso colocar isso aqui também. Ó. Procurei, ela se encaixa, parece que não, mas ela se encaixa. Procurei entre eles um homem que erguesse o muro e se pusesse na brecha diante de mim, em favor desta terra, para que eu não a destruísse, mas não encontrei nenhum. Às vezes o Senhor está procurando, Ele está procurando numa família. Ele está procurando alguém que levante um muro, que se coloque na brecha para que Ele possa fazer uma grande obra. Não encontra ninguém disposto. Alguém tem que se levantar. Quer dizer, ele deixa bem claro, eu estou procurando. Numa geração, eu preciso ver quais as demandas dessa geração. O que é duro é quando você vê que Deus está motivando uma pessoa a ocupar um determinado lugar, a fazer algo, mas ela não quer. Ela quer, muitas vezes, estar onde todo mundo está e fazer o que todo mundo está fazendo. E o Senhor está falando, peraí, eu tenho um lugar para você, eu preciso você aqui, ó, nesse lugar. A pessoa não quer. Ela não sabe, ela não tem a visão revelada de que o melhor lugar para a vida dela é onde Deus a plantou, é onde Deus a está colocando. É o lugar que Deus está dizendo, ó, isso é para você, ocupe isso aqui que vai funcionar. A palavra, ela se renova a cada dia. Eu posso estar no século XXI, na era tecnológica, a ciência evoluindo absurdamente, mas a palavra, ela continua tão atual quanto. Então, o que, que o Senhor fala? Eu estou à procura de pessoas que estejam dispostas a ocupar lugares que ninguém quer, para que eu possa erguê-las, promovê-las. Eu estou à procura de pessoas que estejam dispostas a fazer coisas que a maioria não quer. Eu estou à procura dessas pessoas que não se rendem ao sistema, mas que ficam firmes lá, no lugar que eu as coloquei, e fazendo o que muitas vezes ninguém está fazendo. E que todo mundo está dizendo para você, isso aqui não funciona, aqui isso não funciona, isso não vai dar certo. Quantas pessoas eu já ouvi de gente que ocupou, foi colocada numa posição promovida para levar mudanças, e ela sucumbiu ao sistema antigo porque ela não aguentou a pressão. Ah, já tentei, mas isso aí não funciona não, nem tenta que você vai quebrar a cara. Ah, não! E outros, aí vira outro, eu me lembro de um caso específico, que a mulher acovardou e foi achatada, não aguentou, não suportou ser abençoada, ser promovida, sucumbiu ao sistema, que é uma coisa que eu vi falando com um pastor. Fala, quando uma troca acontece, exatamente é para haver um rompimento. E aí, quando o pastor sucumbe ao sistema do lugar, ao espírito do lugar, ele tem é impressionante, ele tem menos resultado que o outro. Porque ele é só mais um ali. Aí chega aquele, com aquele espírito de fé agressivo, radical, decidido a acreditar e a manter. E ele peita um sistema, porque às vezes você tem um sistema, até dentro da igreja, por exemplo, o outro pastor foi covarde, eu já tive esse caso, por exemplo, do pastor ser covarde, quem liderava era o obreiro. E o obreiro estava fazendo do jeito que ele queria. Aí chega um outro pastor e peita o sistema que já está estabelecido. O que acontece? Problemas. Muitos problemas. Tudo que ninguém quer. Os fracos não querem. Só que aí, quando ele aguenta, ele começa a colher os resultados. Lá, mas ele tem que aguentar. Porque se ele não aguentar, ele sucumbe ao sistema. E a mesma coisa. Então, eu lembro desse caso da mulher ocupar foi promovida numa grande empresa, mas ela sucumbiu ao sistema. E era claro que o chefe dela, ele falou para ela, eu quero mudanças. Ela não aguentou a pressão. Tinha uma equipe, tinha gente que estava acostumada, o outro líder era mais fraco, já tinha gente da equipe que era mais forte, e ela foi mais fraca que todo mundo. E o mais... Você sabe que o mais forte é o que prevalece. O que tem mais esperança é o que influencia. Ela foi perdendo tudo. E aí ele acabou arriscando naquele improvável da equipe. que ninguém dava nada, mas pensa uma pessoa de coragem, pois ela foi liderada por ele. E ela chorava, chorava muito, porque ela sabia que aquele lugar era dela e ela perdeu. Por quê? Porque ela foi covarde, porque ela foi passiva, porque ela foi dependente da aprovação das pessoas. Quando ela começou a sofrer a pressão, ela não aguentou. Né? É aquela história, eu não quero ficar mal com esse, eu não quero ficar mal com aquele. Mas vai fracassar. Não é ser chato, não é nada disso. É saber para que você foi levantado. Você foi levantado para quê? Você foi colocado lá para quê? Para manter as coisas do jeito que elas estão? Eu não acredito. Eu não acredito que alguém... Eu lido com gente, lido com liderança. Quando eu mudo alguém, eu estou mandando uma resposta. Eu não quero como está. É isso que eu estou dizendo. Aliás, não estou só dizendo com ação, estou dizendo com... Eu falo, eu estou mostrando que eu não quero esse sistema. Assim eu não quero. Mas, às vezes, as pessoas, elas... Infelizmente, ao invés de elas se fortalecerem no Senhor e elas simplesmente se levantarem com uma posição, sabe, bem firmes, peraí, Deus me levantou, Deus tem isso comigo, Deus me deu esse lugar, eu vou ocupá-lo. Deus está à procura, igual eu li para você, de pessoas capazes de erguer esse muro. De se colocar na brecha. Para que ele possa fazer coisas maiores. Ó, procurei entre eles. Ele está à procura. Um homem que erguesse o muro e se pusesse na brecha diante de mim. Em favor desta terra. Alguém que quisesse ser um instrumento meu. De favor para este lugar, para esta terra, para a vida dessas pessoas. Porque às vezes você tem que mexer nas circunstâncias de uma pessoa, ela não vai gostar, ela vai até ficar com raiva de você hoje, mas amanhã. E você tem que correr o risco, que às vezes as pessoas não vão gostar do que você vai fazer. Mas se você está certo, que é o que Deus tem com você, amanhã elas vão te agradecer. Vai chegar o momento que elas vão voltar e vão dizer, nossa, olha, foi a melhor coisa que me aconteceu. Vai chegar o momento. Agora, você tem que ter coragem para ouvir a Deus e fazer conforme Deus está direcionando. Não estou dizendo que é fácil. Mas que vida você quer viver?
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0: Que tipo de vida você quer viver? Uma vida irrelevante, frustrante? Uma vida onde você sofre pela causa certa? Porque sofrer, a gente já sabe que tem sofrimento. A saudade causa sofrimento, a distância de alguém que você ama... Às vezes você tem que corrigir alguém. Quantas vezes eu tive que agir com alguém mais duramente? Aquilo doeu em mim. Foi difícil. Dói. Mas você tem que fazer. Às vezes você tem que fazer um corte muito forte em relação a algo, é doloroso. Mas você tem que fazer. Você está entendendo o que tem que fazer. Né? É igual quando você vai levar as suas crianças para tomar vacina. Não é? Dói em você. Ainda mais quando é muito pequenininha, aquele bebezico ainda assim, e lá vem aquela agulha, e vai, e elas não... Tá, enfermeiras, eu amo vocês, mas olha, tem algumas que elas não estão nem aí. Epa, epa, epa, epa, e você pensa, calma, vai devagar. Eu me lembro de uma que aplicou tudo uma vez no menino, eu falo, meu senhor, e o menino nem foi perdendo o ar. Entendeu? E aplica aqui, aplica aqui, aplica na perna, não é assim? Tem uma lá que você leva, que aplica no braço, aplica na perna, no bumbum do braço, e tudo uma vez. Aí vão pegando uma, aplica, não quer nem saber, é tão acostumada. Quer dizer, vai chorar, mas vai passar, é necessário. A gente que fica lá e pensa, meu Deus, vai mais devagar, pensa, não, elas têm um monte de crianças para fazer a mesma coisa, já fizeram. E todo mundo sabe, criança precisa, vai ter que tomar, pronto, já foi. Aí você dá uma acalenta, daqui a pouco passa, foi. Então tem coisa, dói, ninguém quer levar agulhada, mas às vezes é necessário. Então nós precisamos crescer, amadurecer, ter a perspectiva certa, ter a visão certa. Deus está à procura de gente para se colocar, para ocupar um lugar. Eu tenho que saber onde Deus me quer. Onde Ele está me plantando na sociedade, no momento, no mundo que eu vivo, na minha geração. E eu preciso ocupar esse lugar para valer. Não com covardia, passividade. Eu não posso negligenciar. Eu preciso me levantar. Entender, é isso que Deus tem comigo? Então eu vou me colocar aqui, eu vou ocupar esse lugar, eu vou me preparar para isso, eu vou evoluir nisso aqui, eu vou ocupar esse lugar. O que é que Deus já entregou a você que você ainda não foi pegar? Ele tá falando até quando? Então, pegue essa palavra. É preciso ocupar o lugar. Em nome de Jesus. Porque se você não ocupa, você sabe que ele não vai ficar vago. Se Deus não pode contar com você, se você não está entendendo o que Deus está falando, não está se posicionando, você sabe que a vida vai andar. E eu vejo muito... Isso está muito claro para mim, e eu vejo que Deus ele está trabalhando, Ele está movendo as pessoas, Ele está dando oportunidades às pessoas, Ele está insistindo, ocupa seu lugar, eu estou dando esse lugar para você. Ocupa aí, entrega tudo, não brinca, esquece tudo. Porque, assim, eu tenho que saber qual é o meu lugar e derramar minha vida naquilo. Derramar o sangue ali. Eu vou viver para isso. Todo mundo tem que ter uma causa. Algo por que lutar. Eu estou lutando pelo quê? Pelo quê? Eu não vou deixar nada? É só aquela vidinha, levanta cedo, vai lá, faz um negócio, ganho o meu corpo, volto para casa. Eu não estou nada mais. Você pode ter uma grande expressão no seu trabalho. Talvez Deus plantou você numa determinada empresa, num determinado lugar. Não é só para você ir lá tirar o seu sustento. Isso aí é um ministério. Nós precisamos descobrir nossos ministérios. Qual é o seu ministério? Qual é o seu chamado? O que você está fazendo aí? Porque não existe separação entre santo e secular. Biblicamente, tudo é santo. As pessoas é que vêm tentando separar. Não, porque você tem que ser o mesmo no seu trabalho, no trânsito, no metrô, numa viagem que você está fazendo. Onde você estiver, você tem que ser a mesma pessoa. Então, não tem separação. E se Deus colocou você num determinado lugar, num ramo, Ele tem um propósito com você. Se Deus abrir uma porta, você tem que saber o que Ele espera de você e ocupar ali. Você tem que buscar isso no reino. Onde você está, você é uma figura do reino. Onde você estiver, você é um instrumento do reino de Deus. E você tem que viver com essa cabeça de reino, onde você atrai o céu para aquele lugar, onde as pessoas veem que a sua presença muda a atmosfera, muda situações, atrai favor, atrai bênção para aquele lugar. Porque você é a figura do reino, é o instrumento do reino de Deus. Então, o Senhor está à procura dessa pessoa que vai se colocar nessa brecha. Vai ocupar um lugar que muitas vezes ninguém quer. Qual é o lugar que você percebe que ninguém quer e que Deus está dizendo, eu estou esperando que você ocupe? Olha e procura, tem uma brecha aí. Tem uma demanda aí. Será que não é você a pessoa que vai atender a essa demanda? Amém?
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0: O Senhor Jesus vem.
1: Nós saudamos a todos com a paz do Senhor Jesus. Vamos dar início ao nosso culto e convidamos a todos a fazermos uma oração inicial. Lembrando que hoje é um culto de glorificação, de adoração ao nome do Senhor. Oremos ao Senhor. Senhor Deus e Pai, nós clamamos o poder que há no sangue do Senhor Jesus e pedimos, Senhor, uma bênção para o nosso coração, para que nesse culto o Senhor possa receber a nossa gratidão. Oramos assim em nome do Senhor Jesus. Amém. Vamos cantar um louvor acompanhando aqui o louvor que será projetado.

0: Glória a Jesus. Glória a Jesus. Meus queridos, vamos ouvir uma palavra de glorificação ao nome do Senhor.
1: Senhor, nós glorificamos e exaltamos o Teu santo nome pelas grandes bênçãos que o Senhor tem nos concedido, pela Tua obra, Senhor, que tem sido realizada no nosso meio, com sinais, com bênçãos maravilhosas. Agradecemos ao Senhor pelo ensino que temos recebido da Escola Bíblica Dominical, que tem sido sustento, Senhor, neste momento breve, e nós estamos confiantes no Senhor, aguardando o grande dia do arrebatamento da igreja. Louvamos o Teu nome por tudo, em nome de Jesus. Amém.
0: Glória a Jesus. Aleluia, Senhor. Agora, junto com as crianças, vamos cantar o louvor que será projetado.

0: Glória a Jesus. Glória a Jesus. Meus queridos, vamos ouvir uma palavra de glorificação ao nome do Senhor.
1: Te louvamos, Pai. Benizemos pela ação do Teu Espírito, pela bênção do Senhor neste dia, a operação do Teu Santo Espírito sobre as famílias. Somos tão gratos, Senhor, em nome de Jesus. Amém.
0: Glória a Jesus. Aleluia, Senhor. Mais um louvor de adoração ao nome do Senhor.

Glória a Jesus. Meus queridos, vamos abrir a palavra do Senhor ou acompanhar aqui na tela, o texto será projetado, que diz assim: Então o anjo do Senhor veio e assentou-se debaixo do carvalho que está em Ofra, que pertencia a Joás, a Biezrita, e Gideão, seu filho, estava malhando o trigo no lagar, para o salvar dos midianitas. Então o anjo do Senhor lhe apareceu e lhe disse: O Senhor é contigo, varão valoroso. Glória a Jesus. Meus irmãos, nesse culto de adoração, de glorificação ao nome do Senhor, já começamos com uma mensagem maravilhosa que pode confortar e consolar o seu coração. O Senhor disse a Gideão: O Senhor é contigo, varão valoroso. Onde estava o valor de Gideão? Onde está o valor do servo de Deus, do homem, da pessoa que deseja uma bênção do Senhor? Está em entender e compreender o mistério que está contido na palavra do Senhor. Foi um tempo de adversidade, em que um grupo, quer dizer, uma nação chamada de midianitas, que eram descendentes de Abraão. Abraão, depois da morte de Sara, se casou com Quetura e teve filhos. E esses filhos se tornaram os midianitas. E o que é que os midianitas fizeram? Perseguiram os verdadeiros filhos de Abraão. O que quer dizer isso, verdadeiros filhos de Abraão? Todos dois eram filhos, mas existia o Abraão, servo de Deus, e o Abraão, homem. E quando Jesus esteve entre nós, muitos dos judeus disseram: nós também somos filhos de Abraão. Mas Jesus disse: não. Até dessas pedras Deus pode suscitar filhos a Abraão. Então, é necessário entender e compreender a diferença entre servir como igreja fiel e entre ter o título de filhos de Abraão ou de cristãos. Então, há uma diferença. E onde estava a diferença, que ficou muito clara aqui na pessoa de Gideão? É que ele estava escondendo o trigo do inimigo num lugar incomum. Os midianitas vieram para roubar o alimento e para levar tudo. Então, quantas famílias hoje estão sofrendo perseguições, adversidades, lutas, guerras, batalhas? E com a igreja não é diferente, as lutas sempre vão existir. Mas havia uma diferença aqui. E essa diferença é o que o Senhor está falando com você. O Senhor é contigo. Minha serva, meu servo, criança que ouve o nosso culto aqui, o Senhor é contigo. Por que é que o Senhor era com Gideão? Porque ele escondeu o trigo no lagar. O lagar era o lugar de se pisar as uvas para fazer o vinho, para se extrair o suco da uva. O lugar de se malhar o trigo era na eira, lugar comum. E os inimigos foram à eira e roubaram tudo. Mas Gideão era um servo diferente. Ele escondeu o trigo no lagar. Então, o mistério que protege, que preserva a vida da igreja, está no conhecimento da doutrina. E aqui na nossa igreja, nós temos a Escola Bíblica Dominical, que é onde nós aprendemos a doutrina. E quem aprende a doutrina e coloca em prática,
tem essa experiência. O Senhor é contigo. O Senhor vai te guardar. O Senhor vai te preservar. E nesse culto aqui de glorificação ao Senhor, nós já estamos glorificando porque Ele já nos guardou e já nos preservou. Podemos hoje glorificar ao Senhor. Senhor, eu te glorifico porque o Senhor tem sido comigo. O Senhor tem guardado os meus bens espirituais. A minha vida espiritual, ela permanece de pé. Isso é o motivo de glorificar ao Senhor. Mas o Senhor também tem guardado a minha família. Glória a Deus. O Senhor tem preservado a minha vida profissional. Glória a Deus por isso também. O Senhor tem restaurado a saúde. Glória a Deus por isso. Muitos motivos temos para glorificar ao Senhor, porque aprendemos o mistério. O mistério está na doutrina. E guardar a doutrina é ser preservado nessa hora de adversidades. O mundo está em intensa adversidade. As trevas dominam tudo.

Glória a Deus. Aleluias. Vamos orar, encerrando o nosso culto. Senhor Deus e Pai, te damos graça por mais uma noite, por mais um dia de vitória na tua presença. E em teu nome dizemos que a graça de nosso Senhor e Salvador Jesus Cristo, o grande, eterno e infinito amor de Deus, o nosso Pai, as santas e eternas consolações do Espírito Santo de Deus, repousem, irmãos, sobre cada um de vós hoje e até a volta do Senhor Jesus. Amém. Meus queridos, temos aqui também um QR Code de atendimento àqueles que estão no exterior. Temos um outro QR Code onde você pode

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0: Amém, Guga. A paz do Senhor Jesus, irmãos. Até a próxima.
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2: Fortaleça sua mente e amoleça o seu coração. Muitos não alcançam seus objetivos na vida porque deixaram sua mente enfraquecer ou porque endureceram ali o seu coração. E lá na sabedoria milenar diz que, portanto, sede prudentes como as serpentes e simples como as pombas. Porque a mente de Deus, ela é justa, mas o coração dele é misericórdia. A vivência modela. E se convivermos com Deus, alcançaremos aquele tão esperado equilíbrio. Mente fraca foge do problema. Já a mente forte resolve o problema de frente. Então, meu conselho é, seja prudente, como a serpente e simples como a pomba. Essa é a chave de equilíbrio para a minha vida e para a sua vida. Tenha a mente forte, mas o coração sábio. Combinado? Pensa sobre isso. Eu tenho certeza que o que Deus colocou aí dentro de você, ele é suficiente, atrelado ao amor e ao poder infinito e à sua misericórdia, para fazer você ter firmeza com aquela decisão que hoje talvez você tenha que tomar e não sabe por onde começar. Mas você não está aqui por acaso, na nossa frequência, nos nossos canais aí. Saiba que ele preparou esse dia para você. Então fica com a gente.
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0: Matar pessoas não é de Deus. Não existe um povo de Deus que massacra o outro. Você tem paz ou você não tem paz? Como é que você pode encontrá-la se você está longe da fonte da paz? A gente está em dias de guerra. E esses dias de guerra, eles não são dias de guerra entre nações que estão vivendo guerra mesmo, que é horrível. Massacres. Tem pessoas massacrando, nações massacrando as outras. E gente religiosa apoiando essas ideias. Matar pessoas não é de Deus. Não existe um povo de Deus que massacra o outro. Não dá para acreditar nisso. Não dá para apoiar a nossa fé no assassinato de inocentes. Então, guerra não é de Deus. Nunca vai ser. E a segunda coisa que eu quero te falar é que a guerra também está nas relações. As pessoas estão super agressivas. A sociedade está agressiva, a infância está agressiva, a adolescência está agressiva. E as pessoas estão carecendo de um tipo de paz que as faça pelo menos dormir ou viver relacionamentos mais sadios. E eu gosto, eu amo as palavras de Jesus em João 14, 27, que diz: eu deixo para vocês a minha paz. A minha paz eu dou para vocês. Eu não dou essa paz como o mundo a dá. Que o coração de vocês não fique perturbado e que vocês não se encham de medo. Gente, é tão poderoso, isso é tão profundo que esse tempo de oração aqui é curto para a gente compartilhar isso. Deus quer tirar seu medo. Deus quer que essa perturbação de não saber para onde ir e encontrar paz saia de você. E Ele quer te dar uma paz que não é dinheiro, sucesso, um monte de relacionamentos vazios. É dentro de você, é a presença dEle, é essa paz que Ele te convida a ter e é por isso que a gente vai orar agora. Senhor, sem Ti não há paz. Não adianta, Senhor Deus, correr para conquistar o mundo, para massacrar os outros, para odiar, pisar os outros, ser agressivo. Isso não é do Senhor. Por favor, concede paz para nós, para cada um de nós nesse momento e nos faz pessoas que propaguem a paz, Pai, por onde a gente for, porque a gente encontrou paz. Que é a Tua presença em nós. Em nome de Jesus. Amém. Compartilhe paz. Meu nome é Eli Moreira, pastor Eli Moreira. E eu te convido a compartilhar a paz com mais pessoas.
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2: Bom dia, Rádio Maravilhosa. Eu, Daniel, gostaria de ouvir Fernandinho, único.

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5: Quem não sabe se comunicar, perde oportunidade, sabia? Pois é. Por quê? É através da comunicação que você vai convencer investidores. Você vai fazer uma boa apresentação, você vai fechar parcerias. É através de uma boa comunicação que você vai liderar equipes. Não apenas liderando essas equipes com boas ideias. Não, o bom líder não é aquele que traz boas ideias. Ou é também, né? Mas é aquele que consegue vender aquela visão com clareza e impacto. Olha só. Mas só é possível se você tiver uma boa comunicação. E aí você que está comigo aqui, todos os dias sabe do quanto de anos que eu tenho nessa área, né, gente? Desenvolvendo aí a comunicação, ensinando, trabalhando. E a gente, no meio do caminho, passou a compartilhar todos esses conhecimentos e tem sido incrível. Então, a gente tem aqui evento presencial, que é o Mais Transformação, onde a gente consegue, num grupo bem seleto, se conhecer e aprender juntos sobre esse tema, que é a comunicação assertiva. E tem gente, colocaram aqui alguns depoimentos do que eles têm aprendido comigo, né, do que eles têm aprendido com todo o nosso conhecimento. Vamos ouvir o que o pessoal anda falando nos nossos eventos presenciais aqui.
6: Eu sou a Maria Helena Moreira Crispim, sempre digo que eu sou a filha mais amada de Deus e hoje para mim é um privilégio estar aqui com a Eli, aprendi muito. Será que eu anotei algumas coisas? Olha isso, meu Deus, como eu amo aprender. E aí ele falou muito sobre mindset, mentalidade, comunicação, o poder da comunicação, porque comunicar não é um nome, é um verbo, existem várias formas de comunicar. Então ela falou também sobre como Deus comunicava, como Jesus Cristo, né? Ele conectava com as pessoas, porque conexão também é algo super importante. E falou também sobre as competências comportamental, técnico, e o técnico é dividido em habilidades e conhecimento, que é super importante, mas o que vai definir mesmo é o seu comportamento, é a sua atitude. Então, se você quer ter um ano incrível, a sua primeira atitude é se conectar com pessoas assim, ó, como Elisângela Gomes, para você ir para outro nível, porque você sempre será o reflexo das 5 pessoas que você mais conviver. Então, pode ter certeza que essa mulher é uma mulher com muita bagagem, com muito conhecimento, e você merece estar juntinho com ela. Um beijo.
5: Olha só, gente, que poderoso isso, né? Às vezes você acha que tem um problema, mas quando você vai estudar, você vê que tem 2, 3. E não tem como você se comunicar de uma forma assertiva se você não souber gerenciar suas emoções. E aí lá a gente ensina muita coisa. 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Outro pilar, olha só, para fortalecer aí os seus negócios, é uma cultura forte, uma liderança poderosa. Por quê? O jogo muda o tempo todo. Empresários, empreendedores de sucesso, eles sabem, têm certeza absoluta de que a única certeza do mercado é a mudança. É a mudança. E aí, eles se reinventam o tempo inteiro. Se reinventam diante dos desafios, se reinventam diante das dificuldades. E mais do que isso, eles transformam esses obstáculos em quê? Em oportunidades. 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Seja firme, seja constante. E seja...
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5: Uou, isso mesmo, Elisângela Gomes daqui, você daí. Olha, estamos começando mais um programa Negócios com Propósito, aqui na sua, na minha, na nossa, Adore Mais, gente. Ó, você do 102.1, seja muito bem-vindo, você do YouTube, do Facebook, aqui do Instagram, sim, vocês são todos muito bem-vindos. Tá começando agora mais um momento onde você pode ter a chance da sua vida mudar. Nossa, Eli, sério? Seríssimo, gente! Às vezes, você só precisava de uma ativação. Você precisava de apenas um direcionamento. E é para isso que nós estamos aqui, a família Adore Mais, com toda essa programação incrível que a gente tem sobre inteligência emocional, inteligência espiritual, experiência financeira. Então, gente, que lindo você estar aqui hoje. Parabéns para você, né? Porque não é todos os dias que a gente está afim de aprender algo. Eu sei, é mais gostosinho a gente ficar na caixinha do nada. Só que essa caixinha do nada não vai te levar para lugar nenhum. E, gente, São Paulo hoje aqui está parecendo um museu. Olha, Paulista, você sabe que a Avenida Paulista é onde está a nossa rádio, né? E tá tudo fechado, finados. Eu preciso perguntar pra você aí, você tá morto ou você tá vivo? Ou você tá um vivo morto? É, porque às vezes você só tá respirando, né? Mas você tá... já morreu. Só esqueceu de deitar, lembra dessa? Eu lembro quando eu era criança, minha mãe chamava assim pra fazer algo, eu demorava, ficava enrolando, ela viu. E aí, morreu? Só esqueceu de deitar? Brincando assim, pra me incomodar? E essa é a minha pergunta pra você. Aliás, o programa de hoje tá incrível, gente. Incrível! Eli, qual que é o tema de hoje? Já vai falando pra ativar aqui a minha curiosidade. Gente, o poder das perguntas. Isso mesmo. Qual é a pergunta que você não fez ainda? Talvez, será que não é por isso que você não está realizando, chegando naquele resultado, chegando naquele lugar, naquele momento que você tanto deseja? Será que foi porque você não fez ainda aquela pergunta que você já deveria ter feito? Olha, minha gente, eu amo quando a gente vai para o livro Milenar de Sabedoria, porque, sim, de lá vem todas as respostas, inclusive. É, vem sim. E quando a gente olha na história do Criador, né? A história de Cristo, quando ele passou por aqui, como que ele ensinava? Gente, era através das perguntas. Perguntaram para ele assim, você é o Cristo? Aí ele, tu dizes. Ou seja, ele voltou à pergunta. Olha que coisa linda. Sim, existe um poder nas perguntas cabuloso. Você lembra quando era criança? Tudo você perguntava. Eu era assim, gente, pensa numa criança pentelinha, tudo eu queria saber. Tudo. Mas e isso? Mas por quê? Como? Porque eu tenho, né, duas irmãs mais velhas. Pensa, eu acho que a habilidade delas era responder as minhas perguntas. Quando eu era criança, tudo eu perguntava. Mas parece que quando a gente cresce, a gente fica meio besta. Porque você não quer perguntar mais. Aí você se sente vergonha. Aí você se sente acuado. Aí você se sente não preparado para fazer a pergunta. E aí você esquece de ter respostas que salvariam várias situações na sua vida. Então, chama todo mundo, você que está aqui no Instagram, Elisângela Gomes, Aeli, compartilha, aperta o aviãozinho aí, traz aquelas pessoas que você ama e as que você não ama também. Pode mandar, porque quem sabe hoje é o dia delas ouvirem coisas boas e passam a te amar mais. Mas o importante é você convidar todo mundo. E para você que não me conhece, enquanto vocês vão chamando aqui o pessoal, você que é novo por aqui, é novo aqui na nossa frequência, no 102.1, gente, falamos para mais de 23 milhões e meio de habitantes do estado de São Paulo. Isso mesmo, 170 cidades em torno do estado, Vale do Paraíba todinho, Zona Sul, Leste, Oeste, então você do carro, do transporte público, você aí do caminhão, seja bem-vindo à nossa programação, seja bem-vindo a esse programa chamado Negócios com Propósito. Então, olha só, eu sou CEO da família Dore Mais, isso mesmo, e para mim é uma honra poder servi-los aqui dessa forma, estando empresária, porque você sabia que... Assim como eu, você também tem vários papéis na vida, na sociedade. Você só não parou para pensar ainda. Olha, vou te falar alguns papéis que eu tenho, alguns papéis que eu executo. Então, de estar empresária, de filha, de amiga, de conselheira, de mentora. E por aí vai, viu, gente? Tem outros negócios também. Ó. Falar pra você, alguns papéis a gente exerce nessa vida. E você, qual que são os papéis que você exerce? De mãe? De avó? Você de pai? De amigo? Ah, qual que é o papel? Há papéis, né? Cada fase da vida e cada momento da vida, você exerce um papel. Então, não deixa a sua profissão definir a sua identidade. Eu sou empresária. Não. Eu estou, porque quando eu voltar para casa, eu vou estar esposa. Quando eu chegar na minha mãe, eu vou estar filha. Então, não permita que a sua profissão, a sua carreira, defina a sua identidade. Só aí, minha gente, você já consegue definir e clarificar tantos porquês na sua vida. E olha que eu nem comecei perguntando ainda, né? Porque o programa de hoje é o poder das perguntas. Então, vamos juntos. Se você tem pergunta por falar nisso, Elisângela Gomes, Aeli, no meu Instagram. Espero você e você do YouTube também. Manda aí que a Mary tá aqui me ajudando. A Mary, o Natan, o Wellington. Você acha que eu tô sozinha? Quem é que faz alguma coisa sozinho nessa vida, minha gente? Não tem, né? Então, manda aí que o pessoal aqui tá animado para interagir junto com você, junto comigo, e vamos juntos. Olha, você sabe que nesses últimos dias aconteceu algo que eu fiquei tão pensativa e me fiz algumas perguntas. Olha só, você que me acompanha sabe que eu adoro aprender. Eu gosto muito de investir tempo em conhecimento, em coisas novas, novas experiências, porque foi assim que eu cresci. Foi assim que eu cheguei até aqui. E eu tenho uma regrinha comigo. Todos os dias eu aprendo algo novo. Ah, e o dia que finaliza e eu não faço aquela reflexão, o que eu aprendi hoje? Puxa, que eu não encontro uma resposta nova, eu fico mal. Eu já trato logo de pegar um livro, se eu não conseguir ler de manhã, eu vou ler. Por quê? Quando você amplia o seu conhecimento, é natural a sua consciência ampliar também. Isso vai te facilitar a encontrar diversas saídas. E conforme é o nível daquilo que você faz, da sua atividade, maior é o desafio, né? Porque quanto mais você cresce, mais desafios você precisa enfrentar e resolver. Agora, se você quer uma vida calma, sem muitos problemas, fica em casa. Fica deitadinho no sofá, não conquista nada, porque aí vai estar tranquilo. Ninguém vai te incomodar, viu? Agora, se você quer uma vida incrível, como promete lá na palavra de Deus, que ele veio para nos trazer, nos dar vida e vida em abundância, bora levantar e bora aprender algo novo todos os dias. Olha isso. Chama todo mundo. Eu fiz um treinamento, uma imersão nesses últimos dias. Foi imersão mesmo, gente. Teve dia da aula finalizar 10 da noite, meia-noite, 3 da manhã. Olha, foi... E a vida ali, ó, continuando. Tudo funcionando. Só que teve um momento de... como é que fala? Perguntas e respostas? De atividade. De atividade. E cada um fez a sua lá, ali no tempo. No tempo que o mentor tinha dado. Finalizou aquele tempo, ele fez uma pergunta. Quem gostaria de compartilhar essa atividade? A reflexão sobre esse tema. Aí um rapaz levantou a mão. Daí ele deu o microfone para ele. Olha isso. E ele falou assim: eu gostaria muito de agradecer do fundo do meu coração pela aula de hoje. Porque foi um treinamento, gente, de desenvolvimento pessoal, de autoconhecimento. O primeiro que eu fiz na vida foi em 2016. De lá para cá eu não parei mais. E vou te falar, é uma delícia. Salva a vida. Daí ele, voltando à história, né? Eu queria agradecer o dia de hoje. Agradecer esse momento, agradecer esse treinamento aqui. Porque nessa atividade, eu percebi que eu não falei eu te amo pro meu filho ainda. Eu tenho uma relação com ele bastante tóxica. Eu não tenho me aproximado dele nos últimos tempos. E todas as vezes que a gente conversa, que a gente se fala, tem algo no meio. Não é uma relação aberta, carinhosa. E aí o mentor perguntou qual a idade dele. Aí ele disse 26 anos. Olha isso, 26 anos. E olha quantos anos esse pai nem percebia que a relação com o filho dele não era tão boa assim. Quando ele fala isso, o mentor pergunta, ó o poder da pergunta, você tá com o seu telefone aí? Aí ele, estou. Por que você não ligou para ele ainda? Hora que ele faz essa pergunta, ele já começa a chorar. Ele já começa a ficar mexido, mais mexido ainda do que ele já estava. E na sala tinha 300 pessoas. E aí ele tomou coragem e pegou o telefone e ligou ali pro filho dele. O filho dele atende. Alô, oi pai. Assim, bem normal. Oi pai, ele. Oi filho, tudo bem? Tudo bem. Eu tô aqui, como você sabe, num treinamento. E chegou uma atividade que eu percebi que você é o que eu tenho de mais importante nessa vida. Uou! Eu percebi o quanto eu te amo. Cara, e aí ele falava assim, cara, você é muito importante pra mim. Filho, eu te amo. Me perdoa todas as vezes que eu não te dei um abraço. Olha isso, gente. Eu tô toda mexida já. Segurar pra não chorar. Aqui, falando com vocês. Me perdoa pelo abraço que eu não dei. Me perdoa pelas respostas que eu nunca te dei. Mas eu quero dizer que você é o que eu tenho de mais importante. Gente, 26 anos o filho dele tinha. Tem, né? E eu ali, isso aconteceu semana passada. E eu ali, falei, que incrível. Isso só foi possível porque o mentor fez uma pergunta. O seu telefone está aí? Por que que você não ligou para ele ainda? E naquele momento, esse pai disse, filho, eu tô falando isso para você porque eu estou em um lugar, em um ambiente que eu fui provocado, que eu me permiti olhar para mim, olhar para mim mesmo. Eu permiti esse treinamento para eu ver onde eu estava errando. E eu tô falando isso para você agora e tem mais 300 pessoas ouvindo. A hora que ele fala isso, o filho dele, pai, nossa, que bom que você teve essa coragem. Olha só, que bom que você teve essa coragem. Espero que esse realmente esteja sendo um momento incrível para você aí. Mas fica tranquilo, pai. Eu só sou o que eu sou hoje por causa do Senhor. Você que está me ouvindo agora, você tem noção do quanto de feridas, dores emocionais que essa relação tinha? Porque já se passam 26 anos. Então, o poder de uma pergunta pode salvar alguém. Pode dar uma direção diferente. Através de uma pergunta, você pode ser usado por Deus. Uhum. E aí, quando eu olhei para as pessoas que estavam ali à volta, todo mundo chorando, inclusive eu. Aliás, eu sou muito difícil de chorar, né, gente? Só que não. E aí, com aquela história daquele pai que se tomou de coragem e falou para o filho que amava, depois de tantos anos, você imagina o que aconteceu no coração, na mente das pessoas que estavam em volta? Olha só, o tanto que, no meu caso, eu estou contando para vocês, para quantas milhões de pessoas aqui, e que isso ficou reverberando dentro de mim por muito tempo. Porque teve um momento na minha vida que sim, eu também tive alguns desajustes com meu pai. Que eu demorei para resolver. Olha, vou falar. Porque não é fácil. Ninguém nunca nos ensinou como curar dor emocionais. Ninguém nunca ensinou como é que lida com o nosso passado.

Quando a gente chegar lá no céu, eu tenho muitas perguntas para fazer para Jesus. Muitas! Mas muitas! Fora as que eu já faço aqui mesmo, quando eu entro no meu quarto. Eu faço perguntas. Então, o programa de hoje é para ativar você um pouquinho e trazer clareza sobre esse tema, porque às vezes tá muito perto, tá muito próximo a sua cura, sendo ela emocional, espiritual, financeira. É só você fazer perguntas. Eu trouxe algumas maneiras aqui, pelas quais as perguntas são tão poderosas. Uma delas, o aprendizado. Perguntas são ferramentas fundamentais para aquisição de conhecimento. Fazer perguntas ajuda as pessoas a entenderem conceitos, explorarem tópicos, aprofundarem seu entendimento. Perguntas pode ser resolução dos problemas. Elas são essenciais para identificar e resolver problemas. Elas ajudam a analisar a situação, considerar alternativas e desenvolver soluções eficazes. Comunicação. Fazer perguntas eficazes melhora a comunicação. Elas incentivam a conversa, demonstram interesse. E promove o diálogo construtivo. Você já esteve com alguém que o assunto acabou? Está conversando aí, o assunto acaba. Só que você precisa ainda continuar ali com aquela pessoa. Ou seu esposo, sua mulher, ou seu filho, ou seu pai, sua mãe, um colega de trabalho. Você precisa estar ali, né? Naquele momento e o assunto acaba. Que tal você dizer para ela: fale mais sobre você. Fale mais sobre isso que você acabou de falar. Com essa pergunta, você está mostrando uma incrível intenção. Quando você fala: fale mais sobre você. Você está interessado, você demonstra carinho, você demonstra importância para a pessoa que está ali. Você demonstra que naquele momento ela é a mais importante para você. E aí você libera nessa pessoa o hormônio da alegria. Muitas vezes, nem ela vai saber. Por que que ela está se sentindo tão bem por ter chegado perto de você? Simplesmente porque você, primeiro, deu atenção e fez uma pergunta. Pergunta, normalmente, em uma relação, ela vai te aproximar da outra pessoa. Então, por que será que Deus nos deu dois ouvidos e uma boca? Para ouvir mais, né, gente? E, de repente, falar menos. Então, mais algumas maneiras pelas quais as perguntas são tão poderosas. Tomada de decisão. Perguntas auxiliam na tomada de decisão, hein? Decisão. Informadas. Ao fazer perguntas relevantes, as pessoas podem avaliar as opções disponíveis e escolher a melhor ação. Você sabia que quando existe uma discussão entre duas pessoas, existem três verdades? Eita, como assim, Eli? Gente, tem a versão de uma pessoa e tem a versão da outra. E tem a verdade. E quando você faz perguntas daquela situação para uma, para outra, cada uma tem uma visão de mundo. E muitas vezes as duas podem estar certas. Por quê? Elas veem diferente.

0: mas tem a verdadeira. Tem a verdade, que normalmente é o grito de um sentimento. Eita! Eli, explica isso aí que agora você deu um nó na minha cabeça. Gente, todas as vezes que uma pessoa tá dizendo algo para você, em uma briga, em uma discussão, avalia o porquê que ela está falando aquilo. Qual que é o porquê? Às vezes, ela pode só querer a sua atenção. Todo excesso revela uma falta. Sabe aquela pessoa que grita, que xinga, que, nossa, tóxica, ai! Vai avaliar como é que foi a infância dela. Ela não teve amor, ela não teve carinho, ela não teve atenção de ninguém. Ela só quer chamar atenção. Olha isso. Então, muitas vezes, o problema não é o problema. Avalie a intenção disso. Vou contar mais uma para vocês. Eu tava na academia hoje e assim, acordei bem cedo, atrasada, que eu tinha que fazer umas coisas ainda antes de sair. E peguei o primeiro tênis que eu vi ali no closet, peguei, enfiei no pé e fui pra academia. Aí eu tô lá fazendo exercício, o Rafa chegou, é o personal, ele, ó, a gente vai fazer perna hoje. Eu não gosto muito de fazer perna porque é ruim ficar andando, a gente anda de salto. Toda vez de fazer perna, eu falo, ai, sério? Ele não dá mole pra mim. Sério, vamos fazer. Tá bom. E fizemos ali o exercício e tal. No final, ele faz um alongamento, assim, nas costas e tal. E eu pus a perna, tipo, índiozinho, assim, e botei a mão em cima do tênis. Hora que eu coloquei a mão no tênis, que eu reparei o tênis que eu estava. E veio um gatilho na minha mente. Onde eu tinha comprado? Como que foi a compra daquele tênis? E, gente, e qual que era a intenção do vendedor? Olha isso. Eu estava lá em Nova York, nos Estados Unidos. E eu falei, ah, eu queria um tênis bem confortável, né? Tal, aí eu fui lá na loja. Perguntei pro vendedor. E aí tem um tênis da marca Roco, que ela é muito usada para quem corre, porque é muito confortável. E eu falei: "Ah, eu quero esse aqui mesmo". Tá bom. Ele: "Qual que é o seu número?". Nos Estados Unidos é 6,5 o meu número, né? Porque muda essa coisa aqui no Brasil, lá. Eu falei: "É 6,5". E ele foi, eu falei: "Ah, eu quero esse aqui dessa cor, tal, tal". Tá bom. Aí ele foi pegar o tênis. Demorou, demorou. Falei, nossa, que demora. E eu com pressa, querendo passear. Quando ele veio, ele tava com o número 7. Aí eu olhei para ele. Eu falei, nossa, será que ele não entendeu meu inglês, né? Será que eu tô tão ruim assim? Não é possível. Eu estudei uma vida inteira com esse negócio. Aí eu falei, olha, eu não sei se você entendeu, mas eu pedi o 7 e o 6,5. Repeti de novo. 6,5 meu número. Aí ele, não, eu entendi. Olha só, o 7. Aí ele começou a explicar. Vai ficar mais confortável no seu pé, porque na hora que você corre, que você anda, que você se exercita, normalmente tênis, né, se usa assim para momentos de atividade. Você precisa levar um número maior. Eu falei, não, moço, eu me conheço. Eu conheço o meu pé. Quantas vezes eu enchei e desenchei, né? E o meu número é esse. Olha o poder de você se conhecer no profundo. Ele poderia muito bem ter me deixado na dúvida. Falei, nossa, será que eu confundi? Será que aqui nos Estados Unidos o número é tão diferente assim que eu tenho que pegar um maior? Poderiam ter vindo na minha mente várias perguntas, várias dúvidas. Mas não, eu estava ali absoluta, com absoluta certeza do tamanho do meu pé, né, gente? Aliás, eu fico em cima dele há 40 anos. Aí ele viu que eu tava irredutível, assim. Que eu tinha certeza, certeza absoluta, que eu tava entendendo o inglês dele, que eu tava entendendo que ele estava me entendendo. E eu falei: o senhor pode pegar, por gentileza, o meu número, que é 6,5? Tá bom. Ele olhou meio assim. assim, todo desconcertado, foi lá no estoque de novo e pegou o número 6,5. Quando eu coloco, comecei a andar, falei, é esse aqui mesmo, vou levar. Hora que eu falei isso, ele, ai, olha só, deixa eu te explicar uma coisa. A gente tem uma palmilha aqui que ela faz uma transferência na sua coluna, tira o cansaço, tal, tal, tal, tal, tal. É, só faltava falar, gente, aquela palmilha. Só faltava falar. E aí você vem aqui nesse espaço, eu vou medir o seu pé, se ele tá torto, se não, e faz a palmilha exatamente do tamanho do seu pé. E começou a falar. Aí eu fiquei bem olhando assim para ele, pensando: ah, agora eu entendi. Por que que você queria me vender um número maior? Não falei, né? Não falei, mas pensei. Sim, ele estava tentando me influenciar para comprar um número maior, para em seguida me vender a palmilha, porque aí eu ia colocar a palmilha e ia ficar perfeito no meu pé. Quando eu percebi que a intenção dele era essa, pô, legal, ele tá ali para vender, ele tá ali para negociar, ele tá ali para fazer uma melhor venda. Eu sei disso, né? Também sou especialista da área de vendas. E eu gosto de avaliar todos esses aspectos, né? Até para melhorar no que eu faço também. Só que ali ele estava com a motivação errada. Ele fez a coisa certa com a motivação errada. Ele estava tentando me enganar. E por isso que às vezes a gente tem aquelas crenças horrorosas, né, sobre vendedor, sobre vendas. E vai chegar esse dia aqui no programa que a gente vai falar sobre esse assunto. Sobre vendas, que eu amo falar sobre isso. Se essa habilidade, ó, um spoiler. Se essa habilidade você não tem, você precisa desenvolver. Aliás, a todo momento você está vendendo uma ideia, um produto, um serviço. A qualquer momento. Em casa, fora de casa, com seus amigos, com seus parentes, a sua família. Toda hora você está vendendo algo para elas. Então, voltando aqui na nossa história, né? Eu fiquei muito chateada. Eu até, naturalmente falando, me interessaria pela palmilha, porque como eu uso bastante salto, dói meu pé às vezes. Quando chega no final do dia, eu tô bastante cansada, né? Eu ia pensar no conforto que aquilo poderia me trazer. Só que como ele fez a venda, foi contra os meus princípios e os meus valores. Você não precisa mentir para chegar no seu objetivo, naquilo que você quer. Só que como eu não era nativa, eu era uma estrangeira ali. Talvez, né, ele usa essa estratégia para conseguir. Que a pessoa pode não entender o que ele está falando. Ah, não, é isso mesmo. Não, não estou entendendo, mas deixa eu resolver logo isso. Vai esse aqui mesmo, né? Então, olha só. O poder de você se conhecer. De você ter certeza sobre você. Eu tô dando um exemplo simples aqui, que é do tamanho do seu pé ou do tamanho da sua roupa. Claro que você sabe. Agora, as coisas que você anda sentindo, você tá claro disso? Você tem certeza? No momento que você tá feliz, no momento que você tá triste, você acha que você tá com raiva? Mas não é triste. E aí você toma decisões que não eram para tomar. Eli, como é que resolve isso? Fazendo perguntas. Fazendo perguntas para você mesmo. Toda vez que você for tomar decisões, faça muitas perguntas para você. Faça muitas perguntas. Que sim, você vai ter a resposta. Que você tanto precisa, que você tanto precisa naquele momento. Olha, gente, você que está me ouvindo aqui no 102.1, esse programa, a gente está transmitindo aqui no meu Instagram, Elisângela Gomes Aeli. Se você tiver pergunta, esse programa chama Negócios com Propósito. E eu venho trazendo todos os momentos aqui. Formas de ativar você para que você tenha uma vida de alto valor, para que você tenha uma vida incrível para que você seja a melhor versão de Deus aqui na Terra. Mas Eli, por que que você decidiu fazer esse programa? Gente, são mais de 25 anos como executiva de negócios. E aí tinham várias pessoas me pedindo para compartilhar, né, tudo que eu já aprendi nessa vida, tanto o empírico, que é através das experiências, de tudo que eu já fiz, e eu decidi sim compartilhar com você. Então seja bem-vindo você que está passando aqui na nossa frequência 102.1, você do YouTube, do Facebook. E ó, chegou o momento de você perguntar aqui no Instagram. Elisângela Gomes, a Eli, me seguir também, porque esse programa é pouco tempo, gente. É 55 minutos e já está quase caminhando para o final. Tem pouco tempo aqui. E se você tem perguntas sobre negócios ou sobre o assunto que a gente está falando hoje, você pode mandar. Tem um comentário do Jean. Jean, amei a sua o seu comentário. Ele fala: a melhor equipe do Brasil e do mundo. Eu concordo plenamente, em gênero e grau. Foi a hora que eu comentei que está aqui no estúdio o Wellington, a Mery, o Natan. Então, eles são incríveis, gente. Eu sou um pouquinho suspeita, né? Mas eles são sim. Olha aí o Jean já percebendo, e são mesmo. Obrigado, gente, pelo carinho com o nosso time. E tá chegando o final de ano, a gente vai comemorar muito esse ano, viu? Porque uma coisa que o nosso cérebro entende quando você conquista algo, quando você passa por algo. E assim como na minha vida, eu sei que você também tem muitos desafios aí. E quando você chega ao final de um ano que foi desafiador, você precisa comemorar. Que tipo de comemoração, Eli? Não sei. Você que comemora do seu jeito, né? Eu adoro comer. Eu amo comemorar comendo, gente. Pois é, uma festinha, um bolinho, vamos comer, vamos beber, vai ser lindo. Então comemore, o seu cérebro vai agradecer. Olha, são tantas maneiras, né, de você identificar o quão poderoso é uma pergunta. Criatividade. Fazer perguntas ativa, estimula o pensamento inovador e a gerar novas ideias. Às vezes você tá pensando em fazer algo e parece que só tem aquilo para você fazer. Agora, se você se faz a pergunta: eu só tenho isso mesmo para fazer? Ó, você já está começando a ativar a sua criatividade. Espera que vai vir. Eita, trem poderoso é a nossa mente. É o nosso cérebro. A ciência diz que a gente não usa nem 10% do nosso conhecimento. Do nosso conhecimento, não. Do nosso poder mental que nós temos. A gente não usa nem 10%. Você imagina se a gente usasse um pouquinho mais, já tá bom. Olha só, a pergunta também te dá entendimento interpessoal, que ajudam a conhecer melhor as pessoas, as suas necessidades, desejos, sentimentos, que eu falei agora há pouco. E assim, fortalecem os relacionamentos. Quantas vezes a pessoa que você ama tanto te falou algo e você só se ofendeu? Você nem perguntou para ela: mas por que você está me dizendo isso? O seu dia não está bom? Ou realmente é um problema que eu tenho? Faz pergunta! Abre o relacionamento. Se aproxima mais dessa pessoa. Autodescobertas. Perguntas introspectivas podem levar à autocompreensão e ao crescimento pessoal. Bom, e aí esse é um assunto que, se deixar, a gente conversa até amanhã, que são as perguntas que você faz para você mesmo. E eu trouxe algumas aqui. Se você quiser anotar, anote, que vai ser extremamente importante para você. Se você quiser crescer, se você quer fazer a sua vida ter sentido, se você quer evoluir. Então, olha, gente, um beijo para Margarete, Império Fitness, Rosana, Priscila, Fred, eita, quanta gente aqui. O Israel fala: Estou sempre aprendendo ouvindo a Elisângela. Que bom, querido. Seja muito bem-vindo. É uma honra servir vocês também aqui nesse programa chamado Negócios com Propósito, que está por trás, né, de tudo que você faz. A Érica, Mônica, Pastor Paulo. Um beijo, Pastor Paulo, querido. Robson, Kleber, Silvana. Ih, muita gente aqui. A Camila, amo vocês. Ai, querida, um beijo. Amo a sua vida. Que bom que você está aqui. Bom, autodescobertas. Eu trouxe algumas perguntas para você, ó, para você se fazer. O que é sucesso? O que o sucesso significa para você? Parece que é diferente o sucesso de uma pessoa para outra. O reconhecimento disso. Quer saber o que é sucesso para mim? Liberdade. Tem uma palavra bem pequenininha. Olha, se eu tiver liberdade no meu tempo, se eu tiver liberdade das minhas expressões, numa conversa eu posso falar aquilo que eu penso. Se eu tiver liberdade no meu país, eu posso sair, eu posso voltar. Eu tenho visto para entrar em outro lugar, outro país, volto. Se eu tiver liberdade nas finanças, eu quero comprar tal coisa, eu vou comprar. Então, assim, liberdade para mim é sucesso. O que é sucesso para você? Às vezes você tem um sonho de ter um filho e você teve. Putz, você se sente a pessoa mais feliz do mundo. Sucesso para você! Se você conseguiu chegar no seu objetivo, no seu desejo, no seu sonho, sucesso para você. Então, defina aí o que que é sucesso para você. Gente, vou falar, contar um negócio do meu coração. Meu sonho era ter uma emissora. Então, para algumas pessoas eu já disse que parece. Claro que tem muitos sonhos, muitas coisas para acontecerem. Eu entendo que Deus quer ampliar muito mais, né? Fazer a nossa voz, nossa mensagem aqui com a rádio chegar longe. Mas eu falo o seguinte, gente, eu me sinto uma pessoa tão feliz. Eu cheguei no sucesso. Qual o sucesso? O meu sucesso, aquilo que eu queria tanto. Eu não sei o que que você quer tanto. Você sabe. Então, o que é o seu sucesso? O que o sucesso significa para você? Outra pergunta que eu trouxe para você: suas palavras estão alinhadas com suas ações? Ou não? Suas palavras estão alinhadas com as suas ações? Você fica só falando? Só que você está agindo diferente? Quando eu era criança, de novo, olha só. Vou te contar mais essa. Meu pai é músico, a família inteira é músico. Você que conhece aqui, me conhece, sabe um pouquinho. E aí, olha só. Eu nasci num lar cristão. Minha mãe, muito beata, sabe a irmã do Coque? Ela. Muito assim, religiosa, a minha avó também. Quando a minha avó se converteu e foi para a igreja, minha mãe tinha 4 meses. Então você imagina, quase a vida inteira e passou isso para gente. E meu pai, músico, eles se conheceram na igreja, casaram tal. Só que aquele ambiente para ele faltava. Então ele queria aceitar os convites para tocar fora. Então sempre ele tava meio lá, meio cá com as atividades, se ele ia, se ele não ia, assim. Só que uma coisa era regra em casa. Mesmo ele não indo, a gente tinha que ir. Olha isso. Minha mãe, vamos para igreja, dava um chorinho, não, tô cansada, não, não. E ele virava e falava: "Você vai sim". E eu não entendia, uai. Por que que você não vai? Eu tenho que ir. A cabeça de criança, né, gente? Ainda mais aquela, você viu começando a contar, né? Que eu fui uma criança que eu perguntava muito, tudo que eu queria saber. E minha mãe respondia assim: hoje ele não quer ir, hoje. Mas o momento dele vai chegar. Vamos". E não dava muita bola. E já me botava no carro, vamos pra igreja. Depois de muitos anos, né, se passaram, eu fiquei adulta. Você acredita que isso hoje interfere no que eu estou fazendo aqui com vocês? Olha só, o nosso projeto chamado Adore Mais. FM, fala para milhões de pessoas. Será que eu teria o amor pelo reino, o amor pela igreja, pelas pessoas, o coração no reino de Deus, se minha mãe não tivesse feito isso comigo? Talvez sim, como talvez não. Facilitaria o meu entendimento, o meu pai naquele momento, falar e agir coerentemente? Com certeza. Porque ele botou muito grilo na minha, no meu juízo, que eu tive que resolver depois de adulta. Quando você olha para sua história com um olhar de gratidão e tira as lições positivas disso, você mudou o significado. E aí, quando você muda o significado, você se liberta de pesos que não pertencem a você. Porque os nossos pais só deram o que eles tinham condição de dar naquele momento. Então, mais última pergunta aqui, que estamos finalizando o nosso programa. Quais foram as decisões mais corretas na sua vida profissional? E a última, ao terminar o seu dia de trabalho, quais são os seus sentimentos mais comuns? Você tem ficado pleno, grato, feliz? Ou você tem raiva, dor, tristeza? Será que nesse negócio que você está empreendendo, nessa empresa que você está contribuindo, qual é o sentimento que te vem quando finaliza o seu dia? Lembre-se, existe tempo para tudo. Eu não sei se esse lugar ou o que você está fazendo é por um período. Talvez sim ou talvez não. Agora, que tal você se fazer a pergunta: eu estou no caminho certo? Por que que eu estou sentindo isso? Quando você faz uma viagem para dentro de você e se auto-pergunta, você tem autodescobertas incríveis. Tudo para te aliviar, para que você tenha uma vida de alto valor, para que você tenha um negócio de alto valor. Então, Negócios com Propósito, toda quinta-feira aqui. Estamos chegando ao final do nosso programa. Obrigado por você ter estado comigo. Um beijo para todo mundo aqui. Elisângela Gomes, Eli, esse é o meu Instagram. E você do rádio do FM? Seja bem-vindo. Tem muito de Deus para você ainda na nossa frequência. 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Se inscreve no YouTube, segue a gente lá, porque as programações ficam salvas. Esse programa específico não fica salvo. É um projeto especial que logo logo tem novidades para vocês. E você vai poder revê-lo sim. Mas eu espero você na quinta que vem, tá? E chama mais gente para juntos descobrir o que o nosso Deus tem de melhor para mim e para você. Um beijo no seu coração. Tchau, gente.
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5: Quem não sabe se comunicar, perde oportunidade, sabia? Pois é. Por quê? É através da comunicação que você vai convencer investidores. Você vai fazer uma boa apresentação. Você vai fechar parcerias. É através de uma boa comunicação que você vai liderar equipes. Não apenas liderando essas equipes com boas ideias. Não, o bom líder não é aquele que traz boas ideias. Ou é também, né? Mas é aquele que consegue vender aquela visão com clareza e impacto. Olha só. Mas só é possível se você tiver uma boa comunicação. E aí você que está comigo aqui todos os dias sabe do quanto de anos que eu tenho nessa área, né, gente? Desenvolvendo aí a comunicação, ensinando, trabalhando. E a gente, no meio do caminho, passou a compartilhar todos esses conhecimentos e tem sido incrível. Então, a gente tem aqui evento presencial, que é o Mais Transformação, onde a gente consegue, num grupo bem seleto, se conhecer e aprender juntos sobre esse tema, que é a comunicação assertiva. E tem gente, colocaram aqui alguns depoimentos do que eles têm aprendido comigo, né? Do que eles têm aprendido com todo o nosso conhecimento. Vamos ouvir o que o pessoal anda falando dos nossos eventos presenciais aqui.
6: Nós acabamos de ouvir a palestra da Eli e foi maravilhosa. Eu sou enfermeira e tudo que ela falou sobre liderança é o que eu vou levar para a minha vida. Ela disse, inclusive, que Jesus era um dos maiores encorajadores na hora do falar, na hora em que a gente precisava aplicar uma liderança, uma comunicação assertiva, construtiva. Então eu encorajo vocês a ouvirem a palestra ou online. Tudo que ela tem é muito rico, muito precioso. Foi excelente, extraordinário.
5: Olha só, gente, que poderoso isso, né? Às vezes você acha que tem um problema, mas quando você vai estudar, você vê que tem dois, três. E não tem como você se comunicar de uma forma assertiva se você não souber gerenciar suas emoções. E aí lá a gente ensina muita coisa. Então você que vai estar com a gente aqui no próximo evento, chama aí no 11 99537-5356, 99537-5356. Outro pilar, olha só, para fortalecer aí os seus negócios, é uma cultura forte, uma liderança poderosa. Por quê? O jogo muda o tempo todo. Empresários, empreendedores de sucesso, eles sabem, tem certeza absoluta de que a única certeza do mercado